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3: 21 horas e 3 minutos.
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1: Horas e 11 minutos, horário de Brasília. Que Deus abençoe a todos vocês, ouvintes do programa Voz da Libertação. Ao meu lado está aqui nosso querido irmão, seminarista também, nosso irmão Cassiano. Seja muito bem-vindo, meu irmão. A paz do Senhor Jesus.
2: A paz do Senhor, Diácono Lindenberg, e a todos os ouvintes dessa programação. Quem tem o prazer em cumprimentá-los, eu sou o irmão Cassiano. E para mim é um motivo de muita alegria estar nesse momento falando com todos vocês. Fiquem sintonizados, porque tenho com certeza Deus tem grandes coisas a fazer na sua vida.
1: Que maravilha, irmão Cassiano, que é lá do Rio Grande do Sul. Já teve irmãos aqui do Pará, Campinas e agora Rio Grande do Sul. Ê, povo gaúcho!
2: É isso aí, meus irmãos. Estamos aqui para louvar o nome do Senhor. Demos o Rio Grande do Sul para o Seminário Teológico. E a experiência tem sido muito boa para mim. E tenho certeza que Deus tem grandes coisas a fazer na vida de todos que estão sintonizados nesse momento.
1: Glória a Deus, irmão Cassiano. E já trazendo aí já a respeito do seminário, tendo uma ótima experiência, passando pelo Seminário Pastoral da Igreja Deus e Amor. E nós já queremos também, amanhã, segunda-feira, já queremos convidar os nossos irmãos ouvintes que estão em casa, da Grande São Paulo, ABCDMR, Zona Oeste, Zona Leste, Zona Sul, Zona Norte, para participar conosco, porque teremos algo muito forte que acontecerá, como todas as segundas-feiras. Aqui é a Segunda do Pão, e nós já queremos convidá-los para participar conosco. Será algo poderoso, todos os seminaristas estarão presentes, né, irmão Cassiano? Explica melhor, está sendo o estágio, né, de vocês na Segunda do Pão. E então faça um convite especial para os nossos irmãos que estão em casa.
2: É isso aí, Diácono Lindenberg. Todas as segundas-feiras, então, está sendo direcionado a alguns seminaristas para estarem trazendo a palavra do Senhor na Segunda-feira do Pão. Importante. E Deus tem feito grandes coisas em nosso meio. Nessa segunda-feira, então, nós teremos o diácono Douglas Lima, que estará trazendo a palavra do Senhor, e com certeza Deus estará falando poderosamente aos nossos corações. E eu gostaria de estender o convite para você que nos ouve nesse momento, você que precisa receber algo da parte do Senhor. A sua situação talvez é uma situação de aflição, de angústia, uma provação que você está passando nesse momento, mas talvez o problema seu é com relação a alguma enfermidade. Não tem problema, Deus, ele está pronto para abençoar a sua vida. Não é isso, irmão Lindenberg?
1: Com toda certeza, sabemos que a palavra de Deus, ela tem poder para curar, para libertar. Nosso irmão Marcos, ele trouxe uma passagem bem conhecida: e conhecereis a verdade, e ela vos libertará. Então, a palavra de Deus, irmão Cassiano, ela tem este poder de purificar a nossa alma, de limpar, de trazer capacitação e fortalecimento espiritual. Inclusive, esta Segunda do Pão é uma segunda de aprendizado. Nós ouviremos a palavra de Deus, seremos edificados pelo poder da palavra, ensinamento, uma palavra temática, uma palavra expositiva, uma palavra que trará um fortalecimento espiritual para todos aqueles que estarão conosco. Esta Segunda do Pão à noite, às 19 horas, ela é transmitida na rádio, como também nas plataformas digitais. Mas presencialmente é bem melhor, não é, irmão?
2: É transmitido então por todas as plataformas digitais da Igreja Pentecostal Deus e Amor, mas você que tem a disponibilidade de comparecer presencialmente, venha. Nós convidamos você que pode, venha na Segunda-feira do Pão, porque Deus tem um encontro marcado com você, amado ouvinte.
1: Aleluia, que maravilha! 21 horas e 15 minutos, ouviremos agora a Bíblia em Foco, com ele mesmo, Gabriel Miranda, trazendo este tema, riqueza espiritual. Ouça agora e daqui a pouco voltamos com vocês com mais novidades em nome de Jesus.
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5: Alô, ouvintes do programa Voz da Libertação, aqui fala com vocês o seu irmão Levi Muniz. Eu quero, neste momento, compartilhar um pouquinho a palavra de Deus com você. Estão pintando uma terra tão boa que muitos estão perdendo a vontade de ir para o céu. É verdade. Você já pensou que muita gente está perdendo a vontade de ir para o céu porque parece que a terra é melhor? Olha o que diz a Bíblia em Apocalipse capítulo 2, versículo 9. Conheço a tua tribulação e a tua pobreza, mas tu és rico. E a blasfêmia dos que a si mesmo se declaram judeus e não são, sendo antes sinagogas de Satanás. Quando Jesus fala, conheço a tua pobreza, será que ele estaria falando da condição financeira? Acredito que sim, né? Falando da condição financeira da igreja de Esmirna. Mas, embora a igreja de Esmirna era uma igreja pobre, eles eram ricos espiritualmente. Aqueles crentes eram pobres, mas não porque não trabalhassem, sendo essa a causa mais comum da pobreza de modo geral, mas devido às perseguições que sofriam. Os nossos irmãos da igreja de Esmirna eram pobres, mas na verdade eram ricos. Eram pobres não porque deixassem de trabalhar. Tem muita gente que deixa de trabalhar, por isso tornam-se pessoas miseráveis. Mas no caso da igreja de Esmirna, o Senhor Jesus estava dizendo que sabia que eles passavam por perseguições. Eu quero dizer para você que está aí acompanhando a Rádio Deus e Amor, que Deus sabe o porquê da situação que você está enfrentando. Deus sabe da dificuldade pela qual você passa. Talvez você serve a Deus, talvez você é uma pessoa que glorifica com a sua vida o nome do Senhor, mas está passando por dificuldades terríveis, e o Senhor sabe disso. Porém, aqueles homens, aqueles irmãos, aqueles servos de Deus eram ricos nas riquezas espirituais. Eram ricos nas obras, na fé, na oração, no amor não fingido. Estas qualidades são consideradas riquezas do céu. Se você é uma pessoa que tem fé, se você é uma pessoa que se dedica à oração, se você é uma pessoa que tem o amor verdadeiro no seu coração, você é uma pessoa rica, sabe por quê? Porque você tem riquezas espirituais e riquezas celestiais. As blasfêmias daqueles que deveriam dar apoio, porém, era da igreja de Satanás. Existem pessoas que estão desviadas dentro da igreja. Pessoas que estão vendidas por sistemas mundanos e doutrinas humanas. São mundanos porque não conseguem ter uma vida reta e santa e tentam destruir quem vive uma vida verdadeira. Existem pessoas que são rancorosas e seus sentimentos são malignos, possuem doutrinas humanas, mas não são bíblicas, mas meramente humanas. Pessoas que não renovam as suas mentes pela palavra de Deus, pois acham motivos para caluniarem os demais cristãos. Cuidado! Deus está vendo tudo. Deus está vendo todas as coisas, então cuidado para que você não venha a caluniar e a falar mal daquele irmão ou daquela irmã por coisas que vêm apenas na sua cabeça e que você não tem prova. Nesta oportunidade, eu te convido a buscar as coisas do alto. O apóstolo Paulo diz, buscai as coisas lá de cima. Tem um hino bonito que diz, buscai as coisas lá de cima, pois se aproxima o reino de Deus. Se você é uma pessoa que serve a Deus, está passando por dificuldades, mas é fiel, eu quero te dizer que você é uma pessoa rica. Apocalipse capítulo 2, versículo 9. Conheço a tua tribulação e a tua pobreza, mas tu és rico. E a blasfêmia dos que si mesmo se declaram judeus e não são, antes são da sinagoga de Satanás. E no versículo 10... o Senhor Jesus dá uma palavra de esperança à igreja de Esmirna. Ele diz, não temas as coisas que tem que sofrer. Aleluia! Ser fiel até a morte e dar-te-ei a coroa da vida. Que Deus te abençoe, que você possa ser fiel e que você possa receber a coroa da vida. A coroa que será dada somente àqueles que irem até o fim. Deus disse ao profeta Daniel, tu, porém, vá até o fim. Deus te abençoe, que Deus fale ao seu coração.
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1: São 21 horas e 26 minutos. Que Deus abençoe a todos vocês, queridos e amados ouvintes da Rádio Deus e Amor. Nós voltamos com vocês com a nossa programação. E para você que agora está em São Paulo, que nós estávamos agora anunciando a respeito da Semana do Pão, irmão Cassiano, para quem está aqui na Grande São Paulo ou para quem também está em outro estado nos ouvindo, está agora nos acompanhando e tem esse desejo de ouvir a palavra de Deus, ser instruído pela palavra de Deus, qual que é o endereço da sede mundial, que eles possam talvez estar em outra cidade, em outra localidade aqui na Grande São Paulo, e tem este desejo de fazer uma visita especial aqui na nossa sede mundial.
2: Molindenberg, o endereço então da nossa sede mundial é Avenida do Estado, 4568 Liberdade. A entrada principal, então, é pela Avenida Prefeito Passos, número 10. E para você que nos ouve do Rio Grande do Sul ou de qualquer outro estado do nosso Brasil, procure uma igreja Deus e Amor mais próximo da sua casa, aí na sua cidade, porque esse é o endereço da bênção para a sua vida. Deus tem vitória, Deus tem bênção, mas Ele precisa ver também a fé que existe dentro de nós. Exercite a sua fé, coloque ela em prática, procurando uma igreja, porque com certeza Deus tem uma bênção especial para a sua vida. Eu gostaria também de deixar um abraço para o meu irmão Jonathan Claro e toda a sua família na cidade de Panambi, Rio Grande do Sul, que estão sintonizados, nos ouvindo nesse momento. Deus abençoe a sua vida e a todo o pessoal de Panambi, em nome do Senhor Jesus.
1: Que maravilha, o povo gaúcho está sintonizado conosco, que bênção. Temos a nossa irmã Ivete Alves, também manda que a paz do Senhor, pede oração pela saúde, pela vida do Jonathan, que se encontra agora preso, está mandando a paz do Senhor, boa noite. Nós já estamos aqui anotando todos os pedidos de oração. Nossa irmã Rosimeira, nossa irmã Benedita, também que está sintonizado conosco na Rádio Deus e Amor, sejam todos muito bem-vindos. Daqui a pouquinho nós vamos orar por cada um de vocês, nossa irmã Isabel, nossa irmã Janete, em nome de Jesus, nossa irmã Neide também, e muitas pessoas, nosso irmão Theo, nosso irmão Ricardo, nosso irmão Jonathan Claro também, nossa irmã Bruna, muitas pessoas enviando a sua mensagem. E você, ouvinte, você que está em outra cidade, em outro estado, envie agora para cá, para o número 11 98292-3392. Nós iremos orar por você, nós iremos clamar pela sua família, faremos aquela oração do encontro com Deus. Logo mais, às 22 horas, nós clamaremos e queremos convocar todos vocês que estão em casa, todos vocês que estão enfermos, desenganados pela medicina, estão diagnosticados aí com uma enfermidade. Deus operará este milagre e vai repreender esta enfermidade. Já creia nisso e tome posse do seu milagre, tá bom? Porque nós vamos orar apenas para agradecer pelo milagre que Jesus fez nesta noite de domingo. É milagres, é livramentos. A nossa irmã Zilda, maravilha, nosso irmão Reginaldo, que bênção, maravilha, está pedindo oração também. Ela que pede oração pela família, e nós clamaremos, olha, causa na justiça, graças a Deus, muitas pessoas participando desta programação. Irmão Cassiano, é muitas pessoas pedindo oração para Deus livrar, para Deus dar livramento, para Deus curar, para Deus libertar. Meu Deus, é muita gente, e nós vamos orar por todos estes irmãos ouvintes, por todas estas pessoas que já estão pedindo oração.
2: Com toda certeza. Logo mais estaremos clamando por todos que estão sintonizados nessa programação. E uma coisa muito importante, Molindenberg, tem muitas pessoas que se preocupam apenas com a enfermidade física. e acabam se esquecendo também que existem inúmeras pessoas na nossa atualidade, nos dias atuais, que estão com a enfermidade espiritual. A ansiedade, a depressão está tomando conta de muitas pessoas e muitas pessoas, é triste esse fato, mas muitas pessoas têm procurado muitas vezes tirar a sua própria vida. Mas hoje, Jesus quer mudar a tua história.
1: Aleluia.
2: Ele tem um plano muito bonito com a sua vida. Ele tem algo extraordinário para fazer

0: milhas brasileiras.
1: 21 horas e 34 minutos.

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0: 21 horas e 40 minutos na capital paulista. Vamos agora para os ouvintes, nossos irmãos que estão agora conosco, sintonizados. Muitas pessoas de várias regiões, Fortaleza, Genibaú, Caucaia, Centro Metropolitano ali de Fortaleza, Minas Gerais, Rio Grande do Sul, Porto Alegre, capital do Rio Grande do Sul. Deus abençoe todos vocês que já estão conosco, sintonizados. Olha, nosso irmão Aurélio pedindo que a paz do Senhor, oração por livramento, muitas pessoas enfermas. Irmão Carlos Gabriel, muitas pessoas estão enfermas agora, neste momento, talvez estão na UTI, estão internados, estão agora precisando de uma cura. E o nosso Deus, ele não mudou, ele segue operando milagres e maravilhas na Igreja Pentecostal Deus e Amor.
1: Exatamente, o nosso Deus é grande, né? Independente da situação que você esteja passando, talvez você está nos acompanhando, está em um hospital, está na sua casa enfermo, e o Senhor, ele tem esse poder de curar, de operar milagres, maravilhas, que o homem, ele não consegue compreender. Então, coloque a sua fé em prática, ore ao Senhor, se você tiver condições, busque uma Igreja Deus e Amor, vá buscar o Senhor. Deus, ele tem coisas boas para você.
0: Que maravilha! Olha só, nossa irmã Heloísa, ela está pedindo oração aqui na Rádio Deus e Amor. Glória a Deus, nossa irmã Heloísa, ela disse que não escuta a gente falar o nome dela, mas agora está ouvindo, hein, irmã? Maravilha! Que bênção! E está pedindo oração por ela, pela família, e ela diz que está ligado 24 horas o rádio. Olha só, irmão Gabriel,
1: 24
0: que maravilha! Horas. Ouvinte assíduo aí do programa Voz da Libertação. E ela, você pode enviar um áudio já contando o seu testemunho, a gente vai ouvir, tá bom? Maravilha, que bênção. Nós cremos que o Senhor operará maravilhas, milagres, libertações. Nós tivemos grandes concentrações neste domingo, Gabriel, Carlos Gabriel, grandes campanhas todos os domingos, culto da manhã em busca do Espírito Santo, culto da tarde, uma explosão de milagre aqui na sede mundial. À noite, culto da família, uma bênção, toda a equipe, pastor Paulo Cunha, toda a equipe, obreiros, seminaristas, empenhados aqui na sede mundial, no Templo da Glória de Deus. E é bênção isso, porque os seminaristas estão ali cursando o seminário, estão sendo capacitados no ensino da palavra, mas cooperando também aqui na sede mundial, nos eventos, nos trabalhos, todos os finais de semana, todas as semanas, exatamente, né? Podemos dizer assim, né, irmão Gabriel?
1: Exatamente. O seminário, ele tem a parte teórica que nós aprendemos ali. Teologia sistemática, teologia bíblica, tudo que se refere à palavra de Deus, né, na teoria, e nós também aprendemos na prática, a vida pastoral, né? Então, sempre estamos por aqui cooperando de alguma forma para o reino do Senhor, né? É importante que aqueles que aprendem da palavra de Deus também possam colocar em prática, né?
0: Glória
1: aquilo
0: a Deus,
1: que vão aprendendo no decorrer do tempo.
0: Exatamente, que bênção, hein? Ouvintes, vamos agora ouvir um testemunho. Ouviremos agora um relato do que Deus está fazendo em nossa Igreja Pentecostal Deus e Amor. Nós estamos falando agora de campanhas, concentrações, mas agora ouviremos o que Deus está fazendo nestas campanhas, nestas concentrações, em todas as igrejas Pentecostal Deus e Amor. Você ouvirá e será abençoado. E daqui a pouquinho voltamos com vocês.
2: Selma Lima. Eu estou aqui para me dar o testemunho para do Senhor Jesus e para edificar a vida dos ouvintes. Eu, em janeiro de 2019, eu fui fazer um exame de rotina e constatou que eu estava com um tumor de 10 centímetros no ovário. Aí, naquele momento, eu entrei em desespero. No mesmo dia, eu mostrei para o médico e ele falou que era cirúrgico. Aí eu fui em vários médicos e consegui marcar pelo SUS para dia 11 de março. Fez a cirurgia. Só que eu achei que eu só ia fazer a cirurgia e voltar para casa durante 3 dias. Só que mudou. Chegou lá, o tumor estava com 12 centímetros, já tinha ido para vários órgãos. O médico teve que tirar os dois ovários, as duas trompas, o útero e ainda tinha tumores enormes na bexiga. Naquele momento eu fiquei apagada, né? 3 horas de cirurgia, fui perdendo muito sangue. Meu sangue é O negativo, não tinha como repor, eu precisava de 5 bolsas, só conseguiram 2. E aí naquele momento eu fiquei sem oxigênio e a pressão caiu. Nesse momento que eu creio que Deus colocou suas mãos, que o impossível O médico não pode, mas o nosso Deus pode. E nessa hora, Deus colocou as mãos e me deu a vida. E aí, fiquei internada durante 11 dias, com sonda, voltei para casa com sonda, voltei, tirei os pontos. E no dia 11 de abril, para minha tristeza, o médico falou: Selma, o que a gente não esperava aconteceu. Você está com carcinoma seroso. Eu tirei os órgãos, mas o que ficou no seu intestino, se eu tirasse, eu tiraria a sua vida. Naquele momento eu entendi que só Deus podia me ajudar, que eu já, a medicina já não podia fazer nada, só Deus. Eu falei que eu vou continuar crendo em Deus. Fui para casa, não desisti e continuei crendo em Deus. Aí dia 30 de abril eu vim aqui na sede, eu falei com Deus: Senhor, eu creio que eu vou voltar aqui para contar o testemunho da minha cura. E para a honra e glória do Senhor, eu estou aqui contando o meu milagre. Que Deus pode. A médica falou que era 5 meses. E a médica me desanimou de todo jeito. Falou que minha crença não me curava. Que o tipo de câncer meu, ela não sabia onde eu arrumei aquele tipo de câncer. Me desenganou 2 vezes. Aí eu fiz a quimio. Ela falou: 5 meses de quimio. Mas depois você vai ter que fazer uma cirurgia para tirar o resto de câncer que vai ficar. Para honra e glória do Senhor, foram só 4 meses. Em setembro, a médica falou: Selma, não existe mais câncer em você. Glória a Deus. Nosso Deus é poderoso. Eu não posso, você não pode, nós não somos e não podemos nada. Mas o nosso Deus Todo-Poderoso, Ele pode. Ouvinte, não desista das suas lutas. Talvez você está em casa hoje com um tipo de câncer, não sei o que é que passa, qual a tribulação que você está enfrentando. Mas não deixe de crer e de buscar a Deus. O nosso Deus, Ele é vivo e Ele cura. Ainda que a medicina te desanime, a palavra de Deus, ela é viva e edifica. Para a honra e glória do Senhor, eu já fiz 2 tomografias, 2 ressonâncias, para a honra e glória do nosso Senhor, não existe mais câncer. Glória a Deus. O nosso Deus, quando Ele cura para sempre. Eu estou aqui para glorificar a Deus. Enquanto eu viver e Deus me der voz, eu vou falar para o mundo todo que Deus pode curar. O homem não pode, nós não podemos, mas o nosso Deus, Ele pode e Ele cura. Não desista, não deixa Deus. Ele é o único que pode, não tem outro Deus, não existe outro. Mas o nosso Deus vivo, Ele pode, Ele cura. E eu sou a prova viva aqui, Selma Lima da Silva. Esse testemunho é para edificar o nome do nosso Senhor.
0: 21 horas e 48 minutos, horário oficial de Brasília. Irmão Gabriel, olha que testemunho tremendo, hein? Estava ouvindo aqui agora, é uma mulher que é um verdadeiro milagre. Nasceu de novo.
1: Um verdadeiro milagre. Nasceu de novo porque uma situação dessa tão complicada, para nós que somos seres humanos, nós não vemos solução para isso. Tumor de 10 centímetros no ovário chegou a 12 centímetros.
0: Meu Deus do céu.
1: É uma coisa assim que nós não conseguimos
0: entender. Pela medicina não tem como, é só um milagre mesmo.
1: Pela medicina, só um milagre, né? Passou por uma cirurgia complicada, você percebe que ela conta no testemunho dela. E o que agrava tudo é o que o sangue dela é um sangue raro, né? Então, chegou a ficar sem oxigênio, para você ter uma ideia. Então, a história dessa mulher realmente aumenta a nossa fé. Aumenta a nossa fé de uma forma muito grande. Praticamente desenganada pela medicina, né?
0: A Bíblia diz, irmão Gabriel, que uma mulher enfrentou 12 anos. Uma luta travada, a mulher do fluxo de sangue. Ela gastou tudo que tinha, a Bíblia diz. Tudo que tinha ela gastou com os médicos. Nada resolveu. Mas quando ela teve um encontro com Jesus, enfrentou aquela multidão, ela recebeu um milagre. Este milagre, a serva de Deus, a nossa irmã Selma, recebeu um milagre. Quando ela tem um encontro com Cristo, ela faz o propósito, coloca a fé em prática e o milagre acontece.
1: E colocar a fé em prática é tão importante que você percebe que os médicos falaram para ela: olha, 5 meses você vai fazer a quimioterapia e após os 5 meses você vai ter que fazer outra cirurgia. Outra cirurgia.
0: Meu
1: ela
0: Deus.
1: Colocou a fé dela em prática de uma forma tão maravilhosa que em 4 meses ali,
0: glória
1: antes dos 5 meses,
0: que
1: foi Forte. Determinado pelos médicos, ela ficou totalmente curada para a glória de Deus.
0: Glória a Deus. E esses milagres acontecem em todas as igrejas pentecostais. Deus é amor. Jesus está curando, Jesus está salvando na igreja pentecostal. Deus é amor. Você que agora me ouve, faça parte. Campanhas, propósitos, façam, coloquem a sua fé em prática, porque Deus certamente está operando, curando, libertando, salvando vidas na igreja pentecostal. Deus é amor.
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0: 21 horas e 50 minutos. Daqui a pouco, ouvintes, já manda sua mensagem para cá. Envie agora, não deixe para depois, porque agora nós faremos às 22 horas, após a identificação das emissoras, nós faremos aquela oração do encontro com Deus. Então prepare o seu coração, prepare a sua vida agora, sua mente, você que está tendo problemas familiares, você que está enfrentando esses problemas na área da saúde financeira, pedindo uma porta aberta, pedindo libertação, está viciado no álcool, na bebida, nas drogas, está oprimido, enfim, muitas pessoas, inclusive, que me ouvem agora, eu sei disso, muitas pessoas que estão oprimidos, que estão passando por um momento depressivo, talvez perdeu um ente querido, talvez agora foi decepcionado, foi frustrado com alguma palavra que foi direcionada até você e te desanimou, te deixou triste, angustiado, mas faremos aquela oração poderosa.

0: e diz para ele que eu estou acrescentando os anos de vida e restaurando a sua saúde. É algo tremendo. A oração, ela faz isso, irmão Gabriel.
1: Algo tremendo, e você percebe que você, quando você toma a decisão de se arrepender, de se prostrar diante do Senhor, é algo maravilhoso. Quando você se prostra diante do Senhor, você percebe que Ele responde a sua oração, responde o seu clamor. Então, convite a você que está nos acompanhando agora, coloque a sua fé em prática, ore a Deus, dobre os seus joelhos, esteja conosco. Independente do tamanho do seu problema, do tamanho da sua situação, do que você esteja passando nesse momento, se você orar ao Senhor, Ele com certeza ouvirá o seu clamor e te abençoará.
0: Glória a Deus, que maravilha! Nosso irmão Nazareno, ele está nos ouvindo agora. Que Deus abençoe, servo de Deus, que maravilha! Muitas pessoas lá do Maranhão, São Luís do Maranhão, povo abençoado, terra boa, maravilha! Então prepare os vossos corações, ouvintes, porque daqui a pouquinho faremos aquela oração do encontro com Deus. Vamos orar para Deus curar, para Deus libertar, para Deus realizar maravilhas. E estes milagres estão acontecendo agora na Igreja Pentecostal. Deus é amor.
2: Meu nome é Aparecido Oliveira da Silva. Eu era uma menina endemoniada, oprimida pelo diabo. Daí, quando eu fiquei mais velha um pouco, depois de casada, eu bebia, eu fumava, eu jogava. Meu corpo é tomado pelo inimigo. E daí, quando eu tive 24 anos de idade, eu fiquei com uma febre, 42 graus de febre. E daí, fui numa farmácia, o médico falou: você está com uma febre muito alta, você tem que ver do que está vindo essa febre. Eu tinha um calor muito grande na cabeça, eu fiquei com essa febre. Fui internar lá em Milho Ribas, fiquei um mês e 13 dias. Depois dali, a minha mãe não conhecia Jesus, nem conhecia brinco, não conhecia palavra, não conhecia nada. A minha mãe levando o meu nome na concentração do missionário lá em Tapsirica. Eu estava com aquela febre, dor de cabeça, muita dor de cabeça. Os médicos faziam exame, não sabia o que tinha. Ele falou: vai procurar outro lugar, porque a gente não sabe o que você tem. Eu falei: se vocês são médicos, para onde que eu vou? Daí, a minha mãe, naquela semana, foi visitar, falou: Cida, o missionário lá. Ele orou, ele falou que quem tiver pessoa internada essa semana vai ter alta. E naquele momento, ela foi embora naquela semana, naquela noite, eu estava deitada, começou a sair muito sangue pelo nariz e pela boca. Aqueles pedaços de sangue pelo nariz e pela boca, eu falei: agora eu vou morrer. Tudo bem, os médicos, não tinha médico, só tinha plantão. Veio o enfermeiro, mexeu de gelo para a cabeça, para o rosto. Daí, daquele dia, o médico chegou outro dia e falou assim: cadê você pôs tanto sangue pela areia e pela boca? Eu falei: sim, pôs tudo lá. Joguei fora pro banheiro, tinha os panos tudo sujo. Daquele dia em diante, eu não tive mais febre. E daí, foi naquela semana, ele falou, me deu alta para mim. Me deu alta, eu fui para casa. Eu falei: daqui 8 dias você volta aqui. E daí eu voltei de 8 dias, ele falou: você sarou, você engordou, você não tem mais nada, está curada. Eu sem saber nem que Jesus tinha curado, não conhecia Jesus, né? A minha mãe falava, mas eu estava assim, sem conhecer nada, né? Daí eu voltei lá, fui embora para casa, falou: Cida, vamos lá com a Associação Missionária. Eu falei: vamos. Daí depois daquele dia, fiquei boa, não tive mais febre, não tive mais nada. Saúde, foi a coisa mais linda. E daí me converti, aceitei Jesus, me batizei. Faz 30 anos, né? Graças a Deus que estou liberto pelo sangue de Jesus Cristo. E foi maravilha, viu? Coisa linda. E aqui estou, em nome de Jesus Cristo. Não deixo Jesus por nada, porque Ele me deu a vida e vida com abundância, né? Graças a Deus.
0: Que tremendo, é milagres e maravilhas na Igreja Pentecostal, Deus e amor. Vem pra cá, São Paulo, vem pra cá, Brasil, aproveitam esta oportunidade, vem adorar a Deus conosco, aqui em nossa sede mundial, no Templo da Glória de Deus. Não percam esta oportunidade, porque Jesus está curando, salvando e libertando em nossa Igreja Pentecostal, Deus e amor, onde estamos localizados na Avenida do Estado, 4568, entrada principal, Avenida.

0: Avenida Prefeito Passos, número 10. Aguardamos por vocês. Amanhã, a partir das 7 da manhã, teremos cultos e também às 9 horas da manhã, 11h30, 3 horas da tarde e às 19 horas com a Segunda-feira do Pão, culto oficial da Segunda do Pão com toda a banda, seminaristas, professores, trazendo a mensagem do Senhor. Vai ser algo extremamente poderoso da parte de Deus. Aprenderemos da palavra, ouviremos a palavra, seremos fortalecidos através da palavra de Deus. E a palavra de Deus, irmão Carlos, ela também produz em nós o avivamento. Abacuque, certa feita, ele declarou: Senhor, ouvi a tua palavra e temi. Aviva, Senhor, o teu povo no meio dos anos. Então a palavra de Deus, ela desperta a chama do Espírito em nossas vidas.
1: Exatamente. A palavra de Deus, ela traz transformação de mente, transformação de vida. Uma vez que a palavra de Deus entra, de fato, o avivamento acontece. Nós sabemos que o avivamento, ele vem pela palavra. Historicamente, você já tem isso. Aonde tem a palavra de Deus pregada com responsabilidade, recebida com amor, ali tem avivamento. E nós cremos em um avivamento, né? Deus já tem prometido esse avivamento para a nossa igreja, para o Brasil inteiro. Eu tenho certeza que a nossa igreja tem um papel fundamental em tudo isso, nesse novo tempo de avivamento que o Senhor vai derramar. E esse avivamento virá pela palavra do Senhor, que será pregada com responsabilidade e com certeza mudará muitas vidas em nossa nação.
0: Glória a Deus, que maravilha! A palavra de Deus que faz a diferença em nossos corações, em nosso ser, em nossa mente, gera metanoia, gera o kenosis, né? O esvaziamento, mudança de mente, de mentalidade. Então você que me ouve agora, seja convidado e convocado por Deus para estar conosco, ouvindo a palavra, temos a mensagem de salvação e seremos fortalecidos, regenerados, transformados e renovados pelo poder da palavra de Deus. 22 horas, vamos agora para a identificação das emissoras, entraremos em rede e também, após a identificação, oração do encontro com Deus.
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7: 22 horas e 2 minutos.
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1: A paz do Senhor e Salvador Jesus Cristo, 22 horas e 9 minutos. Prepare os vossos corações agora, ouvintes, porque agora chega o momento da oração, do encontro com Deus. Você que está agora me ouvindo, ore conosco. Não fique apenas desapercebido, mas ore com o homem de Deus. Nós clamaremos por todos vocês. Prepare os vossos corações, porque agora chegou o momento da oração.
2: Pai, em nome de Jesus, entramos em Tua presença, Senhor, para Te agradecer por esse momento que o Senhor está conosco, ó Deus. Nesse momento em que o Teu povo, de joelhos dobrados, ou no seu trabalho, está clamando ao Senhor. E todas essas pessoas estão clamando, ó Pai, por um propósito, um objetivo específico. Quantos estão, ó Pai, clamando ao Senhor porque precisam de um milagre nesse momento? Precisam, ó Deus, da cura, precisam, ó Deus, da libertação, da transformação para a sua vida, para a sua família. Senhor, quantos pais e mães de família estão agora, ó Deus, clamando, ó Pai, pedindo socorro, Senhor, para que o Senhor socorra a sua casa. Entre dentro da sua família, meu Deus, no meio da sua família, para transformar a situação que estão vivendo nesse momento. Quantos estão, ó Deus, com o casamento sendo destruído, ó Pai, por conta dos problemas, das dificuldades dessa vida, e nós sabemos que são muitos, e essa família talvez está, ó Deus, à beira, Senhor, da destruição. Mas esse pai e essa mãe está orando nesse momento, está com seus joelhos dobrados, está com as suas mãos levantadas, está, ó Deus, crendo que o Senhor tem o poder de mudar essa história de uma forma extraordinária. E eu clamo com essa pessoa, eu oro, ó Deus, com essa pessoa agora, com esse ouvinte, e peço ao Senhor, ó Pai, que entre com a providência necessária, que entre, ó Deus, com o milagre necessário, ó Pai, no nome de Jesus nós clamamos. Em nome de Jesus nós clamamos que haja, ó Deus, a transformação desse casamento. Transforma, ó Pai, esse casamento, ó Deus. Transforma, Senhor, esse casamento, ó Pai, que estava quase, ó Deus, sendo destruído. Restaura, ó Deus, a comunhão entre o casal. Restaura, ó Pai, os relacionamentos entre pais e filhos. Ó Deus, restaura o relacionamento entre famílias, ó Pai. Em nome de Jesus, não permita, Senhor, que aquilo que foi constituído pelo Senhor seja destruído. Não permita, ó Pai, que o inimigo de nossas almas, ó Deus, toque nas famílias que estão representadas por essa pessoa que está agora nessa programação e está com as suas mãos levantadas, está com seus olhos fechados e as lágrimas estão, ó Deus, sendo derramadas agora, porque creem, acreditam que o Senhor é poderoso para mudar essa situação. Não importa, ó Deus, aonde essa pessoa esteja, ó Pai, qual o grau da sua dificuldade, o Senhor é poderoso para operar milagres. Quantas pessoas, Senhor, que estão precisando de curas, quantas pessoas que já foram nos hospitais, já bateram nas portas, ó Pai, e não receberam o que precisavam, Senhor. Ainda estão sofrendo com dores. Quantas pessoas estão internadas agora e estão nos acompanhando. Meu Deus, essas pessoas, ó Pai, que não têm, Senhor, mais a quem recorrer. Não tem, ó Deus, mais uma porta, ó Pai, para bater. Não tem mais, Senhor, um lugar para pedir socorro, para pedir ajuda. Mas o Senhor está aqui, ó Pai. O Senhor está exatamente aonde essa pessoa, ó Pai, clamar ao Senhor. O Senhor pode ouvir a sua oração. Ouça o clamor desse homem. Ouça o clamor dessa mulher. Quantas pessoas, ó Pai, que receberam uma notícia terrível, um diagnóstico, ó Deus, que estão com doenças terríveis, ó Pai, estão com câncer, estão, ó Deus, com tantos problemas, ó Deus, Senhor da Glória, que não sabem se haverá terá solução para a sua vida. Estão apenas crendo no Senhor, estão crendo, ó Pai, no Deus que pode todas as coisas. E eu oro, ó Deus, junto com essa pessoa, ó Pai, eu uno a minha fé, a fé dessa pessoa agora nesse clamor e peço ao Senhor, meu Deus, que responda a sua oração, que enxugue as suas lágrimas, que repreenda todo o mal, repreenda as enfermidades no nome de Jesus. Ó Deus, nós clamamos o nome do Senhor Jesus, porque é o nome que está acima de todos os nomes. Ah, Espírito Santo, é o nome que está acima de todos os nomes, e por isso nós clamamos, ó Pai, em nome do Senhor Jesus, que a enfermidade seja repreendida, que o mal seja repreendido, Senhor da Glória, em nome de Jesus, que tudo aquilo, Senhor, que tem impedido essa pessoa de dormir direito, de dormir à noite, quantas pessoas não podem, ó Deus, dormir direito, porque, Senhor, tem problemas, ó Pai, tem sonhos, tem visões, ó Deus, vem coisas que não são normais, mas nós clamamos para que o Senhor transforme a vida dessas pessoas, quantos que estão, ó Deus, vivendo batalhas espirituais e nem sequer sabem, Senhor da Glória, pelo que estão passando, mas o Senhor é poderoso para encontrar essa vida, encontre essa pessoa, transforme essa vida, opere milagres, opere maravilhas, opere, Senhor da Glória, aquilo que só o Senhor pode fazer, que só o Senhor pode operar. Ó Deus, o nosso socorro vem do Senhor, ó Pai, e é por isso que nós clamamos em nome de Jesus. Ajuda esse povo que está orando conosco. Quantas pessoas, ó Pai, estão mandando as suas mensagens aqui na central de produção. Que o Senhor venha alcançar essas pessoas, que o Senhor venha mudar a vida dessas pessoas, que o Senhor, meu Deus, venha transformar de uma forma extraordinária a vida dessas pessoas, ó Pai, em nome de Jesus. Eu clamo ao Senhor pelas vidas que estão batendo nas portas, ó Deus, do emprego e ainda não conseguiram, Senhor, uma porta de emprego, uma porta de um bom ganho, ó Pai, não sabem como vão sustentar sua família, pais e família, mães de família, Senhor, que não sabem como vão colocar o pão de cada dia na sua mesa. Meu Deus, estão olhando para os seus filhos agora, estão olhando, ó Pai, para dentro da sua casa, para as suas responsabilidades financeiras, e não sabem, ó Deus, como resolver esses problemas, mas o Senhor é poderoso, ó Pai, para alcançar essas vidas. Ó Espírito Santo, em nome do Senhor Jesus, eu clamo, ó Pai, para que o Senhor, meu Deus, resolva todos os problemas dessa pessoa. Abre as portas, ó Deus, a porta da prosperidade, a porta do emprego, Senhor, a porta do bom ganho. Meu Deus e meu Pai, olha essa pessoa, ó Deus, que há tanto tempo tem buscado, Senhor, por um benefício, ó Pai, e as portas estão fechadas. Quantas pessoas, ó Deus, que vivem em situação de vulnerabilidade, Senhor, idosos que estão, ó Deus, tentando a aposentadoria e até agora não conseguiram, Senhor da Glória. Quanto sofrimento, Senhor, não tem, ó Deus, não tem condições de colocar o alimento na sua mesa, talvez não tenha nem mesmo, Senhor, recursos para comprar os remédios para tratar da sua enfermidade, mas o Senhor é poderoso para alcançar essa vida. Alcança, Senhor da Glória. Meu Deus, toca no coração das pessoas que estão, ó Deus, com os papéis na mão, ó Pai, para fazer com que essa pessoa tenha o seu benefício aprovado. Que o Senhor ajude cada uma dessas pessoas. Quantos idosos, ó Pai, estão agora nos interiores pelo Brasil, sem ser, ó Deus, cuidado pelos seus familiares, mas o Senhor é poderoso para alcançar essas vidas. Quantas crianças, ó Deus, em situação de vulnerabilidade, Senhor da Glória, meu Deus, e os seus responsáveis não têm condições para ajudar, para cuidar dessas crianças, mas o Senhor é poderoso. Alcance, ó Pai, alcance, meu Deus, em nome de Jesus, que essa pequena oração, que essa humilde oração possa alcançar essas vidas que precisam tanto do Senhor, possa e carecem da sua misericórdia, meu Deus. Ah, Senhor da glória, em nome do Senhor Jesus, eu oro, ó Deus, por esse grande evento, essa conferência jovem, Senhor, do Regenere e Expansão que vai acontecer, ó Pai, meu Deus, ah, Senhor da glória, no dia 4 e no dia 5 do mês 9, que o Senhor venha abençoar de uma forma poderosa. Meu Deus, abençoe esse grande evento, graça sobre graça, que o Teu povo venha sentir da Tua presença, da Sua graça, ó Deus, que o mover do Teu Espírito Santo seja real, meu Pai, na vida de todos aqueles que estiverem aqui, ó Deus, em nome do Senhor Jesus.
3: Senhor Deus, nós cremos e confiamos sim que o Senhor está atendendo a nossa humilde oração nesse instante. Espírito Santo de Deus, visita agora todos os irmãos que estão nos ouvindo, que o Senhor possa ir ao encontro de cada pessoa, Deus. Cada pessoa que necessita com urgência de uma providência, de um milagre, de uma cura, ou até mesmo de uma libertação para a sua vida. Visita agora, Deus, essas pessoas que estão sintonizadas com essa programação, que a sua mão possa, Deus, visitar a todos de modo igual e considerar o milagre que essas pessoas precisam nesse momento. Espírito Santo de Deus, repreenda agora toda a enfermidade que está sobre o corpo desta pessoa. Coloca por terra nesse momento, Senhor, toda a doença que está oprimindo, que está afligindo o corpo dessa pessoa. Meu Deus, quanto tempo essa pessoa tem procurado a medicina e até o momento, meu Deus, essa enfermidade não foi curada. Espírito Santo de Deus, repreenda toda a dor que está sobre o corpo desta pessoa nesse momento. Talvez essa pessoa está me escutando agora deitada sobre uma cama, está hospitalizada. Deus, o Senhor é aquele que pode operar o grande milagre. Repreenda, meu Deus, toda a enfermidade, mesmo que a medicina aqui da terra já tenha diagnosticado, Deus, como algo que não tem solução. Nós confiamos e acreditamos que o Senhor é o único Deus que pode operar e fazer o grande milagre. Pai tremendo, Pai Todo-Poderoso, e talvez a enfermidade dessa pessoa, como nós falávamos anteriormente, Deus, não é física, mas é emocional, é na alma. Espírito Santo de Deus, repreendo agora todo pensamento de negatividade que está sobre a vida dessa pessoa. Meu Deus, visita agora essa pessoa, Pai, que até mesmo já planejou tirar a sua vida. Meu Deus, repreendo agora todo pensamento maligno, diabólico. Espírito Santo de Deus, estende as Tuas mãos santas, Pai. Estende as Suas mãos agora, Deus, para livrar. Cuida dessa pessoa, Pai. Arranca esse pensamento de tristeza. Arranca esse sentimento de aflição que está no seu coração. Ah, Espírito Santo de Deus, o Senhor é aquele que pode mudar a trajetória, o Senhor é aquele que pode mudar a história desta pessoa, deste homem, dessa mulher, deste jovem, desta criança, dessa pessoa de idade, meu Deus, da vida e vida com abundância. Espírito Santo de Deus, liberta essa pessoa nesse momento dos vícios, Pai. Essa pessoa que há tantos anos, Pai, tem tentado se livrar dos vícios e até o momento não conseguiu, meu Deus, dar força para essa pessoa. Dá graça para que essa pessoa, Deus, consiga, Deus, abandonar esse mundo dos vícios e ter uma vida nova no Senhor. Espírito Santo de Deus, estende as suas mãos, ó Pai, e venha dar, meu Deus, alegria para esse coração que está triste. Coloca alegria, Pai, no coração dessa pessoa, Deus, que não tem paz para estar até mesmo com a sua família, para poder fazer uma refeição com a sua família. Essa pessoa, Deus, que pode ter do bom e do melhor na sua mesa, mas não tem a paz dentro da sua casa. Jesus querido, repreenda toda a tristeza, repreenda, Pai, a solidão, repreenda os pensamentos de negatividade, repreenda agora, Pai, todo o mal que está oprimindo esta pessoa, que tem feito com que essa pessoa não consiga ter uma noite de sono tranquila. A insônia está tomando conta. Ah, Espírito Santo de Deus, coloca alegria, Pai. Oh, meu Deus, coloca paz dentro desta casa. Coloca, Deus, a alegria do Teu Espírito Santo, Pai, nesta família. Espírito Santo de Deus, essa família que outrora vivia em discussão, em contenda. Coloca, Deus, o amor, Pai, entre nesse casamento. Coloca, Deus, o amor, Pai, nesse casal, nesta família, esses filhos, Pai. Filhos, Pai, que estavam, Deus, indo para o lado do mal, meu Deus, que possa haver união dentro desta casa, que a prosperidade, não apenas financeira, mas também a prosperidade emocional, a alegria, a paz, retorne para dentro desta casa, meu Deus, repreenda todo o mal que foi lançado contra esta casa, repreenda todo o mal que foi lançado contra esta família. Todo espírito de morte, Pai, tristeza, aflição, angústia, Jesus, que está, meu Deus, sobre essa casa, sobre esta pessoa, que o Senhor venha, Deus, libertar essa pessoa no Teu nome santo, meu Deus, que essa pessoa, Deus, possa, com o passar dos dias, retornar, meu Deus, a sorrir, que ela possa, meu Deus, sentir o prazer, Pai, de estar viva, oh, Espírito Santo, que essa pessoa possa se alegrar, meu Deus, pela vida e pelo trabalho, por aquilo que o Senhor tem colocado sobre a vida dela. Espírito Santo de Deus, nós cremos e confiamos sim que o Senhor é poderoso para garantir o milagre, o Senhor é poderoso para garantir a vitória. Livra essa pessoa do acidente, Pai, livra essa pessoa, Deus, aonde ela estiver nesse momento, cuida dela, Pai, cuida, Pai, dá o livramento, Deus, nas estradas, Pai, talvez essa pessoa seja em viagem, está, meu Deus, indo de carro, de moto, de ônibus, até mesmo de avião, meu Deus, cuida dessa pessoa aonde ela estiver ouvindo nesse momento, que o Teu livramento possa, Deus, alcançar esta vida e repreender todo o mal. Espírito Santo de Deus, nós cremos e temos a certeza no Teu grande milagre e na Tua vitória. Pai tremendo, Pai Todo-Poderoso, coloca a bênção, coloca a prosperidade financeira, abre a porta do bom emprego, abre a porta do bom salário para essa pessoa que está desempregada. Meu Deus do céu, repreenda, Pai, o devorador que está agindo nessa casa, repreendo o devorador que está agindo nesta família. Espírito Santo de Deus, Espírito Santo de Deus, prospera, prospera essa pessoa, Pai, prospera, aumenta o seu salário, abre uma porta, Deus, com a prosperidade ainda maior para essa pessoa, meu Deus, ou talvez essa pessoa que nos ouve nesse momento, que está desempregada, meu Deus do céu, prepara uma bênção financeira, prepara uma bênção financeira para essa pessoa, Pai, Deus que é santo, Deus que é poderoso, vem abençoar de uma maneira grandiosa, porque que nós cremos no poder da Sua palavra. Abençoa, Deus, a diretoria da nossa igreja pentecostal, Deus de amor, a diretoria deliberativa, a diretoria executiva, Pai, todos que compõem, que todos possam ser abençoados e também agraciados pela Tua mão poderosa. Abençoa o Ministério Regenere, Pai, que tem sido uma bênção, Deus, para a juventude e juntamente também o Ministério Expansão Jovem. Jesus querido, que venha ser uma bênção, Espírito Santo de Deus, a conferência que acontecerá nos dias 4 e 5, Pai, do mês de setembro, que venha a ser, meu Deus, um evento que ficará marcado, Deus, no coração de muitas pessoas. Pai Todo-Poderoso, nós oramos, Pai, pela membresia da nossa igreja, pelos visitantes da nossa igreja, por todos aqueles, Pai, que têm vindo até os cultos para cultuar e para glorificar ao Senhor. Envia as almas, Pai, envia as almas, que almas venham ser alcançadas pelo poder da Tua Palavra. Espírito Santo de Deus, abençoa, Deus, o nosso Brasil, abençoa cada estado, Pai, do nosso Brasil, abençoa a América do Sul, América Central, América do Norte, Deus, abençoa, meu Deus, abençoa todos, Pai, todos que necessitam do Teu milagre, abençoa, Deus, Austrália, Oceania, Deus, abençoa, Jesus querido, todos os países, Pai, do Ocidente e do Oriente, que todos possam ser alcançados pelas mãos do Senhor, e aonde houver uma igreja pentecostal, Deus de amor, com as portas abertas, que tenha salvação de almas. Oh, Jesus querido, usa, Pai, homens e mulheres que estão dispostos a levar a palavra do Senhor e que muitas almas venham ser ganhas para a glória do Senhor. cura, liberta, salva, transforma a vida das pessoas, ó Espírito Santo de Deus, e que todos, Pai, todos possam ser fortalecidos a cada dia, fortalecidos em meio às provações. Ah, Jesus, fortalece essa pessoa que tem passado pelo vale da sombra da morte, sustenta, fortalece, Pai, fortifica, estende as suas mãos de poder e de graça, porque nós cremos sim e confiamos no poder da sua palavra. Abençoa todos, Pai, que estão ouvindo esta oração nesse momento. Eu creio e acredito que o Senhor tem grandes coisas a fazer em nosso meio, em o nome do Salvador Jesus Cristo.

0: 22:32. Deus abençoe a todos vocês que oraram conosco. E agora eu quero convidar você, ouvinte, que agora está me ouvindo e está agora distante de Deus. Está longe da casa do Pai, longe da presença do Senhor e quer reconciliar, quer entregar sua vida para Jesus. O momento é agora. O momento é já. Não fique desapercebido, sem Jesus. Longe de Jesus, irmão, não vale a pena. É uma alegria passageira, é uma alegria momentânea. Mas eu externo aqui este convite, porque eu sei que você que me ouve agora precisa fazer um concerto com Deus. Se porventura você tem este desejo e quer aceitar Cristo como teu Salvador, faça essa oração comigo agora, em nome de Jesus. Senhor Jesus, eu te aceito como meu Salvador. Perdoa os meus pecados, as minhas falhas, iniquidades. Me ajuda, Senhor, a permanecer firme na tua casa, na sua presença. Eu me arrependo pelos meus pecados, meus atos cometidos. Mas, Senhor Jesus, eu estou preparado e apto para que o Senhor seja o meu Senhor. Escreve, Senhor, o meu nome no livro da vida. Sela com teu sangue, em nome de Jesus. Amém. Deus abençoe você que aceitou a Jesus como seu Salvador, entregou a vida, reconciliou com Jesus. Envie a sua mensagem agora para o nosso WhatsApp, para o número 11 98292-3392. Nós queremos discipular, aconselhá-lo, para que você permaneça firme na presença do nosso Deus. Amém? Você que aceitou Jesus e está em outro estado, visite uma igreja mais próxima aí da sua casa. Será muito bem recepcionado, graças a Deus. Você que aqui está na Grande São Paulo, faça uma visita também aqui em nossa sede mundial. E será uma honra recepcionar todos vocês em nome de Jesus. 22:34. Vamos agora para o bloco de notícias e já voltamos com vocês.
1: 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Desconexão necessária. O tempo sem celular fortalece os laços dentro de casa. A presença do celular na mesa de jantar tem afastado as famílias brasileiras. Os especialistas alertam que o uso de telas durante as refeições prejudica esse momento de interação e de união. O momento de comer deve ser usado para conversar e saber como foi o dia de cada um. A atenção dividida com o aparelho faz com que os pais não ouçam bem os filhos e isso gera aquele sentimento de abandono nas crianças que precisam de atenção real. Estabelecer horários livres de tecnologia dentro de casa é uma medida de urgência. Uma regra simples é deixar os celulares em outro cômodo durante o almoço ou o jantar. Essa pequena mudança de hábito devolve o foco para quem realmente importa. O diálogo olho no olho é o que constrói confiança e fortalece a família. As lembranças mais valiosas da infância não acontecem diante de uma tela fria. O afeto é transmitido por meio da escuta atenta, do sorriso de pais e mães. E proteger o momento em família é proteger o futuro emocional de toda a casa. Divisão justa. Tarefas domésticas ensinam responsabilidade aos filhos. Sobrecarga de trabalho doméstico costuma recair sobre apenas uma pessoa na casa. Essa realidade gera cansaço extremo e pode causar conflitos desnecessários no lar. Envolver as crianças e os adolescentes na limpeza é um grande ato de educação. Arrumar a própria cama, guardar os brinquedos, são hábitos que ajudam a fortalecer o caráter. Essas pequenas atitudes ensinam que a casa é um ambiente de cuidado coletivo. O jovem que ajuda em casa se torna um adulto muito mais independente e organizado. As tarefas devem ser distribuídas de acordo com a idade e a força de cada filho. A intenção não é cobrar perfeição, mas sim incentivar o esforço e a dedicação. O trabalho em equipe transforma o momento de faxina em uma atividade de união. Elogiar a ajuda recebida motiva a criança a continuar colaborando com alegria. O lar organizado reflete a paz e a harmonia que existem entre os seus moradores. Cuidar do ambiente familiar é uma demonstração prática de amor e de zelo.
2: Horas e 37 minutos.
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4: Diletos ouvintes, com muita alegria nós estamos chegando com o espaço Eu e Mais Um. Vos saúda Débora Miranda, na paz de Cristo Jesus. E vamos falar ainda desse tema que eu posso dizer que é inesgotável, né? Preparando-se para as provas e tentações. E nós estamos falando ainda desse tema porque ele é muito grande, ele é muito profundo, né? Porque nós enfrentamos provas, tentações, todo o tempo da nossa vida. Mas é importante você saber que o Senhor nos dá recursos espirituais frente às provas. O que Deus há previsto e provido para os momentos de crises estão na Bíblia Sagrada. A primeira que o Senhor traz para nós é a oração. É um recurso maravilhoso. Nas palavras de Jesus, ele diz, pedi, pedi, dá-se-vos-á. Está em Mateus 7,7. E eu posso dizer que há mais esperança para um crente do que um armazém cheio de recursos materiais. Exato. O primeiro que vem à nossa mente é que há abundância em Cristo para todas as nossas necessidades. Por quê? Ele é dono de tudo o que há no céu e na terra, tanto na parte espiritual e material. E eu creio que isso é mais que suficiente para nós. Eu faço uma pergunta, que mais nós poderíamos necessitar que não esteja incluído na oração? De modo que, daqui em diante, você tome posse desse recurso inesgotável que é a oração. Segundo recurso, a palavra de Deus. O salmista bem disse no livro de Salmos 119, versículo 5, a tua palavra é lâmpada para os meus pés e luz para os meus caminhos. Ele está falando de um recurso especial para todo filho de Deus. O que mais se necessita quando uma pessoa está passando por problemas, dificuldades, é luz. Por quê? Para saber o que fazer, que caminho tomar. Eu posso dizer que a Bíblia não é um manual alfabético no qual se possa buscar a resposta a cada pergunta ou a cada curiosidade, mas sim é a base fundamental da fé e de conduta do povo de Deus. Eu digo que a Bíblia não é um oráculo mágico que resolva os problemas e satisfaça os desejos como as fantasias da lâmpada maravilhosa de Aladim, aquele conto árabe. Não. A luz que vem das Escrituras se recebe pela fé, pelo estudo e pela obediência desta palavra. E o que Deus espera de você em momentos de crise? Que você haja com confiança e maturidade. Quantas vezes o melhor que uma pessoa pode fazer diante de uma situação difícil é não fazer nada. Vocês se lembram do quadro do povo de Israel? Que situação? O exército de Faraó atrás deles e o mar vermelho adiante. E é muito ilustrativo para o crente que se enfrenta a uma crise. Os israelitas estavam aflitos e não sabiam o que fazer. O mar à frente, o exército atrás. E o que, que eles faziam? O povo não sabia o que fazer, mas eles sabiam criticar Moisés. murmurar. Mas esse dinâmico líder, homem de Deus, ele tinha plena confiança que Deus o havia chamado. Ele disse: não tenham medo, mantenham suas posições, que hoje mesmo haverá salvação. E o Senhor realizará essa salvação em favor de vocês. Aquietai-vos e sabei que eu sou Deus. O Senhor vai se apresentar diante da batalha por vocês. Então, ouvinte, faça o que estiver a seu alcance e espere confiadamente no Senhor. Isto é muito importante. Deus não dá uma luta acima do que você possa suportar. Senão ele seria injusto, não é? Então creia nesta palavra. O Senhor te deu a prova, mas ele te dará o recurso para que você vença as tribulações e as tentações. Oremos ao Senhor, peçamos a ele força, leiamos a palavra, e através da oração e através da palavra, você vai vencer todas elas. Muito obrigada pela sua audiência. Estaremos falando ainda sobre esse tema nas próximas programações. Não perca. Estamos esperando você na próxima aula. Que Deus os abençoe em Cristo Jesus. E o nosso contato é 119-8292-3392. Um forte abraço e até a próxima edição.
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0: 22:48, ouvintes do programa Voz da Libertação, Deus abençoe a sua vida, Deus abençoe a todos, vocês que ouviram e ficaram sintonizados conosco, a Rádio Deus e Amor, sempre um prazer, uma alegria imensa estar junto com vocês, reunidos em uma só fé, lembrando a todos que amanhã, segunda do pão, vocês não poderão perder a partir das 19 horas aqui na sede mundial. E nós também já estamos na grande expectativa, contagem regressiva para os dias 4 e 5 de setembro. No mês que vem nós estaremos já celebrando a Conferência Jovem. Atenção juventude, adolescentes, jovens, adultos, várias idades, vocês poderão também participar. Ministério Expansão, Ministério Regenere, empenhados em oração, já estão já se preparando em oração, em jejum, em consagração para estes dois grandes dias que acontecerão aqui na sede mundial, hein, no Templo da Glória de Deus. Vocês que estão conosco, não percam esta oportunidade, será um evento que vai abalar esta sede mundial, vai ser impactada pelo poder de Deus e nós queremos que você, ouvinte, também participe conosco e estejam louvando e adorando ao nosso Senhor e Salvador Jesus Cristo. Irmão Carlos Gabriel, saudações finais, sempre é um prazer também estar aqui juntamente com todos vocês, seminaristas, na presença do nosso Deus, nesta programação abençoada.
1: Foi um prazer muito grande estar aqui com todos vocês, com nossos irmãos que estão nos acompanhando, que Deus abençoe vocês. Lindenberg, muito obrigado por nos receber. E é sempre muito bom estar aqui nessa programação. Espero que em outros momentos nós possamos ter a oportunidade de estar aqui de novo para falar com todos os irmãos que estão nos acompanhando em casa.
0: Que Deus te abençoe, irmão Gabriel, nossos irmãos lá do Pará. Deus abençoe grandemente. Nosso irmão Cassiano também dará saudações finais. Sempre é um prazer. Nosso irmão lá do Rio Grande do Sul e está fazendo seminário também. Irmão Cassiano, saudações finais.
2: Para mim foi uma experiência excepcional estar aqui com os ouvintes nessa noite abençoada e tenho certeza que muito em breve estaremos aqui novamente para cooperar juntamente e glorificarmos ao nome do Senhor Jesus.
0: Que maravilha! Graças a Deus, nosso Deus sempre sendo fiel e justo para conosco. Irmão Marcos também, saudações finais. Ele que é daqui de São Paulo, né? Interior de São Paulo, Campinas. Saudações finais, meu irmão.
3: Deus abençoe, Diácono Lindenberg. Foi um prazer imenso estar aqui com vocês e todos os ouvintes. Satisfação a todos. Que o Senhor possa abençoar e que possamos, em uma outra oportunidade, estar de volta juntamente com os irmãos aqui e todos os ouvintes.
0: Que Deus abençoe grandemente você também que esteve conosco. Eu sou seu irmão em Cristo, Diácono Lindenberg Araújo, na mesa de comunicação, nosso querido amigo e irmão Felipe Medina. Nós ficaremos por aqui, mas vocês não saiam daí, porque vocês ouvirão agora o Culto no Lar com o pastor Lorival de Almeida e logo em seguida a oração à meia-noite, às 00h, com a nossa irmã evangelista Maria Lorena e toda a nossa diretoria empenhada também em oração com você e por você. Deus abençoe, fique com Deus e a paz do Senhor Jesus.
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0: tudo os efeitos da significativa queda no bem-estar e que dependem do tipo de plataforma, como ela é usada e fatores demográficos, a exemplo do nível socioeconômico e gênero, segundo os autores. A pesquisa incluiu a consulta de adolescentes de 15 anos em 50 países. Os jovens que usam redes sociais por menos de uma hora por dia apresentam os níveis mais elevados de bem-estar superiores ao daqueles que nunca se conectam a elas. No entanto, os adolescentes passam aí, estimadas, quase 3 horas por dia em média nas redes sociais. O impacto negativo das redes sociais é maior sobre as jovens do sexo feminino, ou seja, as meninas. Ao redor do mundo, elas que usam aí de 0 a 1 hora por dia as mídias sociais se diziam mais satisfeitas com suas vidas do que as meninas que entram aí nas redes sociais todos os dias. Então, quanto mais horas de uso, menor o nível de satisfação. De forma geral, as plataformas baseadas em conteúdo selecionado por algoritmos tendem a apresentar uma relação negativa com o bem-estar. Especifica esse relatório. Outros fatores-chave são o foco nas imagens e nos influencers. É o que os especialistas chamam de efeito de comparação. Quanto mais tempo você passa nas redes sociais, mais você compara a sua vida à de outra. Por isso, todo cuidado é pouco, principalmente nesse período onde a personalidade e o caráter dos adolescentes estão se desenvolvendo.
1: Às 22h55.
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4: Eu quero ler com os irmãos Atos dos Apóstolos no capítulo 12. Atos dos Apóstolos no capítulo 12. Herodes manda matar Tiago. Pedro é livre da prisão e a morte de Herodes. Ouvintes, sejam bem-vindos à nossa programação. Que Deus os abençoe e que essa palavra encontre guarida em vossos corações. E por aquele mesmo tempo, o rei Herodes estendeu as mãos sobre alguns da igreja para os maltratar e matou a espada Tiago, irmão de João. E vendo que isso agradara aos judeus, continuou mandando prender também a Pedro. E eram os dias dos asmos. E havendo prendido, encerrou na prisão, entregando-o a 4 quaternos de soldados para que o guardassem, querendo apresentá-lo ao povo depois da Páscoa. Pedro, pois, era guardado na prisão, mas a igreja fazia contínua oração por ele a Deus. E quando Herodes estava para o fazer nessa mesma noite comparecer, estava Pedro dormindo entre 2 soldados, ligado com 2 cadeias, e os guardas diante da porta guardavam a prisão. E eis que sobreveio o anjo do Senhor e resplandeceu uma luz na prisão. E tocando a Pedro na ilharga, o despertou dizendo: levanta-te depressa. E caíram-lhe nas mãos as cadeias. E disse-lhe o anjo: cinge-te e ata as tuas alparcas. E ele o fez assim. Disse-lhe mais: lança às costas a tua capa e segue-me. E saindo o seguia, e não sabia que era real o que estava sendo feito pelo anjo, mas cuidava que via uma visão. E quando passaram a primeira e segunda guarda, chegaram à porta de ferro que dá para a cidade, a qual se lhes abriu por si mesma, e tendo saído, percorreram uma rua, e logo o anjo se apartou dele. E Pedro, tornando a si, disse: agora sei verdadeiramente que o Senhor enviou o seu anjo e me livrou da mão de Herodes e de tudo o que o povo dos judeus esperava. Louvado seja Deus. Falemos com Deus. Senhor meu Deus, fala conosco, fala com a sua igreja, Senhor, fala com o seu povo. Nós queremos ouvir a voz do Senhor falando conosco nesta campanha, meu Deus. É tão bom, ó Pai, nós entendermos o poder da oração e sabermos que quando oramos, falamos contigo e o Senhor possivelmente nos responderá. O Senhor possivelmente fará, Senhor, conforme

0: o desejo do nosso coração alinhado à vontade do Senhor. Que nós todos possamos sentir o agir do Senhor, o mover do Senhor, seja para curar, seja para libertar, seja para arrumar essa família, para abrir essa porta que está fechada, meu Deus, para curar essa pessoa em estado terminal, levantar um paralítico, tudo quanto o Senhor quiser fazer em nosso meio, meu Deus, nós receberemos de bom grado, e estamos orando a Deus uns pelos outros, para que saremos, para que possamos estar, ó Deus, na visão do Senhor, para recebermos, ó Deus amado, as bênçãos prometidas através da sua palavra. Nós não sabemos os problemas de todos, mas o Senhor conhece, e sei, ó Deus, que estamos apresentando também as pessoas que pedem as suas bênçãos particulares, e nós estamos apresentando, e a igreja toda orando também, Senhor, uns pelos outros, e a bênção do Senhor caindo em nosso meio. Que nós possamos não só contemplar as bênçãos físicas, materiais, mas que nós possamos contemplar também as grandes bênçãos espirituais que o Senhor tem a derramar na nossa vida, que o Senhor tem a derramar na vida do seu povo, que se encontra na sua presença, em nome de Jesus Cristo, nosso Salvador. Que todos digam amém, amém, Senhor, amém.
1: Amém, professor.
0: A igreja no seu princípio,
1: a igreja no início,
0: ela passou uma grande luta, passou várias lutas, mas essa luta do capítulo 12 é uma luta bem interessante.
1: Mas esta do capítulo 12 é algo muito interessante.
0: Nós vemos que esse Herodes aqui, meus irmãos.
1: Vemos que este Herodes, hermanos míos,
0: que era governador da Judeia.
1: Era governante de Judeia.
0: Também de Samaria.
1: Também de Samaria.
0: Ele começou a perseguir a igreja.
1: Começou a perseguir a igreja.
0: Só para maltratar a igreja mesmo, diz a Bíblia.
1: Só para maltratar a igreja, diz a Bíblia.
0: Não é que tivesse algo assim, tipo, ele acho que nem entendia muito de religião, de igreja, de cristianismo.
1: Creio que nem entendia bem da religião e cristianismo.
0: Penso eu que ele pensava em defender mais.
1: Pensava mais em defender.
0: O seu próprio lado.
1: Seu próprio lado.
0: E a Bíblia fala que ele mandou matar a espada a Tiago, irmão de João.
1: Diz que mandou matar a espada a Santiago, irmão de João.
0: E diz a Bíblia que isso começou a agradar os judeus.
1: Isso começou a agradar aos judeus.
0: Então, para completar a festa, ele mandou prender Pedro também.
1: Mandou arrestar a Pedro também.
0: Era uma verdadeira perseguição como a igreja, como é que acontece em nossos dias hoje?
1: Verdadeira perseguição como hoje em nossos dias hoje.
0: A igreja de hoje tem sido e está sendo perseguida também.
1: Hoje a igreja ha sido e está sendo perseguida também.
0: É velado.
1: Esbelado.
0: As pessoas não falam abertamente, vamos acabar com o cristianismo.
1: Não dizem claramente, acabaremos com o cristianismo.
0: Vamos acabar com os crentes.
1: Acabaremos com os crentes.
0: Mas se fosse concedida uma licença para caçar cristãos sem punição?
1: Se fosse permitido caçar os cristianos sem nenhum castigo?
0: Pode ter certeza que nós estaríamos exterminados já faz tempo.
1: Estou seguro que estaríamos exterminados há tempo.
0: Porque existe uma perseguição sim contra a igreja, um preconceito contra os crentes.
1: Porque se há perseguição e preconceito contra os crentes.
0: Porque nós somos gente incômoda, né?
1: Porque somos gente incômoda, não é assim?
0: Nós somos gente que incomoda também.
1: Gente que incomoda também.
0: Graças a Deus por isso.
1: Graças a Deus por isto.
0: O povo de Deus sempre incomodou e sempre vai incomodar.
1: O povo de Deus sempre vai incomodar e incomodará.
0: E Pedro, meus irmãos, foi colocado na cadeia.
1: Foi posto na cárcel.
0: E a intenção de Herodes?
1: A intenção de Herodes
0: era fazer a mesma coisa que fez com Tiago.
1: Era ser o mesmo que hizo com Santiago.
0: Assassiná-lo.
1: Assassiná-lo.
0: Aliás, essa família era uma família de assassinos.
1: Essa família de assassinos.
0: Era uma batalha que já vinha sendo travada há bastante tempo.
1: Uma batalha travada há muito tempo.
0: Uma batalha basicamente, eu preciso falar isso para que vocês entendam.
1: Necessito versículo para que entendam.
0: O poder,
1: el poder
0: de Deus na oração, através da oração.
1: De Deus através da oração.
0: Era uma batalha assim, tipo do Estado contra a religião, contra a igreja.
1: Era uma batalha do Estado contra a religião e a igreja.
0: Era uma batalha do poder político contra a igreja, contra a religião, poderia dizer assim.
1: Batalha do poder político contra a igreja e a religião.
0: Era o poder da força das armas contra o poder da oração.
1: Poder da força das armas contra a oração.
0: E a Bíblia Sagrada nos fala, meus irmãos, que havia realmente uma certa arrogância por parte dessa família dos Herodes.
1: A Bíblia diz que havia certa arrogância de parte da família dos Herodes.
0: O avô desse Herodes assassino aqui.
1: O abuelo do Herodes assassino allí.
0: Nos diz a história.
1: Diz a história.
0: Que ele já havia mandado matar as crianças no tempo nos tempos de Jesus, do nascimento de Cristo.
1: Havia mandado matar os niños en los tiempos de Jesús, en los niños en ese tiempo de Cristo.
0: E o tio desse aqui é o mesmo que havia mandado matar João Batista.
1: E seu tio é o que mandou matar a João Batista.
0: Embora a Bíblia Sagrada nos diga que Pedro estava dormindo,
1: sin embargo, la Biblia diga que Pedro estaba durmiendo.
0: Entre dois guardas ali na prisão,
1: entre dos guardias en la prisión.
0: Eu não ouso dizer que Pedro estava tranquilo.
1: Não me atrevo a dizer que Pedro estava tranquilo.
0: Eu acredito, meus irmãos, que Pedro estava assim um pouco preocupado e bastante angustiado.
1: Creio que ele estava preocupado e bastante angustiado.
0: Mas iria acontecer uma batalha tremenda.
1: Pero sucedería una batalla tremenda.
0: A batalla do visível contra o invisível.
1: Batalla de lo visible con lo invisible.
0: A batalla do temporal contra o eterno.
1: Batalla de lo temporal con lo eterno.
0: E uma última análise, a batalha entre o filho da mulher e a serpente.
1: Batalla entre el hijo de la mujer y la serpiente.
0: Uma batalha entre Deus e o diabo.
1: Batalla entre Dios y el diablo.
0: Porque podem ter certeza que onde há um servo de Deus,
1: devem estar seguros onde há um servo de Deus,
0: e onde existe também um movimento de intercessão em favor daquele servo,
1: também onde há um movimento de intercessão por esse servo,
0: por mais que ele esteja numa situação difícil,
1: aunque esté en situación difícil,
0: vai haver um mover de Deus, vai haver uma ação do Senhor,
1: habrá movimentação de Deus e ação de Deus,
0: e exatamente isso que aconteceu.
1: Isso foi o que passou
0: na prisão de Pedro.
1: Em la prisión de Pedro.
0: A Bíblia Sagrada fala que Pedro era guardado na prisão.
1: Dice que Pedro era guardado na prisão.
0: Interessante isso, não é?
1: É interessante isso, não é assim?
0: Porque a Bíblia Sagrada nos fala que o próprio Herodes mandou que o guardassem na prisão.
1: A Bíblia diz que Herodes mandou que o guardem na prisão.
0: E recentemente eu falei sobre isso num culto.
1: Recentemente eu falei em um culto.
0: Às vezes.
1: Não logramos notá-lo, às vezes.
0: Mas existem momentos que Deus permite.
1: Há momentos que Deus lo permite.
0: Que até mesmo aqueles que nos perseguem nos guardem.
1: Até os que nos perseguem nos guardem.
0: Porque quando Deus guarda, Deus guarda. Imagine vocês se Pedro estivesse livre.
1: Quando Deus guarda, guarda. Imagina que Pedro estivesse livre.
0: Havia uma perseguição terrível contra a igreja.
1: Havia persecução terrível contra a igreja.
0: Talvez as pessoas fora da prisão o houvesse matado.
1: Talvez a gente fora da cárcel o houvesse matado.
0: Mas a Bíblia Sagrada nos fala que ele foi colocado na prisão para ser guardado.
1: Eu disse que foi posto na prisão para ser guardado.
0: E é claro que esse guardado tem dois sentidos.
1: Claro que o guardado tem dois sentidos.
0: O primeiro sentido é ser retido.
1: Primeiro, retenido.
0: Para que não fugisse.
1: Para que não huja.
0: Guarda ele na cadeia.
1: Guarda ele na cárcel.
0: Mas o sentido também de guardado para que não fosse assassinado pelas pessoas nas ruas.
1: Também no sentido de que não se fosse assassinado por la gente na calle.
0: E a Bíblia Sagrada fala que chegou aquela mesma noite em que Herodes.
1: Isso que ele chegou nessa noite em que Herodes.
0: O faria comparecer.
1: Iba a compadecer.
0: Para fazer aquele julgamento sem base nenhuma.
1: Para ser el juicio sin ninguna base alguna.
0: E basicamente o assassinar.
1: E praticamente assassiná-lo.
0: E Pedro estava dormindo.
1: Pedro dormia.
0: Pedro era guardado por 16 soldados.
1: Pedro era guardado por 16 soldados.
0: Eram quatro quaternos.
1: Quatro de quaternos.
0: As mãos presas a um cepo, um tipo de um toco.
1: As mãos não sujetadas a uma estaca.
0: Dessa forma, parecia que era o Osama Bin Laden.
1: Dessa maneira, parecia o Osama Bin Laden.
0: Parecia ser o homem mais perigoso do planeta.
1: O homem mais perigoso do planeta.
0: Mas nesse exato momento, eu vou dizer a vocês, espiritualmente, era o homem mais perigoso do planeta para o diabo.
1: Nesse instante, era o homem mais perigoso do planeta para o diabo.
0: Porque a igreja estava se expandindo e Pedro estava pregando e fazendo discursos tremendos.
1: Porque a igreja se expandia e Pedro fazia discursos tremendos.
0: Mas eu quero dizer a vocês, meus irmãos,
1: eu quero dizer, irmãos meus,
0: que existe aqui um elemento muito importante,
1: que há um elemento muito importante
0: que nós não estamos desprezando nessa nossa campanha.
1: Não despreciamos em nossa campanha.
0: Eu sei que muita gente despreza quando a gente fala em oração.
1: Sei que muita gente despreza quando se habla de oração.
0: Sei que tem gente que gosta muito de oração.
1: A gente que le gusta mucho la oración.
0: Desde que elas não orem.
1: Desde que não orem.
0: Desde que elas passem pelos outros, irmão, ore por mim.
1: Desde que passem por outro e digam, ora por mim.
0: Se passar por 300 pessoas no culto, oreis por mim.
1: Passa por 300 pessoas e diz, ora
0: por
1: mim.
0: Ora por mim, hein?
1: Orando por mim.
0: Mas elas mesmas orarem por elas mesmas ou por outras pessoas, neca.
1: Pero que orem por eles mesmos, nada.
0: De qualquer maneira, meus irmãos.
1: De qualquer forma, irmãos meus.
0: Eu agradeço a Deus pela vida de vocês que sabem que é uma campanha de oração e estão aqui.
1: Agradeço a Deus por vossas vidas que sabem que é uma campanha de oração e estão aqui.
0: Vocês que estão aqui sabem que Deus está ouvindo cada palavra que vocês falam com Ele em oração.
1: Os que estão aqui sabem que Deus os ouve em oração.
0: E vocês sabem que a oração de vocês como servos do Senhor é uma oração poderosa.
1: E sabem que a vossa oração como servos é poderosa.
0: E ela tem um efeito tremendo.
1: E um efeito tremendo.
0: E digo mais.
1: E eu digo mais.
0: As pessoas que quando ouvem falar em campanha de oração dá um sono.
1: Los que oyen a campaña de oración se les llega sueño. Sueño les llega.
2: A minha sogra já tá aí, nós que onde vai.
0: Deixa eu dizer para vocês uma coisa.
1: Déjame decirles algo.
0: Se vocês soubessem o poder que tem uma igreja orando,
1: se supissem do poder que tem uma igreja orando,
0: vocês estariam aqui clamando a Deus.
1: Estariam aqui clamando a Deus.
0: Se vocês soubessem o quanto se prolongariam os vossos dias,
1: se supissem quanto se estenderia vuestro dia,
0: se vocês fossem servos de oração,
1: se fossem servos de oração,
0: vocês estariam aqui clamando pela presença de Deus.
1: Estariam clamando por la presencia de Dios.
0: No versículo 5.
1: En el versículo 5.
0: Eu estou voltando um pouquinho.
1: Vuelvo un poquito.
0: A oração faz toda a diferença.
1: La oración hace toda la diferencia.
0: Pedro preso.
1: Pedro arrestado.
0: Versículo 5, depois dos dois pontos.
1: Versículo 5, depois dos dois pontos.
0: Mas a igreja.
1: Pero la iglesia.
0: Presta atenção nisso. Mas a igreja.
1: Pero la iglesia.
0: Fazia contínua oração por ele.
1: Oración sin cesar por él.
0: A Deus.
1: A Deus.
0: Essa igreja não foi buscar um poder político contrário como as igrejas dos nossos dias querem fazer.
1: Não foram a buscar poder político contrário como os de atualmente querem fazer.
0: Essa igreja não se movimentou para fazer uma plataforma.
1: Não se moveu a igreja para ser uma plataforma.
0: Com seus próprios políticos.
1: Um parlante para fazer com os políticos.
0: Essa igreja não ameaçou pegar as armas.
1: Não ameaçou agarrar as armas.
0: Ah, Pedro está preso, pega a espada aí.
1: Arrestado, agarra a espada.
0: Ele mesmo arrancou a orelha de Malcos.
1: E arrancou a orelha.
0: Servo do sumo sacerdote.
1: Servo do sumo sacerdote.
0: Vamos fazer o seguinte, vamos lá, pega a espada, pega o cacete. Vamos lá, vamos lá.
1: A espada, vamos allá.
0: Vamos soltar o homem à força.
1: Soltemos o homem à força.
0: Não, não, não, essa igreja aqui é a igreja que Deus se agradou dela e é a igreja que Deus se agrada nos dias de hoje.
1: Esta igreja é a igreja de quem Deus se agradou e até hoje se agrada.
0: É a igreja que sabe que as suas pendências serão resolvidas quando ela dobrar os seus joelhos.
1: É a igreja que sabe que as suas pendências serão solucionadas quando dobra as suas rodilhas.
0: Não, quando ela fugir da oração como a maioria dos crentes que nós conhecemos em nossos dias.
1: Não quando huja da oração como conhecemos em nossos dias.
0: Pedro estava preso.
1: Pedro estava arrestado.
0: Os soldados o guardavam.
1: E os soldados le guardavam.
0: Mas a igreja estava orando.
1: E a igreja estava orando.
0: Era a noite do julgamento e morte desse servo de Deus.
1: Era a noite do juízo e do assassinato desse servo de Deus.
0: Mas esse governador seria derrotado por Deus através do poder da oração.
1: Pero ese gobernador sería derrotado por Dios a través del poder de la oración.
0: Muitas pessoas não estão presas.
1: Muchos no están arrestados.
0: Mas também estão vivendo seus últimos minutos de vida.
1: También viven sus últimos minutos de vida.
0: Muitos não estão fisicamente presas.
1: Muitos não estão fisicamente arrestados.
0: Mas estão aprisionados por drogas, cigarros, cervejinha, cachaça.
1: Pero arrestados por cigarrillos, la droga, la
0: violência.
1: La aguardiente, todo.
0: E o que tem de capeta segurando para que essas pessoas não saiam nunca.
1: E o que há de demônios agarrando essas almas para que não saiam nunca.
0: Tem muitas pessoas que querem, ah, eu gostaria tanto de ver a minha família salva.
1: Há muitos que dizem, quisiera ver minha família salva.
0: Mas cadê vocês que deveriam estar aqui hoje e não estão?
1: Pero onde estão vocês que deveriam estar aqui hoje?
0: Cadê vocês que deveriam estar aqui clamando a Deus? Essa igreja deveria estar saindo gente para fora, porque é uma campanha poderosa de oração, sim.
1: Onde estáis que deveria estar aqui orando, sim, nesta oração?
0: Não que a igreja esteja vazia, mas tem muita gente que continua no vale da tranquilidade.
1: Não é que a igreja esteja vazia, sino que muitos estão em vale de tranquilidade.
0: Algum dia vão clamar e não terão mais quem ouvir o seu clamor, porque o tempo já terá se findado para ouvir-se as orações.
1: Algum dia clamarão e não haverá quem ouça, porque já habrá terminado o tempo.
0: Semana passada nós falamos sobre a intercessão.
1: Semana passada falamos de intercessão.
0: E hoje continuamos a falar sobre a intercessão.
1: E hoje seguimos falando sobre a intercessão.
0: Na noite em que esse homem estava para ser morto.
1: Noite em que o homem ia ser assassinado.
0: A igreja fazia uma oração continuamente em favor dele.
1: A igreja fazia oração contínua em seu favor.
0: Não era uma oração tipo assim, vamos orar por tudo que aparecia na frente, o Senhor abençoa as florzinhas, abençoa a construção. Não, não, não. Era uma oração em favor de Pedro.
1: Não era oração sem ganas por algo absurdo, senão em favor de Pedro.
0: Essa igreja sabia do perigo que corria esse líder daquele tempo.
1: A igreja sabia o perigo que corria o líder desse tempo.
0: Essa igreja sabia a falta que faria esse servo de Deus.
1: A igreja sabia a falta que faria esse servo de Deus.
0: E chamaram as pessoas possíveis, vamos clamar.
1: Llamaron a la persona posible y dijeron, vamos a clamar.
0: Cuando se fala iglesia, aquí no está hablando de templo, irmãos, está hablando de povo.
1: Cuando se dice iglesia, no es templo, es las personas.
0: Vamos a casa de María.
1: Vamos a la casa de María.
0: Y vamos a hacer la oración en favor de Pedro.
1: Hagamos la oración en favor de Pedro.
0: Y Herodes ya estaba pensando, no sé cómo voy a asesinar.
1: Ya pensaba, ¿cómo lo voy a matar?
0: No sé si voy a comenzar arrancando los dedos.
1: No sé si comenzaré a arrancar los dedos.
0: No sé si passo logo a espada e arranco logo a cabeça.
1: Quando ele passa a espada, ele arranca a cabeça.
0: Eu não sei se faz ele passar por um corredor polonês e cada um dá uma cacetada até ele cair.
1: Não sei se logo passar por um passinho polonês.
0: Porque era um assassino.
1: Porque era um assassino.
0: Mas a igreja fazia contínua oração por ele.
1: Era uma igreja que fazia contínua oração por ele.
0: E eu estou aqui com a minha listagem de oração hoje. Você está com a sua aí.
1: Estou com
0: a
1: minha lista de oração e estás com a tua aí.
0: E nós vamos seguir orando pelas pessoas que estão listadas na nossa, no nosso formulário.
1: Seguiremos orando por os que estão listados no formulário.
0: Se você quer a sua família salva, você tem feito oração contínua em favor da sua família?
1: Se queres tua família salva, você tem feito oração por tua família?
0: Se você quer o seu amigo, o seu parente curado, você tem feito oração contínua para que Deus o cure?
1: Se queres teu amigo ou parente sanado, você tem feito oração contínua para que Deus o sane?
0: Aquela pessoa que foi injustiçada, por alguma razão, você tem orado para que se faça justiça.
1: Eu fui injustiçado, oraste para que se haga justiça.
0: Esse povo sabia o que queria.
1: Esse povo sabia o que queria.
0: Esse povo estava na casa de Maria e esse povo dizia: Senhor, é por Pedro essa oração.
1: Esse povo estava em casa de Maria e dizia: é por Pedro essa oração.
0: Ele vai ser morto hoje.
1: Nos assassinarão hoje.
0: Senhor, a gente conhece Herodes, é um assassino. Ele e a família são assassinos.
1: Conhecemos Herodes, sua família é toda assassino.
0: Mas nós confiamos que o Senhor vai livrar Pedro.
1: Pero confiamos que liberarás a Pedro.
0: Ele vai ser morto, Senhor, ele está na cadeia.
1: Lo matarán, está na cárcel,
0: Senhor. Só escutavam lá: meu Deus, Pedro e Pedro, aleluia, meu Deus, Pedro e Pedro, salva, Senhor, Pedro, da cadeia, tira, Pedro e Pedro.
1: Só escutava: Pedro, Pedro, saca-lo, Senhor, pela cárcel, Pedro.
0: E Pedro, eu creio que estava cansado, porque tinha passado um sufoco danado, não é?
1: Acho que Pedro estava cansado porque tinha passado por um sufocamento terrível.
0: Acredito que ele estava angustiado também, Cristo se angustiou no dia da sua prisão.
1: Também estava angustiado, talvez como Cristo estava angustiado no dia da prisão.
0: Mas a igreja estava orando em favor dele.
1: A igreja orava em seu favor.
0: A igreja estava clamando em favor dele.
1: A igreja clamava em seu favor.
0: E no versículo 7 a Bíblia fala que com toda aquela guarda que ali estava.
1: Versículo 7 diz que todos os guardias que estavam ali.
0: Eis que sobreveio o anjo do Senhor.
1: É aqui sobrevindo o anjo do Senhor.
0: E era um anjo tão poderoso que resplandeceu uma luz na prisão.
1: Anjo tão poderoso que resplandeceu de luz.
0: Despertou Pedro e falou: levanta-te depressa, Pedro.
1: Le dijo: ciñete, levántate deprisa, Pedro.
0: E as cadeias que estavam nas suas mãos, ou corrente ou cepo, como falei para vocês.
1: E as cadenas ou estacas que estavam entre suas mãos.
0: Caíram na mesma hora.
1: Caíram no instante.
0: Quando nós intercedemos pelas pessoas, meus irmãos, nós estamos praticando uma atitude de amor.
1: Quando intercedemos por la persona, estamos praticando atitude de amor.
0: Nós estamos praticando uma atitude de fé.
1: Praticamos atitude de fé.
0: E vocês podem ter certeza que onde há fé e amor existe o mover, ou seja, a ação de Deus.
1: Podemos estar seguros que onde há amor e oração há a ação de Deus.
0: E a Bíblia Sagrada nos diz que caíram então as cadeias.
1: A Bíblia diz que caíram suas cadenas.
0: E o anjo falou para ele: cinge-te.
1: O anjo lhe disse: cinge-te.
0: Coloca sua roupa de sair.
1: Ponte tu roupa para sair.
0: Coloca as suas sandálias.
1: Ponte tus alparcas.
0: Pega agora a sua capa e lança nas suas costas.
1: Ponte tu capa e échalo na espalda.
0: Eu me lembro, meus irmãos, é interessante isso.
1: Me acordo, é interessante, irmãos meus.
0: Quando o faraó queria libertar o povo hebreu do Egito.
1: Quando o faraó queria liberar o povo hebreu do Egito.
0: Ele queria libertar do jeito dele.
1: Queria liberá-lo de sua forma.
0: Deixa o filho.
1: Deixa o filho.
0: Deixa os animais.
1: Deixa os animais.
0: Deixa o ouro.
1: Deixa o ouro.
0: Deixa a riqueza.
1: Deixa a riqueza.
0: E Deus falou com Moisés: diga a esse povo que não é para deixar para trás nenhuma unha.
1: Deus disse a Moisés: diga que não é para deixar nenhuma unha.
0: Nenhuma unha.
1: Nenhuma unha atrás.
0: A bênção de Deus na nossa vida, ela é sempre completa.
1: A bênção de Deus é sempre completa na nossa vida.
0: Eu confesso a vocês, meus irmãos.
1: Os confesso, irmãos.
0: Se tô eu preso.
1: Se estou eu arrestado.
0: O anjo chega e fala: depressa.
1: O anjo me disse: depressa.
0: Acho que eu não calçava nem o sapato, deixava a capa, deixava tudo para trás e saía correndo.
1: Eu nem me pondria nas alparcas, saldria correndo.
0: Só que Deus falou: põe o sapato.
1: Só que Deus, o anjo lhe disse: cinge-te.
0: Pega a roupa.
1: Agarra tua roupa.
0: Pega a capa.
1: Ponte tua capa.
0: Precisa ser rápido, mas não é para deixar nada para trás.
1: Rapidamente, pero não deixes nada atrás.
0: E Pedro foi lá, coloca a roupa, coloca o sapato e a Bíblia Sagrada nos fala.
1: Pedro foi, se cinhou e a Bíblia disse.
0: Que o perdão que o anjo falou: agora você vai me seguir, segue-me.
1: Le dijo: me seguirá, sigue-me.
0: E saindo seguia.
1: Saliendo le seguía.
0: E não sabia o que era real, perdão, não sabia que era real o que estava sendo feito pelo anjo.
1: Não sabia se era real o que estava sendo feito por el ángel.
0: Mas cuidava que via uma visão.
1: Pero estaba atento de que era una visión.
0: Esse local onde Pedro estava preso era uma fortaleza.
1: El lugar donde Pedro estaba preso era una fortaleza.
0: Eu imagino, meus irmãos, que Pedro,
1: me imagino que Pedro,
0: depois daquele sonozinho,
1: depois desse sueñito,
0: Estava meio sem saber ainda, estou acordado, não estou, o que está acontecendo?
1: Sem saber se estava desperto ou o que passava.
0: E de repente a Bíblia fala que ele não tinha nenhuma noção se era realidade ou se era um sonho que estava acontecendo com ele.
1: Não tinha noção de que era realidade ou era sonho o que estava passando.
0: Ele não tinha uma certeza, será que é um sonho, será que não é?
1: Não estava seguro se era sonho ou será que não é?
0: A Bíblia fala que ele cuidava que era uma visão.
1: Estava atento de que era uma visão.
0: Mas de repente passaram a primeira porta, a primeira saída.
1: Passou na primeira porta da saída.
0: Primeira guarda.
1: Na primeira guarda.
0: Versículo 10.
1: Versículo 10.
0: Chegaram até a porta de ferro que dá para a cidade.
1: Na porta de ferro que dá na cidade.
0: De repente, do nada, a porta se abriu. Ninguém estava empurrando. A porta se abriu porque se abriu.
1: De nada, a porta se abriu porque se abriu.
0: É assim que Deus faz.
1: Assim Deus hace.
0: E saíram os dois.
1: E saíram os dois.
0: Pedro e o anjo e Pedro.
1: Pedro e
0: o
1: ángel e Pedro.
0: Percorreram uma rua.
1: Transcorreram na calle.
0: E depois que percorreram uma rua, diz a Bíblia, o anjo se apartou dele.
1: Transcorrendo na calle, o ángel se apartou dele.
0: Foi aí que Pedro se despertou de verdade, tornando-se assim, disse.
1: Assim Pedro se despertou em si e disse.
0: Agora sei que verdadeiramente o Senhor enviou o seu anjo e me livrou da mão de Herodes.
1: Agora verdadeiramente sei que Deus mandou seu anjo e me livrou da mão de Herodes.
0: Olha, meus irmãos, as bênçãos de Deus são tão tremendas.
1: Mirem, irmãos, as bendições de Deus são tão tremendas.
0: E Deus permite que assim seja.
1: Deus permite que assim seja.
0: Para que você, em algum momento da sua vida,
1: para que em algum instante da tua vida,
0: você possa até mesmo pensar.
1: Hasta puedas pensar.
0: Será que eu estou sonhando ou será que isso é uma realidade?
1: Será que estou sonhando ou isso é uma realidade?
0: As bênçãos de Deus são tão tremendas na nossa vida quando nós somos intercedidos.
1: São tão tremendas na nossa vida que somos intercedidos.
0: Quando alguém intercede por nós, é tão bom saber que tem gente orando pela gente.
1: Quando alguém intercede por nós, é tão bonito saber que alguém intercede por nós.
0: Porque Deus faz coisas tão grandes, tão tremendas.
1: Isso é algo tão grande e tão tremendo.
0: Que às vezes nós paramos para pensar, mas dá para acreditar numa coisa dessa?
1: Ponemos a pensar, será que podemos crer em algo como isto?
0: Olha para trás um pouquinho e veja o que você era sem Deus.
1: Mire atrás e veja quem era sem Deus.
0: E olha para você agora e veja o que Deus fez na sua vida.
1: Mira-te e vê o que Deus fez em tua vida.
0: Parece ou não parece um sonho?
1: Isso não parece um sonho.
0: Mas é realidade, é o mover de Deus na sua vida. Alguém está orando por você e Deus está se movendo por ti.
1: Realidade, Deus se move em tua vida, alguém ora por ti.
0: Louvado seja Deus.
1: Alabado seja Deus.
0: Quero dizer a vocês que esse mesmo Deus que mandou o anjo.
1: Os quero dizer que é o mesmo Deus que mandou o anjo.
0: Enquanto o povo intercedia por Pedro, é o mesmo Deus que opera em nosso meio ainda.
1: Quando o povo intercedia também, é o mesmo Deus que obra hoje em dia.
0: Existem coisas que parecem impossíveis a nós.
1: Há coisas que nos parecem impossíveis.
0: Imagina você.
1: Imagine-se usted.
0: A coisa está tão feia, não é?
1: A coisa está tão feia, não?
0: Esses dias nós recebemos a informação do canadense que ficou 5 anos em cativeiro, preso, sequestrado.
1: Recebemos a informação de um canadiense que foi 5 anos em cativeiro.
0: Não sei se tinha 16 guardas cuidando dele, se ele estava acorrentado, não, porque ele conseguiu ter 3 ou 4 filhos no cativeiro.
1: Não sei se havia 16 guardas, mas tinha muitos filhos em cativeiro.
0: Se tivesse 2 ou 3 guardas ali.
1: Se tiveram 2 ou 3 guardas ali.
0: Assim mesmo, se fosse eu, não me animaria de partir para cima. Ah, vou acabar, vou entrar e vou. Não!
1: Se o Senhor não me echaria em cima deles.
0: Mas meus irmãos, vejam vocês como é.
1: Pero imagínense como é.
0: O mover de Deus quando nós estamos recebendo oração de alguém.
1: O mover de Deus quando recebemos oração de alguém.
0: Eu não estou dizendo que não devemos orar por nós mesmos, não é isso.
1: Não estou dizendo que não podemos orar por nós mesmos, não é isso.
0: Mas eu estou dizendo que quando nós oramos por nós mesmos.
1: Digo que quando oramos por nós mesmos.
0: E a nossa oração se junta à oração de outras pessoas que também estão orando por nós.
1: E a nossa oração se junta à de outros que estão orando também por nós.
0: A possibilidade de haver o mover de Deus é muito grande na nossa vida.
1: A possibilidade de ver o mover de Deus em nossa vida é muito grande.
0: Nós vivemos num tempo difícil, num tempo perigoso.
1: Vivemos em tempo difícil e perigoso.
0: É gente que morre todo dia.
1: Gente que morre todos os dias.
0: Perigos e mais perigos muito iminentes e mais iminentes do que nós pensamos.
1: Imagine-se perigos iminentes que imaginamos.
0: Sempre que eu vou viajar, eu digo à igreja, igreja, ore por mim.
1: Sempre que eu vou viajar, digo, igreja, orem por mim.
0: E eu digo aos irmãos, acho que eu fiquei mais assim.
1: Digo aos irmãos que me he quedado mais assim.
0: Não quer dizer que fiquei velho, porque eu tô novo.
1: Estou envelhecido.
0: E bonito.
1: Jovem, mais jovem e bonito.
0: Os irmãos não precisam concordar, não.
1: Não necessita que estejam de acordo.
0: Mas eu digo sempre, orem por mim, porque essas viagens são perigosas.
1: Digo, orem por mim, porque os viagens são peligrosos.
0: Às vezes cai o avião, às vezes está de carro, bate o carro, é perigoso.
1: Poderia cair o avião ou golpear o coche, talvez.
0: E quando eu já levanto, vamos orar já a primeira oração por mim, que a igreja ora, eu já fico mais sossegado, mais tranquilo.
1: E quando eu sei que a igreja está orando por mim, eu me quedo mais mais tranquilo.
0: E eu sou mais exigente, sempre digo, não quero que vocês olhem assim, tipo, abençoe todos os pastores, quero que vocês falem o meu nome.
1: Sou mais exigente, quero que vocês falem o meu nome.
0: Se eu falar nome e sobrenome, não, mas pode falar pastor Lorival, que Deus sabe que sou eu.
1: Meu nome e apelido, senhor Lorival, porque Deus já sabe quem sou eu.
0: É?
1: Mas assim...
0: Quando tem gente intercedendo pela gente, juntando quando, as orações também da gente.
1: Quando há gente intercedendo por nós outros e mesclamos nossa oração.
0: A possibilidade do mover de Deus acontecer é muito grande.
1: A possibilidade daquele mover de Deus suceder é muito grande.
0: E Pedro agora se despertou.
1: Pedro agora se despertou.
0: Não é um sonho.
1: Não é um sonho.
0: Agora eu sei que verdadeiramente.
1: Agora sei que verdadeiramente.
0: Eu estou livre.
1: Estou livre.
0: Os judeus queriam me matar.
1: Os judeus queriam matar-me.
0: Herodes queria acabar comigo.
1: Herodes queria matar-me.
0: Mas estou livre.
1: Eu estou livre.
0: E a Bíblia fala que ele foi para a casa de Maria, onde estava acontecendo a oração.
1: Diz que foi à casa de Maria, onde passava a oração.
0: E eles estavam lá ainda reunidos e oravam em favor de Pedro.
1: Estavam reunidos e um oravam por Pedro.
0: A Bíblia não fala, a Bíblia não fala, mas a gente pode dar uma ajudinha, né?
1: A Bíblia não disse, Pedro, podemos fazer
0: um... Não é que eu estou aumentando, mas...
1: Aumentando, Pedro?
0: Acho que Pedro chegou lá e começou a ouvir a oração, né?
1: Pedro chegou e começou a ouvir a oração.
0: Colocou o ouvido lá perto da porta de todo mundo. Abençoa Pedro, salva Pedro, liberta Pedro. Ele falou, estou bem cotado por aqui, hein?
1: Colocou o ouvido à porta e falou, estou bem cotizado aqui.
0: E a Bíblia Sagrada nos diz que ele então bateu a porta.
1: Então se chamou a porta.
0: E havia ali uma menina chamada Rode ou Rode.
1: Havia uma jovem chamada Rude.
0: E ela conheceu a voz de Pedro.
1: Conhecia a voz de Pedro.
0: Se emocionou de tal forma que esqueceu de abrir a porta.
1: Se emocionou de tal maneira que se olvidou de abrir a porta.
0: E a Bíblia Sagrada nos diz que ela anunciou lá. Gente, para a oração um pouquinho, só um pouquinho, para a oração.
1: Dice que anunció de tener un ratito la oración.
0: ¿Qué está acontecendo, Rod?
1: ¿Qué está pasando, Rude?
0: É que é Pedro que está aí na porta, reconheci a voz dele, é Pedro.
1: Pedro está na porta e reconheceu a sua voz.
0: E disseram, você está fora de si, menina.
1: É fora de ti mesma, minha.
0: Mas ela afirmava, não, é ele sim.
1: Afirmava, não, é ele sim.
0: E uns diziam, não, é o anjo.
1: Outros diziam, não, é o anjo.
0: É o seu anjo.
1: É seu anjo.
0: Mas Pedro perseverava na porta lá, batendo, ó.
1: Pedro chamava na porta, todavia.
0: Até que abriram a porta e foi aquele espanto.
1: Até que abriram e se espantaram.
0: E Pedro, meus irmãos, antes que eles começassem a gritaria, glória a Deus, aleluia, o Senhor livrou. Pedro fez um ruidinho, Pedro. Não façam um ruído, não.
1: Pedro dijo,
0: quietinhos.
1: Quietecitos.
0: E começou a contar a história que eu contei para vocês agora.
1: Começou a contar a história que acabamos de contar.
0: Deus mandou o anjo, tinha 16 guardas e as portas se abriram.
1: O anjo havia guardas e as portas se abriram.
0: E a Bíblia Sagrada diz que houve uma verdadeira alegria nessa casa.
1: Nessa casa.
0: Regozijo nessa casa.
1: Regozijo nessa casa.
0: Mas enquanto isso lá na prisão, o que é que aconteceu?
1: Entretanto, na prisão que passou.
0: Enquanto nesse lugar havia grande alegria lá na prisão e nos domínios de Herodes havia um grande alvoroço, diz a Bíblia.
1: Na casa alegria, na cárcere havia alvorotos, diz a Bíblia.
0: Afinal de contas, como é que esse homem havia saído da cadeia e ninguém havia visto?
1: Afinal, como esse homem havia saído e ninguém o viu?
0: Como havia escapado se tinha 16 guardas cuidando dele?
1: Como escapou se havia 16 guardas cuidando?
0: Como escapou se a mão dele estava presa, acorrentada?
1: Saiu com as mãos encadenadas.
0: Diz a história, eu não sei se é verdade ou não, que Herodes mandou matar todos os guardas e as suas famílias.
1: Que Herodes mandou matar os guardas e suas famílias?
0: Para quem pretendia matar só um?
1: Para quem pretendia matar solamente um?
0: Matou muito mais, né?
1: Matou muito mais, não é assim?
0: Matou seus próprios soldados.
1: Seus próprios soldados.
0: Ficou irritado, Herodes.
1: Ficou irritado, Herodes.
0: Mas quando Deus trabalha, Deus é assim.
1: Pero cuando Dios trabaja, es así.
0: A gente pensa que é um sonho.
1: Pensamos que é um sonho.
0: Os inimigos se perdem sozinhos e se matam entre si.
1: Não se perdem, eles matam entre si mesmo.
0: Quando Deus trabalha, Deus trabalha.
1: Quando Deus trabalha, Ele trabalha.
0: Para Deus trabalhar, a igreja precisa clamar, orar, interceder, buscar a presença de Deus.
1: Para que Deus trabalhe, a igreja necessita interceder, buscar a Deus.
0: E é para isso que estamos aqui.
1: Para que estamos aqui?
0: Para apresentar os nossos irmãos a Deus.
1: Apresentar os irmãos a Deus.
0: Para apresentarmos uns aos outros a Deus.
1: Apresentarmos uns aos outros a Deus.
0: E podemos apresentar a nós mesmos também.
1: Apresentarmos a nós mesmos também.
0: Eu quero em nome de Jesus.
1: Quero em nome de Cristo.
0: Que muitos de vocês digam.
1: Que muitos digam.
0: Não é possível o que está acontecendo comigo.
1: Não é possível que esteja passando comigo.
0: Só pode ser um sonho da parte de Deus.
1: Só pode ser um sonho de parte de Deus.
0: É muita bênção.
1: É muita bendição.
0: É muita libertação.
1: É muita liberação.
0: É muita prosperidade.
1: É muita prosperidade.
0: Mas acima de tudo.
1: Mais de tudo.
0: É muita salvação de alma, salvação da família, dos filhos, dos pais, enfim, salvação de uma maneira geral.
1: É muita salvação da família, amigos em geral.
0: Eu sei que Deus está conosco.
1: Né? Deus está conosco.
0: Eu sei que Deus está se agradando de vocês que estão conosco.
1: Deus se agrada dos que estão conosco.
0: Eu sei que Deus está se agradando da nossa intercessão uns pelos outros.
1: Deus se agrada da intercessão uns pelos
0: outros. Então podem esperar, meus irmãos.
1: Podem esperar, irmãos meus.
0: Se for necessário enviar anjos, Deus vai mandar anjos.
1: Se for necessário Deus enviar anjos.
0: Se não for preciso mandar anjos, não tem problema, Deus opera do mesmo jeito.
1: Se for necessário Deus operar da mesma
0: se
1: forma.
0: Se for preciso acontecer uma grande luz, Deus vai fazer uma grande luz acontecer.
1: Se necessário que a grande luz abraça.
0: Mas o mais importante que eu quero dizer a vocês é que a mão do Senhor está do nosso lado.
1: O mais importante é que eu quero dizer que a
0: mão do Senhor está do nosso lado.
1: A mão de Deus está do nosso lado.
0: A destra da sua justiça está conosco.
1: A destra da sua justiça está conosco.
0: A mão do Senhor não está encolhida, ela está pronta para trabalhar em favor de um povo que nele espera.
1: Sua mão não está encolhida, está disposto a trabalhar por o povo que nele espera.
0: E o povo que espera no Senhor é esse povo que está aqui.
1: O povo que espera nele é esse povo que está aqui.
0: É esse povo que o joelho está calejado, não é aquele bumbuzinho de criança, não.
1: Essa rodinha que está com calho, sim.
0: É esse povo que quando a gente fala, vamos orar, eles têm aquele entusiasmo.
1: O povo quando decimos que vamos orar, está com entusiasmo.
0: E a sua vida não é só pautada no famoso orai por mim, e você mesmo não quer nem saber de abrir a sua boca para falar com Deus.
1: Somente sua vida pautada em orar por mim e não quer saber de orar a Deus.
0: Clama a Deus e a resposta vai acontecer.
1: Clama a Deus e a resposta sucederá.
0: Não há problema grande que Deus não possa resolver.
1: Não há problema grande que Deus não possa resolver.
0: Mas você precisa orar.
1: Necessitas orar.
0: E só ora quem tem fé.
1: Só ora quem tem fé.
0: Só ora um pelo outro. Se a pessoa tiver fé e se a pessoa tiver amor. Eu creio na resposta de Deus. Sossegai-vos no Senhor, acalmai-vos. Certamente o Senhor já está fazendo coisas grandes em nosso meio. Certamente Deus já está se agradando do vosso coração e do vosso amor. Que Deus os abençoe.
1: Deus os bendiga.
0: Pedro, meus irmãos, continuou. Herodes morreu comido de bicho.
1: Herodes morreu comido de bicho.
0: Queria impedir Deus falar.
1: Impediu a Deus falar.
0: Morreu comido de bicho, diz a Bíblia.
1: Morreu comido por los bichos.
0: E Pedro continua com a sua vidinha.
1: E Pedro continuou com a vida dele.
0: Levando a palavra de Deus.
1: Levando a palavra de Deus.
0: Orando por outras pessoas também.
1: Orando por outra gente também.
0: Ganhando algumas alminhas aqui, outras alminhas ali.
1: Ganhando almitas por aqui e por ali.
0: Continuou e morreu velho.
1: Seguiu e morreu viejito.
0: E os que se meteram a tentar matá-lo.
1: Quem se atreveu a matá-lo?
0: Esses morreram muito cedo.
1: Morreram temprano.
0: Não adianta, quando o povo de Deus ora.
1: Tem caso quando a igreja ora.
0: As coisas acontecem.
1: As coisas sucedem.
0: Não importa o que seja, vai acontecer.
1: Sucederá.
0: Que Deus os abençoe, meus irmãos, que Deus os guarde.
1: Deus os bendiga, Deus os guarde.
0: Deus tem vida longa para você.
1: Deus tem vida larga.
0: Deus tem milagres para a sua vida.
1: Deus tem milagres para a tua vida.
0: Deus tem salvação para a sua família.
1: Deus tem salvação para a tua família.
0: Eu quero fazer uma oração com vocês.
1: Eu quero fazer oração com todos vocês.
0: Coloquem-se de pé, meus irmãos.
1: Parem-se, irmãos meus.
0: É uma oração para Deus abrir portas.
1: É uma oração para que Deus abra portas.
0: É, Deus abre portas.
1: Deus abre portas.
0: Uma oração para Deus fazer transformações.
1: Uma oração para que Deus haja transformação.
0: Louvado seja Deus.
1: Alabado seja
0: quando
1: Deus.
0: A mão do Senhor tocar, vem restaurar, Senhor. Coloca a mão no seu coração.
1: Abra teu coração.
0: Senhor meu Deus, o Senhor é o Deus que abre portas onde não há portas. O Senhor é Deus que abre caminho por sobre as ondas, abre mar. O Senhor é Deus que faz tudo em favor do seu povo que clama, o seu povo que ora. O seu povo que intercede, Senhor meu Deus, vem derramar a unção do Senhor sobre essa igreja, vem derramar do poder do Senhor sobre esse povo, sobre essa igreja, vem abrir todas as portas que se encontram fechadas, meu Deus. Eis a aqui o seu povo na sua presença. E a sua palavra, meu Deus, nos diz que se o meu povo que se chama pelo meu nome se humilhar e orar, Senhor, eis aqui o povo do Senhor se humilhando e orando, clamando a sua presença, clamando pelo seu poder. Sem o Senhor nós não somos nada, meu Deus. O que nós somos? Nada. Nós precisamos muito da sua misericórdia. Permita atuar a sua misericórdia, meu Deus, nestas vidas, nesse povo generoso, nesse povo, Senhor, meu Deus, que está doando um pouquinho do seu tempo para estar na sua presença. Eis o seu povo que clama, eis o seu povo que está chamando pelo seu nome nesse dia. Perdoai os nossos pecados, ó Deus, nós somos pecadores. Purifica-nos de todo mal, purifica-nos de todas as nossas transgressões, porque nós queremos orar, ó Deus, não queremos encontrar nenhuma barreira para as nossas orações. E a sua palavra nos diz que os nossos pecados fazem sim uma barreira entre nós e o Senhor. Perdoa-nos, ó Deus, lava-nos na sua palavra, purifica-nos no teu sangue precioso que foi derramado na cruz do Calvário. Senhor meu Deus, abra as portas fechadas em favor do seu povo. Abra a porta da prosperidade. Abra a porta de um bom emprego. Abra a porta da saúde, a porta de um bom salário. Senhor meu Deus, eu creio que o Senhor está agindo em nosso meio. Eu creio que o Senhor está agindo nessa igreja. O Senhor é Deus grande, não há Deus como o Senhor. Eu te louvo, eu te glorifico, Senhor, porque o Senhor é o único Deus da minha vida, Deus do meu coração, Deus da nossa vida. Estenda as tuas mãos e faça maravilhas em nosso meio. Estenda as tuas mãos e faça sinais em nosso meio. Eu creio, Senhor meu Deus, que o Senhor é um Deus vivo. Eu creio que o Senhor está abrindo essa porta, meu Deus, que há tanto tempo estava fechada. Repreendo, ó Deus, todo o demônio da miséria. Espírito da miséria, demônio miserável. Espírito maligno lá. Você está derrotado no poder do nome. Do nome do nosso Senhor e Salvador Jesus Cristo. Essa família está sendo abençoada, está sendo prosperada. Essa família está sendo tocada pelo poder das tuas mãos. E essa família, meu Deus, vai ser bem sucedida em tudo quanto puser as mãos para fazer. Senhor meu Deus, Senhor meu Pai, em nome de Jesus, o Senhor vai tocar na vida financeira de cada uma dessas pessoas para abençoar. O Senhor já está tocando para abençoar. Abençoa esse povo, acredita no Senhor. Por mais que o inimigo venha tentando fechar as portas, por mais que o inimigo venha tentando trabalhar para fazer dessa vida uma vida miserável, uma vida, meu Deus, migalhenta, nós estamos pedindo ao Senhor agora, intercedendo em favor desse povo. Meu Deus, abençoa, prospera, multiplica o pão. Faça uma obra grande, Senhor, nessa casa, nessa família. E essas vidas glorificarão o nome do Senhor apenas, ó Deus, pelas coisas que o Senhor tem feito, sem mesmo a necessidade de dizer palavras. Em nome de Jesus, meu Deus, em nome de Jesus, abençoa com as tuas bênçãos, Senhor. Abençoa com a tua bênção, meu Deus, estas vidas, em nome de Jesus Cristo. Amém, Senhor, amém, amém. Podem dar glórias a Deus, glorificar a Deus com as palmas também. Você precisa que Deus receba você, você precisa deixar Deus aceitar você. Deus te aceita, Deus quer ver você salvo, Deus quer ver você lá na glória. A igreja vai ser arrebatada ou nós vamos morrer antes da igreja ser arrebatada. E os que morrerem em Cristo, os que dormirem em Cristo, esses vão para o céu, vão para a glória. Os que morrerem sem Jesus, esses morrerão sem salvação. Então eu quero chamar você, que ainda não se arrependeu dos seus pecados, que ainda não se arrependeu dessa sua vida errante, continua ainda no mundo do pecado. Deus aceita você do jeito que você é. Vem aqui à frente, Deus recebe você, Deus aceita você. Vem cá à frente, vem. Quem tem Jesus tem tudo. Nosso irmãozinho já está aqui, olha. Quem tem Jesus tem tudo, quem não tem Jesus não tem nada. A vida é essa desgraça que vocês estão vendo aí. A vida é essa tristeza que vocês estão vendo. Deus recebe você como você está. E a partir do momento que Deus recebe você, Ele entra no seu coração, Ele entra na sua vida, aí o diabo tem que sair. As enfermidades têm que sair. Esse desejo de morte não mais acontecerá, vai embora para sempre. E você vai ter só essa sensação de vida, vai respirar esse arzinho gostoso da vida que há em Cristo Jesus. Vem aqui à frente, porque Deus te recebe do jeito que você vem para Ele. Vem cá. Deus te aceita do jeito que você vem para Ele. Você pode estar em pecado, você se arrepende, Deus te aceita. Você pode estar vivendo essa vida tão distante de Deus. Vem cá, porque Deus aceita você. Eu estou começando a me recusar a falar, vem aceitar Jesus, viu, meus irmãos? Estou me recusando um pouco a dizer, porque dá uma sensação que Jesus está tipo assim, por favor, me aceita, me aceita. Na verdade, o Senhor é quem nos aceita, não é verdade? Porque nós é quem somos os pecadores. Então tudo bem, eu posso até dizer a você, aceita os preceitos de Deus, vai. Aceita o caminho que Jesus propõe para você, que é felicidade, que é salvação. Mas a bem da verdade é Deus quem nos aceita, porque os pecadores somos nós. Sai do seu lugar, quem tem Jesus tem tudo, quem não tem, não tem nada. Se você não tem Jesus, você vai continuar nessa sua vida aí, olha. Sem esperança, sem nada, qualquer momento você pode morrer, falecer. Seu nome não está no livro da vida, aí vai ser tarde demais para você deixar Deus morar no seu coração e passar a servir a Deus arrependido dos seus pecados. Eu quero chamar também você que está desviado dos caminhos do Senhor. Para onde você está caminhando? Sem Deus, sem esperança. Olha só a direção que você está caminhando, na direção do abismo da perdição. Venha aqui à frente reconciliar-se com Deus. Deus está te chamando hoje. É uma oportunidade viva que Deus te dá. Tem algum desviado que quer reconciliar-se com Deus? Levanta sua mão e vem aqui à frente. Deus está te chamando. Você não poderá dizer que não teve a oportunidade, que a oportunidade você está tendo aqui hoje. E nós seremos testemunhas contra você, se você não se arrepender e voltar para Jesus enquanto você tem tempo. Deus abençoe, minha irmã. Deus abençoe você também, minha irmã. Quem mais? Deus está chamando vocês. Você se desviou. E não adianta culpar esse ou aquele. Você se deixou enganar. Deus ama você. Deus te recebe de volta. Quando nós seguimos nessa carreira, nós temos que olhar somente para Jesus, que é o autor e consumador da nossa fé. Se olhar para o homem, se olhar para o pecado do homem, se olhar para a falha do homem, se olhar para a igreja, o único filho perfeito de Deus é Jesus. E igreja perfeita não existe. Aliás, se você é perfeito, não vem para essa igreja não. Aqui nós não aceitamos perfeitos. Deus abençoe a irmã também. Tem mais alguém que quer reconciliar-se? Vem aqui agora. Deus abençoe minha irmã, minha irmãzinha também. Irmãozinho também, Deus abençoe. Quem tem Jesus tem tudo, meus irmãos. Quem não tem Jesus não tem nada. Você que saiu da igreja, saiu até falando mal da igreja. Se arrependeu, será que me recebem de volta? Quer voltar? Pode vir. A igreja é do Senhor, não é nossa. Se Deus te perdoa, quem somos nós para dizer não? Quer voltar para o ministério? Pode vir. Tenha receio, não tenha medo. Para quê? É a oportunidade que Deus te dá. Se tem alguém que quer se unir ao ministério pentecostal, Deus e amor também, isso não é alma salva, essa alma já está salva. Nós não somos pescadores de aquário. Mas às vezes tem pessoas que querem congregar com a gente, tem suas razões. Se quiser, pode vir também, não tem problema nenhum, vamos receber você também. Deus abençoe o senhor também, viu? Amém? Pode vir aqui à frente, nós vamos receber vocês, vamos abraçar vocês como membros da nossa igreja e vamos buscar a Deus juntos até que Jesus leve a igreja para o céu. Amém? Deus abençoe o casal também, Deus abençoe toda essa igreja de pé. Toda a igreja de pé. Deus abençoe todos vocês. Várias pessoas vieram aqui também se unindo ao ministério. Que Deus abençoe. Vamos juntos, batalhar juntos em nome de Jesus. Amém? Feche os vossos olhos, vocês que estão aceitando Jesus, vocês que estão reconciliando-se com Deus. Senhor meu Deus, Senhor meu Pai, eu apresento ao Senhor essas vidas que estão na presença do Senhor. Eu sei que o Senhor as recebe, sei que o Senhor as aceita, Senhor. O Senhor é poderoso para purificá-las no sangue de Jesus Cristo, perdoar os pecados dessas vidas arrependidas que estão perante o Senhor. Eu não conheço esses corações, meu Deus, mas o Senhor conhece. Eu sei que o Senhor está examinando cada uma dessas pessoas, esses que estão aceitando Jesus, os que estão reconciliando-se com o Senhor, os que estão voltando, Senhor meu Deus, a congregar aqui, os que estão passando a congregar conosco. O Senhor conhece cada coração. O Senhor é poderoso para fazer um verdadeiro escrutínio nessas vidas, lavá-las, purificá-las e dar a elas, meu Deus, o poder para que persevere até o dia em que o Senhor chamar a sua igreja, ou que o Senhor chamar individualmente cada pessoa. Preserva essas pessoas, meu Deus, levanta essas pessoas, lava essas pessoas na sua palavra, e que elas fiquem firmes, ó Deus, na sua presença conosco, batalhando, meu Deus, militando legitimamente, Senhor. Que o nome do Senhor seja glorificado nessas vidas, ó Deus. Escreva o nome dessas pessoas no livro da vida, sela no sangue do Cordeiro que foi derramado na cruz do Calvário, para o dia que o Senhor chamá-las à eternidade. Abençoa, guarda, meu Deus. Se o Senhor as recebe, nós também as recebemos, e vamos amá-las, vamos fazer aqui, meu Deus, uma família, e juntos vamos estar glorificando o nome do Senhor e combatendo o bom combate, em nome de Jesus Cristo. Amém, Senhor, amém. Batam palmas para Jesus, palmas para Jesus. Olha, agora vocês vão dizer: estou reconciliando, estou aceitando Jesus, estou passando para Deus e amor, estou voltando para Deus e amor. O que vocês estiverem fazendo, eles vão orientar vocês certinho, para que vocês o mais rápido possível sejam integrados à igreja e participem de tudo que a igreja faz. Os que não são batizados, que se batizem; os que são batizados, que voltem a tomar a ceia conosco, e é uma grande festa até Jesus voltar. Amém? Deus abençoe vocês pela bondade de vocês e pela coragem de vocês virem aqui à frente. Os irmãos com as pranchetas, recebam os nossos irmãos novos crentes, os dois irmãos que estão voltando, reconciliando, enfim. E essa igreja, meus irmãos, que gostoso é estar com vocês, viu? Que bom é estar com vocês, que maravilha é estar com vocês. Quem viu Deus operar maravilhas aí hoje? Quem viu Deus falar tremendamente ao seu coração? Levante as suas mãos para a oração da fé. Obrigado, igreja, obrigado. Senhor meu Deus, Senhor meu Pai, leva em paz essa igreja, leva em paz esse povo abençoado, Senhor meu Deus, guardado, protegido. Que a mão do Senhor esteja sobre cada vida, sobre cada pessoa. E sei, Senhor meu Deus, que o Senhor está conosco. Traga o seu povo, traga a sua igreja, para que a sua igreja, meu Deus, possa se unir nesse movimento de oração, e estaremos orando uns pelos outros, e o Senhor promovendo a cura, promovendo o milagre, promovendo a prosperidade, as grandes bênçãos das suas mãos. Leva em paz o seu povo, Senhor meu Deus, leva em paz a sua igreja abençoada e guardada, no poder do nome e do sangue de Jesus Cristo. Amém, Senhor, amém. Digam comigo assim, olha: a paz do Senhor Jesus, mais uma vez, a paz do Senhor Jesus, mais uma vez, a paz do Senhor Jesus. Que Deus os abençoe, Deus os guarde, e venha estar conosco aqui em oração, clamando juntos em favor uns dos outros. Deus os abençoe, que Deus os abençoe, que Deus os guarde, em nome de Jesus Cristo. Muito obrigado, meus irmãos, foi gentileza de vocês estarem conosco aqui nesse dia. Vão com Deus, que Deus os abençoe.
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9: Na parte da tarde, aonde Deus falou poderosamente conosco, e não vai ser diferente também amanhã, nesta segunda-feira, a segunda do pão, aqui na nossa sede mundial. Segunda do pão, nós temos também a terça dos vencedores e nós temos também a quarta do grande mover de Deus. E olha, na quarta-feira, às 9 horas da manhã, nós temos a presença confirmada do pastor Milton de Almeida, pregando a palavra de Deus, às 9 da manhã, aqui no Templo da Glória de Deus. Às 9 horas da manhã, pastor Milton de Almeida, realizando essa grande concentração de fé e milagre dentro da quarta-feira do grande mover de Deus. E às 15 horas, atenção, às 15 horas, estará presente o pastor Fabrício Beata, ministrando a palavra de Deus e orando também pelos mais excelentes dons do Espírito Santo, às 15 horas também, dentro da quarta do grande mover de Deus. Nós temos às quintas-feiras o culto beneficente da Fundação Reviver, onde você pode participar, trazer os seus donativos para participar desse grande culto que acontece todas as quintas-feiras aqui no Templo da Glória de Deus. E a sexta-feira é a guerra contra o mal, aonde está sempre ministrando a palavra de Deus, pastor Kleber de Oliveira, às 9 da manhã, às 15 horas, pastor Rivair Silva, e você pode estar participando, principalmente aquelas pessoas que estão sentindo que tem algo espiritual acontecendo aí em sua vida, algo que está saindo, né, da alçada humana, e você sabe que é algo que está trazendo aí tanto desconforto e você sabe que tem procedência maligna. Você deve comparecer às sextas-feiras na guerra contra o mal. Talvez você está dizendo: poxa, pastor, eu moro tão longe aí da Grande São Paulo e eu gostaria tanto de participar e não tem como eu ir, eu moro em outro estado, enfim. Você pode fazer o seguinte.

Feira da Guerra contra o Mal, o culto beneficente da Fundação Reviver está acontecendo aí em sua cidade. Basta localizar a Igreja Deus e Amor e participar. Todas as nossas igrejas, a maioria delas, tem cultos no período da manhã, no período da tarde e no período da noite. Aqui na nossa sede mundial, nós temos culto às 9 da manhã, nós temos culto às 11 da manhã, às 15 horas e também às 19 horas, onde você pode estar aí vendo o horário que fica melhor para você estar presente e participar conosco. Anote o endereço, Avenida do Estado, 4568, na Liberdade, aqui no centro paulista, onde acontece esses grandes eventos. Eu quero também destacar um evento que vai acontecer agora nos dias 4 e 5 de setembro, já no início do mês, que é o nosso Conexe Nacional, onde o Ministério Expansão Jovem, juntamente com o Ministério Regenere, estarão realizando esse grande evento. E tem surpresa, hein, para vocês. Aguardem, né, essa informação, aguarde esse comunicado que logo, logo nós estaremos dando sobre o preletor deste evento que estará ministrando nos dias 4 e no dia 5 de setembro aqui na nossa sede mundial aqui em São Paulo. E os nossos jovens, eu estou convidando agora os jovens a nível Brasil, né, todos vocês são os nossos convidados especiais para participar desse evento. Ô pastor, somente os jovens cristãos, somente aqueles que já são crentes? Lógico que não. Estou convidando de uma forma geral. Você que ainda não conhece a nossa igreja, você que ainda não aceitou a Jesus, que não conhece o Evangelho, é com você que eu estou falando agora. Vocês que talvez estejam nos vícios, nas drogas, enfim, vocês são os convidados a estarem presentes, mais que especial, eu diria, para participar conosco. De outras denominações também, de outras igrejas, estão convidados a participarem desse grande evento que eu tenho certeza vai impactar a grande São Paulo, vai impactar o Brasil, porque as mãos do Senhor estará presente, a presença do Senhor estará presente para salvar, para libertar, para transformar e trazer um grande renovo sobre todos aqueles que se fizerem presente nos dias 4 e 5 de setembro agora aqui na nossa igreja Pentecostal Deus e Amor, sede mundial em São Paulo. Os dirigentes de igreja deverão estar aí incentivando os jovens e também estar formando as caravanas para estar presente conosco. Será na sexta-feira, que é o dia 4, será às 18 horas, a partir das 18 horas, e no dia 5, já o dia todo, né, nós teremos o evento acontecendo com a pregação às 19 horas. Mas você pode formar as caravanas para chegar já período da manhã aqui na nossa sede mundial, porque vai ter muita interação, muita dinâmica, palestras, enfim, para que todos sejam abençoados por Deus e sejam enriquecidos também com o conhecimento que será passado nesse dia através das palestras, enfim. Você é jovem, venha participar conosco. Pastor, é só os jovens, né? Não, eu estarei aqui presente para apoiar também, participar desse evento. Serei renovado neste dia e você também será renovado. Traga aí o filhão, traga os netos, tragam os seus parentes para participar desse grande evento que está se aproximando no mês de setembro aqui na nossa sede mundial. Eu quero mais uma vez falar o endereço, hein? Avenida do Estado, 4568, na Liberdade, aqui no centro da capital paulista. Você pode vir pela Avenida Prefeito Passos, número 10, aonde você vai ter a entrada de pedestres com acesso ao nosso estacionamento. Estacionamento gratuito, você não paga nada. Temos aqui segurança, onde você pode deixar o seu veículo e participar
dos nossos cultos, não tão somente do evento que nós estamos

0: anunciando que é nos dias 4 e 5 de setembro o Conexe Nacional com os nossos jovens, mas de todos os nossos cultos que são realizados aqui diariamente, você conta com o nosso estacionamento gratuito para você guardar o seu veículo e participar do culto tranquilamente. Mas tem aquela recomendação, sempre a gente dá aquela recomendação, para você não vir sozinho. Convide mais alguém e venha participar. Convide a sua família, convide seus amigos e venham participar dos nossos cultos, porque a cada culto que acontece, tem algo novo sendo testificado, que Deus fez na vida das pessoas. Eu tenho certeza que para aqueles que acompanham a programação da Igreja Deus e Amor, seja pelo YouTube, seja pelo rádio, sempre está ouvindo um testemunho de pessoas que foram alcançadas pelo poder de Deus aqui na nossa Igreja Deus e Amor. E não será diferente com você também. Você também será alcançado pelo poder de Deus e certamente você vai ser mais uma pessoa testificando o que Deus fez na sua vida. Está aí o convite para que todos participem. Nós já vamos iniciar o momento da oração. Já está chegando o momento e eu espero que você tenha compartilhado esta live para que outras pessoas também estejam clamando a Deus conosco neste momento. Vamos falar com Deus, vamos orar a Deus agora, 0 hora em ponto, e nós vamos clamar ao nosso Deus. Oremos, clamemos ao nome do Senhor. Senhor meu Deus e meu Pai, em o nome do Senhor Jesus Cristo, nós estamos mais uma vez reunidos diante da sua poderosa presença. Sua presença que eu sempre digo que é indispensável, Senhor. Nós não conseguimos viver sem a sua presença. Sabemos, meu Deus, que tudo o que está acontecendo conosco é misericórdia, é graça do Senhor, porque nós não merecíamos nada. Não somos merecedores de estarmos aqui falando com o Senhor. Isso só é possível porque a sua graça nos alcançou. O favor imerecido do Senhor nos alcançou. Queremos te agradecer pela sua bondade, pela sua misericórdia. Senhor, somos negligentes, somos miseráveis, meu Deus. A gente reclama de tudo, nada para a gente está bom. E quantas vezes, meu Deus, nós te desagradamos com pensamentos, com palavras, com atos, mas o Senhor é bondoso, o Senhor tem nos alcançado com a sua bondade. Queremos te agradecer. Mais uma vez, Senhor, nos perdoa. Perdoa as nossas negligências, meu Deus. Perdoa as nossas falhas, Senhor. Perdoa, meu Deus, tudo aquilo que fizemos que te desagradou, Senhor. E como o salmista dizia, nós também queremos dizer, Senhor, não retenhas de mim o teu Espírito, não afaste de mim a sua presença, porque sem a sua presença não dá. Pai, nós estamos agora em oração dentro deste propósito, desta live de oração do Ministério de Intercessão Global. Isso foi revelado, meu Deus, à diretoria. E eu tenho certeza que o Senhor está nos ouvindo. Nós estamos, ó Deus, com uma grande quantidade de pessoas nos acompanhando agora pelo YouTube, pelo rádio, pelas redes sociais da Igreja Deus e Amor. Uma grande quantidade de pessoas, ó Deus, que sempre nos acompanham, que sempre, meu Deus, estão clamando conosco. E eu diria que estas pessoas, elas não veem a hora de chegar o momento da oração. Esta conhecidíssima oração da meia-noite, meu Deus. E agora nós estamos em um propósito junto com estas pessoas, orando por elas. Eu digo, meu Deus, que eu não vim orar por mim mesmo. Não estou pedindo nada para mim mesmo, meu Deus. Eu estou pedindo por estas pessoas. Eu venho aqui, Senhor, para orar por elas neste momento. Eu venho clamar ao Senhor pela vida destas pessoas, meu Deus. Quantas delas, Senhor, estão agora desesperadas, estão, meu Deus, sem saber o que vão fazer, pois o na terra, Senhor, estão sendo, meu Deus, de tanta aflição. Nós estamos, ó Deus, cercados pela circunstância desta vida. Tantas enfermidades, meu Deus, tanta violência, Senhor, tantas coisas ruins acontecendo ao nosso redor. E quantas vezes acabamos sendo vítimas de alguma destas coisas, ó Deus, de uma enfermidade, de um desemprego, Senhor, de uma violência, acabamos, meu Deus, às vezes sendo submetidos a momentos de angústia, de tristeza, de aflição. E é por isso, Senhor, que nós nos posicionamos agora para clamar pelo Seu nome. Pois nós entendemos, meu Deus, que tem recursos que já não cabe mais ao homem, já não parte, meu Deus, da sabedoria humana. Nós sabemos que tem recursos, ó Deus, que as pessoas que estão à nossa volta não podem oferecer. Nós sabemos, meu Deus, que tem recursos que a medicina já não consegue nos oferecer, que os advogados já não conseguem nos oferecer. Tem recursos, ó Deus, que não vêm mais dos homens, mas vêm do Senhor. Entendendo isso, nós nos posicionamos. E quando eu digo isso, Senhor, eu me lembro de quando o salmista, ele se posiciona em Salmos 121, ele vai dizer: eleva os meus olhos para os montes, de onde me virá o socorro? E ele mesmo conclui dizendo: o meu socorro não vem senão do Senhor que fez os céus e a terra. Sabemos que era natural naquela época, meu Deus, as pessoas ficarem olhando para os montes. Em época de crise, em época de guerra, em época de aflição, as pessoas olhavam muito para os montes, porque era dos montes que vinham os recursos, era dos montes que vinha, meu Deus, a ajuda militar, os aparatos, os recursos. Era comum. E é por isso que o salmista diz: não é dos montes que virão o meu socorro, mas do Senhor que fez os céus e a terra. Ele estava dizendo: não é mais os homens que trarão o meu socorro, não é os homens que vão me socorrer, mas o socorro vem do Senhor, o socorro vem do alto, o socorro vem do céu sobre a minha vida. E nesse instante, Senhor, de oração, quantas pessoas estão na mesma forma? Estão, meu Deus, esperando um recurso que vem do alto. E eu tenho certeza, meu Deus, que usando a fé agora, porque nós precisamos da fé, e estamos usando e executando a nossa fé porque nós acreditamos no Senhor. Caso contrário, Senhor, nós nem estaríamos aqui agora orando. Se a gente não tivesse fé, meu Deus, a gente não se achegaria ao Senhor neste momento. Nós estamos aqui porque nós temos certeza que o Senhor existe. Como diz lá em Hebreus, meu Deus, ora, sem fé é impossível agradar a Deus, porque é necessário que todos aqueles que se aproximam dele creiam que ele existe e que é galardoador de todos aqueles que o buscam. Meu Deus, nós acreditamos que o Senhor existe. Aleluia! Nós cremos que o Senhor existe. E sabemos que neste momento, meu Deus, o Senhor está galardoando pessoas. Meu Deus, os recursos estão chegando agora para estas vidas. Aquelas pessoas que estão sendo torturadas, meu Deus, por um câncer. Que estão, meu Deus, entre a vida e a morte, meu Deus. Pessoas que descobriram agora recentemente, talvez hoje, descobriram que estão com esta enfermidade. E isto, meu Deus, trouxe um abalo psicológico. Esta pessoa, meu Deus, já está vendo o fim dos seus dias. A angústia, Senhor, está tomando o coração desta pessoa, a ponto de tirar o sono, a ponto de tirar, meu Deus, o apetite, a ponto, meu Deus, de colocar esta pessoa, meu Deus, já numa sequência, num caminhar para a morte. Mas nós oramos agora, Senhor, e clamamos pelo poderoso nome do Senhor Jesus. Eu sempre digo, meu Deus, que não é no nosso nome, não é no meu nome que nós estamos clamando, mas estamos clamando no nome do Senhor Jesus. E isso não é a gente, meu Deus, que está inventando isso porque a gente achou bonito, não. A gente está usando a Bíblia, Senhor, a sua palavra. Nós estamos usando, meu Deus, algo que não foi otorgado por homens comuns, mas foram otorgadas, meu Deus, pelo próprio Senhor Jesus quando estava aqui na terra. E Ele vai dizer, o senão vejamos, em meu nome, tudo o que pedirdes ao Pai em oração, crendo recebereis. Olha o nome do Senhor Jesus. Ele mesmo vai enfatizar isto dizendo, olha, estes sinais seguirão aos que creem. Em meu nome expulsarão demônios, falarão novas línguas. Se pegarem ou beberem alguma coisa mortífera, não lhes farão dano algum. E imporão as mãos sobre os enfermos e os curarão. Estamos usando este nome, meu Deus. E como se não bastasse, Filipenses capítulo 2, Paulo vai, meu Deus, realçar isto dizendo que o Senhor Jesus, Ele veio entre nós como servo, se despiu da sua glória, não usurpou ser igual a Deus, antes foi obediente até a morte e morte de cruz, pelo qual Deus o exaltou soberanamente e deu a Ele um nome que está sobre todos os nomes, que todos os joelhos, tanto nos céus quanto na terra ou embaixo da terra, que toda língua, tanto nos céus como embaixo dos céus ou embaixo na terra, terão, meu Deus, que se ajoelhar e confessar que Jesus Cristo é Senhor para a glória do Deus Pai. Olha aí o nome do Seu Filho, meu Deus. É neste nome, Senhor, o nome em que não há enfermidades ou legiões ou até mesmo o inferno consiga suportar. É no nome do Senhor Jesus que agora nós nos posicionamos para repreender estas enfermidades. Estamos, meu Deus, com essa deliberação, com esta otorgação dada pelo Senhor Jesus para mandar o câncer sair, para mandar o tumor sair, para mandar esta doença incurável cessar os seus efeitos neste organismo, neste corpo. Em o nome de Jesus, que todo o mal agora venha a ser repreendido. Tanto, meu Deus, aquelas doenças naturais que chegam ao nosso corpo, meu Deus, por procedências naturais, ou aquelas, meu Deus, também por má alimentação, que pessoas, meu Deus, que se alimentam muito mal, não comem, meu Deus, aquelas coisas que têm nutrientes, que trazem fortalecimento ao organismo, e isso acaba ocasionando, meu Deus, enfermidades, doenças. Nós repreendemos também essas enfermidades causadas, meu Deus, por alimentos. Repreendemos em nome de Jesus todo o mal. As doenças também causadas por espíritos malignos. Quantas pessoas, meu Deus, fazem o check-up que a medicina pediu, fazem os exames. Pessoas, meu Deus, que realizam a tomografia, o raio-x, a ressonância magnética, os exames laboratoriais que foram pedidos, meu Deus, pela medicina, mas quando se apresenta no consultório para apresentar os exames, o médico logo diz que esta pessoa nada tem, que esta pessoa está bem, mas com tudo isso, essa pessoa, meu Deus, continua sentindo o efeito de uma enfermidade, continua sentindo dores, continua, meu Deus, sentindo o mal-estar. Meu Deus, isso é espírito de doença. E neste momento nós repreendemos em nome de Jesus os espíritos de enfermidades que se esconderam da medicina, que se esconderam dos procedimentos médicos, mas agora não consegue se esconder do Senhor Jesus. Em o nome de Jesus, enfermidade, bata em retirada agora, deixando este corpo, deixando este organismo. Meu Deus, repreenda, Senhor, as enfermidades que estão alojadas no cérebro desta pessoa, na audição, na visão, na fala. Meu Deus, esta enfermidade que está no estômago, que está, Senhor, no sistema digestivo desta pessoa, essa enfermidade, meu Deus, que está no pulmão, no coração, que está no rim, no pâncreas, na vesícula, no fígado, que está, Senhor, nos ossos, nos nervos, em nome do Senhor Jesus, nós repreendemos agora a enfermidade na pele, a enfermidade, meu Deus, no couro capilar. Em nome de Jesus, nós repreendemos agora, todo mal seja repreendido agora. Senhor, esta pessoa que almeja andar, mas está, meu Deus, paralítica, está em cima de uma cama. Meu Deus, visita essas pessoas agora que estão paraplégica, tetraplégica. Em nome de Jesus, meu Deus, os médicos dizem que não tem mais jeito. Mas eu entendo, Senhor, que é nos momentos onde as nossas impossibilidades, a impossibilidade humana chega, onde a gente diz, acabou, não tem mais jeito, é que o Senhor se manifesta com as suas possibilidades. Sua palavra vai nos dizer que tudo que é impossível aos homens é possível para Deus. Senhor, em nome do Senhor Jesus, que o Senhor possa trabalhar agora e que estas pessoas que estão, Senhor, há tanto tempo em cima de uma cama, de uma cadeira de roda ou fazendo uso de uma muleta, que o Senhor possa agora, meu Deus, liberar os movimentos destas pessoas. Senhor, que estas pessoas possam agora se levantar e andar, porque eu sei que o Senhor está operando, meu Deus. Eu sei que o Senhor está presente com elas, aonde elas estão agora. Eu sempre digo, meu Deus, que nós somos limitados ao espaço em que estamos, mas o Senhor não. O Senhor não se limita, meu Deus, somente a esse espaço aqui do estúdio, aonde estamos orando. E digo que sentimos o Senhor aqui, sentimos a sua presença aqui. E essa mesma presença que nós estamos sentindo aqui, meu Deus, os aleluia, estas pessoas que oram conosco, no norte, no nordeste, no centro-oeste, no sul, no leste, no sudeste, estão sentindo agora a mesma presença, aqui no Brasil, fora do Brasil, em todo o mundo, em toda a terra, a sua presença está, meu Deus, sendo manifesta nesse instante. Aleluia, e estas pessoas podem sentir esta presença maravilhosa. Ah, Senhor, se a sua presença se manifestar, não existe mal, Senhor, que consiga subsistir, que consiga, meu Deus, resistir à sua presença. Eu tenho certeza, meu Deus, que tem demônios fugindo agora. Eu tenho certeza que tem enfermidades que estão sendo exterminadas agora. Eu tenho certeza, meu Deus, que a morte está sendo exterminada pelo seu poder. Eu digo isso, meu Deus, me referindo a pessoas que estão planejando o suicídio. Quantas pessoas, ó Deus, que estão dizendo para mim, acabou. eu vou tirar a minha vida. Quantas pessoas estão, Senhor, sendo motivadas por Satanás, porque o inimigo das nossas almas age desse jeito. Escolhe os momentos de debilidades, de fragilidades em que estamos passando. Os momentos, meu Deus, em que nós estamos vivendo naquele momento de angústia, porque as coisas não estão bem para nós. É neste momento, meu Deus, que Satanás se aproxima e começa a incentivar as pessoas a tirarem a própria vida. Coloca em seus pensamentos que a vida não tem mais jeito, que não tem mais razão para viver. Viver para quê? Tanta angústia, tanto sofrimento, viver para quê? E estas pessoas são induzidas a cometerem um suicídio, meu Deus. Talvez agora, acompanhando esta live ou acompanhando o programa de rádio, tem pessoas que já prepararam até a carta, o bilhete de despedida. Ah, meu Deus, o Senhor pode repreender agora com a sua presença poderosa esse espírito de morte. Em o nome de Jesus, nós repreendemos o espírito do suicídio. Em o nome de Jesus, nós repreendemos agora todo o mal que está lutando contra esta pessoa, esta vida, para levar esta pessoa à morte. Saia no nome de Jesus, Satanás. Você que tem colocado pensamentos de morte nesta pessoa, o que esta pessoa precisa não é da morte, é da vida. E a vida é o Senhor Jesus. Ele mesmo vai dizer: eu sou o caminho, a verdade e a vida. Aleluia! Senhor, se manifesta nesta pessoa agora, trazendo vida e vida com abundância. Traz vida sobre esta pessoa, meu Deus, e que esta pessoa possa enxergar a realidade, que as intempéries desta vida são passageiras. A gente hoje pode não estar bem, mas amanhã estaremos bem. Não existe nenhuma tempestade que dure para sempre. Não existe nenhuma noite que não venha o amanhecer. Pois concernente a isto, o Salmos também vai dizer que o choro pode durar uma noite, mas a alegria vem pelo amanhecer. Meu Deus, tudo é passageiro. Tudo começa e tudo termina. Que estas pessoas se enxerguem a realidade, meu Deus. Que essa tempestade está indo embora, e que está chegando aí, meu Deus, o amanhecer. Que esse tempo ruim, meu Deus, de sequidão, de escassez, que esse tempo, meu Deus, de angústia está passando, e o Senhor está trazendo sobre elas a alegria, a paz do Espírito Santo. Senhor, em nome de Jesus, meu Deus, que essas pessoas possam enxergar que o Senhor tem o poder sobre a vida e o Senhor está no controle de tudo e de todos, meu Deus, e de todas as coisas. Pai, em nome de Jesus, que estas vidas, meu Deus, que iniciaram esta oração conosco, com o coração apertado, com angústia, meu Deus, ah, Senhor, torturando a alma, quantas pessoas, Senhor, estão com a alma, Senhor, doendo de tanta angústia, de tanta tristeza. Parece que tem um trator esmagando estas pessoas. Meu Deus, que elas possam sentir agora o alívio, porque a sua presença está conosco, meu Deus. E o Senhor traz paz, o Senhor traz a alegria, a verdadeira alegria é o Senhor que traz. Quantas vidas, meu Deus, dependem, meu Deus, de drogas, de entorpecentes, para ter um pouco de alegria, uma suposta alegria, meu Deus, porque a verdadeira alegria é o Senhor que dá. Quantas pessoas precisam se dopar, meu Deus, com drogas? Ó, meu Deus, venha libertar essas vidas, ó Pai. Venha mostrar a elas, meu Deus, que o que elas precisam para preencher este vazio, eu diria que este vazio é do tamanho do Senhor, porque só o Senhor pode preencher este vazio. Meu Deus, preenche, Senhor, esta lacuna, este vazio que este homem, esta mulher carregam dentro de si. Meu Deus, e que eles venham ser libertos das drogas, da bebida alcoólica, porque nada disso, meu Deus, pode trazer alegria verdadeira. Essas pessoas estão iludidas, meu Deus. Essas pessoas estão, Senhor, sendo enganadas por Satanás, para que elas venham estragar, meu Deus, as suas vidas. E quantas famílias estão sendo destruídas, meu Deus, exatamente por causa dos vícios. Meu Deus, pessoas que tornam extremamente violentas pelo uso, meu Deus, das drogas, da bebida alcoólica. Quantas famílias, meu Deus, estão sendo destruídas. Quantos filhos agora chorando, meu Deus, porque os pais estão à beira de um divórcio. Quantos pais agora estão chorando, meu Deus, porque os filhos estão, Senhor, na vida errada, na vida do crime. Quantos deles, meu Deus, estão agora numa cracolândia da vida. Já saíram há alguns dias da casa e até agora não se tem notícia. Ó, Espírito Santo, ouve a oração desta família. Um orando pelos outros agora, meu Deus, e que o Teu Espírito Santo venha libertar. Que o Teu Espírito Santo venha visitar, meu Deus, estas pessoas até mesmo num presídio, aonde estão cumprindo pena, meu Deus, por um crime que cometeram, Senhor, e agora se arrependem. Olha esse homem, esta mulher, este jovem, esta jovem, até mesmo este adolescente que está, Senhor, numa fundação casa. Olha, meu Deus, para estas vidas agora e venha transformá-las, meu Deus. O Teu Espírito Santo tem o poder para fazer isto. Ó, meu Deus, o Teu Espírito Santo, quando age, meu Deus, as pessoas nunca mais são as mesmas. Ah, Senhor Jesus, quando o homem encontra contigo, nunca mais ele é o mesmo. E a gente vê esses exemplos, meu Deus, na palavra, na Bíblia. A gente vê, meu Deus, a mulher samaritana, uma mulher adúltera, encontrando com o Senhor e nunca mais foi a mesma, se tornou uma missionária, Senhor, ali em Samaria. Meu Deus, a gente vê, meu Deus, Saulo de Tarso, era um perseguidor de cristão, depois de ter um encontro com o Senhor, meu Deus, nunca mais foi o mesmo. Se transformou de Saulo para Paulo. A gente vê, meu Deus, o endemoniado gadareno que colocava terror naquela cidade, naquela província. Mas quando o Senhor chega em Gadara, aquele homem, meu Deus, possesso de demônios, que ninguém dava jeito, cadeados não davam jeito, jaulas não davam jeito. Mas a sua presença deu jeito, porque o gadareno nunca mais foi endemoniado e se tornou um missionário, meu Deus, ali em Gadara. Ó, Senhor Jesus, o que estas pessoas precisam é da sua presença. E que a sua presença vá em busca agora, meu Deus, dessas pessoas. Nós aproveitamos, meu Deus, para orar também por todos os hospitais, Senhor, por todos que estão hospitalizados, por todos que estão enfermos, por todos que estão numa UTI, numa CTI, faz, meu Deus, algo acontecer sobre estas vidas. Oramos também, meu Deus, por todos os projetos da Igreja Deus e Amor. Oramos, Senhor, por toda a obra missionária que a Igreja Deus e Amor está realizando a nível Brasil e fora do Brasil. Senhor, oramos pela nossa diretoria mundial. Oramos, Senhor, pela nossa irmã Eleni Miranda, meu Deus, a nossa presidente mundial. Oramos por ela, oramos pela sua família, oramos pela sua saúde. Oramos pela nossa irmã Débora Miranda, meu Deus. Oramos pela sua família, meu Deus. Oramos pela sua saúde. Oramos pelo pastor Lorival, Senhor, neste momento. Visita, meu Deus, o teu servo, pastor Lorival de Almeida, meu Deus, toca sobre a saúde do teu servo, continua abençoando, meu Deus, o teu servo. Oramos, meu Deus, pelo presbítero Davi Miranda Neto. Oramos, Senhor, pelos projetos que estão no coração do teu servo. Oramos pela sua família, pela sua esposa, pelos seus filhinhos. Oramos, Senhor, pelo grande livramento. Oramos também pelo pastor Milton de Almeida. Oramos, meu Deus, pelo pastor Antônio Osmar de Oliveira. Oramos, meu Deus, pelo pastor Fabrício Beata. Oramos, meu Deus, pelo pastor Marco Magno. Oramos, meu Deus, pela nossa nossa irmã Maria Josefina. Oramos, Senhor, para o Senhor abençoar a tua serva. Oramos, meu Deus, pelo pastor Jerry. Eu oro também pela minha família, Senhor. Eu oro pela minha casa, eu oro pela família dos teus servos. Visita, Senhor, e livra e guarda do mal. Abençoa, Senhor, todos os nossos pastores, desde a maior igreja à menor igreja. Abençoa, Senhor, o presbitério, o diaconato, os cooperadores. Abençoa, meu Deus, em nome do Senhor Jesus. Continua com os nossos internautas, continua com os nossos ouvintes, em nome de Jesus. Amém. E graças a Deus. Amém.
1: Mais uma vez, Senhor, nós te louvamos, bendizemos o seu nome e lhe agradecemos pela oportunidade de estar aqui, Senhor. Muito obrigado por esta oportunidade maravilhosa. Senhor, eu quero continuar esta oração pedindo a sua misericórdia, porque a sua misericórdia é a causa de não sermos consumidos. Tenha misericórdia de nós, ó Pai, tenha misericórdia do seu povo, tenha misericórdia dos seus filhos. Senhor, eu quero orar também, Pai, em favor da vida espiritual de cada pessoa que está orando, que está clamando conosco neste momento. Que o Senhor possa nos dar discernimento espiritual para que possamos entender qual é a sua santa e verdadeira vontade para a nossa vida. Ajuda-nos, ó Deus, a ter discernimento espiritual em todas as coisas, em todas as áreas da nossa vida, para que tudo aquilo que fizermos possa ser para agradar ao Senhor e possa glorificar o seu santo nome. Porque muitas vezes o adversário da nossa alma, o nosso inimigo, ele tenta confundir a nossa mente, tenta colocar dúvidas no nosso coração sobre o seu propósito para a nossa vida. Mas nós sabemos, Senhor, que tu és fiel e os seus propósitos se cumprirão na nossa vida. Os seus propósitos serão estabelecidos sobre a nossa vida, Pai. Por isso eu lhe peço discernimento espiritual para que não sejamos enganados por espíritos enganadores, por espíritos imundos que tenta enganar o seu povo, que tenta enganar os seus filhos para que percam a fé. Quantas pessoas, meu Deus, estão enfraquecidas na fé, muitas vezes por falta de discernimento espiritual. Senhor, que sejamos mais sensíveis à voz do seu Espírito Santo, que possamos perceber aquilo que o Senhor fala conosco por intermédio do teu Espírito Santo e por intermédio da sua palavra, porque muitas vezes o Senhor tem bênçãos para a nossa vida, o Senhor quer nos dar coisas lindas e maravilhosas, mas por vezes não temos discernimento e não somos sensíveis à voz do seu Espírito Santo. Ajuda-nos, ó Deus, a dar mais ouvido para a sua palavra, ao Espírito Santo, porque quando damos ouvido à sua palavra, ao Espírito Santo, nós somos bem-sucedidos em todas as coisas que fazemos, em tudo que empreendemos nesta vida, porque às vezes nós tentamos vencer e nós tentamos fazer muita coisa baseado na nossa própria sabedoria, com as nossas próprias habilidades, mas nós precisamos entender que precisamos muito da sua presença, que necessitamos do Espírito Santo falando ao nosso coração, dirigindo os nossos passos para que sejamos bem-sucedidos. Em primeiro lugar, Senhor, queremos ser bem-sucedidos na nossa vida espiritual, porque quando estamos bem na nossa vida espiritual, todas as demais coisas vão fluir, porque a sua palavra quem nos diz que devemos buscar primeiro o reino de Deus e a sua justiça, e todas as demais coisas serão acrescentadas. Então eu lhe peço neste momento, ó Pai, abra os nossos olhos espirituais para que possamos enxergar além do nosso desejo, para que possamos possamos enxergar além, Senhor, da nossa percepção humana e possamos enxergar aquilo que o Senhor tem para nós, aquilo que o Senhor preparou para a nossa vida, porque muitas vezes nós ficamos tristes, angustiados e desesperados porque não entendemos o que o Senhor tem para a nossa vida, porque não percebemos aquilo que o Senhor tem para cada um de nós. E a tua palavra diz que os teus pensamentos são mais altos do que os nossos pensamentos. Os seus planos são mais altos e melhores do que os nossos próprios planos. Então nos dai, Senhor, esse discernimento espiritual. Abra, Senhor, sim, os nossos olhos espirituais para que possamos entender tudo aquilo que o Senhor tem preparado para a nossa vida. Vai repreendendo agora, ó Pai, todos os impedimentos, todas as barreiras, todo o laço do adversário que é preparado para nos destruir, toda a arma forjada do adversário contra a nossa vida, que seja repreendida agora, que seja em nome do Senhor Jesus neutralizada agora. Neutraliza, Senhor, todo o poder das trevas, toda a força maligna contra a vida desta pessoa que está orando comigo, que está clamando comigo neste momento. Sim, meu Deus, eu oro pela santidade do seu povo, pela santidade da sua igreja, porque a sua palavra que nos diz, sede santo, porque eu sou santo. Sim, meu Deus, ajuda-nos a santificar a nossa vida a cada vez mais, porque nós queremos ter mais intimidade contigo, Senhor. Sim, nós queremos ter mais relacionamento com o Senhor, porque o Senhor é a fonte da alegria, o Senhor é a fonte de vida, o Senhor é a fonte da paz, o Senhor é o nosso Pai, o Senhor é o nosso protetor, o nosso provedor, o nosso salvador, o nosso ajudador, e no Senhor nós temos tudo o que precisamos, temos tudo o que necessitamos. É no Senhor que achamos refúgio para a nossa alma, para a alma cansada, para a alma sedenta. Ah, meu Deus, e a sua palavra quem diz, vinde a mim, todos vós os que estáis cansados, e eu vos aliviarei. Sim, Senhor, traga alívio para esta alma cansada, para esta alma aflita neste momento, Senhor. Esta pessoa que talvez sente uma tristeza muito grande dentro do coração, um vazio muito grande, mas até agora ela ainda não entendeu que este vazio é a falta da sua presença, é a falta do relacionamento com o Senhor, porque o Senhor é o nosso Pai e nós fomos criados para a sua glória, para servir ao Senhor, para bendizer ao Senhor e para viver o melhor de Deus para a nossa vida. Ajuda, Senhor, cada pessoa agora. Nós sabemos que a missão do adversário é roubar, é matar, é destruir, é humilhar as pessoas de várias formas, ó Deus, humilhar as pessoas com os vícios, humilhar as pessoas com a imoralidade, humilhar as pessoas afastando-as de ti, ó Pai, para que estejam jogadas na vida. Mas eu lhe peço agora, restaura esta vida, restaura este jovem, restaura este rapaz, restaura esta moça, a vida espiritual desta pessoa, Senhor. Eu clamo, sim, por restauração espiritual, porque tudo está atrelado àquilo que cremos, à nossa base espiritual. Eu sei, ó Pai, que eu posso pedir pela vida material, eu posso pedir pela vida financeira, porque eu sei que o Senhor abençoa, mas eu lhe peço principalmente pela vida espiritual, porque quando nós estamos firmes na rocha, quando nós colocamos a nossa vida debaixo do seu querer, quando nós estamos obedecendo a sua palavra, quando nos submetemos à sua vontade, as demais coisas vão fluir, as demais coisas vão acontecer, a bênção vem sobre a nossa vida financeira, sobre a nossa saúde, sobre a nossa família, porque tudo começa em espírito. Sim, meu Deus, tudo começa em espírito. É da vida espiritual que emana todas as bênçãos, que emana toda a providência que nós precisamos. Mas muitas vezes o inimigo, ele quer cegar as pessoas para que elas não vejam a vida abundante que existe em Cristo Jesus. Muitas vezes o inimigo quer cegar as pessoas para que elas não entendam que em Jesus Cristo nós temos tudo. O Senhor Jesus é suficiente. É a sua palavra, meu Deus, que diz que nós podemos todas as coisas naquele que nos fortalece. Quando a sua palavra diz todas as coisas, é que nós podemos vencer o maligno, é que nós podemos vencer o adversário, podemos vencer as enfermidades, podemos vencer as lutas da vida, os desafios da vida. Ó Pai, eu lhe peço, abra, Senhor, os olhos espirituais de cada pessoa agora e joga por terra esta cegueira maligna, esta cegueira espiritual. Quantas pessoas que o inimigo tem colocado no coração deles, ó Pai, revolta. Quantas pessoas que o inimigo tem colocado no coração deles ira contra a igreja, contra a sua palavra. Mas o Senhor é um Deus poderoso, mas o Senhor é um Deus grande. Faça esta pessoa entender, ó Pai, que o Senhor é um Deus amoroso, que o Senhor é o Deus salvador, que o Senhor é o Deus que traz para a nossa vida a solução para os nossos problemas e a salvação da nossa alma. Senhor, ajuda-nos a dar bom testemunho, a dar testemunho de Cristo, aonde quer que estejamos, que os jovens possam dar bom testemunho, lá na universidade, lá na faculdade, lá no bairro aonde eles estão morando. Não somente o jovem, mas este irmão, esta irmã que está orando comigo agora, porque isto é fruto do Espírito, ó Pai, dar bom testemunho, porque é o seu Espírito Santo que nos ajuda. É o Espírito Santo que nos capacita para isso. E essa, Senhor, é a sua vontade, que possamos dar bom testemunho de que realmente ouvimos a sua palavra e entendemos o significado da mesma. Ah, Senhor, eu oro neste momento mais uma vez por todos os jovens, pedindo ao Senhor que venha usar a vida deles para que possam falar do seu amor, que sejam uma bênção nas suas mãos, que possam usar a força da juventude para glorificar o seu nome e para espalhar o seu amor, para contagiar as pessoas com seu amor e com a sua glória. Usa os nossos jovens poderosamente. Tome em suas mãos aqueles jovens que estão fracos na fé, aqueles jovens que talvez caíram e não encontram mais força de se levantar, ó Pai. Talvez o inimigo tenha acusado eles, talvez o inimigo tenha colocado pensamentos ruins na mente destes jovens, mas o Senhor é o Deus poderoso. Visita cada um deles agora, fortaleça o coração dos nossos jovens, ajude a eles, ó Pai, a se levantar para a glória do seu nome. Eu não poderia deixar de orar também pelas crianças, pedindo a Ti, ó Deus, para estender as Suas mãos para as crianças, para cobri-las debaixo das Tuas asas, com Teu sangue bendito, Jesus, com Teu sangue carmesim. Quantas crianças, ó Pai, sofrendo, sendo atacadas por obras malignas, ó Deus, toma as criancinhas nas Suas mãos, visita agora, livra as crianças da morte, livra as crianças do homem mau, do homem maligno, Senhor, em nome de Jesus Cristo. Pai, eu oro pelo nosso país, eu oro pelo Brasil, coloco a nossa nação em suas mãos, porque a sua palavra diz, feliz é a nação cujo Deus é o Senhor, e nós estamos clamando pela nossa nação, nós estamos clamando pelo nosso país, nós oramos pelos governantes, para que o Senhor possa tocar no coração deles, ó Pai. Pai, para que o Senhor possa falar ao coração de cada um deles, em nome de Jesus Cristo, porque nós temos um Deus que tem nas mãos todo o poder, todo o governante, é o Senhor quem estabelece e remove os reis da terra, diz a sua palavra, e o seu trono, meu Deus, está acima de todos os tronos terreno, o seu trono é o trono do universo, é o Senhor quem governa todas as coisas, é da sua sala, Senhor, que saem as resoluções para a nossa vida, que saia a resolução para o mundo, que saia a resolução para a nossa nação. Peleja, Senhor, pela nossa nação, peleja, Senhor, pelo nosso país. Eu oro não somente pelo Brasil, eu oro também pelas outras nações, aqueles países que estão sendo, ó Pai, afetados por terremotos, ó Deus. Tende misericórdia, Pai, quantas pessoas sofrendo. Eu peço por eles, peço pela sua bênção, Senhor, por todos esses países onde tem pessoas perdendo entes queridos, perdendo familiares, pais que estão perdendo filhos. Tenha misericórdia, ó Deus, visita agora estas nações, visita agora esses países, ó Deus, onde estão ali os missionários pregando a sua palavra, mesmo com tanta dificuldade, com dificuldade financeira, mesmo, Senhor, porque muitas vezes as portas estão fechadas para o Evangelho, para a sua palavra, mas mesmo assim ainda há muitos pastores que estão arriscando as suas próprias vidas, mas estão pregando a palavra, estão pregando o Evangelho. Usa a vida deles com poder, com autoridade em suas mãos, para falar do seu amor. Usa eles, ó Pai, em sinais de prodígios e maravilhas. Eu oro, Senhor, pedindo para que o Senhor possa usar todos os pastores que estão no campo, fazendo a sua obra, não somente no exterior, mas também aqui no Brasil. São homens e mulheres que o Senhor separou, que o Senhor escolheu para cuidar das ovelhas, para cuidar do rebanho, que o Senhor Jesus morreu por elas, entregou a vida na cruz do Calvário por elas. Ah, Senhor, que possamos pastorear com temor, que possamos pastorear com amor, que possamos pastorear debaixo, ó Pai, da sua unção. Aleluia, Jesus. A sua palavra diz, Senhor Jesus, que o Senhor é o bom pastor, e o bom pastor dá a vida pelas ovelhas. E o Senhor diz: aprendei de mim, que sou humilde e manso de coração. Nós queremos aprender do Senhor Jesus, queremos ser o bom pastor também, para pastorear o rebanho do Senhor, com muito amor, com temor e com obediência, Senhor, à sua palavra. Quantos pastores, ó Deus, quantos servos seus, que estão enfermos, ó Pai, com a saúde debilitada, eu peço, Senhor, para visitar a cada um deles neste momento, para restaurar a saúde dos seus servos, não somente os pastores, mas também as esposas dos pastores, que estão do lado deles, ó Pai, e muitas vezes sofre com eles o peso da responsabilidade nesta caminhada. Visita a esposa do pastor também, os filhos dos pastores, ó Deus, cobre eles com teu sangue, Jesus, debaixo das suas asas. Toma em tuas mãos os evangelistas, os missionários, cubra com teu sangue, Senhor, dando a eles a tua bênção e a vitória. Ah, Senhor, eu não posso deixar de apresentar em suas mãos também os nossos cantores, os levitas, aqueles que têm louvado o seu nome com todo amor, que têm louvado o seu nome com toda humildade, que o Senhor possa abençoar os cantores, os compositores, ó Deus. Nós entregamos todos eles nas suas mãos, em nome de Jesus Cristo. Aqueles que estão, ó Pai, cooperando com a sua obra, aqueles que estão trabalhando também aqui na igreja, na parte administrativa. Eu oro por eles, pedindo que o Senhor possa abençoá-los, derramar sobre eles a sua unção, aqueles que estão trabalhando em vários setores, ó Deus, na técnica de som, aqueles que estão aqui trabalhando na parte audiovisual, os que estão trabalhando, Senhor, nas lives, os que estão trabalhando, Senhor, em áreas que muitas vezes não são vistas na igreja, mas tem muitas pessoas por trás que estão trabalhando, que estão cooperando para que tudo possa ir bem, para que tudo possa acontecer. O Senhor conhece cada um deles e eu lhe peço para visitá-los agora, em nome de Jesus Cristo, para abençoá-los, para guardá-los e para livrá-los de todo mal. Senhor, eu oro neste momento também, ó Pai, pela nossa diretoria, pedindo para que o Senhor possa abençoar a vida de cada um dos diretores, ó Pai, os diretores deliberativos, os executivos. Eu quero pedir a bênção pela vida de cada um deles, que o Senhor possa visitar e abençoar cada um na sua necessidade, porque o Senhor é o Deus que conhece os nossos corações, o Senhor é o Deus que conhece as nossas necessidades. Eu quero orar por esta pessoa, ó Deus, que agora está muito aflita e talvez está precisando tomar uma decisão e não sabe como fazer para tomar essa decisão, não sabe como tomar a decisão. Eu lhe peço que o Senhor possa iluminar esta pessoa agora, porque o Senhor é a luz, o Senhor nos mostra a direção certa, o Senhor é quem nos mostra, é quem nos revela o que é que nós devemos fazer, a forma que nós devemos agir, ó Deus. Eu oro, eu peço, Senhor, pela vida desta pessoa agora, em nome de Jesus Cristo. Eu oro por esta pessoa que talvez alguma coisa na vida dela não saiu do jeito ou da forma que ela queria, da forma que ela imaginava, talvez não saiu da forma que ela pediu ao Senhor, e ela está triste, Senhor, talvez até decepcionada, mas eu peço ao Senhor agora que o Senhor possa tocar sobre a vida desta pessoa, que o Senhor possa revelar a ela o seu querer e a sua vontade, porque quando o Senhor permite que uma porta se feche para nós, é porque o Senhor tem algo maior, é porque o Senhor tem algo grande para a nossa vida, e muitas vezes nós não entendemos, muitas vezes nós não enxergamos, Pai, muitas vezes nós somos limitados, nós somos realmente limitados, e não entendemos o que o Senhor tem para nós, mas o Senhor é um Deus que não tem limites para ti, o Senhor faz aquilo que o Senhor quer. O Senhor trabalha conforme a sua vontade, conforme lhe agrada, Senhor. Eu sei que o Senhor se importa conosco e por isso eu sei que o Senhor tem sempre o melhor para a nossa vida. Foi por isso que o Senhor entregou o seu melhor, que é a sua própria vida, na pessoa do nosso Senhor e Salvador Jesus Cristo. Então ajuda esta pessoa a descansar em ti, ajuda esta pessoa a descansar em suas promessas, porque as suas promessas se cumprem, ó Pai, e as suas promessas são fiéis. Eu sei que o Senhor não promete nada que o Senhor não possa cumprir, porque não existe aquilo que o Senhor não pode fazer, o Senhor pode fazer tudo, o Senhor pode fazer todas as coisas, o Senhor é aquele que possui a imortalidade e que habita em luz inacessível. Aleluia, Senhor, como o Senhor é grande, como o Senhor é maravilhoso. Eu quero exaltar o seu nome, glorificar o seu nome. Ó, Senhor, nós te amamos de todo o nosso coração. O Senhor é lindo, o Senhor é maravilhoso, o Senhor é poderoso, é o único rei, é o único que nós adoramos e sempre adoraremos, é o Rei da Glória, é o Deus da criação, é o Pai das luzes, é o Deus de onde vem toda fonte de bênçãos e de vitórias para a nossa vida. Senhor, eu quero pedir a sua bênção também para cada lar, para cada família neste momento, em nome de Jesus Cristo. Vai visitando, Senhor, cada família agora. Ah, Senhor, visita aquele que talvez está enfrentando uma crise de ansiedade severa, uma crise de ansiedade muito pesada. Visita esta pessoa agora e vai curando o coração desta pessoa, psicológico, o emocional desta pessoa. Sim, meu Deus, visita aquela pessoa que talvez está enfrentando uma depressão profunda e a medicação já não está fazendo mais efeito. A medicação já não está mais adiantando, mas o Senhor é o Deus poderoso que pode trazer a cura, que pode trazer a restauração para esta pessoa. Restaura, repreenda agora esta depressão, em nome de Jesus. Síndrome do pânico, seja repreendido agora, saia pelo poder do sangue de Jesus Cristo. Nós repreendemos esta ansiedade, nós repreendemos o mal que está sobre a vida desta pessoa agora. Senhor, eu quero repreender também toda a perturbação maligna que talvez possa estar rodeando esta pessoa, estas vozes que estão falando na mente, no ouvido desta pessoa, que está

Cristo. Toma, Senhor, esta pessoa que talvez está com o coração irado, que talvez está com a raiz de amargura dentro do coração, e é por isso que ela não consegue ficar em paz, é por isso que ela não consegue descansar, mas eu lhe peço, coloca as tuas mãos agora e vai tirando esta ira, e vai tirando, Senhor, esta raiz de amargura, vai quebrando o orgulho agora, vai quebrando o orgulho agora, porque o orgulho nos afasta de ti, o orgulho é que precede a queda, Senhor. Por isso eu te peço para limpar todos os corações do orgulho e trazer a humildade. Sim, Senhor, trazer a humildade para cada coração, para cada pessoa que está nos ouvindo agora, em nome do Senhor Jesus Cristo. Ó Deus, nós queremos ver o Senhor operar em nosso meio com sinais de prodígios e maravilhas. Sim, Senhor, opera em nosso meio de forma extraordinária, de forma poderosa, nas campanhas, nos eventos, nos cultos que são realizados. Derrama o fogo do Espírito Santo sobre a nossa vida, avivamento sobre a sua igreja. Derrama, Senhor, derrama poder no nosso meio, através das pregações, das mensagens que são pregadas, das orações que são feitas. Derrama fogo, derrama poder, derrama o teu Espírito Santo, derrama a sua graça. Oh, glória a Deus! Eu oro, Senhor, porque eu sei que o Senhor está ouvindo a nossa oração. Eu sei que o Senhor está ouvindo o nosso clamor. Eu oro também por aquelas pessoas que estão se preparando para o batismo, Senhor, para o próximo batismo, para descer as águas, ó Pai. Que coisa linda! É a melhor decisão que um ser humano pode tomar na vida. É quando ele recebe o Senhor Jesus Cristo como o único, suficiente Salvador da sua alma, e ele decide descer as águas batismais, que é uma confissão da crença de que nós cremos no Senhor Jesus Cristo de todo o nosso coração. Abençoe estas pessoas, estas almas que se renderam diante de ti e agora estarão cumprindo com a justiça divina, que é o batismo sobre as águas. Fortaleça-os, ó Pai, não deixe o inimigo tirá-los da sua presença, não deixe o inimigo impedi-los de caminhar diante da sua presença. Abençoe a vida deles, que possam entender a sua palavra, que possam examinar as sagradas escrituras para servir o Senhor da melhor forma possível, para santificar a vida deles da melhor forma possível. Ajuda, Senhor, em nome do Senhor Jesus Cristo, Pai, aquele que talvez estava distante da igreja, que estava longe da sua presença, que possa reconciliar, que possa estar em sua presença novamente, louvando o seu nome. Talvez esta pessoa que pregava, talvez esta pessoa que orava pelos dons do Espírito Santo, talvez esta pessoa que era uma bênção nas suas mãos, mas por algum motivo se afastou da sua casa, se afastou da sua presença, e não importa o que foi que aconteceu, não, o mais importante é que ela possa se restabelecer, é que ela possa se levantar, dizer como disse o filho pródigo: levantar-me-ei e irei ter com meu pai. Que esta pessoa possa se levantar novamente e vir ter com o pai, que está esperando de braços abertos, que é o Senhor Deus, que é um pai amoroso, que é um pai maravilhoso, que espera o filho sempre de braços abertos para dar a ele uma vida renovada, para dar a ele uma vida restaurada. Toma, Senhor, cada pessoa em suas mãos. Dê a esta pessoa força e graça para restabelecer, para que ela possa se levantar novamente, Senhor, e te servir, seguir a sua palavra e fazer a sua santa vontade. Nós clamamos, Senhor, nós pedimos, Senhor, com toda a fé do nosso coração, de todo o nosso coração, porque tu és um Deus fiel, porque tu és um Deus maravilhoso, e nós cremos no seu trabalhar. Eu oro, Senhor, com toda a confiança, eu oro, Senhor, com todo o amor, eu oro, Senhor,

0: crendo em Ti. Este é o meu pedido, é a minha oração, ó Pai, em nome do Pai, do Filho e do Espírito Santo de Deus. Eu lhe peço, Senhor, amém e amém, Senhor. Glórias a Deus. Queridos e amados irmãos, nós oramos ao Senhor, buscamos a presença de Deus e eu estou certo, estou seguro de que o Senhor está ouvindo a nossa oração e ouvindo o nosso clamor. E como todos os dias, eu quero fazer o apelo a você que ainda não recebeu ao Senhor Jesus como único e suficiente Salvador da sua alma. Faça isso agora. Renda-se ao Senhor Jesus Cristo. Entrega a sua vida para Ele. Entrega os seus caminhos ao Senhor. Confie nele e Ele tudo fará. Não importa o que aconteceu na sua vida, não importa a forma que você esteja agora, o mais importante é que Jesus te ama e Ele perdoa os seus pecados. Você que estava afastado da igreja, da presença do Senhor, esta é a oportunidade da reconciliação, para você voltar à presença de Deus novamente. Diga comigo, Senhor Jesus, eu te recebo como único e suficiente Salvador da minha alma. Escreve o meu nome aí no céu, no livro da vida, e sela com teu sangue. Diga, Senhor Jesus, eu quero te servir de todo o meu coração, e eu entrego a minha vida em suas mãos. Amém e amém, Senhor Jesus. Que Deus te abençoe, você que aceitou o Senhor Jesus, a sua vida pertence a Ele agora. Entre em contato conosco, nós temos na tela o nosso e-mail, o nosso contato, para que possamos entrar em contato com você, lhe ajudar nessa caminhada na presença de Deus, para que você esteja servindo ao Senhor, fazendo a sua vontade, preparando a sua vida para a volta do Senhor Jesus Cristo, para que você possa morar com Ele um dia no reino de glória. Deus abençoe todos vocês. Fiquem na paz do Senhor Jesus. Que Deus abençoe a sua casa, a sua família e a sua vida.
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1: Uma hora e três minutos.
3: Meu nome é Patrocínio, moro em Diadema, Rua Santa Cruz, Travessa Canindê. Minha conversão foi o seguinte, eu fiquei desempregado no meio do ano, comecei a entrar em depressão profunda. E com pessoas que tinham muito ódio de mim, lançaram sobre mim o espírito da morte. E eu tenho minha casa é de quatro lajes, eu tenho um corredor de 11 metros e meio. E ali Satanás só mandava eu pular de lá de cima para baixo. E um dia eu saí para pagar umas contas da minha casa, e entrei na caixa, próximo da caixa tinha uma igreja Deus e Amor, e eu olhava para o lado da minha casa e não conseguia voltar, só escutava uma voz, vai para frente, vai para frente. Quando eu dei por mim, eu estava dentro da igreja, Para a honra e glória do Senhor, o Senhor me libertou naquele dia. O Senhor começou a me ajudar, a me abençoar com jejum e oração. Jejuava e orava na quinta-feira de manhã. Eu fui na igreja, orando, jejuando e pedindo força ao Senhor. E naquele dia, chamou, perguntou se tinha alguém para aceitar Jesus. Eu estava no banco da igreja, eu levantei chorando. E quando eu dei por mim, eu estava nos pés do Senhor, pedindo a bênção e a vitória. Em nome de Jesus, hoje eu sou liberto. Para a honra e glória do Senhor Jesus.
4: 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Mas como saber se tenho fé suficiente para que haja essa concordância? 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
5: Uma hora e 6 minutos.

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0: Ótimo dia a todos os nossos queridos irmãos. Começa o programa Madrugada do Socorro de Deus. Eu sou seu irmão em Cristo e amigo Daniel Mariano. Vamos juntos até às 5 horas da manhã. Na mesa de som, o competente Hamilton Júnior. E hoje, no WhatsApp, o nosso irmão Guilherme. Hoje é dia 24 de agosto de 2026, 1 da manhã, 11 minutos na capital paulista. E vocês acompanharam, mais uma vez, a oração intercessão global. E na oportunidade, oraram os homens de Deus, pastor Fabrício Beata e também o pastor Wilson Siqueira. Tenho certeza que todos nós recebemos as bênçãos, as vitórias, livramentos e tudo mais que o Senhor tem para nos oferecer através da oração dos homens de Deus. Sejam todos muito bem-vindos a esta programação. Meu muito obrigado pela sua companhia e pela sua audiência. Vamos juntos, programa Madrugada do Socorro de Deus já começou aqui na Rádio Deus e Amor.
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0: É isso mesmo, os nossos telefones já estão disponíveis para que os nossos queridos irmãos venham participar nesta madrugada de segunda-feira. Você que não conseguiu anotar os nossos telefones, você agora tem a oportunidade novamente de anotar com calma, não é? Os nossos telefones e já ligar aqui para nós para deixar o seu nome, a sua cidade e também deixar os seus pedidos de oração. DDD 11, você que é de fora de São Paulo, não esqueça de colocar o DDD aqui de São Paulo. DDD 11-3208-2790. Mais um número, DDD 11-3208-2743. Agora, se você quer participar enviando a sua mensagem via texto, nós temos o nosso WhatsApp DDD 11 98292 3392. Lembrando a todos que o número do WhatsApp é para você mandar a sua mensagem via texto, ok? Via texto. Muitas pessoas até querem ligar pelo WhatsApp ou mandar áudio, mas nós pedimos a sua cooperação e a sua colaboração de você somente enviar a sua mensagem via texto, que nós estaremos lendo aqui ao vivo nesta madrugada de segunda-feira, ok? E pedimos aos nossos queridos irmãos que vão estar participando nesta madrugada, não é? Você que vai ligar pela primeira vez será muito bem, não é, atendido nesta madrugada. E vocês que já participaram, muitas pessoas já ligaram ao longo da semana, já ligou na terça, quarta, quinta, sexta. Deixe agora também, queridos irmãos ouvintes, a oportunidade para aquelas pessoas que vão estar participando pela primeira vez. Por quê? Porque assim como você, eu creio, já foi abençoado, Deus já abençoou, guardou, livrou você, a sua família, você também terá a oportunidade agora também de ouvir outras pessoas que vão participar pela primeira vez, e eu tenho certeza que essas pessoas que vão participar pela primeira vez serão também abençoadas pelo Senhor Jesus. Vamos já atender o primeiro ouvinte nesta madrugada. Alô, a paz do Senhor Jesus, bom dia.
3: Bom dia, pastor.
0: A paz, o seu nome, minha irmã?
3: Gisele, de Goiânia.
0: Ô, mãe Gisele, a paz do Senhor Jesus. Prazer falar com a senhora, mãe Gisele.
3: Pastor, que eu tô com o meu celular aqui ligado na rádio.
0: Ah. Porque
3: eu queria passar aqui rapidinho aqui.
0: Ah, muito obrigado, mãe Gisele. Muito bem, a participação da nossa irmã Gisele, lá de Goiânia. Uma da manhã, 16 minutos. Ah, caiu a ligação da nossa querida irmã Gisele. Mas já está anotado, viu, irmã Gisele? O seu nome, nós vamos estar orando. E olha, liga aqui para nós, ok? Nós vamos estar com todo amor e carinho atendendo a sua ligação. Não desista, tenho certeza que você vai conseguir falar conosco. Mais uma pessoa nesta madrugada. Alô, a paz do Senhor Jesus, bom dia.
4: A paz do Senhor Jesus, bom dia, Pastor Daniel.
0: Amém, com quem eu falo?
4: Mancida.
0: Ô Mancida, a senhora fala de Bauru, é isso?
4: Isso.
0: Que prazer falar com a senhora mais uma vez, Mancida.
4: É, prazer é todo meu, irmão. Prazer.
0: Amém. Pois não, Mancida, que podemos ajudar a senhora?
4: Assim, tem uma irmã da nossa igreja, ela chama Ana Paula, irmão, deu derrame, ela tá na UTI. Ela não fala, sabe, irmão? Então eu tô pedindo oração por ela, né, irmão?
0: Ah, sim, sim.
4: É, ela tá lá, tá fez cirurgia na cabeça.
0: Como é que é o nome dela, ô Mancida, perdão?
4: Ana Paula.
0: É Ana Paula, né?
4: Ana Paula.
0: Ah, ok.
4: Vai ajudar na oração.
0: Sim,
4: ela.
0: Claro.
4: Todos, né, irmão? Não só, todos que estão, né?
0: Sim, é muito importante, ô Mancida, a gente apresentar também, né, não somente as pessoas da nossa família, mas também apresentar aquelas pessoas que nós conhecemos, né? Seja
4: verdade.
0: Vizinhos, seja amigos, seja pessoas que trabalham conosco, enfim. Quando nós sabemos que essas pessoas estão passando por muitas dificuldades e problemas, não é? Seja na área sentimental, seja na área conjugal, material, a nossa função é orar e apresentar também essas pessoas para que elas também venham ter um encontro com o Senhor Jesus e também serem abençoadas.
4: Verdade, irmão. Então, e aí ela tá lá, né? E onde mesmo ela tá, foi na igreja, cunhada dela, tá lá.
0: Ok.
4: Ela fala, fez cirurgia, né, irmão? Ela tá Deus, né? Porque uma esposa que pareceu de derrame.
0: Uhum.
4: Então, é uma doença que é cruel, paralisa a pessoa, né, irmão? Que misericórdia.
0: É, mas para o nosso Deus tudo é possível, né, ô Mancida?
4: Tudo é, irmão, eu creio, né?
0: Com certeza, nós vamos estar orando às 2 horas da manhã e Deus vai estar entrando com a providência. Não tenho dúvida nenhuma que o nosso Deus é um Deus de providência e um Deus que faz milagres.
4: Eu creio, irmão. Eu tenho a favor de uma irmã minha, Judite.
0: É, Judite.
4: Tem, acho que vai fazer dia 17 agora, vai fazer 1 mês, né, que ela Senhor escolheu o filho dela.
0: Sim.
4: E ela tá triste, né, irmão? Não é fácil, né?
0: Ah, mas nós vamos orar para que Deus venha confortar não somente ela, mas toda a família, ô Mancida.
4: Isso,
0: é Judite o nome dela?
4: É Judite.
0: Ok, já está anotado. Foi aqui.
4: Foi Judite e família, né?
0: Isso, já coloquei aqui, Judite.
4: Tá bom. E a Mancida família também, né, irmão? Me ajuda em oração, que eu estou de joelho aqui ainda, né? Está na oração, eu estou aqui.
0: Amém.
4: Tá bom, irmão?
0: Lembrando que às 2 horas da manhã vamos unir a nossa fé juntos com os nossos queridos irmãos ouvintes.
4: Irmão, vamos caminhar de joelho.
0: E tenho certeza que nós vamos sim receber algo mais do que especial da parte do nosso Deus.
4: Eu creio, irmão. Eu creio. Em nome de Jesus, eu creio, irmão.
0: Mancida, muito obrigado pela sua participação. Amém. Abençoe uma ótima semana.
4: Amém, Jesus. Por irmão também, toda a família, toda aquele que estão ouvindo. Vamos orar um pelo outro, né, irmão?
0: Com certeza. Fica na paz do Senhor Jesus, minha irmã.
4: Amém, irmão também. Fica na paz.
0: Amém. Muito bem, a participação da nossa irmã Cida de Bauru, que apresentou e colocou o nome, os nomes, não é, daquelas pessoas que precisam ser alcançadas e abençoadas pelo Senhor Jesus. Agora são 1 da manhã, 20 minutos na capital paulista. Muito bem, prosseguimos o programa Madrugada do Socorro de Deus. E agora nós vamos ouvir o pastor Lourival de Almeida. Ele vem trazendo um tema muito interessante. A Deus, o que é de Deus. A César, o que é de César. É o Pão Diário nesta madrugada. Vamos acompanhar juntos. Daqui a pouco voltaremos com todos vocês. Não saia da sintonia e nem nesta programação Madrugada do Socorro de Deus, aqui na Rádio Deus e Amor.
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6: E a gente também não pode deixar de meditar na palavra de Deus, né? A gente vai se deparando com determinadas colocações que a Bíblia faz, que nos levam, é claro, a uma reflexão mais profunda. Mesmo porque às vezes nós refletimos em alguns versículos, mas refletimos assim de uma forma rasa. E às vezes refletimos de uma forma que não é necessariamente a forma que Deus quer que a gente reflita. A gente se depara com tantos textos que às vezes nos passa batido um aprofundamento maior no significado do texto. A expressão a César, o que é de César. E a gente se surpreende, né? Porque, na verdade, o versículo diz a César o que é de César, mas tem aí uma complementação da frase. A gente ouve muitas pessoas falando, olha, a César, o que é de César. É surpreendente o quanto a gente ouve pessoas falando isso. E é surpreendente também como às vezes a gente consegue centralizar a parte secundária do versículo. Não é só esse, eu estou usando esse agora. Mas tantos outros versículos, né, a gente consegue secundarizar o que é mais importante e a gente consegue colocar em primeiro plano o que não é tão importante assim. Embora tudo que nós lemos na Bíblia seja importante, é evidente que tem o clímax do versículo. Né? Por que nós não complementarmos então a sentença? A César o que é de César e a Deus o que é de Deus. Essa segunda parte é um corolário, né? Uma preposição que se deduz à outra. É uma consequência natural do que foi dito. Em outras palavras, é uma dedução óbvia da frase anterior. A César o que é de César. E a dedução óbvia é que a Deus o que é de Deus. Se a moeda trazia a imagem de César, ela era de César. Que se pagasse o tributo a ele. E aqui o corolário, né? Diante das autoridades religiosas de Israel estava Jesus, que é a imagem de Deus. Pagasse os tributos a César, reconhecendo a imagem de César nas moedas. Mas Jesus era a imagem de Deus, e Deus não estava sendo honrado. O que era para Deus não estava sendo feito para Deus, porque não se reconhecia a imagem de Deus em Cristo. A atitude dos líderes judeus não tributava respeito a Deus, porque não conseguiam entender a imagem que estava diante deles, ou seja, a imagem de Deus que estava em Cristo. Bem, é verdade que Colossenses ainda não tinha sido escrito, mas Jesus já deixara pistas significativas de quem ele era. Os crentes gostam muito da primeira parte, até hoje. Parece uma coisa que está na engrenagem, eu diria, cerebral das pessoas. Claro que eu estou aqui hiperbolizando uma situação. As pessoas gostam de tributar honras a autoridades. O mesmo caso de César, né, simbolizado ali na moeda, as pessoas gostam. Tanto que hoje em dia as pessoas não conseguiram entender a imagem de Deus em Cristo. E às vezes não vendo a imagem de Cristo em nós, as pessoas deixam, faltam com respeito, e às vezes mesmo vendo a imagem de Deus na nossa vida, as pessoas não tributam a Deus a mesma obediência, a autoridade daquilo que se vê. Mesmo que seja autoridade visível, corrupta como quer que ela seja. Quantas vezes nós nos deparamos com supostas autoridades que entram nos cultos, fazem dos púlpitos palanques, se arvoram como os defensores dos crentes e fazem os crentes parecer os cristãos fracos e oprimidos, e não é bem assim, totalmente diferente. Passam em determinadas épocas pelas igrejas oferecendo benefícios, e são honradas essas pessoas. Se você vai no gabinete de uma dessas pessoas, você acaba se vestindo até de forma diferente. Se tiver a oportunidade de participar de um cerimonial, eu diria, em qualquer coisa que seja de um grande governo, coisa assim, se veste adequadamente tudo, o que não acontece quando você vem à igreja. Quando Jesus esteve diante de Herodes, Jesus não deu muita bola para ele, não. Aliás, não deu bola nenhuma. E falando dele, o chamou de raposa. É inacreditável como nós, às vezes, não conseguimos ver os exemplos que a Bíblia Sagrada nos dá. Os exemplos que a Bíblia Sagrada nos deixou. Quantas pessoas reagem de uma forma, assim, inacreditavelmente absurda quando se vem diante dos seus candidatos ou quando os seus candidatos vêm à igreja. Por ocasião das eleições, vimos esbravejar uma pessoa dizendo que nós crentes éramos covardes porque nós não fazíamos propaganda para esse ou para aquele, porque nós deveríamos tomar um posicionamento. Olha, deixa eu dizer para você, ouvinte, depois de ter visto tanta gente com adesivos, bandeiras, aqueles santinhos, propagandizando como se a igreja se tivesse tornado alguns cultos até em comícios, esse ou aquele, se essas pessoas pudessem usar os seus automóveis, usar o seu tempo, usar o seu, eu diria, o seu prestígio, vai, para testemunhar a respeito de Jesus Cristo, para levar a palavra de Deus a tanta gente que precisa ouvir a palavra de Deus. Se distribuíssem folhetos evangelísticos como distribuem, essas propagandas políticas ou até propagandas de vende-vendes, se assim fizessem. Se tivessem a participação nos cultos com o mesmo zelo que eles têm na participação de datas históricas, memoráveis, é verdade, ou em celebrações da pátria. Se tivessem a mesma pontualidade em chegar aos cultos, como tem a pontualidade em chegar em encontro com magistrados, autoridades, se tivesse o mesmo fervor na participação dos cultos, como tem na participação dos comícios, as coisas seriam diferentes, mas muito diferentes. Quantas pessoas fazem tantas doações para campanhas aqui, campanhas ali, mas não conseguem ser dizimistas em suas igrejas. Como seria bom se nós pudéssemos ver que o que deve ser tributado a César está sendo feito perfeitamente, mas o que deve ser dado a Deus tem sido tratado de uma forma relaxada. E eu repito até em tom nordestino, relaxado. Relaxada. Nós somos caprichosos, pontuais, assíduos nas coisas passageiras, na exaltação do homem. Mas quando se trata das coisas de Deus, somos relaxados, ou seja, a César o que é de César nós estamos dando, mas não estamos dando a Deus o que é de Deus da devida forma que nós devemos dar as coisas que são, que pertencem a Deus. Se nós pudéssemos, ouvintes amados, ver o entusiasmo do nosso povo, da mesma forma que o nosso povo fica entusiasmado quando vê entrar em campo a seleção brasileira. quando entra em campo a seleção brasileira, não é? Começa a tocar o hino nacional, você já percebe o entusiasmo de pessoas que deixam de trabalhar para assistir o jogo. Tô falando de Copa do Mundo, não é? Mas que entusiasmo, hein? Que entusiasmo. vestem a camisa amarela ou vestem a camisa dos seus clubes, mas não vestem a camisa do Evangelho. Claro que eu estou falando simbolicamente. Não tem o mesmo orgulho de vestir a camisa do Evangelho, simbolicamente, que tem quando vestem a camisa dos seus próprios clubes. Agora é uma coisa literal. E a gente fica nesse, se fosse assim, se fosse assado, não é? O que acontece, ouvintes, é que nós temos que entender o que Deus está falando conosco. Tributar toda a honra e toda a glória ao Senhor. A César o que é de César, está aí. A Deus o que é de Deus, as pessoas não estão nem aí. Jesus era a imagem de Deus. A complementação da frase é que é a dedução óbvia. A consequência do que foi dito. Não o contrário. Levanta sua cabeça. Sai desse poço de ignorância. E tribute a Deus toda a honra. A Deus o que é de Deus. A César o que é de César é o secundário. Nós precisamos crescer, prezados ouvintes. Nós precisamos crescer. Precisamos sim fazer diferente do que fazem as multidões e deixar de lado essas interpretações sem pé e sem cabeça e passarmos a interpretar vias ou pela via do próprio Espírito. Não podemos permitir de forma alguma que César continue recebendo mais paixão do que Deus recebendo de nós a devoção. Explica muita coisa a falta de entendimento. Explica muita coisa, não só a falta de entendimento, também o que nós entendemos que faz bem para nós, mas não faz bem para o Senhor. Se fosse diferente, não é? Dá para ser. Se nós observarmos com mais afinco, presteza, dedicação, aquilo que Deus realmente está falando.
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0: Muito bem, voltamos ao programa Madrugada do Socorro de Deus, nesta madrugada de segunda-feira. Muito obrigado pela sua companhia, pela sua audiência. Estamos juntos nesta programação e estou aguardando, viu, a sua ligação nesta madrugada. Liga aqui para nós, deixa aqui o seu nome, deixa a sua cidade aonde você mora e também deixe os seus pedidos de oração, porque daqui a pouquinho, daqui a alguns minutos, mas estaremos orando juntos e eu tenho certeza que as boas mãos do nosso Deus estará nos alcançando e nos abençoando. DDD 11-3208-2790. E temos também mais um número, DDD 11-3208-2743. WhatsApp aqui da Rádio Deus e Amor, DDD 11-98292-3392. Participe conosco, tanto por ligação como também pela mensagem via WhatsApp, porque eu tenho certeza que o nosso Deus, o nosso Pai, Ele vai te abençoar. Ele vai tirar toda a tristeza do seu coração, preocupação, enfim, aquilo que você está passando, aquilo que você está vivendo nesta madrugada. O nosso Deus, Ele é poderoso para fazer algo maravilhoso sobre a sua vida nesta madrugada de segunda-feira. Vamos atender também mais um ouvinte nesta madrugada. Alô, a paz do Senhor Jesus, bom dia.
1: Bom dia, pastor Gisele. Eu liguei
0: agora. Uma Gisele, lá de Goiânia, é isso?
1: Sim.
0: Uma Gisele, que prazer falar com a irmã. A irmã conseguiu, que bênção de Deus, hein?
1: Graças a Deus, né?
0: Isso. Mãe Gisele, pois não, o que podemos ajudar a senhora nesta madrugada,
1: olha,
0: irmã?
1: Que eu já sou, são dois pedidos. É, uns votos que eu fiz com Deus, né? Oração. E o outro, uns vizinhos meus, que eles são espíritas. E eles perseguem a minha pessoa, né? Porque a gente que é crente, a gente tem uma... É guerra, né? Mas é oração.
0: Você sabe, você pode me passar o nome dos seus vizinhos para nós estarmos orando?
1: Posso falar, mas não. É Thaís.
0: Certo.
1: Tatiane. Renato. Patrícia.
0: Ok. Já está anotado o nome dessas pessoas. E nós vamos colocar nas mãos de Deus para que Deus venha a quebrantar o coração dessas pessoas, para que Deus venha estar agindo, trabalhando sobre a vida delas. Não é? E pedindo a Deus para que Deus venha repreender toda a inveja, tudo aquilo que se levanta contra a sua vida, viu, minha irmã? E contra o seu lar, e contra a sua família. Eu tenho certeza que o nosso Deus, Ele vai fazer algo maravilhoso nesta madrugada em seu favor, minha irmã.
1: Aí uns votos também que eu estou fazendo com Deus, né? Que eu estou orando aqui, porque eu sou de outra igreja, mas assim, sempre estou acompanhando Deus a amor, todos os dias.
0: Qual igreja que a senhora é, ô Magisane?
1: Eu sou da Assembleia de Deus, mas assim, a Deus Amor, eu acompanho das 11 até 2 da manhã.
0: Maravilha. Graças a Deus que a irmã tem sido abençoada pela essa programação, né, Magisele?
1: Também, nossa, é muito bom.
0: E eu quero também mandar a paz do Senhor Jesus para todos os nossos irmãos da Assembleia de Deus e também de todas as outras denominações, as pessoas que estão nos ouvindo, que são de outras denominações, estão também sendo alcançadas e abençoadas pelo Senhor Jesus, como a senhora, viu, mãe Gisele?
1: Tudo bem. Sexta-feira eu vou estar na Deus e Amor, aqui perto de casa.
0: Ah, temos a Deus e Amor aí perto, né, ô mãe Gisele?
1: Sim, tem, sim, aqui no Novo Mundo tem duas igrejas, Deus e Amor, perto do Terminal Novo Mundo e perto do Terminal perto da Bíblia. Eu vou perto do Terminal Novo Mundo aqui da Deus e Amor.
0: A senhora pode escolher uma das duas igrejas a qual a senhora vai estar fazendo propósito, campanha, cultuando a Deus.
1: Eu vou fazer uma campanha lá.
0: Que bênção de Deus. Duas igrejas aí perto da senhora.
1: Sim.
0: Que dá até para escolher, né, Magisele?
1: É verdade.
0: Pastor. Maravilha, maravilha. Ô, Magisele, muito obrigado pela sua participação nesta madrugada.
1: Eu muito obrigada, pastor.
0: Que Deus te abençoe.
1: Amém.
0: Manda a paz do Senhor Jesus para todos os nossos irmãos aí da Assembleia de Deus.
1: Amém.
0: Ok? E uma ótima semana.
1: Obrigada.
0: Fica na paz do Senhor Jesus.
1: Amém.
0: Muito bem, 1h44, participação da nossa irmã Gisele, ela que congrega na Assembleia de Deus, lá em Goiânia, mas sempre ouve a programação e também sempre vai aos cultos da nossa Igreja Pentecostal Deus e Amor. Deus abençoe a irmã Gisele. Vamos atender mais um ouvinte. Alô, a paz do Senhor Jesus, bom dia.
2: Pai do Senhor, bom dia.
0: Com quem eu falo?
2: Com a irmã Iraci.
0: Ô, irmã Iraci, a senhora fala de onde?
2: Espírito Santo.
0: Ah, Vitória, Espírito Santo. É a primeira vez que a senhora liga, irmã Iraci?
2: Não, de vez em quando eu ligo. Fica meio difícil, mas eu consigo, né?
0: Ah, ok. Irmã Iraci, pois não. Que... Pode falar, irmã Iraci.
2: Eu estou ligando que eu estou com a minha irmã internada, ela está no... tá entubada, sabe? E estou pedindo oração para a saúde dela, né? Ela mora lá em Belo Horizonte. E eu creio em Deus, orações. Deus pode levantar ela daqui a leito, né?
0: Como é que é o nome da sua irmã, Meiraci?
2: Alda Maria.
0: Alda Maria.
2: É. E também pedi a oração para minha saúde.
0: Ok. Já anotei aqui o seu nome e também anotei o nome da sua irmã, a Alda Maria. Mais alguém, ou mãe Iraci, que a senhora gostaria de colocar na oração das 2 horas da manhã?
2: É, do pastor Alessandro de Tratão, meu filho, Sebastião Paulino.
0: Ok.
2: E os demais da família, né? A família é grande.
0: Então eu já coloquei aqui, Iraci e família, pronto aí...
2: Amém.
0: Tá, a senhora e todos os seus parentes e familiares serão alcançados pelo Senhor Jesus, irmã Iraci.
2: Amém.
0: Irmã Iraci, muito obrigado pela sua participação nesta madrugada de segunda-feira. Quero lembrar a senhora e todos os ouvintes que daqui a pouquinho, às 2 horas da manhã, nós estaremos orando, clamando a Deus em favor da senhora e de todos os nossos queridos irmãos ouvintes.
2: Eu ouço todos os dias, a noite toda meu radinho fica ligado, eu sou da Deus e Amor. Eu sou membro da Deus e Amor.
0: Ah, que bênção de Deus, que maravilha. É. A senhora sabe o endereço aí da nossa igreja, mãe Iraci?
2: Onde é a rua 8 de julho.
0: Uma rua 8 de julho.
2: Bairro Grande Vitória.
0: Ah, ok. Deus abençoe a todos os nossos queridos irmãos aí da nossa igreja pentecostal. Deus e Amor aí na rua.
2: Amém.
0: 8 de julho.
2: Deus abençoe todos vocês também.
0: Muito obrigado, viu, irmã Iraci, pela sua participação. Uma ótima semana. Fica na paz do Senhor Jesus, minha irmã.
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0: Muito bem, 1h47, já temos também mais um ouvinte nesta madrugada, vamos atender. Alô, a paz do Senhor Jesus, bom dia.
5: Bom dia.
0: Paz do Senhor Jesus.
5: Paz.
0: Com quem eu falo?
5: João Alves de Melo.
0: Bom, João Alves, você fala de onde, meu irmão?
5: Do Paulista, interior de São Paulo.
0: Pois não, meu irmão, que podemos ajudar o senhor nesta madrugada?
5: É, coloca meu nome na oração aí, eu fico um pouco aborrecido. Em algum momento, do meu pai, da minha mãe, Maria Salomé de Melo, pediu Salomé de Melo.
0: Ok. Já está anotado, o Mon João.
5: Eu segui a linha agora na última hora.
0: Não entendi, perdão.
5: Eu segui a linha agora na última hora, faz 10 minutos.
0: Que maravilha.
5: Mas agora eu vou tentar... Faz poucos minutos.
0: É, Deus respondeu aí a sua perseverança, hein?
5: Graças a Deus.
0: Perseverou e alcançou a vitória.
5: É. Graças a Deus eu consegui.
0: Maravilha. Mais alguém que o senhor gostaria de colocar na oração, irmão João?
5: Minha família, tem um parente da minha irmã também, que tá com câncer, tá de cama também.
0: Uhum.
5: Tá lá de cama lá, coitado.
0: Maravilha. Bora.
5: O nome dele é Celinho.
0: Já anotei aqui. Tá. Bom, João, muito obrigado pela sua participação nesta madrugada, viu, meu irmão?
5: Obrigado.
0: Uma ótima semana E Deus abençoe a sua vida. Manda a paz do Senhor Jesus para todos aí da cidade de Monte Azul Paulista.
5: Amém. Obrigado pela atenção.
0: Eu que agradeço pela sua participação. Fica na paz do Senhor Jesus.
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0: Muito bem, agora são 1:49. Olha, muito obrigado a todos os nossos queridos irmãos que estão aqui para nós. Mas agora nós vamos também ler as mensagens que chegam para nós via o WhatsApp aqui na Rádio Deus e Amor. Muitas, mas muitas pessoas participando nesta madrugada. Olha só, nós temos o Cleiton, nós temos a Fabiana pedindo oração em favor do seu lar. Temos também o André, que pede oração por portas abertas. Temos o Liomar, que pede oração em favor da sua família. Temos a Cleonilda, que pede oração em favor de uma causa na justiça. Temos o Francisco, que está ligadinho na programação. Deus abençoe nosso irmão Francisco. E temos também a Francisca, que é também da cidade de Goiânia. Temos também a Mara, que pede oração em favor da sua filha. Temos também o Luiz Carlos, que está ligadinho no trabalho. Deus abençoe o nosso irmão Luiz Carlos e a todos que estão trabalhando e estão ouvindo a programação Madrugada do Socorro de Deus. Temos o Alexandre, a Vilma, que pede oração. Enfim, muitas pessoas participando conosco nesta madrugada. Muito bem, nós agora vamos fazer uma pequena pausa para acompanhar agora o psicólogo Jesse Ávila. Ele vem com o tema A Dificuldade de Desacelerar. Vamos acompanhar juntos? É o Clínica da Alma nesta madrugada de segunda-feira. Daqui a pouco voltaremos com todos vocês aqui na Rádio Deus e Amor.
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7: Olá, seja muito bem-vindo a mais um episódio do Clínica da Alma, um espaço para falarmos sobre saúde mental, qualidade de vida, inteligência emocional e desenvolvimento interior, sempre de forma leve, prática e com base científica. Você consegue descansar sem sentir que deveria estar fazendo alguma coisa? É, para algumas pessoas, parar alguns minutos provoca culpa, ansiedade e a sensação de estar perdendo tempo. Por isso que hoje nós vamos falar sobre a dificuldade de desacelerar. Quando descansar provoca culpa. O estresse prolongado e a ausência de períodos adequados de recuperação podem contribuir para fadiga, irritabilidade, dificuldade de concentração e esgotamento. Descanso não significa simplesmente ficar parado. Recuperação envolve permitir que o corpo e mente reduzam a exposição contínua às demandas. Por exemplo, a pessoa chega em casa depois de um dia cansativo, se senta lá no sofá e imediatamente pensa: ai meu Deus, eu deveria estar trabalhando, eu não poderia estar aqui descansando, parado, eu não poderia estar deitado aqui. Pega o celular, verifica mensagens, abre redes sociais e continua recebendo estímulos. Qual é a diferença? O corpo parou, mas a mente não. Vamos entender que descansar não é abandonar as suas responsabilidades. É reconhecer que você também precisa de recuperação para continuar desempenhando muito bem aquilo que importa. Por isso que eu trouxe aqui 5 dicas práticas que pode lhe ajudar com relação a esse tema. Número 1, diferencie descanso de distração. Passar horas alternando entre redes sociais pode não produzir verdadeira recuperação. Experimente, então, atividades que realmente diminuam o ritmo.

transições entre trabalho e descanso. Um banho, uma caminhada ou alguns minutos de silêncio podem ajudar o cérebro a perceber que uma etapa terminou e que outra agora está começando. E por último, observe a culpa por descansar. Pergunte: de onde vem a ideia de que eu preciso estar produzindo o tempo todo? Identificar essa crença pode ser o primeiro passo para desenvolver uma relação mais saudável com o descanso. O filósofo Bertrand Russell escreveu em seu ensaio In Praise of Idleness: uma vida sem lazer é uma vida pobre. Você não precisa estar produzindo o tempo todo para ter valor. A mente precisa de momentos de atividade, mas também precisa de silêncio, de pausa e de recuperação. Desacelerar não é parar a vida, é recuperar energia para continuar vivendo melhor. Mas e aí? Você gostou desse conteúdo? Então, compartilhe a nossa programação com amigos e familiares e continue nos acompanhando. Fique atento, porque a qualquer momento estaremos de volta com mais reflexões que podem transformar a sua vida. Um forte abraço e até breve!

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1: 2 horas.

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1: Muito bem, chegou o grande momento da oração aqui ao vivo, aqui na Rádio Deus e Amor. Eu quero neste momento que você, querido irmão, minha amada irmã, faça uma pequena pausa, não é naquilo que você está fazendo, quem sabe você está mandando agora mensagens via WhatsApp, quem sabe muitas pessoas estão tentando ligar aqui para nós, para participar da programação, colocar o seu nome, colocar o nome dos seus filhos, sua filha, seu parente, seu vizinho, enfim. Neste momento, eu quero convidar todos vocês a estar orando juntamente comigo neste momento, porque eu tenho certeza que as mãos do Senhor vai agir, vai se manifestar em nosso favor. E mais uma vez, o nome do nosso Deus, o nome do nosso Senhor será glorificado sobre as nossas vidas. Vamos clamar, vamos falar com o nosso Deus nesta madrugada. Glorioso Deus, maravilhoso e eterno Pai, aqui estamos mais uma madrugada na sua presença, meu Pai. Eu quero, neste momento, agradecer, meu Deus, a todos que participaram, seja por ligação, seja por mensagens, muitas pessoas realmente, ó Deus, tentaram ligar aqui para nós, tentaram mandar as suas mensagens, porém, ó Deus, Tu sabe, e Tu conhece todas as coisas, ó Pai. O que essas pessoas estão passando, o que essas pessoas estão atravessando, Tu conhece, Tu sabes de tudo, meu Deus. Por isso, neste momento, eu quero, Senhor, humildemente, colocar essas pessoas diante do Senhor, para que o Senhor venha visitar todas essas pessoas que precisam do Teu socorro, que precisam da Tua ajuda, que precisam da Tua misericórdia. Se compadece, meu Senhor, como um pai que se compadece do filho. E o Senhor é o nosso Pai, o Pai eterno, o Pai fiel, o Pai verdadeiro, o Pai que está sempre presente quando o filho ou a filha mais precisa, mais necessita da ajuda do Pai. Por isso, Senhor, que eu peço neste momento, socorre este Teu filho, socorre esta Tua filha, meu Deus, que agora eles estão em lágrimas, não conseguindo nem orar, não conseguindo nem falar, de tanta tristeza, de tantas situações que veio sobre essas vidas, ó meu Pai, que deixaram elas desanimadas, sem forças, ó Deus, para se levantarem da situação a qual elas se encontram. Ah, Espírito de Deus, só o Senhor que pode, meu Deus, levantar os caídos, os necessitados. Só o Senhor que pode alegrar aqueles que foram humilhados, aqueles que foram desprezados. Senhor Jesus, dessas pessoas, meu Pai, visita, meu Deus, essas pessoas que estão agora desesperadas, sem rumo, Senhor, sem um direcionamento. Quem sabe essas pessoas, meu Deus, foram impulsionadas, ó Deus, em tomar uma atitude no momento de ira, no momento de raiva, no momento, Senhor, que as coisas aconteceram e elas agora, meu Deus, foram tomadas por um sentimento de revolta, de fazer as coisas, meu Pai, da maneira que ela acha ou que ele acha melhor em fazer, sem consultar, sem colocar o Senhor em primeiro plano. Senhor, nós tomamos também muitas vezes essas atitudes nos momentos impensáveis, nos momentos, ó Deus, que as coisas acontecem, Senhor, e nos desesperamos e ficamos, Senhor, sem saber o que fazer. Mas que o Senhor venha, meu Pai, neste momento, ajudar essas pessoas, direcionar essas pessoas, ó Pai, em estarem neste momento voltadas para o Senhor. Que elas venham agora, Senhor, voltar os seus pensamentos. E essas pessoas venham estar agora com seus olhares ao Senhor, confiando e acreditando que já deu tudo certo. Até porque, ó Deus, nós sabemos muito bem que o nosso adversário não tem poder sobre aqueles que estão diante do Senhor, aqueles que estão sendo protegidos pelo Senhor. O nosso adversário pode até mesmo se levantar, mas não vai conseguir triunfar sobre aqueles e aquelas pessoas que estão diante do Deus Todo-Poderoso, pedindo livramento, pedindo refúgio, pedindo socorro, pedindo a tua ajuda, meu Pai, nesta madrugada. Ah, Senhor Deus dos céus, Deus da terra, entra nesta batalha em favor dos teus escolhidos, daqueles e daquelas pessoas que estão agora de joelhos, pessoas que estão em pé, pessoas que estão deitadas, pessoas que estão neste momento no trabalho, pessoas que estão agora, Senhor, até mesmo dirigindo, enfim, ó Pai. Eu não sei aonde essas pessoas estão, sejam, meu Pai, em cidade grande, cidades grandes, cidades pequenas, seja, meu Pai, vilarejos, aldeias, seja, meu Pai, no sítio, chácara, enfim, ó Deus, aonde chega esta transmissão, esta programação, alcança, meu Pai, essas pessoas. Vá ao encontro dessas vidas, ó Deus de Israel, e faça um grande milagre neste lar, na família dessas pessoas que estão orando e clamando e pedindo ao Senhor a restauração no casamento, a restauração, meu Pai, no convívio familiar. Quantos pais que estão orando e clamando em favor dos filhos, quantos filhos que estão orando e apresentando os pais, quantos, ó Deus, que estão agora, os filhos, os pais orando juntos, para, meu Deus, a melhoria, Senhor, da convivência, ó Senhor, para que tudo venha, meu Deus, ocorrer, Senhor, conforme o Senhor quer nesta família. Vai repreendendo toda a inveja, vai repreendendo, Senhor, meu Deus, todas as calúnias, levantes, tudo aquilo, Senhor, que faz com que essas pessoas não venham alcançar e receber coisas maravilhosas da parte do Senhor esta semana. O Senhor preparou, meu Deus, um começo de semana com muitas coisas maravilhosas, ó Deus, a qual nós já estamos acreditando e confiando que nós vamos tomar assim, ó Deus, posse da nossa vitória, da nossa bênção, da nossa conquista, porque só o Senhor que pode nos oferecer muito mais daquilo que esperamos e aguardamos, ó Pai, porque o Senhor é um Deus de surpresa. Ah, meu Deus e meu Pai, peço ainda em favor de todas as pessoas, ó Pai querido, que estão agora clamando e pedindo que o Senhor venha libertar elas, ó Deus, dos vícios, vício da bebida, vício do cigarro, das drogas, da cocaína. Quantas pessoas que estão envolvidas, ó Deus, com tantas coisas erradas. E isso, meu Pai, tem entristecido a elas e tem entristecido o Teu Espírito Santo. Essas pessoas não querem mais viver esta vida que elas estão vivendo, meu Pai. Uma vida de tristeza, uma vida de aflição, uma vida escravizada, ó Deus, na criminalidade. Quantas pessoas, ó Pai, que estão agora sendo ameaçadas até mesmo de morte, porque fez algo, porque cometeu algo, meu Deus, e agora elas estão sendo juradas de morte. Dá o livramento para este moço, dá o livramento para esta moça, meu Deus, que está com medo, está receosa, está receoso, meu Deus, de sair de casa. Senhor Jesus, dá o livramento, ó Pai, para esta pessoa, ó Deus, ter agora a oportunidade de se arrepender dos seus maus caminhos e entregar as suas vidas completamente para que o Senhor venha cuidar, ó Deus, para que o Senhor venha, meu Pai querido, fazer uma grande obra sobre a vida dessas pessoas. Meu Deus e meu Pai, peço ainda que o Senhor venha entrar com a grande providência sobre a vida dessas pessoas que estão doentes, enfermas, debilitadas. Quantas pessoas que estão sofrendo nesta madrugada com essas dores no corpo. Quantas pessoas que estão padecendo, meu Deus, com esta enfermidade que a medicina já desenganou. Os médicos, ó Deus, já desenganou. Mas louvamos ao Senhor, porque o Senhor não desengana ninguém. O Senhor é um Deus perfeito. O Senhor é um Deus que cura instantaneamente e faz um grande milagre ocorrer e acontecer, Senhor. Ah, meu Deus, é este Deus que clamamos, é este Deus que pedimos, é este Deus que colocamos a nossa fé em ação, porque acreditamos, ó Deus, que o Senhor está colocando as Tuas mãos e arrancando todas as dores, seja, meu Pai, o câncer, seja o tumor, seja, meu Deus, o problema nos pulmões, no pâncreas, no baço, no fígado, nos rins. O Senhor é poderoso, meu Deus, para fazer um grande milagre neste momento na coluna deste homem, desta mulher, que está agora sofrendo por causa desta hérnia de disco, por causa desse desvio na coluna que fez essas pessoas, ó Deus, ficarem curvadas. Endireita, meu Pai, a coluna dessas pessoas, para que o Senhor venha a ser glorificado através desse grande milagre. Pessoas que sofrem, meu Deus, com este problema, Senhor, cardíaco. Quantas pessoas que sofrem com problema no coração, pessoas que sofrem, meu Deus, com problema na vesícula. Meu Deus, visita agora, visita, meu Pai, essas pessoas, ó Deus, que precisam agora serem curadas, libertas, ó Deus, de uma vez por todas, dessas enfermidades que têm consumido, que têm tirado a paz, o sossego e a saúde dessas pessoas. Quantas pessoas que não conseguem dormir, quantas pessoas que não conseguem descansar, devido, meu Pai, a essas dores, ó Deus, que de dia e de noite, e principalmente nas madrugadas, começa, meu Pai, a doer totalmente o corpo dessas pessoas, e essas pessoas ficam aflitas, essas pessoas ficam angustiadas, ó Deus, porque o desejo dessas pessoas é receber o milagre, é receber a resposta, é receber, meu Deus, o milagre acontecer, Senhor. Essas pessoas, ó Deus, têm esperado já fazem muitos dias, meses, e por que não dizer muitos anos, mas o Senhor, ó Pai, não precisa da ajuda de ninguém para fazer aquilo que o Senhor sabe fazer de melhor, que é sinais, prodígios e maravilhas em nosso meio. Por isso, minha Pai, esta mulher, este homem, este moço, esta moça, esta criança está confiando, está esperando que hoje chegue a vitória delas. Hoje chega o milagre dessas pessoas, ó Deus. E acreditamos também e confiamos também que o Senhor é poderoso para fazer coisas extraordinárias nesta madrugada. Meu Deus, visita também todas as pessoas que estão agora na UTI, na CTI, pessoas que estão agora, meu Deus, neste coma induzido, Senhor. Pessoas que estão passando, meu Deus, por um tratamento tão complicado, Senhor. Pessoas que estão agora nesta fila de espera, Senhor, para receber, Senhor, algum transplante, seja do coração, seja, meu Deus e meu Pai, na medula óssea. Senhor, põe as tuas mãos agora, Espírito de Deus. Só o Senhor, meu Pai, que faz essas coisas e não deixa nenhuma cicatriz. Porque tudo que o Senhor faz é perfeito, ó Pai. Faça um milagre em favor dessas pessoas. Essas pessoas que estão agora, meu Deus, aguardando para serem operadas. Quem sabe, meu Deus, esse parente, este familiar está agora, meu Deus, nesta sala de espera, aguardando notícias sobre essas pessoas, ó Deus, que estarão agora, ainda nesta madrugada, sendo operadas. Quem sabe uma operação de alto risco, meu Deus. Põe as tuas mãos, usa, meu Pai, este médico, usa, meu Deus, todos aqueles que vão participar desta cirurgia, meu Pai. Tira, meu Pai, toda a preocupação deste homem, desta mulher que será operada, que elas venham confiar no Senhor, que o Senhor é um Deus, aleluia, que não vai deixar essas pessoas sozinhas, ó Deus, enquanto estiverem, meu Deus, sendo operadas. Senhor Jesus, visita todas as pessoas que, infelizmente, meu Pai, sofreram algum acidente, seja um acidente doméstico, seja, meu Pai, um acidente, meu Pai, com este carro, Senhor, com este caminhão, estão agora sendo socorridas, socorridos, ó Deus, põe as tuas mãos, ó Pai, dá o livramento, vai repreendendo todo o espírito da morte nesta madrugada, em nome de Jesus. Essa pessoa que tem uma causa na justiça, essa pessoa, meu Deus, que há tanto tempo tem esperado aquele benefício, meu Pai. Quantas pessoas que estão esperando aquela aposentadoria, Senhor. Quantas pessoas que estão esperando, meu Deus, aquele grande milagre na vida financeira. Quantas pessoas que até mesmo fizeram já um propósito diante do Senhor, se eles receberem aquela vitória, se elas receberem aquela grande bênção, elas vão entregar aquele propósito, elas vão entregar aquela oferta, meu Deus, que elas fizeram, que eles fizeram diante do Senhor. Ah, meu Deus, faça este grande milagre sobre a vida de todas essas pessoas. Pessoas que estão desempregadas, pessoas que estão, meu Deus, endividadas, pessoas que estão agora cobrando, Senhor, por aquele dinheiro que estas pessoas pegaram e agora elas não têm como pagar e agora estão sendo ameaçadas, estão sendo, meu Deus e meu Pai, confrontadas, ó Senhor poderoso, porque aquelas pessoas, ó Deus, não têm a mesma misericórdia que o Senhor tem. E agora este homem, esta mulher não sabe o que fazer, não sabe como pagar esta dívida, meu Deus, tão alta. Mas o Senhor, meu Deus, é o Deus que abre porta onde não há porta. O Senhor é o Deus do sustento, o Senhor é o Deus da prosperidade. O Senhor é o Deus, aleluia, que faz, meu Deus, tudo aquilo, meu Pai, aqui está, meu Deus e meu Pai, ocasionando destruição. O Senhor transforma em bênção, o Senhor transforma em prosperidade. Prospera esta casa, prospera este lar, prospera, meu Deus, este mantimento, prospera, meu Deus, tudo aquilo que este homem, esta mulher colocar as mãos, porque o Senhor, meu Deus e meu Pai, é o Deus da multiplicação. Multiplica, prospera este salário, multiplica, prospera, meu Deus, a vida financeira dessas pessoas que precisam e necessitam urgentemente, ó Pai, que o Senhor venha prosperá-los e prosperá-las também, Senhor. Quero também orar, Senhor, em favor de todos os nossos queridos irmãos que têm orado e apresentado, Senhor, a nossa igreja nas tuas mãos. Continue, Senhor, abençoando a nossa igreja, muito mais que o Senhor já tenha abençoado. Que o Senhor continue, Senhor, sustentando esta obra na palma das tuas mãos, ó Deus. Que este ministério venha a crescer muito mais ainda do que tem crescido. Usa, Senhor, os nossos pastores, dirigentes. Usa, meu Pai, este presbítero, este diácono, este cooperador, este membro. Usa, Senhor, os homens de Deus, as mulheres de Deus, ó Pai, nesta terra, através deste ministério, Senhor. Abençoa, Senhor, a nossa irmã Irene Miranda, que está na direção desta grande obra, Senhor. A nossa irmã Irene Miranda, que é a presidente mundial das nossas igrejas. Visita agora, Senhor, a sua serva, dando saúde, dando sabedoria mais e mais. Sustenta ela, meu Pai, cada dia mais e mais, Senhor. Que o Senhor venha cuidar com amor, com zelo, meu Pai. Assim como ela sempre tem orado em nosso favor, que o teu povo também venha, meu Pai, orar pela sua serva, Senhor, jejuar em favor, Senhor, da sua serva, para que através das nossas orações, para que através dos nossos jejuns, ó Deus, ela venha se fortalecer ainda mais na graça e na unção do teu Espírito Santo. Quero colocar também a nossa irmã Débora Miranda nas suas mãos. Abençoa, meu Pai, a sua serva. Abençoa o seu ministério, na mensagem, na palavra, nos louvores. Unge, meu Pai, as cordas vocais da nossa irmã Débora Miranda. Que almas, vidas venham ser transformadas, venham ser regeneradas através, ó Deus, da nossa querida irmã Débora Miranda. Visita também o nosso querido pastor Lorival de Almeida. Continua cuidando, Senhor, do nosso querido pastor. Livra ele, guarda ele de todas as enfermidades. Põe as tuas mãos, ó Deus. Faça, meu Deus, o que o Senhor sabe fazer de melhor, que é cuidar, que é zelar, que é proteger de os seus servos, ó Deus. E eu coloco a vida do nosso querido pastor Orival nas tuas mãos, nesta madrugada, cuidando, protegendo o seu servo. Vem abençoar também todos os departamentos, ó Deus, que envolve a nossa igreja pentecostal, Deus e amor. Venha visitar, Senhor, meu Deus, a nossa diretoria mundial, o lar, a casa, a família, Senhor, de todos os nossos diretores. Cuida, protege, meu Pai, a vida, Senhor, dos seus servos, dando sabedoria e entendimento, Senhor, para tomar as decisões cabíveis, ó Pai, em prol da sua obra, Senhor, meu Deus. Vê, abençoar todos os departamentos, como o Expansão Jovem, o Regenere, o Projeto Multiplicação e todos os outros projetos, ó Deus. Vem abençoar o presbítero Davi Miranda Neto, seu lar, a sua casa, a sua família. Abençoa a sua esposa, os seus filhos, enfim, abençoa o ministério do seu servo. Pai, usa poderosamente ele na ministração da tua santa e gloriosa palavra, Senhor. Vem abençoar também o pastor Cléber de Oliveira, atual dirigente da nossa sede mundial. abençoa a sua casa, a sua esposa, os seus filhos. Vem abençoar, Senhor. Vem abençoar também a Fundação Reviver. Senhor, completamos 32 anos da Fundação Reviver, Senhor, no último sábado. E presenciamos tudo aquilo que o Senhor está fazendo, meu Pai, em prol da Fundação Reviver. Oh, meu Pai, continue abençoando, Senhor, a Fundação Reviver, a Fundação Reviver Help, a Casa Aberta. Oh, Senhor, derrama das bênçãos, das vitórias, meu Pai, sobre a Fundação Reviver. Vem abençoar toda a nossa diretoria da Fundação Reviver, da Fundação Reviver Help, Senhor, da Casa Aberta, enfim, todos os departamentos que envolvem a Fundação Reviver. Abençoa aqueles que contribuem, aqueles que ajudam, meu Deus, em prol da Fundação Reviver, os nossos irmãos que sempre têm doado os alimentos, mantimentos e tantas outras doações, ó Pai, em prol da Fundação Reviver. Abençoa, Senhor, esta grande obra, gigantesca obra, que tem alcançado não somente agora, meu Pai, o Nordeste, mas está indo, meu Pai, se expandindo, meu Pai, para outras regiões, lugares, cidades, enfim, abençoa poderosamente a Fundação Reviver, abençoa todas as nossas igrejas pentecostal, Deus e amor, não somente no nosso Brasil, mas no mundo inteiro, onde tiver a nossa igreja pentecostal, Deus e amor, pessoas venham ser mudadas, vidas venham ser alcançadas, pessoas venham reconciliar, aceitar ao Senhor Jesus. Vem abençoar os novos convertidos, ó Deus, que estão se preparando para o batismo. Usa este pastor, usa, meu Pai, este pregador, usa, meu Pai, este irmão que está dando um ensinamento, meu Pai, para os novos convertidos. Para que eles venham, meu Deus, continuar firme na caminhada. Muito obrigado, Senhor, por esses momentos ao qual nós estamos na sua presença. E como é bom, meu Pai, vivemos este momento, ou esses momentos tão maravilhosos, ó Pai, quando nós estamos na sua presença. Honra a fé dos seus servos, ó Deus. Abençoa os seus servos de uma maneira poderosa e gloriosa. Vem abençoar a minha vida, vem abençoar meu ministério, vem abençoar minha esposa, meus filhos. Vem abençoar, Senhor, a igreja ali, Senhor, aonde o Senhor está me dando a oportunidade de ser dirigente ali de Santana, Pai. Abençoa os membros, abençoa toda a equipe, Senhor, que nos apoia, tanto pela manhã como também à noite. Vem abençoar a vida do Hamilton, vem abençoar o seu lar, a sua casa, a sua família. Vem abençoar também a vida do Guilherme, Senhor. Abençoa o ministério, meu Pai, do seu servo. Enfim, vem abençoar toda a equipe do programa Madrugada do Socorro de Deus nesta madrugada. Fica conosco, meu Deus. Fica com o teu povo, Senhor. Nos dê, Senhor, uma segunda-feira abençoada. E se o Senhor nos permitir, nos dê uma semana mais do que abençoada, meu Pai. É que eu te peço e já te agradeço, certo, da nossa vitória em Cristo Jesus, o nosso Salvador.

0: Muito bem, Deus abençoe a todos os nossos queridos irmãos ouvintes que oraram juntamente comigo. Tenho certeza que alcançamos juntos as nossas bênçãos, vitórias da parte do Senhor Jesus. Você que foi curado, curada pelo nosso Deus, o nosso Pai, você tem motivo agora de glorificar ao Senhor. Você que estava doente, enfermo, enferma, glorifica ao Senhor Jesus pelo seu milagre, pela sua cura nesta madrugada. Você que foi tocado por Jesus, e está agora aí louvando e exaltando ao nome santo do Senhor, toda honra, glória e louvor ao nosso Deus que fez este grande milagre acontecer na tua vida. Agora, não te cales. Procure uma das nossas igrejas pentecostal Deus e Amor, aí na sua cidade, no seu bairro. Conte, testemunhe o que o Senhor fez na sua vida hoje, aqui nesta madrugada. Eu tenho certeza que o teu testemunho vai servir como uma grande edificação para todos aqueles que vão ouvir e vão glorificar ao Senhor pelo seu milagre. Neste momento eu quero fazer um convite especial. Você que já tomou a decisão de aceitar ao Senhor Jesus como único, suficiente Salvador, pastor, o Senhor me visitou nesta madrugada. Fui tocado profundamente pelo Senhor Jesus. A minha alma se alegra. Estou aqui, pastor, em prantos, porque eu estou sentindo algo tão maravilhoso, algo diferente. Um encontro verdadeiro com Deus nesta madrugada, pastor. E eu não quero, de maneira nenhuma, deixar de sentir esta presença. Eu quero continuar sentindo esta presença. Por isso, eu quero aceitar esse Jesus. Então você vai repetir essas palavras dizendo: Senhor Jesus, perdoa todos os meus pecados. E escreve meu nome no livro da vida e sela com teu sangue, porque agora eu te aceito como meu único e suficiente Salvador. Me ajuda, ó meu Senhor, porque eu preciso e necessito do Senhor todos os dias na minha vida. Você também, querido irmão, minha amada irmã, você que já tomou a decisão de voltar para Cristo Jesus, pastor, quero me reconciliar agora, preciso desse Jesus novamente na minha vida. Então você vai repetir essas palavras comigo dizendo: Senhor Jesus, perdoa todos os meus pecados e escreve o meu nome no livro da vida e sela com teu sangue, porque agora, meu Deus, eu volto para os teus caminhos, para nunca mais sair da sua presença. Me ajuda, meu Senhor, porque eu preciso e necessito do Senhor todos os dias. Que Deus abençoe, queridos irmãos, você que aceitou ao Senhor Jesus e você que voltou para Cristo Jesus. Que alegria poder ter vocês fazendo parte da nossa igreja pentecostal Deus e Amor a partir de hoje. Lembrando vocês que nós somos a igreja pentecostal Deus e Amor. Mais que uma igreja, a partir de hoje, nós somos a sua família.
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0: Muito bem, agora 2 da manhã, 47 minutos. Vamos agora dar uma pequena pausa, porque está chegando o Bíblia em Foco. O presbítero Wesley Macedo vem com o tema A Cura da Ansiedade na Palavra. Vamos acompanhar juntos, daqui a pouco voltaremos com todos vocês aqui na Rádio Deus e Amor.
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3: Olá, estimados irmãos, amigos, que a graça e a paz do Senhor Jesus esteja sobre a vida de vocês, com muita alegria, comunicando com todos, seu irmão em Cristo, Wesley Macedo, e estou aqui para compartilhar para você uma mensagem de Deus, uma mensagem das Sagradas Escrituras. Hoje eu quero falar acerca da ansiedade, do medo à confiança, a cura da ansiedade na palavra. Queridos, a ansiedade é um dos transtornos mentais mais comuns no mundo. Segundo a OMS, Organização Mundial da Saúde, cerca de 264 milhões de pessoas sofrem com ansiedade no mundo. Ela pode causar sintomas físicos, como taquicardia, sudorese, insônia, dores musculares, entre outros. Ela pode surgir por causa de estresse, medo do futuro, problemas pessoais, traumas ou até fatores biológicos e genéticos. Com o aumento absurdo dos casos de ansiedade, ela já é considerada a doença do século. A ansiedade muitas vezes surge quando tentamos carregar sozinhos o peso das preocupações e dos desafios da vida. A incerteza de como será o amanhã, a inquietação em pensar no futuro, até mesmo o tormento em meio ao caos, são marcas causadas pela ansiedade. Todavia, mesmo perante esse mal do século, desse gigante que parece ser invencível, a palavra de Deus tem a diretriz certeira para vivermos de forma plena e sossegada. A Bíblia nos convida a entregar essas ansiedades a Deus, que cuida de cada detalhe da nossa vida. Essa entrega não significa passividade, mas confiança ativa, uma fé que nos permite respirar e descansar, mesmo em meio às dificuldades. Na carta do apóstolo Paulo aos Filipenses, no capítulo 4, verso 6, a Bíblia diz: não andeis ansiosos por coisa alguma, antes, em tudo sejam os vossos pedidos conhecidos diante de Deus, pela oração e súplica, com ações de graças. Este texto sagrado nos orienta para que não deixemos a ansiedade dominar nosso coração. Paulo nos orienta a levar todas as nossas preocupações a Deus, não guardá-las para nós mesmos ou deixá-las nos afligir. A chave está em como fazemos isso. O texto diz: pela oração e súplica, com ações de graças. Ou seja, não é só pedir, mas também reconhecer as bênçãos já recebidas e confiar na fidelidade de Deus. Quando praticamos essa postura, nossa mente se acalma, porque sabemos que Deus está cuidando de nós. A ansiedade perde o espaço para a paz, que é o fruto da confiança. Que a palavra de Deus te fortaleça para você vencer todas as ansiedades da vida.
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3: 3 horas.
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0: O Senhor Jesus nos promete em sua palavra no livro de João, capítulo 14, versículos 13 e 14.
1: E eu farei o que vocês pedirem em meu nome, para que o Pai seja glorificado no Filho. O que vocês pedirem em meu nome, eu farei.
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2: 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E verás o viver feliz de uma nova vida.
0: O Senhor Jesus nos promete em sua palavra no livro de João, capítulo 14, versículos 13 e 14.
1: E eu farei o que vocês pedirem em meu nome, para que o Pai seja glorificado no Filho. O que vocês pedirem em meu nome, eu farei.
0: Chegou o momento de falar. O Senhor Jesus nos promete em sua palavra no livro de João, capítulo 14, versículos 13 e 14.
1: E eu farei o que vocês pedirem em meu nome, para que o Pai seja glorificado.

0: e adentrar ao teu santuário e chegar diante do trono da tua misericórdia e ser atendido, não só para mim ou por mim, mas ser atendido a Deus em favor de todas as pessoas que estão acompanhando a nossa programação e estão buscando socorro, estão buscando ajuda. Senhor meu Deus, nós somos carentes de Ti. Somos carentes do Teu amor, carentes da Tua misericórdia. Senhor meu Deus, sem o Senhor nós temos uma total insegurança para tudo, Senhor. Nós temos medo. Sem o Senhor nós não conseguimos avançar. Sem o Senhor nós nos sentimos totalmente desprovidos de qualquer tipo de defesa, qualquer tipo de coisa, ó Deus, que possa nos indicar qualquer caminho que nos conduza a qualquer tipo de vitória. Senhor da glória, glorificado e exaltado é o nome do Senhor. Nós estamos aqui, ó Deus, e os nossos corações fervilham em fazer a Sua vontade. Mas posso parafrasear o apóstolo São Paulo, Senhor, porque as coisas que às vezes, meu Deus, boas queremos fazer, nós não conseguimos fazer. Mas o mal, Senhor, que está sempre pertinho de nós, que nós não queremos, isso às vezes fazemos. Por isso, ó Deus, nós entendemos a nossa dependência total do Senhor e entendemos, ó Deus, a nossa fixação na Sua misericórdia. Pai de amor, Deus de poder, sabemos que temos uma missão a cumprir. Sabemos, ó Deus, que o nosso trabalho é profundamente espiritual. Nós sabemos, ó Deus, que tem uma carreira, tem vidas para serem alcançadas. Tem tanta coisa, ó Deus, que nós temos de fazer para o Senhor. Coisas que o mundo vai olhar com outros olhos, não vai entender. Mas nós estamos calibrados, alinhados contigo. E nós sabemos, ó Deus, que o que temos de fazer é o que temos de fazer. É o que perfaz a Sua vontade. Senhor de misericórdias, quantas vidas estão perecendo neste momento e quantos servos do Senhor estão preparados para fazer uma grande obra nesse dia. Usa eles, meu Deus, usa os teus servos, aqueles que são verdadeiramente servos do Senhor, homens honestos, homens separados para o Senhor. Eu sei, ó Deus, que vidas oprimidas, abatidas, perdidas, vidas, ó Deus, que precisam ser registradas no livro da vida, estarão diante da exposição da Sua palavra nesse dia, e algumas estão nesse momento, que sejam alcançadas pelo Senhor. Que as palavras, ó Deus, que saírem da boca dos ungidos do Senhor, possam prosperar sendo a palavra do Senhor. Possam alcançar esse coração, tocar lá no âmago dessa vida, dessa alma. E que essa vida seja alcançada, que ela possa reconsiderar a sua posição e tomar a decisão correta. Senhor, meu Deus, eu glorifico o Senhor com toda a força do meu ser. Eu exalto o nome do Senhor com toda a força do meu coração. Porque o Senhor é digno de toda a honra. O Senhor é digno de toda a glória. O Senhor é digno de toda a glorificação. Eu te exalto, meu Deus. Porque eu sei que neste momento o Senhor está trabalhando. Eu sei que neste momento, ó Deus, vidas estão sendo alcançadas pelo Senhor. Sei que nesse instante Satanás está completamente acuado, porque o Senhor está agindo. O Senhor está agindo. Eu tenho certeza que o Senhor está agindo. O Senhor está fazendo uma grande obra em favor destes corações abatidos. O Senhor está neste momento levantando, Senhor, essas vidas que por muito tempo ficaram com essa dor encerrada no peito. Essas vidas, ó Deus, que por muito tempo ficaram amarradas a uma situação desastrosa, uma situação de medo, uma situação de derrota. Em nome de Jesus Cristo, ó Deus, continue essa ação nessa vida, nesse coração, nessas pessoas. Todo império do inferno, eu peço ao Senhor agora, meu Deus, coloca a sua mão, meu Pai, para destruir esse império opressor, esse império maligno. força tenebrosa, essa força de destruição de massas. Repreendo-te agora, espírito imundo, em nome de Jesus Cristo. Eu te repreendo em nome de Jesus Cristo, vai-te dessa vida agora. Sei que é você, espírito imundo, trazendo destruição, trazendo morte, trazendo todo tipo de coisa ruim, e essa vida já não mais vive, essa vida já nem mais vegeta, essa vida está morta, morta no medo, morta na prisão, na opressão. Essa vida não tem vida, não tem luz, essa vida não tem nenhuma perspectiva. Toma ação agora, meu Deus, em nome de Jesus. Eu não estou clamando a supostos deuses, eu não estou clamando a seres inanimados que não podem ouvir, não estou clamando a obras da criação da mão humana, eu estou clamando ao Senhor, meu Deus, Criador dos céus, da terra, conhecedor de todas as galáxias, conhecedor de todas as nossas necessidades, e conhecedor da fé que se encerra em nosso peito. Senhor meu Deus, em nome de Jesus, levanta a pessoa doente nesse momento, essa pessoa que está aflita, Senhor, porque vem sendo consumida por essa doença, por essa enfermidade que a tem levado, meu Deus, a uma situação de dor, de desespero. Eu repreendo, Senhor meu Deus, toda a dor que afeta esse corpo, toda a dor que afeta essa vida. Eu repreendo, Senhor meu Deus, todos os sentimentos espirituais que atingem essa vida de forma negativa, tirando dela, Senhor, a perspectiva de uma vitória, de um novo amanhecer. Eu te repreendo, espírito imundo, você que entrou nessa casa com sede de destruição, você que está dividindo essa família, você que está trazendo entendimentos diferenciados, você que está trazendo uma configuração nessa mente diferenciada da configuração estabelecida por Deus em todos os segmentos da vida, dentro da família, dentro da sociedade, dentro da igreja. Eu te repreendo, espírito imundo, cessa agora a sua operação nessa casa. Esse jovem, essa jovem, esse pai de família, esse avô, essa mãe, estão orando comigo agora, clamando pelo socorro. E eu, meu Deus, sei que o Senhor é o nosso socorro, socorro presente no momento da angústia, socorro presente no momento da dor. Eu te repreendo, dor. Eu te repreendo, espírito imundo. Eu te repreendo, destruição massiva. Eu te repreendo, espírito da morte. Saia dessa casa agora, vai saindo. Você induziu essa pessoa a esse estado de drogas, a esse estado de prostituição, a essa vida de mentiras. Senhor meu Deus, quantas pessoas preferem viver a vida da máscara, a vida mascarada pela mentira, a vida da hipocrisia. Senhor meu Deus, o Senhor é Deus tremendo para aclarar, fazer brilhar a luz da verdade nesse coração, nessa vida, nessas pessoas. Senhor, que a verdade do Senhor uma vez mais venha a triunfar na direção daqueles que buscam, Senhor, a verdade que conduz à vida eterna. Eu repreendo, meu Deus, todas as setas da mentira. Eu repreendo a lança que transpassa esse coração, levando o veneno da mentira, da hipocrisia, espírito maligno que faz com que essa pessoa esteja sossegada na sua própria mentira e no seu engano. Eu te repreendo agora, vai embora, vai embora. O meu Deus, estende a mão agora. O meu Deus, estende o tapete da vida. O meu Deus, estende agora o tapete da esperança. Em nome de Jesus, vai embora poder da mentira. Vai embora poder da morte. Meu Deus, quantas pessoas em estado avançado de depressão. passado está tão confuso nessa mente. A própria medicina já não sabe mais, Senhor, decifrar o que é a depressão e o que é, meu Deus, aquilo que entendem eles ser uma certa loucura. Senhor, meu Deus, eu sei que o Senhor pode levantar essa pessoa desse estado de morte. Sei, Senhor, meu Pai, que o Senhor pode curar, Senhor, meu Deus, as questões químicas, as questões psíquicas, as questões psicológicas, as questões induzidas e que induzem, Senhor, meu Deus, as questões psicossomáticas. Eu sei que o Senhor pode, Senhor, meu Deus, agora fazer valer o Seu poder nessa casa, seja ela humilde, seja ela na comunidade, seja na mansão, seja no apartamento riquíssimo, ou seja no apartamento pobrezinho. Eu sei que o Senhor pode agir agora. Eu sei que o Senhor não tem prazer no sofrimento de ninguém. Em nome de Jesus, meu Deus, vá aliviando esse coração sofredor. Vá aliviando esse coração, meu Deus, que só pode esperar no Senhor a partir deste momento, porque os recursos naturais, científicos e medicinais já nada mais podem fazer para tornar essa vida uma vida liberta, uma vida diferenciada, que marca a diferença, uma vida, meu Deus, onde claramente se poderia ver a glorificação, Senhor, através desse corpo, dessa vida, pela operação que o Senhor está realizando. Ou seja, meu Deus, o Senhor vai ser glorificado, o Senhor será glorificado, sim, meu Deus, na operação que o Senhor fizer, através, Senhor, da Sua misericórdia nessa vida, nessa casa, nessa pessoa. Quanta gente à beira da morte nesse momento, quantas famílias, Senhor, em lágrimas aguardam somente o momento da última respiração, do último suspiro. Ah, meu Deus, é verdade. Quantas pessoas estão chorando, porque sabem, Senhor, que resta a essa vida tão querida, esse ente tão querido, apenas um último suspiro. Mas eu sei que o Senhor pode deter os processos da morte. Eu repreendo, ó Deus, em nome de Jesus Cristo, os processos da morte. E declaro, Senhor, meu Deus, agora a minha fé abertamente. Eu creio, meu Deus, na misericórdia do Senhor, eu creio em Ti. Declaro ao Senhor, meu Deus, que o meu coração está esfacelado em dor por tantas vidas que estão perecendo, levando com elas, ó Deus, tantas outras que estarão vivas, porém mortas, que estarão vivas, porém enterradas na tristeza, na desesperança. Senhor, meu Deus, haja agora, meu Deus, haja agora. Eu creio na pronta ação do Senhor agora. O Senhor pode fazer o milagre acontecer nessa vida, para a glória do Teu santo nome. Recentemente, ó Deus, um jovem contava que recebeu um milagre tão grande, na hora que o próprio médico o abraçou, glorificando o nome do Senhor. E sei, Senhor, meu Deus, que o Senhor continua sendo o mesmo Deus de milagres. Esses milagres, ó Deus, que confirmam a Sua palavra. Esses milagres, Senhor, meu Deus, que falam por si mesmos da salvação que o Senhor representa através da morte de Cristo na cruz do Calvário. Meu Deus, eu não posso me esquecer, ó Pai, de falar contigo da situação da nossa nação. Eu rogo ao Senhor, ó Pai, que a nossa nação possa vencer, ó Deus, todos os processos que está passando, que está vivendo, que nós possamos ver, ó Deus, gente mais humilde na condução desse país, que nós possamos ver, ó Deus, pessoas, eu diria, ó Pai, mais abertas às Tuas verdades, que nós possamos ver uma nação vencedora, uma nação que possa glorificar o nome do Senhor. De qualquer maneira, ó Deus, nós apresentamos ao Senhor todos aqueles que estão na linha de governo dessa nação, que sejam pessoas justas, que sejam pessoas, ó Deus, honestas, que sejam pessoas, ó Deus, que tenham, Senhor, mentalidade, Senhor, aberta para reconhecer determinadas atitudes, ó Deus, que precisam ser tomadas para que a nação volte a crescer e que possa haver respeito, ó Deus, a todas as pessoas, mas que tenhamos nós também a paz para podermos falar do seu amor, falar da sua verdade, falar da salvação que nos foi comprada na cruz do Calvário. Senhor meu Deus, Senhor meu Pai, nós não temos prazer, nós não temos alegria na derrocada de nenhuma pessoa. Na verdade, ó Deus, nós apresentamos ao Senhor essas pessoas como almas. São vidas que também custaram ali na cruz do Calvário o sangue do Senhor que foi derramado. Nós não temos prazer em ver ninguém, ó Deus, passar por situações difíceis, mas não temos prazer também, ó Deus, em ver a população sofrer, o país ser depenado. Não temos prazer, ó Deus, algum também em ver pessoas sem nenhum tipo de recurso médico, pessoas sem alimentação na mesa, pessoas sem, meu Deus, direito à saúde, pessoas sem direito à segurança. Meu Deus, por isso nós pedimos ao Senhor, conforme nos orienta a sua palavra, tenha misericórdia daqueles que estarão e que estão na frente dessa nação, que sejam pessoas justas, que sejam pessoas, ó Deus, com o coração aberto a exercer a justiça a todas as classes, independente dessas classes serem as mais ricas ou as mais pobres. Que todos os cidadãos, ó Deus, possam ter os seus direitos reservados, independente da sua cor, independente da sua vida, mas que os direitos sejam para todos. Senhor meu Deus, Senhor meu Pai, nós apresentamos ao Senhor os pastores, aqueles homens que estão, Senhor, também diante da sua obra, aqueles que têm honestidade para pregar a sua verdade. É, meu Deus, tempos difíceis. Não podemos dizer, ó Deus, que a corrupção está somente entranhada, Senhor, nas ramificações governamentais. Não, Senhor. Nós podemos dizer, ó Deus, que infelizmente a mentira, a corrupção, a sede de ganho fácil, a deturpação da tua verdade, a hipocrisia e esse espírito farisaísta está em todos os lugares. Está também, ó Deus, nas entranhas da sua igreja. Por isso apresento ao Senhor, ó Deus, aqueles servos e servas que ainda se preservam, Senhor. Às vezes nós temos o sentimento do profeta Elias, mas por isso, Senhor, invocamos a presença do Senhor para podermos entender que não estamos sozinhos, não. Temos muito mais do que 3.000 pessoas, ó Deus, que estão empenhadas em pregar a sua verdade. Meu Deus, eu sei que a sua verdade triunfará. Por isso, ó Deus, os pregadores da sua verdade estão sendo apresentados ao Senhor nesse momento. Não estou dizendo, ó Deus, pessoas que o Senhor respalda. Estou dizendo pessoas que o Senhor aprova. Senhor, meu Deus, em nome de Jesus, nós não estamos aqui para brincadeira, Senhor. O Senhor conhece os nossos corações e conhece o coração daquele que é fiel, daquele, meu Deus, que está empenhado, Senhor, meu Deus, em fazer a sua obra conforme a Constituição, a sua palavra, conforme a Carta Magna do Senhor, a tua palavra, a tua Constituição, a Constituição do Senhor, ó Deus verdadeiro e poderoso. Portanto, meu Deus, eu sei que o Senhor haverá de usar todos os servos da sua verdade. Sei, ó Deus, que alguns serão respaldados, sem serem ministros da verdade, sem serem servos da verdade, sem serem servos do Senhor. Mas é uma pena, meu Deus, que um dia ouvirão do Senhor as palavras mais amargas que um homem poderá ouvir. Mas aqueles que são da verdade, meu Deus, levanta eles cada dia mais. Levanta eles a cada instante mais, para que a obra do Senhor seja realizada, para que vidas sejam resgatadas, que nós possamos, ó Deus, ver os homens que, Senhor meu Deus, estão compromissados contigo, se arvorarem como arautos do Senhor, e que a palavra do Senhor alcance, desde aquele que é o considerado menorzinho, até aquele, meu Deus, que é considerado graudinho, graudão. Meu Deus, tenha misericórdia. Usa, meu Deus. Nós queremos unidade no corpo. Nós queremos, ó Deus, que o seu amor seja, Senhor, transmitido através das palavras que saírem. e da boca dos teus servos, que sejam palavras de meditação para os corações. Meu Deus, purifica-nos, meu Deus, lava-nos. Uma vez mais, ó Deus, apresentamos ao Senhor as nossas debilidades, as nossas fraquezas, pedindo ao Senhor: nos lava, nos perdoa, nos ajuda, nos levanta. Nós queremos prosseguir. Levanta, Senhor meu Deus, servos e servas compromissados contigo, compromissados com a sua palavra. Nós queremos, ó Deus, que seja encerrada, que cesse-se a brincadeira, que seja exterminado, Senhor, todo tipo de coisa que leve ao ganho fácil, ao enganar das ovelhas. Senhor, que as ovelhas, meu Deus, possam ouvir a sua voz e detectar a sua verdade, e assim, ouvindo a sua voz, que sejam ovelhas, ó Deus, do redil do Senhor, e que não sejam enganadas por lobos devoradores. Deus de poder, Deus de misericórdia, pela tua verdade, pelo teu amor, pelas vidas que perecem, aqui estamos nós. É verdade, meu Deus, poderemos fazer tanto mais, o que às vezes o nosso físico não permite, o que às vezes, meu Deus, a nossa falta, Senhor, de tantas coisas que nos faltam, não nos permitem. Mas, Senhor, meu Deus, aqui estamos nós dentro daquilo que podemos fazer. Estamos nós, Senhor, meu Pai, diante do Senhor com o coração aberto para fazer, ó Deus, tudo quanto o Senhor determinar e ajudar e nos mandar, para que o nome do Senhor seja glorificado. Repreendo obras malignas e peço a bênção do Senhor a todos os nossos ouvintes, que sejam prosperados, aqueles que estão nas cadeias, aqueles que estão hospitalizados, aqueles que são servos do Senhor, que sejam abençoados, e aqueles que ainda não são, que tenham um encontro contigo e possam, Senhor meu Deus, reverter esse quadro de perdição e que possam se arvorar como pessoas salvas. Em nome de Jesus Cristo, levanta-nos, ó Deus, que não falte sobre nós do seu poder, da sua unção, da tua justiça, da sua verdade. Em nome de Jesus Cristo, nosso Salvador, apresento ao Senhor todos aqueles, ó Deus, que as minhas palavras não alcançaram, mas que oram comigo agora, em todos os lugares, locais do mundo, em nome de Jesus, em nome de Jesus. Amém. Amém, Senhor. Programa Voz da Libertação, da Igreja Deus e Amor. Sou o seu irmão Lourival de Almeida. Deus abençoe todos vocês.
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2: Não julguem e vocês não serão julgados. Não condenem e não serão condenados. Perdoem e serão perdoados. Lucas 6:37.
3: 3:29.
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3: Lembre-se do seu Criador enquanto você ainda é jovem, antes que venham os dias maus e cheguem os anos em que você dirá: não tenho mais prazer na vida. Lembre-se dele antes que chegue o tempo em que você achará que a luz do sol, da lua e das estrelas perdeu o seu brilho e que as nuvens de chuva nunca vão embora. Então os seus braços, que sempre o defenderam, começarão a tremer, e as suas pernas, que agora são fortes, ficarão fracas, e os seus dentes cairão, e sobrarão tão poucos que você não conseguirá mastigar a sua comida. A sua vista ficará tão fraca que você não poderá mais ver as coisas claramente. Você ficará surdo e não poderá ouvir o barulho da rua. Você quase não conseguirá ouvir o moinho moendo ou a música tocando, e levantará cedo quando os passarinhos começam a cantar. Então você terá medo de lugares altos e até caminhar será perigoso. Os seus cabelos ficarão brancos e você perderá o gosto pelas coisas. Nós estaremos caminhando para o nosso último descanso, e quando isso acontecer, haverá gente chorando por nossa causa nas ruas. A vida vai acabar como a lamparina de ouro cai e quebra quando a sua corrente de prata se arrebenta, ou como um pote de barro se despedaça quando a corda do poço se parte. Então o nosso corpo voltará para o pó da terra de onde veio, e o nosso espírito voltará para Deus que o deu. O fim de todas as coisas é: teme a Deus e obedeça a sua palavra, porque este é o dever de todo ser humano. Enquanto você tem oportunidade, compareça na Igreja Pentecostal Deus de Amor e entregue a sua vida ao Senhor Jesus e passe a andar na presença de Deus.

0: Jesus, quero contar uma experiência que eu tive com Deus quando eu estava procurando uma igreja que eu já sentia no meu coração de servir a Deus. Eu andei em algumas igrejas, em vários ministérios, porque eu queria uma igreja que eu pudesse me encontrar com o Senhor. E visitei alguns ministérios, mas nenhum deles me tocou. Certo dia, eu entrei na sede mundial e lá eu sentei e fiquei observando o culto. E ver as irmãs cooperadoras, obreiras, e me chamou, né, para ir na frente aceitar Jesus na hora que o missionário estava pregando. Lembro eu que era um dia de quarta-feira, mas eu não quis ir, estava sozinha. Aí no outro, quando foi no domingo, eu voltei para a igreja novamente. Eu sentia o Espírito Santo de Deus falando comigo no meu coração. Vai ser aqui que eu tenho grande obra para fazer em sua vida através do Espírito Santo. E ali, irmão, eu sentei. Aí as irmãs, na hora do apelo, elas vieram me chamar. Eu estava toda cheia de pintura. Eu estava com pulseiras, de calça comprida. E ela falou, vamos lá na frente, vamos aceitar Jesus. E eu fui. Missionário estava pregando, era na época da sede mundial, né? Na igreja antiga. E eu fui, mano. Aceitei Jesus. E aí, quando eu cheguei em casa, eu já fui tirando as coisas que não era do agrado de Deus na minha vida. O Espírito Santo de Deus já foi fazendo uma obra na minha vida. Aí se passou, né? Eu acompanhei os cultos, ia nos cultos na quarta. No domingo, comissionaram. Passou 6 meses, começou a anunciar o batismo. E um dia o missionário falou assim, que as pessoas que estivessem já se preparando para o batismo, se quisesse entrar na fila para ser batizada com o Espírito Santo, ele ia descer do púlpito e ia colocar as mãos sobre as nossas cabeças. Irmãos, eu senti uma vontade muito grande de entrar na fila, mas nesse dia eu estava com meu filho de 8 anos e a minha filha de 6 meses no colo. Mas mesmo na oração eu senti uma graça de Deus sobre a minha vida, eu falei, mas eu não vou na fila, vou esperar para o próximo domingo. E quando terminou o culto, eu vim embora, cheguei em casa, falei para meu esposo, falei, olha bem, eu queria que você fosse comigo na igreja, porque ele não ia. Eu queria que você fosse comigo no culto, porque o missionário está fazendo, mandando ficar na fila, que é o batismo com o Espírito Santo. E ele desce do púlpito e põe a mão na cabeça das pessoas. E eu queria ir para a fila, mas com as crianças não dá. E ele foi, irmãos. Quando foi no próximo domingo, ele foi comigo. E assim começou a oração, né? Eu falei para ele ficar com as crianças e entrei na fila. Quando eu entrei na fila, eu fui sentindo um poder muito grande do Espírito Santo sobre minha vida. Mas eu não estava batizada ainda, mas eu sentia que eu ia ser batizada naquele dia. E assim foi, irmãos. E eu vi o missionário descendo do púlpito e colocando as mãos sobre as cabeças das irmãs e as irmãs cheias do Espírito Santo. E eu estava orando, e eu comecei a sentir algo diferente sobre o meu corpo, sobre a minha vida naquele momento. Mas ali eu estava assim, quando o missionário foi chegando perto de mim, eu parecia que algo estava impedindo, porque parecia que eu estava me sentindo acanhada naquele momento. E eu não me soltava para ser batizada. Aí o servo de Deus, missionário Davi Miranda, ele se aproximou de mim, colocou a mão na minha cabeça e falou assim, minha serva, você já está batizada com o Espírito Santo. Naquele momento, eu comecei a sentir o poder tão grande de Deus sobre a minha vida, que eu sei que dali me tiraram, levaram lá para o púlpito. Eu fiquei lá, irmão, cheio do Espírito Santo, falando em línguas estranhas. E quando foi naquele momento, o culto foi, chamaram todo mundo para ir para frente receber oração, e eu ali já estava ajoelhada no púlpito. Eu sei que terminou o culto, irmãos. Chegou meu filho e falou: mãe, o culto já terminou, já acabou, já está na hora de ir embora, já deu paz do Senhor. Irmãos, eu não vi, eu estava tão cheia do Espírito Santo de Deus que eu nem vi o culto terminar. Eu ali de joelho, dobrado ali na beira do púlpito, só recebendo o poder do Espírito Santo de Deus. E essa é uma experiência que eu tive. Então eu agradeço a Deus por esse ministério, e que Deus abençoe e todos aqueles que estão na frente desse trabalho. Deus abençoe a todo mundo, e que aquele irmão que tem um chamado do Senhor, e que abra seu coração e faça a obra do Senhor. Deus abençoe por essa oportunidade, em nome de Jesus Cristo.
1: Quanto sofrimento, desilusão, tristeza e angústia na sua vida, caro amigo ouvinte. Você vive chorando, pensando: Deus se esqueceu de mim. Deus me abandonou. Deus não quer mais nada comigo. Você está enganado. Deus te ama. Deus te quer bem. Deus quer abençoar a sua vida. Você está pensando em tirar a sua própria vida? Você pensa em fugir de tudo e de todos, esconder-se e dizer: ninguém gosta de mim? Você está debaixo de uma depressão. Preste muita atenção. Deus te ama, porque de tal maneira Ele enviou seu único filho para que todo aquele que nele crê não pereça, mas tenha vida eterna. Jesus, Ele morreu. Morreu pelos teus pecados em uma cruz de dor, sofrimento e angústia, para te dar a paz e a tranquilidade. Ele mesmo disse bem claro: eu sou o bom pastor, e o bom pastor dá a vida pelas suas ovelhas. Ele chegou a dizer mais ainda: vinde a mim todos que estão cansados e oprimidos, e eu vos aliviarei. Caro amigo ouvinte, lembre-se de uma coisa: Deus nunca vai te desamparar. Esforça-te, tem bom ânimo e venha participar de uma concentração na Igreja Pentecostal. Deus é amor, e a sua vida não será mais a mesma. 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

0: Por natureza, o homem é esquecido. Esquece dos fatos, datas, pessoas e compromissos. Por outro lado, a tendência humana é para não esquecer certos fatos que ocorrem na vida. Principalmente quando se trata de perdoar ou pedir perdão. Vemos e ouvimos muitas pessoas afirmarem: eu perdoo, mas não esqueço. Perdoo, mas não quero mais amizade com ele ou com ela. Isto não é perdão. O perdão que a Bíblia ensina é cheio de amor, misericórdia, e normalmente se perdoando se esquece, se sepulta no passado. Isso é possível se a pessoa experimentar o perdão divino, tornando-se revestida do grande amor de Deus. Deus é onisciente, é onipresente, é onipotente, mas, sem dúvida alguma, Ele esquece dos nossos pecados. Pois eu mesmo, o Senhor de Israel, apago as tuas transgressões por amor de mim, e dos teus pecados eu não me lembro mais. O Senhor Deus lança os teus pecados perdoados para trás de suas costas e joga nas profundezas dos mares. Caro amigo ouvinte, o sangue de Jesus Cristo nos purifica de todo pecado. Através do seu sangue que temos a comunhão uns com os outros. E o sangue do Cordeiro de Deus, o Filho de Deus, nos purifica de todo pecado. Isso se conhecermos a Jesus Cristo e sabermos que Ele é o Senhor. Mantemos a comunhão uns com os outros. E o sangue do Cordeiro nos purifica, nos lava e nos limpa de toda iniquidade. Amigo ouvinte, pare, pense, confesse os seus pecados. E a partir de hoje, você será uma nova pessoa em Cristo Jesus, o Filho de Deus. Aprenda a perdoar e serás perdoado. Pois quem conhece a Deus sabe perdoar. 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
2: Aqui é o irmão Auro Martins, da Cruz de Jandira. 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
3: 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Depois de saber, minha vida mudou.
4: Meu nome é Luciane, moro na cidade de Brusque. Conheci a Igreja Pentecostal Deus e Amor através de uma irmã. Ela me fez o convite, eu fui. Quando cheguei na igreja, eu me encontrava muito enferma. Deus me curou de várias enfermidades. Hoje sou obreira da casa do Senhor. E hoje, graças a Deus, meu lar é uma bênção. Em nome do Senhor Jesus, agradeço a oportunidade, a paz do Senhor.
5: Aqui quem fala é a irmã Elza de Francisco Morato. Eu conheci esse ministério através da Voz da Libertação, procurando uma rádio para me ouvir música do mundo. Aí caiu na Voz da Libertação o irmão chamando para orar pelos vícios, né? Tinha acabado o culto à tarde, nos domingos. O saudoso Davi Miranda chamava as pessoas, os ouvintes, para tomar oração, para ser liberto de algo. E eu era fumante, ex-fumante. 6 anos atrás, Deus me libertou do cigarro, do vício. E ali ele chamava os ouvintes para tomar oração. A partir desse dia, eu conheci a Igreja Pentecostal Deus e Amor. E sou muito feliz, sou grata por isso. Que Deus abençoe a todos.
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1: 4 horas e 2 minutos.
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3: Aqui é a Ivonete, eu moro aqui em Jaboticabal. Faz uns 3 meses que eu vinha sentindo uma labirintite, mas uma labirintite tão grande, eu mal estava conseguindo trabalhar. Eu falei, meu Deus, me tira esse mal-estar, essa coisa ruim, essa ânsia de vômito. E eu trabalho e fico ouvindo a raio do Deus é amor todos os dias. E aí na hora da oração, o pastor clamando lá, e eu pedi a Deus também, clamando cá. Eu senti como se derramasse uma... Ah, era uma coisa bem leve, passando assim na minha cabeça, descendo no meu pescoço. E saindo aquilo lá. Era ao mesmo tempo quente e refrigerando a minha cabeça. E diante de Deus, eu não tô sentindo mais a labirintite. Desse dia para cá, já tem uns 2 meses que eu não tô sentindo mais esse mal-estar que eu tava sentindo. 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
4: Muito bom dia na paz, o nosso Senhor e Salvador Jesus Cristo. Eu sou o seu irmão em Cristo e amigo Daniel Mariano, na mesa de som Hamilton Júnior e também no WhatsApp nosso irmão Guilherme. Este é o programa Madrugada do Socorro de Deus aqui na Rádio Deus é Amor. Agora vamos ao bloco de notícias saúde mental. Daqui a pouco voltaremos com todos vocês aqui na Rádio Deus é Amor.
5: 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Trabalho é a maior fonte de estresse na vida moderna, é o que revela um estudo. Aceitar um novo emprego, pedir demissão sem ter outro na manga, investir dinheiro, comprar uma casa, fazer uma cirurgia, mudar de país. Se essas decisões fazem você sentir angústia, saiba que você não está sozinho, não. Um estudo da Universidade de Zurique, na Suíça, mapeou as escolhas consideradas mais arriscadas e estressantes da vida moderna. O resultado, quase um terço, ou seja, 32% das decisões estressantes envolve o trabalho. Aceitar um novo emprego lidera o ranking, seguida por pedir demissão, saber como investir o próprio dinheiro, dirigir, tornar-se autônomo e comprar uma casa. Aqui no Brasil, 60% dos trabalhadores pensam em pedir demissão com muita frequência. De acordo com a pesquisa, um levantamento nacional de engajamento feito com 5 mil pessoas. Ao longo de 2025, só para se ter uma ideia, 64% dos entrevistados se candidataram a novas vagas. Um dos motivos é o baixo engajamento dos trabalhadores, motivado por cansaço, desconfiança e aquela sensação de estagnação. Diante de importantes decisões como as citadas aí no estudo, o cérebro ativa um modo de sobrevivência. Então, quando se está sob pressão, é ligado aí no cérebro o chamado modo de resposta rápida ao risco. E nesse estado, áreas mais reflexivas perdem espaço para respostas mais rápidas e intuitivas, detalham os especialistas. E na prática, entra em cena o sistema de luta ou de fuga. O neurotransmissor noradrenalina e o cortisol, o hormônio do estresse, acabam disparando. Invisibilidade materna. Saiba se você contribui para isso e como mudar. Ser desvalorizada após o parto parece ser uma experiência quase universal para novos pais, mas especialmente para as mães, né? Esse apagamento também é desenfreado nas redes sociais, onde vídeos supostamente engraçados mostram tias e avós passando por cima dos novos pais para chegar ao bebê ou desligando videochamadas quando atendem e veem que a criança não está na tela. Estar ciente de como você pode estar contribuindo para que o que alguns chamam de invisibilidade materna pode ajudar você a se tornar uma pessoa mais empática e também atenciosa. E, claro, ajudar aí os novos pais a se sentirem valorizados e apoiados. A conscientização também pode desmantelar o preconceito não dito que as pessoas têm sobre como o pós-parto parece ser versus como o pós-parto realmente é. Para muitas mulheres, a conscientização crescente de que pessoas que as conhecem há anos ou mesmo por toda a vida não as valorizam mais da mesma forma pode ser dolorosa. Esse apagamento também pode levar a ressentimento, ansiedade e depressão pós-parto. Quando você pergunta como os pais estão, antes de perguntar sobre a criança, você está sendo atencioso com os pais e com as várias jornadas que eles estão vivendo emocionalmente e muitas vezes em silêncio, já que as mudanças significativas que os novos pais passam são tanto bonitas quanto profundamente desafiadoras.
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4: Muito bem, agora eu quero passar para todos os nossos queridos irmãos ouvintes os canais de comunicação da Igreja Pentecostal Deus e Amor, que já está disponível o aplicativo Igreja Deus e Amor, disponível para os sistemas Android e também iOS. Nós temos o site oficial da nossa igreja, que é o www.ipda.com.br. Estamos também no Facebook, facebook.com.br Igreja Deus e Amor. Instagram da Igreja Pentecostal Deus e Amor é este, instagram.com/IgrejaDeusAmorOficial. E temos também o nosso YouTube, youtube.com/IgrejaDeusAmorOficial. Inclusive no YouTube já está disponível, não é? Aquele conteúdo, aquela concentração que tivemos ontem, aqui no Tempo da Glória de Deus, um culto especial, uma tarde maravilhosa de milagres, curas, libertações, a qual Deus usou poderosamente o seu servo, o pastor Marco Magno. E também já está disponível, não é? 32 anos da Fundação Reviver, ao qual foi comemorado no sábado. Nós tivemos o grande evento da Fundação Reviver. É, você que não pôde comparecer, você que não pôde estar conosco, você pode já acompanhar tudo aquilo que envolveu o aniversário de 32 anos da nossa Igreja Pentecostal Deus e Amor. Já está tudo aí, viu, no nosso YouTube da Igreja Pentecostal Deus e Amor. Canais de comunicação da Igreja Pentecostal Deus e Amor, já disponível para todos vocês.
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10: Aqui quem fala é Maeva de Betim, Minas Gerais. Gosto muito de ouvir o programa e tenho recebido muita bênção através dele. Quero agradecer pela vida de todos vocês. Que Deus abençoe e continue usando cada vez mais a vida de vocês. Amo vocês.
11: Aqui quem está falando é a irmã Vanessa. Quero dizer que eu gosto muito da programação da Deus e Amor. É um programa de bênção, de vitória. Sou moradora daqui da cidade de Santa Rita, da Paraíba. Que Deus abençoe todos vocês. Um grande abraço e orem por minha família. Obrigada. Tchau, tchau.
9: Aqui quem vos cumprimenta é a vossa irmã Cíntia, sou de Santa Luzia, Minas Gerais. Estou aqui com a minha irmã Sheila, ouvindo o programa Voz da Libertação, com a minha família também. Eu gosto muito desse programa, tem edificado muito a minha vida, a minha família. Que Deus os abençoe.
12: Aqui quem fala é a nossa irmã Maria Santana Araújo, de Vila Velha, Espírito Santo. Eu não perco um programa. Eu estou aqui ligadinha aí na rádio Voz da Libertação. Que Deus abençoe vocês. Estou orando por você e sua família.
13: Quero desejar um bom dia para todos os ouvintes do programa Voz da Libertação. Meu nome é Neuzinho, sou do estado do Espírito Santo. Eu queria ouvir o louvor da cantora Débora. Eu quero ver sua glória e quero oferecer este louvor para toda a minha família e todos os ouvintes do programa Voz da Libertação. Que Deus abençoe a vida de todos vocês em nome de Jesus.

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1: Muito bem, hoje é segunda-feira, dia 24 de agosto de 2026. E olha, eu tenho certeza que Deus preparou esta data para abençoar grandemente a sua vida. Nada melhor que começar uma segunda-feira abençoada pelo Senhor Jesus. Inclusive, daqui a pouco, às 7 horas da manhã, já temos o nosso primeiro culto aqui no Templo da Glória de Deus. E não somente às 7, mas teremos às 9, às 11, às 15 horas e no horário das 19 horas. Inclusive, eu quero chamar a sua atenção, perdão, nesta data de hoje, nas 19 horas, a qual teremos o prosseguimento da poderosa campanha Segunda do Pão. Segunda do Pão é um alimento espiritual para nossa alma, não é verdade? Você que está fraco, fraca, desanimada, desanimado, sem força para orar, para buscar a presença de Deus. Você que está me ouvindo, você que é aqui da Grande São Paulo, ABCDMR, você que é da Zona Norte de São Paulo, Zona Leste, Zona Oeste, você que é da Zona Sul, você que faz parte aqui dos bairros adjacentes, eu quero convidar a todos vocês para hoje, a partir das 19 horas, nós teremos este grande culto Segunda do Pão. Venha se alimentar com a palavra de Deus. Venha estar aprendendo da palavra de Deus a vencer as lutas, vencer as batalhas espirituais. E você vai conseguir vencer, sim. Você vai conseguir prevalecer perante todas as dificuldades espirituais. Por quê? Porque Deus tem um alimento especial. Hoje, Segunda do Pão, às 19 horas, aqui na nossa sede mundial.
2: Meu nome é Luana Salim, do Nascimento. Eu vim de Minas Gerais, eu sou de Campos Altos. E eu sempre fui, na minha infância, uma pessoa muito problemática, porque eu era muito antissocial. E os médicos, depois de um tempo que eu tive depressão, eles me disseram que eu tinha borderline. E tudo isso veio desencadeado da minha infância. E borderline é um transtorno de personalidade limítrofe. E a gente não sabe discernir o que a gente está sentindo, se é certo, se não é. Tem coisas que a gente sente de uma forma totalmente diferente. O impacto é maior. E a minha infância, ela foi muito triste, porque eu nunca conseguia fazer amizades, em casa era brigas, muitos xingamentos, e eu cresci naquela área e sempre me sentindo muito infeliz. Chegou aos meus 12 anos, eu me rebelei contra aquela situação, e é uma vida de procrastinação. Eu me entreguei à prostituição e pensava que assim eu poderia ser feliz. Mas 6 meses depois, eu conheci um colega já de escola. Ele me chamou para ir para a igreja. E eu fui. Foi a primeira vez que eu, pela minha vontade, aceitei o Senhor Jesus. Me batizei, passei 2 anos na igreja. Mas eu tinha um processo para viver e não entendia o que ainda viria em toda a minha vida. Eu amiguei com um namorado que tinha na época. Com 18 anos, eu já não suportava mais ficar com ele, porque eu passava muita dificuldade em casa. Ele só jogava, não pensava mais em casa, passava dificuldades e comecei a trabalhar. No que eu comecei a trabalhar, eu tive outra visão de vida. Falei, não, isso pra mim não dá mais. Eu terminei com ele e acabei me relacionando com o primo dele. 1 ano e 4 meses depois veio um abuso e foi muito triste para mim, porque aquele abuso ele mexeu profundamente no meu psicológico. Como eu já tinha todos os problemas que eu já tinha enfrentado na infância, veio a depressão. 4 anos depois, começou a automutilação, as tentativas de suicídio. E eu já não via mais uma saída, porque eu só queria ficar num quarto fechado, me isolando, eu não queria conversar, não queria sair. Nem trabalhar mais eu queria. Eu pensava que se eu morresse, aquele sofrimento ia acabar. Porque o meu psicológico ele não me dava um dia de paz. E sempre vinha aquela pressão psicológica que eu tinha ouvido, que eu não era ninguém, que eu era pior do que um lixo hospitalar, que nem urubu chega perto. E aquilo mexeu de uma forma tão intensa comigo que não tinha mais sentido. Eu não tinha mais esperança de que um dia algo fosse mudar. De relacionamento em relacionamento, foram 10 casamentos ao longo desse tempo. Não casamento certo, como deve ser feito no cartório. Relacionamentos em que eu decidia morar com a pessoa. E nesses 10 relacionamentos eu apanhei muito, passei fome, foi dificuldades. Só Deus e eu sei o que eu passei nessa vida. Cheguei até a falar, Senhor, hoje daqui eu não saio. Mas eu esquecia que, além de tudo, eu tinha um Deus que guardava a minha vida. Antes da depressão, Deus me deu uma revelação, que eu ia passar por dentro de um grande mar. E quando eu não conseguisse mais caminhar, Ele ia me tomar em seus braços e ia vencer comigo esse mar. E hoje, louvado seja Deus, eu venci esse mar. Meu encontro com Jesus foi maravilhoso. Foi num dia de pregação sobre perdão, aqui na Deus e Amor, numa sexta-feira, Pastor Kleber pregando. E eu nunca me perdoei por muitas coisas que aconteceram na minha vida, porque eu sabia que algumas das coisas que aconteceram, um pouco foi por causa das minhas atitudes desenfreadas. E aquela pregação, ela foi no íntimo do meu coração. E falou, se você não se perdoar do que aconteceu, do que te fizeram, como que Deus vai te perdoar de tantas outras coisas que você fez? Se liberta desse jugo, é muito pesado. Pega o meu jugo, o meu fardo é leve, venha ter paz. E aquele dia foi o dia que foi marcado o meu encontro com Jesus. E eu pude ver que tudo que eu havia passado, sofrido, tudo tinha um propósito. Deus, Ele me mostrou tantas coisas em meio a essa depressão, que Ele nunca me abandonou. Embora teve dias que eu questionasse a Deus, perguntando se Ele havia me esquecido ou que não me amasse. Mas hoje, olhando para trás e vendo quão forte Ele me tornou, eu tenho a sabedoria de falar para todos que enfrentam a mesma coisa. Ainda há esperança. Porque há um Deus que, independente dos seus pecados, dos seus feitos, Ele te ama. Porque Ele te criou para adorá-lo. Então, a nossa sabedoria hoje que Deus tem nos dado é que, apesar de todos os empecilhos na nossa vida, temos que ter a lembrança e a esperança que Deus, Ele pode mudar tudo, simplesmente da noite para o dia. E quando a gente entrega a nossa vida nas mãos dEle, a gente tem paz, a gente tem sabedoria para ajudar mesmo quem está passando pela mesma situação a qual vivenciamos há um tempo atrás. E hoje eu estou aqui servindo ao Senhor na Igreja Pentecostal Deus e Amor. Tem 2 anos já que estamos aí firmes no Senhor. Não penso mais em tirar minha vida. Hoje eu sou grata. Eu sou grata pelo ar, pela vida, por esse céu maravilhoso. E Ele vai salvar cada pessoa que também deu o primeiro passo, porque Deus, Ele precisa do nosso primeiro passo para poder agir em nossa vida. Irmão, eu quero falar para vocês que enfrentam o que eu enfrentei. Tem dias que você vai olhar assim e vai falar, Senhor, eu não aguento mais. Vai pedir até mesmo ao Senhor para te tirar dessa terra. Mas lembra de uma coisa, às vezes o que você está passando é um processo para abençoar uma vida lá na frente que vai estar passando pelo que você passou. Tenha fé, tenha esperança, continua clamando a Deus, porque Ele nunca tarda, Ele chega no momento certo. E tudo que você está vivendo hoje vai servir de testemunho para ajudar uma alma que tanto precisa. Eu sei que a situação é difícil e que a nossa mente ela é muito limitada. E às vezes a gente pensa não ter mais esperança, mas ainda tem. Porque enquanto houver o dia, enquanto houver o fôlego de vida, ainda há esperança, ainda há transformação. Venha para Jesus, venha sentir a paz que excede todos os entendimentos. A paz que você vai olhar para trás e falar, meu Deus, eu não acredito que eu vivi tudo aquilo. Porque vai ser tão glorioso sentir o amor do Senhor no seu coração que você nem sequer vai lembrar dos terrores que você já enfrentou. É difícil? É. Mas Deus, Ele sabe como agir na nossa vida. E a gente não. Mas temos que entender que temos que nos entregar, porque fomos feitos para Ele, para adorar o nome santo do Senhor. Luana Salim, do Nascimento dos Santos.
1: Aí está, queridos irmãos ouvintes, transformação, mudança. O nosso Deus, Ele faz isso e muito mais, não somente na vida da nossa querida irmã, que contou e relatou o que Jesus fez na vida dela, e hoje transformada, testificando e testemunhando o milagre, o que Jesus fez na vida dela e o que Jesus pode fazer também na sua vida. Por isso, quero reforçar o convite a todos os nossos queridos irmãos ouvintes. Esteja conosco hoje, segunda-feira, às 19 horas, campanha Segunda do Pão. Agora são 4 da manhã, 28 minutos na capital paulista. Eu quero também já mandar um grande abraço a todos os nossos queridos irmãos que estão na companhia e também na sintonia do programa Madrugada do Socorro de Deus. Você que já está trabalhando, que Deus abençoe grandemente a sua vida. Você que está no seu trabalho, você que está retornando do seu trabalho, os nossos queridos irmãos que estão aí sintonizados já dentro do transporte público, não é? Dentro do ônibus, pessoas que estão também trabalhando por aplicativo, os nossos queridos irmãos caminhoneiros, não podemos esquecer dos nossos irmãos caminhoneiros, nossos amigos também policiais, enfim, todos que estão na programação Madrugada do Socorro de Deus. E você que quer deixar o seu bom dia, você tem a oportunidade de participar conosco aqui no programa Madrugada do Socorro de Deus. Anote o nosso WhatsApp, DDD 11 98292-3392. Repetindo, DDD 11 98292-3392. Este é o nosso WhatsApp a qual você agora vai estar participando, deixando o seu bom dia. Deixe o seu bom dia, minha irmã, para o seu esposo, para os seus filhos. Ô, meu irmão, deixe o seu bom dia para sua esposa, para os seus filhos, para os seus parentes. Enfim, vamos participar. Vamos estar mandando agora mensagem via texto, pedindo para que o nosso Deus, o nosso Pai, venha abençoar o seu lar, a sua casa e a sua família nesta segunda-feira, um dia tão especial que Deus preparou para nós. Agora são 4:30 da manhã e nós vamos ouvir a nossa irmã Débora Miranda com um tema muito interessante: deveres cristãos em relação à família. É o projeto Eu e Mais Um. Vamos acompanhar juntos. Daqui a pouco voltaremos com todos vocês, já lendo as suas mensagens via o WhatsApp aqui da Rádio Deus e Amor.
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4: Mais uma vez estamos aqui com alegria. Estamos com Espaço Eu Mais Um, vos saúda Débora Miranda na paz do Senhor. E falamos a semana passada sobre tribulações, provas. Falamos também dos recursos que o Senhor nos tem dado para vencê-las. Queria começar falando hoje sobre a família. Você que está nos ouvindo, é novo convertido, você que é um discipulador, eu creio que esse tema é muito abrangente, muito necessário, para que o novo convertido saiba como Deus vê a família e quais são os seus deveres como cristãos referente à sua própria família. Eu leio em Efésios 5, versículos 22 e 25. Esposas, submetei-vos aos vossos maridos como ao Senhor. Aí Deus fala com os esposos. Esposos, amem as suas esposas como Cristo amou a igreja. E Deus também fala com os filhos. Filhos, obedeceis no Senhor aos seus pais, porque isso é justo. Está em Efésios 6:1. Vamos fazer uma introdução sobre a família? A família foi a primeira instituição estabelecida pessoalmente pelo Eterno Criador aqui na Terra. Eu digo que a família é o fundamento para qualquer instituição humana. Te dou um exemplo. A igreja, ela está constituída por famílias. Uma congregação não pode ser melhor que as famílias que a integram. A nação também é feita de famílias. Podemos dizer que melhores famílias farão melhores nações e, portanto, um melhor mundo. Vejam que os estadistas, sociólogos, os líderes cristãos têm optado por analisar e melhorar a estrutura do lar. Por quê? Porque eles estão convencidos de que um indivíduo é influenciado imediata e permanentemente pelo lar em que ele vive. É ali que nasce o nosso caráter, pelo ambiente em que nós estamos sendo criados. A palavra de Deus é um manual para o lar cristão. E nestas palavras do Senhor, nós vemos como devem comportar-se os integrantes desta família como esposos, pais e filhos. É claro que a palavra de Deus, ela tem deveres e responsabilidades mostrado nos seus versículos quanto aos esposos. Temos deveres conjugais mútuos quanto ao esposo e quanto à esposa também. E eu queria começar falando desses deveres conjugais de ambas as partes. Primeiro, eu quero falar das três dimensões do amor conjugal. Este amor, ele é tridimensional, ou seja, existe uma dimensão romântica, o amor físico, o amor eros, que se inicia através do conhecimento, da atração pessoal e culmina na satisfação física dos dois. Está no livro de Isaías 62, 5 e 1 Coríntios 7, dos versículos 3 ao 5. Então, esta é a primeira dimensão, a dimensão romântica. Este amor é tridimensional. Também há uma dimensão social, né, em que intervém nos vínculos de uma família, os filhos, o lar e as possessões. Anote aí, vão anotando, Gênesis 1, 27 ao 31. E, finalmente, a dimensão espiritual é amor sublime, o amor ágape, que eleva o amor matrimonial ao nível de uma união em que contam mais os valores morais e espirituais que as aparências e as circunstâncias. A Bíblia diz que o esposo deve amar a sua mulher com amor profundo, em Efésios 5, 25. E a esposa tem que responder o amor do seu marido com a mesma ternura. Está em Cantares, capítulo 5, versículo 8. Nós temos vários deveres conjugais de ambas as partes, tanto para o esposo como a esposa. E vamos falar nas próximas programações sobre esses deveres específicos do esposo, da esposa, dos filhos. Eu creio que você vai aprender muito sobre a questão desse tema, sobre a família. Por hoje é só. Eu deixo aqui nosso contato para você mandar seus comentários, dúvidas, neste número 11-982-92-3392. Um grande abraço e até a próxima oportunidade. Se despede Débora Miranda, na paz do Senhor.
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1: Glorioso Deus, maravilhoso e eterno Pai. Deus de poder, Deus de graça, Deus de misericórdia. Aqui estou mais uma vez orando e clamando ao Senhor, juntamente com todos que estão agora pelo programa também, ó Pai, a voz da libertação. Os nossos queridos irmãos que neste momento também se unem, ó Pai, nesta programação, em oração, em clamor, em pedir, ó Deus, que esta segunda-feira venha a ser uma segunda-feira com muitas bênçãos, vitórias, conquistas, livramentos, ó Pai. E não somente isso, mas que o Senhor venha também abrir uma grande porta. Porta, meu Deus, de emprego. Quantas pessoas que agora, meu Pai, clamam ao Senhor e pedem que o Senhor venha entrar com a grande providência do alto céus. Senhor, abre, meu Pai, a porta do emprego para este homem, para esta senhora, para este moço, moça, meu Deus, que precisa e necessita, ó Pai, alcançar e receber, ó Deus, as grandes bênçãos do alto céus. Eu creio que o Senhor é o Deus que já está entrando com a grande providência. Meu Deus, tira toda a preocupação, toda a ansiedade, toda a angústia, toda a aflição deste coração. Que pessoas venham acreditar e confiar que o Senhor é o Deus da provisão. O Senhor é o Deus que sustenta os seus filhos e não deixa faltar o pão, não deixa faltar um alimento, um mantimento nesta mesa e nessa dispensa. Mas eu confio e creio, meu Deus, que verdadeiramente o Senhor vai fazer um grande milagre a acontecer nesta casa, a acontecer nesta família, e o teu nome será mais uma vez exaltado e glorificado. Senhor Jesus, abençoa todos os nossos queridos irmãos que estão indo para os seus afazeres, para os seus trabalhos. O Senhor venha livrar, guardar, proteger este homem, esta mulher. Livra também aqueles que já estão voltando dos seus afazeres. Ó Pai, que eles venham voltar em paz e segurança para o convívio familiar, para o convívio da esposa, para o convívio do esposo, dos filhos, ó Deus. Eu creio, Senhor, que o Senhor é um Deus de livramentos e nada vai acontecer com os seus servos, com as suas servas. Fica conosco, meu Deus, é que eu te peço no teu nome. Em nome de Jesus. Amém, amém, Jesus. Muito bem, agora são 4:45. Nós vamos ao bloco Saúde em Foco. Daqui a pouco voltaremos com todos vocês aqui na Rádio Deus e Amor.
2: 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Atividade física. Como a prática de exercícios físicos pode beneficiar o cérebro? A prática de exercícios físicos, além de contribuir para objetivos comuns, como perda de peso, ganho de massa muscular e melhoria da saúde em geral, traz também importantes benefícios para a saúde mental, muitas vezes subestimados. O aumento da oxigenação e do fluxo sanguíneo melhora a memória, a concentração e ajuda na prevenção de doenças como o AVC. Esses efeitos positivos demonstram que o impacto da atividade física vai muito além do físico, alcançando funções cognitivas essenciais. Um outro aspecto fundamental está na produção de neurotransmissores estimulada pelo exercício. Essas substâncias químicas regulam funções como sono, fome, humor e aprendizagem, promovendo um equilíbrio cerebral que melhora o bem-estar emocional e mental. A atividade física estimula a neuroplasticidade, promove novas conexões neurais e reduz sintomas de transtornos como ansiedade e estresse. Entre os benefícios estão o aumento da inteligência, melhor desempenho escolar, prevenção da degeneração celular e melhora do humor e da motivação, tornando o exercício um aliado essencial para o equilíbrio entre corpo e mente. Movimente-se! Trabalha muito tempo sentado? Estudo mostra como compensar. Ficar sentado por longos períodos é muito comum na maioria dos empregos, mas isso pode trazer sérios riscos à saúde. Um estudo publicado na revista Medicina Esportiva mostra que pequenas pausas ativas, como caminhar por 5 minutos a cada meia hora, podem ajudar a reduzir esses efeitos negativos. A principal hipótese dos cientistas é que os músculos, ao ficarem inativos por muito tempo, deixam de desempenhar funções essenciais, como regular os níveis de açúcar no sangue e o colesterol. A falta de movimento contínuo interfere nessas funções, aumentando o risco de problemas metabólicos e cardiovasculares. Além disso, os participantes do estudo relataram melhora no humor e redução da fadiga ao interromperem o tempo sentado com pequenas atividades físicas. Para incorporar mais movimento na rotina de trabalho, exercícios simples e acessíveis, como alongamentos, é essencial. Mesmo pessoas com dificuldade de locomoção podem se beneficiar com movimentos de membros superiores e exercícios de respiração. O importante é evitar longos períodos de imobilidade e incluir pequenas ações físicas ao longo do dia para preservar a saúde e o bem-estar.

0: Muito bem, queridos irmãos ouvintes, agora são 4 da manhã com 48 minutos na capital paulista. Muitas pessoas já deixando aqui a sua participação via o WhatsApp aqui na nossa Rádio Deus e Amor. Nós temos o nosso querido irmão Pedro, ele é de Sorocaba, deseja a todos nós uma ótima semana e um bom dia também. Temos também o Plínio, manda aqui também a paz do Senhor Jesus e também manda um bom dia a todos nós. Muitas pessoas participando via o WhatsApp da Rádio Deus e Amor, mas o programa terminou a programação Madrugada do Socorro de Deus. Lembrando a todos vocês que o programa Madrugada do Socorro de Deus vai ao ar todos os dias a partir da 1 hora da manhã. Muito obrigado a todos vocês que participaram desta programação. Muito obrigado também ao meu querido amigo Hamilton Júnior. Mais uma madrugada juntos, não é, Hamilton? E vencemos em nome do Senhor Jesus. Deus abençoe também o nosso querido irmão Guilherme pelo apoio, pelo carinho, pela atenção de todos os nossos queridos irmãos aqui da equipe Madrugada do Socorro de Deus. Agora, vocês vão ficar logo após a identificação das emissoras no culto no lar. O culto no lar será uma bênção de Deus, o culto no lar, ok? E logo após o culto no lar, nós teremos a oração das 6 horas da manhã, dentro do programa Sertão Evangélico, que entrará ao vivo na programação aqui na Rádio Deus e Amor. Continue na sintonia, continue na programação. Tem muita coisa boa de Deus para sua vida no programa A Voz da Libertação. Se despede de todos vocês, seu irmão em Cristo e amigo Daniel Mariano. Nos falamos numa próxima oportunidade, se assim o Senhor nos permitir. Um forte abraço, fiquem todos na paz do Senhor Jesus.
1: Bom dia a todos os ouvintes do programa A Voz da Libertação. Eu gostaria de ouvir Por Que Será, do CD Inspiração, Walter Iris Cruz, Santo Amaro, São Paulo.

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4: 4 horas e 54 minutos.
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7: Aleluia. Queridos, nós vamos fazer uso da palavra de Deus. Vamos estar fazendo uso da palavra do Senhor. A minha Bíblia está aberta no livro de Ruth, no capítulo 1. Faremos menção a partir do capítulo 1, versículo 1 de Ruth. O livro de Ruth está logo após o livro de Juízes e antes do livro de Samuel. É. Vamos estar lendo o livro de Ruth. É um dos livros que profere, dentre o compêndio, né, de livros que nós temos, um livro que passa 90% do tempo falando sobre duas mulheres, ou a família em si. Mas nós vemos duas mulheres que se destacaram nessa história: Ruth e Noemi, ou Noemi e Ruth, né? Fala a princípio de Noemi, Orfa e Ruth, depois resume-se em Noemi e Ruth. Uma história marcante da palavra.

Senhor. Noemi, a divisa é Noemi e suas noras Orfa e Ruth. Diz assim: e sucedeu que nos dias em que os juízes julgavam, houve uma fome na terra, pelo que um homem de Belém de Judá saiu a peregrinar nos campos de Moabe. Ele, sua mulher e os seus dois filhos. E era o nome deste homem Elimeleque, e o nome da sua mulher Noemi, e o nome dos seus dois filhos era Malon e Quilion, efrateus de Belém de Judá, e vieram aos campos de Moabe e ficaram ali. E morreu Elimeleque, marido de Noemi. Ficou ela com seus dois filhos, os quais tomaram para si mulheres moabitas, e era o nome de uma Orfa e o nome da outra Ruth. E ficaram ali quase 10 anos. E morreram também ambos, Malon e Quilion, ficando assim essa mulher desamparada dos seus dois filhos e do seu marido. Então se levantou ela com as suas noras e voltou dos campos de Moabe, porquanto na terra de Moabe ouviu que o Senhor tinha visitado o seu povo, dando-lhe pão. Pelo que saiu do lugar onde estiver, e as suas duas noras com ela, e indo elas caminhando para voltarem para a terra de Judá, disse Noemi às suas duas noras: ide, voltai cada uma à casa de sua mãe, e o Senhor use convosco de benevolência, como vós vos usaste com os falecidos e comigo. O Senhor vos dê que acheis descanso cada uma em casa de seus maridos. E beijando-as, ela levantar a sua voz e chorar. E disseram-lhe: certamente voltaremos contigo ao teu povo. Porém Noemi disse: tornai minhas filhas. Por que ireis comigo? Tenho eu ainda no meu ventre mais filhos para que vos fosse por maridos? Tornai, filhas, vos embora, que já muito velha sou para ter marido, e ainda quando eu dissesse tenho esperança, ou ainda que esta noite tivesse marido e ainda tivesse filhos, esperá-lo-eis até que viesse a ser grandes? Deter-vos-eis por eles, sem tomar marido? Não, filhas minhas. Que mais amargo é do que vós mesmas, porquanto a mão do Senhor se descarregou contra mim. Então levantaram a sua voz e tornaram a chorar. E Orfa beijou a sua sogra, porém Ruth se apegou a ela. Pelo que disse: eis que voltou tua cunhada ao seu povo e aos seus deuses. Volta tu também após a tua cunhada. E disse, porém, Ruth: não me inste para que eu te deixes e me afaste de ti. Porque onde quer que fores, irei eu. Onde quer que pousares à noite, ali pousarei eu, que o teu povo é o meu povo e o teu Deus é o meu Deus. Onde quer que morreres, morrerei eu ali e serei sepultado. Me faça assim o Senhor outro tanto, se outra coisa que não seja a morte me separe de ti. E vendo ela, pois, que de todo o estava resolvida ir com ela, deixou de lhe falar nisso. Assim, pois, foram ambas até que chegaram a Belém. E sucedeu que, entrando elas em Belém, toda a cidade se comoveu por causa delas, e diziam: não é esta Noemi? Porém ela dizia: não me chameis Noemi, chame-me de Mara, porque grande amargura me tem dado o Todo-Poderoso. Cheia, parti, porém vazia do Senhor me fez tornar, porque pois me chamaram.

fareis, Noemi? Pois o Senhor testificou contra mim, e o Todo-Poderoso me tem afligido tanto. Assim Noemi voltou, e com ela Ruth, a moabita, na sua nora, que voltava dos campos de Moab, e chegaram a Belém no princípio da cega das cevadas. Amém? Aos seus mãos e diga: Deus, eu tenho certeza que a tua palavra é para o meu coração. Deus, eu preciso ouvir, guardar e obedecer a tua palavra. Amém? Pode tomar os assentos, tranquilizem-se. Se quiser bater palma, pode. Se quiser dar glórias a Deus, pode. Sintam-se à vontade. Aleluia. Meus queridos irmãos, aí está a palavra do Senhor, que é da cega das cevadas. Amém? Aos seus mãos e diga: Deus, eu tenho certeza que a tua palavra é para o meu coração. Deus, eu preciso ouvir, guardar e obedecer a tua palavra. Amém? Pode tomar os assentos, tranquilizem-se. Se quiser bater palma, pode. Se quiser dar glórias a Deus, pode. Sintam-se à vontade. Aleluia. Meus queridos irmãos, aí está a palavra do Senhor, que é guardar e obedecer a tua palavra. Amém? Pode tomar os assentos, tranquilizem-se. Se quiser bater palma, pode. Se quiser dar glórias a Deus, pode. Sintam-se à vontade. Aleluia. Meus queridos irmãos, aí está a palavra do Senhor, que é... Sintam-se à vontade. Aleluia. Meus queridos irmãos, aí está a palavra do Senhor, que agora lemos. E normalmente, né, os contos que nós ouvimos, quando é uma historinha, diz assim: era uma vez, num reino muito distante. É assim que começam as historinhas, né? Né? Sumamos dizer assim: só sabe o que é fome quem já passou. Só sabe o que é fome quem já procurou o que comer e não tinha. E a Bíblia está recheada, está cercada de histórias, né? Como essa. Nós vemos ali em Samaria, quando a cidade foi sitiada pela Síria, que o povo estava morrendo de fome, a ponto de praticar o canibalismo, comerem os seus próprios filhos. Nós vemos que é fome quando em alguns países dos dias de hoje, nós vemos pessoas debilitadas, né, a padecer. Não é o nosso caso. O Brasil é um país rico, próspero, abençoado. Nós temos, olha, nós temos um CEASA aqui, ó. É um dos maiores centros de distribuição de alimento da América Latina. E é jogado fora, entre frutas e verdura, mais de 30 toneladas de alimento por dia. É jogado fora. Então, aqui não tem como morrer de fome, né? Nós temos regiões do nosso Brasil com dificuldades maiores, é claro. Mas quando nós olhamos que no censo, na Bíblia, nos traz história de seca, né? Deus, ele sempre permitiu ao povo, sempre Deus permitiu. Deus trabalha, né, no livre-arbítrio, e Deus permite que o homem faça as suas escolhas. Deus não obriga ninguém a nada. Você, a exemplo de Deus, né, não te obrigou a estar aqui. Você veio porque você quis, e você veio aqui porque você está aqui para ser abençoado, para receber uma palavra de Deus, né? Você veio aqui com o intuito de adorar a Deus. E quando nós vemos no contexto histórico de Israel, muitos períodos
de Israel de fome. Você vê lá de Abraão, que quando a seca lá em Canaã, que ele vai para Gerar, ele vai para a região ali do Egito, volta. Você vê no tempo de Isaac, a mesma região, ele vai para Gerar, ele vai cavar os poços lá, né? Cavar os poços de novo que Abraão deixou. Você vê no tempo de José, quando houve fome, seca na terra de Canaã, quando José estava no Egito, os irmãos de José descem para comprar comida no Egito, mas Deus já havia enviado José de antemão, né, para preparar. Às vezes nós não entendemos. José foi vendido pelos seus irmãos, foi mandado para o Egito, mas você vê em tudo a mão de Deus, Deus preparando um caminho para que depois eles não viessem morrer de fome. Às vezes, a princípio, nós não entendemos a forma como Deus vem trabalhar nas nossas vidas. Nós não entendemos. Mas em tudo Deus é perfeito. E de muitas situações que a Bíblia nos expõe, nós vimos a história desta família de Belém de Judá. A Bíblia diz que eles moravam em Belém de Judá, né? Morava em Belém. O nome dele, deste homem, desta família em si, o nome dele era Elimeleque, da sua esposa Noemi e dos filhos Malon e Quilion. Eles eram efrateus lá de Belém de Judá. Belém, né, de Eufrata. E quando nós vemos Belém, Belém já quer dizer casa do pão. Aí não dá para entender como é que na casa do pão está faltando pão. É a mesma coisa de você ir num restaurante e não ter comida. Você ir na padaria e não ter pão. É a mesma coisa, né, de você ir ali na casa de que vende água e não ter água. Aí você vem aqui na casa do pão, não tem pão. Belém, né? Os efrateus aqui, Belém de Eufrata, quando ali é denominada a casa do pão, é porque havia fartura naquele lugar. Mas a Bíblia diz que Israel estava vivendo um declínio espiritual. Um declínio espiritual. E normalmente a gente só valoriza as coisas quando a gente perde. Só valorizamos as coisas depois que a gente perde. Quando temos, maravilhas, né? Quem tem piscina em casa, a coisa mais difícil é entrar na piscina de casa. Mas diz, o outro diz, se eu tivesse uma piscina. Aí eu vou na casa de fulano para tomar banho de piscina. Mas quem está lá, não... normalmente a coisa mais difícil é entrar. Eu sou lá do interior da Bahia. E eu morei a 200, não dá nem 500 metros da praia. E normalmente a gente não tomava banho de praia, porque nós morávamos na beira da praia. Quem mora lá não vai tomar banho. Normalmente é assim. Só entrávamos na praia quando chegava uma visita, quando chegava alguém e tal. Vamos lá, a gente entrava por influência ali. Mas se sair dali tá para tomar... Não. Por quê? Nós sabíamos que todo o tempo estava lá. Todo o tempo estava lá. Nós tínhamos. E normalmente a vida é assim. Nós só valorizamos as coisas quando não temos. Ou quando tínhamos e nós perdemos. Nós vemos um Israel que vive e convive na presença de um Deus que é soberano, um Deus que é próspero, abençoador em tudo. Um Deus que estava sempre ali cuidando, zelando, prosperando, abençoando na colheita, abençoando em todas as áreas da vida de Israel. Israel às vezes se desligava, não fazia nem conta de agradecer a Deus, como há muitas pessoas que vivem assim. As pessoas são cercadas de bens, de privilégios, e não tem um tempo para dedicar a Deus, para agradecer a Deus por aquilo que Deus tem providenciado para ele usufruir. Automaticamente é assim. Mas Deus, ele deixou Israel à vontade,
Israel cai num declínio espiritual. Israel começa a se afastar de Deus. E quando Israel começa a se afastar de Deus, Deus diz assim: vocês podem ir pelo caminho que vocês querem. Vocês podem trilhar a direção que vocês querem, eu deixo. Mas eu não vou prover nada para vocês. Vocês acham que conseguem viver sozinho? Vocês acham que conseguem plantar e colher? Vocês acham que conseguem fazer frutificar a terra sem a minha provisão? Por quê? De quem é a terra? De Deus. De quem é a chuva? Quem que controla o vento, as nuvens, os mares, a natureza? É Deus. Aí o homem diz assim: nós somos sábios o suficiente, nós já temos conhecimento demais, nós não precisamos de Deus. Aí Deus diz: então vai. Vai, eu deixo vocês irem. E aí o que acontece? O próprio Jesus diz o quê? Sem mim, nada podeis fazer. Aí nós entendemos que somos dependentes de Deus. E aí Deus, aqui ele deixa. Israel vivia um declínio espiritual, se afastando da presença de Deus. E Deus diz: tá bom, então eu vou deixar vocês agirem. Só que Deus não manda chuva sobre a terra. Só que Deus não faz prosperar a lavoura deles. E a terra, a casa do pão, a casa do pão começa a passar dificuldade de pão. Entenda que quando nós estamos longe do querer, da vontade, do agir de Deus, nós vamos enfrentar dificuldades. É como dizem hoje: se com Deus já está ruim, imagine sem Ele. É? E aí Deus deixa, começa a passar fome ali. E esta família, Abimeleque, ele diz assim: eu vou tomar as minhas providências. Ele sai da casa do pão e se desloca para a região de Moabe. Moabe, os moabitas, eles eram filhos do incesto de Ló com a sua filha mais velha, quando fugiu lá de Sodoma e Gomorra. Lembra da história? Ló saiu de Sodoma e Gomorra para não ser queimado, tal, né? As duas filhas que foi com ele, a mulher dele foi convertida em estátua de sal. As duas filhas disseram assim: para que nós não venhamos a acabar com a nossa geração, com a nossa família, então embebedaram Ló, entraram a ele e geraram. E da filha mais velha saiu Moabe, e da filha mais nova saiu Amon. Então, os amonitas e moabitas, eles vêm dessa geração aí, das filhas de Ló. E esse Moabe aqui, eles eram inimigos ferrenhos do povo de Deus. Não é à toa de quando o povo de Israel saiu do Egito, vindo para Canaã, eles não deixaram passar dentro do território deles. O povo de Israel que veio do Egito para Canaã, Amon e Moabe se tornaram inimigos dele, a ponto de não deixar eles passarem por dentro das terras. Eles disseram: vocês vão para lá, dá a volta por lá e não passa dentro do nosso território. Isso porque era uma geração de Ló, né? Sobrinho de Abraão, pai da fé, né? Herdeiro ali, amigo de Deus. Você vê, às vezes as pessoas estão tão próximas e às vezes estão tão longe. Às vezes próxima e longe. Às vezes nós vemos pessoas que estão na casa de Deus que não são amigos de Deus. Às vezes nós vemos pessoas que elas estão tão centradas com as coisas daqui que ele se esquece que o céu é ali, é a nossa morada. Tem pessoas que estão tão ocupadas com a obra de Deus que se esquece do Deus da obra. Então, nós vemos esse Elimeleque pega Ruth, Malon e Quilion, seus filhos, vamos para a terra de Moabe, vamos peregrinar. Saiu da casa do pão para ir
peregrinar, aventurar-se, achar um lugar que tivesse algo para eles. Deixam tudo para trás, levanta acampamento e vai para as terras de Moab. E a Bíblia diz, a Bíblia é bem enfática, né? Olha só. E morreu Elimeleque, marido de Noemi, e ficou ela só os dois filhos. Saiu da casa do pão, vai para uma terra, né, estranha, que não era a terra deles, e quando chega lá, morre. Aí ficou Noemi, os dois filhos, Malon e Quilion. E ali a Bíblia diz que eles ficaram naquela terra, naquela posse de terra que eles tinham ali adquirido, e passa-se 10 anos ali trabalhando. Claro, os filhos crescem, encontram mulheres moabitas ali, casam-se, Orfa e Ruth, casam-se ali. 10 anos depois eles vêm a morrer também. Eles morrem também. Aí fica quem? Ruth, Orfa e Noemi. Só que, pelo costume antigo, mulher não tinha direito à herança. As mulheres não tinham direito à herança. Era o marido, isso passava a responsabilidade ao filho mais velho. Era só os homens que podiam estar à frente, arquitetando, trabalhando, né, vendendo e comprando. Mulher não tinha direito, não tinha voz ativa. E não tinha direito à herança. E aí o que acontece? Morreu o marido, ficou os dois filhos, ela está amparada. Aí morre os dois filhos. E agora? Ela está desamparada por completo. A Bíblia diz assim, olha. E morreram também ambos os filhos, Malon e Quilion. Ficando assim esta mulher, desamparada dos seus dois filhos e do seu marido. Perdeu o filho, perdeu o marido. Então ela se levantou, ela com as suas noras, e voltou dos campos de Moab, porquanto a terra de Moab ouvia-se dizer que o Senhor tinha visitado o seu povo, dando-lhe pão lá em Belém. Ela podia ir? Podia ir. Podia sair da terra, mas ela não podia levar nada. Não podia vender a herança, não podia vender a casa, não podia levar nada. E alguém que estivesse perto ali tinha que ter certeza de que ela teria saído dali. Então o que fizeram? Acompanharam ela. Quem ia ficar aquela herdade, quem ia tomar posse dali, acompanhou ela até as divisas de Moab com Israel. Acompanhou para ter certeza de que ela tinha saído do país. E ali veio e tomou posse. A Bíblia diz, meus queridos irmãos, que quando elas saem dali, levanta acampamento, se vou-me embora, vou voltar para minha terra, Noemi fala para Orfa e para Ruth, olha, vocês voltem para a casa dos vossos pais, são novas, vão casar de novo, né? Vão constituir família. E não, nós iremos contigo. Ela disse, não. Se vocês vierem comigo, eu já não tenho idade para casar. Eu, se eu gerar um filho agora, vocês não vão ter que esperar para eu dar filho para vocês casar, porque a ordem é essa. Se, pelo costume, né, se um irmão viesse a morrer, e, por exemplo, uma família, no caso aqui, ó, tinham dois filhos, Malon e Quilion. Se um deles morresse e ficasse o outro, e se a nora aqui, uma das noras, ficasse viúva e não tivesse filho, a obrigação era do irmão produzir família para o outro irmão. Esse era o costume, porque não podia cessar a família. No caso, tinha morrido os dois filhos, então acabou. Não tinha como mais ela produzir, dar neto, né? Porque esse era o sonho. Uma família feliz, abençoada, uma família ali, olha, pai, mãe, filhos, aí vem noras e queriam que netos ali, dá continuidade, o prosseguimento, só que isso não aconteceu. Morreu o pai, morreu os dois filhos. E elas voltam, ela diz, volta para a casa dos vossos pais, porque já não tem mais o que fazer. Uma disse, tudo bem, eu vou. Chorou, abraçou, beijou e foi embora. A outra disse, não, eu vou com você. Por quê? Você veio para cá, você é uma mulher guerreira, é exemplo, eu convivi com você, o teu testemunho fala a respeito de quem você é,
Você mesmo na terra estranha continuou servindo a Deus. Você tem temor a Deus. E você sempre está ligada ao Deus de Israel. Então eu quero aderir a este costume. Eu quero ser alguém que estou ao teu lado porque eu vejo Deus na tua vida. Ruth fala para Noemi, eu vejo que Deus é na tua vida. Embora tendo perdido o marido, perdido os filhos, você está ainda crendo, acreditando neste Deus que pode fazer alguma coisa por você. E ela disse, olha, a Orfa toma a sua decisão. Mas eu vou contigo, e disse ela, disse porém Ruth, não iste, e não brinques comigo, não insista para eu não ir com você. Porque ele disse assim, para te deixar, porque onde tu fores eu irei, onde tu pousar eu pousarei, né? Onde tu passar a noite eu vou passar a noite, porque o teu povo é o meu povo, o teu Deus será o meu Deus, onde você for enterrada eu quero ser enterrada, porque eu quero lealdade contigo. Um laço de amizade e lealdade, porque ela via Deus na vida de Noemi. Eu quero te dizer uma coisa, meus queridos, quantas pessoas que passam por nossas vidas. Se você fizer um levantamento de quantas pessoas que você conheceu há 10 anos, que você conheceu há 10 anos, faz um retrospecto aí, essas pessoas ainda estão com você nessa mesma lealdade, nesse grau de amizade? Quantas pessoas já passaram na tua vida neste decorrer? Muitas pessoas já vieram e já foram embora. Mas tem aquelas amizades que tornam-se uma lealdade. E muito mais ainda, quando nós vemos Deus na vida das pessoas, nós temos que associar a Deus a nossa vida e selecionar as nossas amizades. Nós precisamos selecionar as nossas amizades. Sabe aquele provérbio, um adágio que diz, me diga com quem tu andas que eu direi quem tu és. As tuas amizades condiz com quem você é. As pessoas com quem você anda, isso fala muito. Por quê? Quem é fulana? Quem é fulano? Ah, é da panelinha, da vida da dona Fifi ali, que dá conta do bairro, que... Hã? Quem é fulano de tal? Ah, é amiga de fulano. Então, isso condiz muito. Mas eu quero te dizer uma coisa. Deus quer constituir amigos leais para você. Deus vai constituir pessoas que acrescentem na tua vida. Ruth disse assim, eu quero alguém na minha vida que faça a diferença. Que me leve para mais perto de Deus. Que melhore a minha história. Que estreite o meu relacionamento com Deus. São pessoas desse tipo que eu quero para a minha vida. Ei, Deus vai selecionar as tuas amizades. Deus vai selecionar as pessoas que vai andar com você. Não fique triste. Não fique triste quando aquela pessoa deixar de ir na tua casa. Meu Deus, fulano sumiu do nada, desapareceu. Estava aqui tanto tempo, né? Estava aqui há tanto tempo tal, e sumiu do nada. É porque você tem orado para Deus preparar pessoas leais para andar com você. Porque tem pessoas que vai, né, atrás da tua amizade, não por quem você é, mas por aquilo que você possui. Tem pessoas que querem se aproximar de você para tirar proveito.
Tem pessoas que estão no teu hall de amizade, é pelo que você paga, é o almoço que você dá, é o churrasquinho que você faz, olha, é pelos presentes que você dá. São pessoas que estão ali por interesse, mas eu quero te dizer, o meu Deus, Ele quer ser teu amigo leal, além de qualquer coisa, independente de qualquer coisa que aconteça. Jesus está dizendo, eu sou caminho, eu sou verdade, eu sou vida. Jesus está de braços abertos dizendo, vinde a mim, você cansado, oprimido, sobrecarregado, eu te aliviarei. O Senhor Jesus está dizendo, eu quero estar lado a lado com você. Porque existem pessoas, aleluia, que querem estar ao teu lado quando as coisas vão bem. Existem pessoas que enquanto você tem dinheiro, ele é teu amigo. Acabou o dinheiro, acabou a amizade. Enquanto você está pagando, enquanto você está custeando, enquanto você está, né, numa boa situação financeira, ele é teu amigo. Mas eu quero te dizer, Jesus é o amigo leal. E eu quero te dizer, as amizades que vão vir, né, para a tua vida, são amizades que sejam verdadeiras, que sejam preparadas por Deus. Quando Ruth olha para a vida de Noemi, ela disse assim, eu vou me associar a esta mulher, eu quero alguém que me puxe para cima. O verdadeiro amigo é aquele que na hora da adversidade, na hora do choro, na hora da... né? Ruth olha para Noemi e diz assim, a mulher perdeu o marido, perdeu os filhos, a mulher perdeu a herança, perdeu tudo, mas ela continua fiel a Deus. É alguém que tem mais do que eu, tem mais fé. Alguém que tem mais confiança. Alguém que é mais espiritual do que eu. É com essas pessoas que eu tenho que firmar amizade. São pessoas que te puxam para cima. Porque às vezes nós achamos que nós oramos, mas tem alguém que ora mais do que nós. Às vezes nós, não, eu sou um pregador. Tem alguém que prega mais do que nós. Não, eu sou o cantor. Tem alguém que canta mais. Eu sou o santo. Tem alguém mais santificado do que nós. Então procure alicerçar a sua vida a quem é mais, né? Ande com grande e seja grande. As amizades vão influenciar na sua vida, então faça essa seleção. E se você não for capaz, ore a Deus, peça a Deus que coloque pessoas que sejam para você bênção. Olha e diz assim, olha Noemi, não insista de eu te deixar. Por quê? A partir de hoje, o teu Deus será o meu Deus. Tá? O teu povo será o meu povo. Aonde você dormir, eu durmo. O que você comer, eu como. Se você morrer, eu vou morrer. Você ser sepultado junto. Porque eu vejo Deus na tua vida. Ei. Alguém precisa ver Deus na tua vida. Alguém precisa olhar para você e ver algo de especial. A Bíblia diz que elas vão, né? Elas vão para os campos de Moab. Quando é dos campos de Moab, atravessa a divisa, vai embora. E quando chega lá na cidade, aí começa aquela indagação. Pois foram ambas até chegarem a Belém. Foram ambas até chegar em Belém. Sucedeu que entrando em Belém, toda a cidade se comoveu por causa delas e dizia, não é esta a Noemi? Ela disse assim, olha, não me chame de Noemi, né? Amável, Noemi significa amável. Eu não sou mais amável, eu sou Mara, amarga. Porque eu sinto que a mão de Deus veio contra mim, arrebatando o meu esposo, arrebatando os meus filhos. Eu estou vivendo em amargura de alma. Eu estou num grau de, olha, eu estou num grau de tristeza tão grande que a minha alma
está amargurada. Então, Noemi, que significa amável, não, me chame de Mara, porque eu sou agora amarga em espírito. Mas eu quero te dizer uma coisa, que não há luta que dure para sempre em nossas vidas. Porque quando nós tomamos a decisão de voltar à casa do pão, Deus muda o quadro. Deus muda a história. Ela colocou no seu coração, disse, de tristeza tão grande que a minha alma está amargurada. Então, Noemi, que significa amável, não, me chame de Mara, porque eu sou agora amarga em espírito. Mas eu quero te dizer uma coisa, que não há luta que dure para sempre em nossas vidas. Porque quando nós tomamos a decisão de voltar à casa do pão, Deus muda o quadro. Deus muda a história. Ela colocou no seu coração, disse, que não há luta que dure para sempre em nossas vidas. Porque quando nós tomamos a decisão de voltar à casa do pão, Deus muda o quadro. Deus muda a história. Ela colocou no seu coração, disse, o meu lugar é na casa do pão. Aconteça o que acontecer, eu vou voltar e vou estar na casa do pão. Iniciativa, tomar iniciativa. Voltar ao lugar de onde nem deveria ter saído. Você vê o grau de perdas. Você vê aí a, né, quanto prejuízo. Ele te importa onde eu caí, o meu lugar é Belém, o meu lugar é na casa do pão. Eu saí daqui no período de dificuldade, eu fui em busca de aventura, eu saí para poder ver o que ia acontecer, mas o meu lugar não é Moab, o meu lugar é Belém. O meu lugar é na casa do pão. Aconteça o que acontecer, eu vou voltar e vou estar na casa do pão. Iniciativa, tomar iniciativa. Voltar ao lugar de onde nem deveria ter saído. Você vê o grau de perdas. Você vê aí a, né, quanto prejuízo. Ele está do pão. Iniciativa, tomar iniciativa. Voltar ao lugar de, né, menorzinho, e ali acolhendo, colhendo, colhendo. E quando passava, dizia, terminamos a colheita. Aí entrava os estrangeiros. Aí entrava aqueles que não tinham condição. Ia colhendo atrás. Ia pegando o quê? Os rabiscos da terra. Colhendo aquilo que foi deixado, o restante da colheita, pegando o que caiu e tal, e fazia o cesto e levavam, que era a sua alimentação. Boaz, grande fazendeiro, grande homem, que era também de Belém, que por ser uma localidade, uma aldeia pequena, era também parente de Noemi, sabendo da história de Noemi, e sabe sobre a história de Ruth, o que aconteceu, diz assim, pode ir para os meus campos para poder colher. Pode ir para os meus campos para poder colher. E Boaz veio e ela vai. Ruth sai, porque Noemi já estava de idade, Ruth sai para colher, para pegar os rabiscos da terra, e ela volta com cestos de alimento grande. Depois ela volta e Noemi diz, Ruth, mas como você conseguiu tanto alimento? Ela diz, Deus, o teu Deus, o teu Deus tem sido compassivo comigo. O teu Deus tem me abençoado. Eu não te falei que eu quero servir ao teu Deus. Diz assim, pode ir para os meus campos para poder colher. Pode ir para os meus campos para poder colher. E Boaz veio e ela vai. Ruth sai, porque Noemi já estava de idade. Ruth sai para colher, para pegar os rabiscos da terra.
E ela volta com cestos de alimento grande. Depois ela volta e Noemi diz: Ruth, mas como você conseguiu tanto alimento? Ela diz: Deus, o teu Deus, o teu Deus tem sido compassivo comigo. O teu Deus tem me abençoado. Eu não te falei que eu quero servir ao teu Deus, rabiscos da terra? E ela volta com cestos de alimento grande. Depois ela volta e Noemi diz: Ruth, mas como você conseguiu tanto alimento? Ela diz: Deus, o teu Deus, o teu Deus tem sido compassivo comigo. O teu Deus tem me abençoado. Eu não te falei que eu quero servir ao teu Deus, sido compassivo comigo. O teu Deus tem me abençoado. Eu não te falei que eu quero servir ao teu Deus. Eu te falei que eu quero servir ao teu Deus. Eu quero ser igual a você. O teu Deus tem abençoado a minha vida. E quando a tua bênção é a minha bênção, a tua vitória será a minha vitória. Porque eu sou teu irmão, eu sou teu amigo. E eu quero mais que você seja próspero e abençoado. Eu quero mais que você seja feliz, porque a Bíblia diz que a alegria do Senhor é a nossa força. Quando nós estamos felizes, nós promovemos mais para o reino. Hã? E aqui nós vemos, Ruth sai ao campo, e quando alguém olha, né, para Ruth, e Boaz, o dono da terra, diz assim: olha, espera ainda, quem é aquela mulher? Moça bela, jovem, tal, estrangeira. E alguém diz para Boaz: olha, ela é a mulher moabita que veio com a tua parente lá, a Noemi, que era filho, né? Que era casado com o filho dela. Ela é moabita, mas ela veio com Noemi e ela está morando aqui. Ela se converteu ao Deus de Israel, mudou a história, mudou a vida e agora elas estão aqui peregrinando. E estão catando os rabiscos da terra. Sabe qual a ordem de Boaz, o dono das terras, que diz assim: olha, quem é que está colhendo? É fulano, fulano, beltrano. Ele diz assim: chama aqui. E ele traz. Ele diz assim: olha, tem uma coisa para falar para vocês. Sabe aquela moça lá? A Ruth? Ela vai estar colhendo o rabisco da terra. Quem for na frente dela pode deixar uma quantidade maior para ela colher. Quem for colhendo na frente dela pode deixar uma quantidade maior de frutos, de semente, porque eu quero abençoar a vida dela, eu quero abençoar a vida de Noemi. Ei, Deus vai preparar. Deus sempre cuida daqueles que são seus. Deus cuida dos seus. Basta nós nos mantermos fiéis para com Ele. Deus, Ele cuida de mim. Deus, Ele cuida de você. Pastor, a coisa está feia. Perdi isso. Acabou aquilo. Tá... Ei, Deus cuida de você. Mas eu tive prejuízo nessa área. Deus cuida de você. Mas morreu ali o fulano de tal, o outro está doente. Deus cuida de você. Quantas pessoas morreram por causa do Covid, por causa disso, da doença. Mas você está aqui adorando e glorificando porque Deus cuida de você. Aleluia! É Deus quem cuida. É Deus quem cuida. E se nós observarmos, queridos, a história, nós observando a história, nós vemos o seguinte: o projeto, o propósito de Deus era bem maior do que estava se imaginando. Por quê? Ela vem, esta Ruth, ela é remida, ela é. O Boaz em si, o Boaz, donos das terras, toma a Ruth por esposa e a Noemi, que era a sogra dela, para estar também ali assessorando.
Só que quando Ruth torna-se esposa de Boaz, ela não abandonou Noemi. Porque ela disse o quê? Teu povo é meu povo, teu Deus é meu Deus. Se tu dormir, aonde tu dormir eu durmo. Onde tu foi enterrado eu vou ser enterrado. Onde você estiver eu estou. Existem pessoas que esquecem com facilidade, né? Dos outros. Ele está ali numa posição e ajudado tal, e sabe? Aí passou, ele é abençoado, foi promovido tal, ele já deixou para trás. Ruth disse: não, tu me ajudou no período da adversidade. Eu falei que seria contigo aonde tu estivesse, então a minha casa será a tua casa. Aí Boaz pergunta: vocês estávamos em Moab, lá na terra de Moab, e lá nós tínhamos plantação, lá nós tínhamos propriedade, mas você sabe, nós somos mulheres, não temos direito. Ele falou: não, a partir de agora, eu sou o vosso remidor, eu vou lá para resgatar os bens de vocês. Porque a mulher não podia, mas o homem podia. Ele vai, cruza as divisas, chega em Moab e diz assim: quem está tomando conta dessa terra? Essa terra agora é minha. Por quê? Tinha umas mulheres aqui, nós expulsamos, ela foi embora e falou: agora o dono dessas mulheres sou eu. E também a propriedade dela é minha, tá? A propriedade dela é minha, eu vim cobrar isso aqui porque é herança delas. E o que foi herança delas é herança minha. Ele tornou-se remidor, ele tornou-se alguém que foi tomar partido. No período da adversidade, você perde. No período da dor, da luta, você chora. Mas fica tranquilo, porque o teu remidor, ele vai se posicionar. No período exato, alguém vai se levantar e vai dizer: ei, ei, vai ser restituído aquilo que você perdeu. Ei, você tomou a decisão certa, já que você voltou para Belém, Belém é casa do pão. Já que você tomou a iniciativa de voltar para o lugar que é certo, que por direito, eu vou me levantar para cobrar aquilo que te é por direito. Independente do que você já perdeu. Perdeu, independente da luta que veio, independente das lágrimas que você derramou, o Espírito de Deus está aqui para poder se posicionar por você. O Espírito de Deus, ele vai se posicionar, porque ele é o nosso remidor. É Deus quem cuida, é Deus quem abraça as nossas causas. É Deus que se levanta no período da adversidade. É Deus que está presente aqui. Fazer de nós vencedores. Nós temos história. Nós temos testemunho. Nós temos experiência. A experiência que elas tiveram aqui. Né? A experiência, tanto a Noemi como a Ruth. Aí você vê o seguinte. Depois de sair, Boaz, ele casa-se com Ruth, toma por esposa, e a Bíblia diz que da linhagem de Ruth, os filhos de Boaz são avós de quem? De Davi. Veja o segmento da história. Deus vai buscar lá onde ele quer buscar. Deus, ele vai onde ele quer. Os filhos, um dos filhos de Boaz e Ruth, torna-se avós de Davi, o grande rei de Israel. Aí vem da linhagem de Davi quem? O próprio Cristo. Ele vem da linhagem de Davi. Você vê como Deus, ele faz, ele muda a história de pessoas, porque ele quer provar. Quer dizer, ele não tem que provar nada para ninguém, Deus não tem que provar nada para nós, mas ele quer nos mostrar que ele está no controle da nossa situação, no controle da nossa vida, e ele quer nos mostrar que a luta que vem sobre nós
não é para nos abater, para nos envergonhar. A luta que nós passamos é para nos fortalecer, porque coisas maiores virão para a nossa vida. Deus tem coisa maior. Deus tem coisas grandes. Se Noemi não tivesse tomado essa decisão, jamais o seu nome estaria aqui nas páginas da história. Se ela não tivesse se posicionado, jamais o seu nome teria sido ouvido de gerações em geração. Eu quero te dizer, meu querido ouvinte, a luta que você enfrenta, as adversidades que te cercam, os problemas que vêm a cada dia, é Deus te preparando, porque Ele tem coisa maior para você. Deus tem coisa maior para você. Você não está entendendo agora. Você pode não estar entendendo agora o que está acontecendo, o que Deus está fazendo, esse processo que você está vivendo, mas Deus tem coisas maiores para a tua vida. Às vezes você tem reclamado porque, olha, a coisa tá feia, como dizem, né? A coisa tá feia, a luta tá aí, é crise nessa área, é aqui e ali, mas eu quero te dizer uma coisa, Deus, Ele não perdeu o controle. Deus não perdeu o controle e Ele não te abandonou em meio a esta caminhada. Nessa jornada que você está tendo, essa caminhada da vida, esses altos e baixos, Deus está te preparando para coisas grandes, para histórias maiores. Deus está te chamando para viver em novidade de vida. Deus está te dizendo, independente do que aconteceu com você, Ele diz, eu estou no controle da tua vida, eu quero te levantar, eu quero fazer de você uma pessoa tão especial. Eu quero trabalhar na tua vida de uma forma tão grande que pessoas irão lembrar de quem você era e de quem você é. É Deus quem restaura. É Deus quem levanta. É Deus quem honra. É Ele que está no controle de todas as coisas. Coloque de pé, por favor. Aleluia. Oh, glória. Aleluia. Deus é lindo, Deus é maravilhoso, Deus é perfeito em tudo. Precisamos tomar a nossa decisão de voltar e viver no lugar que Deus nos colocou e vivermos as bênçãos do Senhor para nossas vidas, porque em tudo nós vemos a mão de Deus. Levante a sua mão e adore ao Senhor, porque não há um Deus maior. Não há um Deus melhor do que o nosso Deus. Não há um Deus tão grande como é o Deus que nós servimos. Levante as mãos aos céus e adore dizendo, aleluias.

É o Deus que fez todas as coisas. Um Deus que tem criado, que tem forjado em nós, adoradores, para a honra e glória do seu santo nome. Esse é o Deus que nós servimos. Levante as suas mãos aos céus, erga as suas mãos aos céus. Abra o seu coração para Deus, abra o seu coração a Deus nessa manhã. Declare ao Senhor: Senhor, eu estou na tua presença. Nós estamos aqui, Pai, porque cremos que o Senhor é bom. As tuas verdades, as tuas misericórdias.

áreas de nossas vidas, porque nós cantamos para o teu louvor, para o teu louvor. Nós estamos aqui, Senhor, para a honra e para a glória do teu santo e bendito nome, Pai. Tu é Criador dos céus e da terra. Tu é um

resultado, ó Pai, em nossas vidas. Olha, Senhor, para a vida deste irmão, dessa irmã. Olha para a vida dessa pessoa, Pai. Olha, meu Deus, para esta vida, Pai, que está neste momento, Senhor. O seu coração está aberto e ele está em lágrimas, ele está, meu Pai, orando, chorando, suplicando por tua presença, suplicando por uma cura, suplicando, Deus, pela resolução dos problemas. Deus, eu não conheço, Senhor, eu não conheço a necessidade dessa pessoa, mas tu conheces. Tu conheces, Senhor, e tu pode suprir. Tu conheces, meu Deus, e tu pode operar, tu pode restaurar esta vida, restaurar este lar, restaura, Deus, esta família nesta manhã. É para o teu louvor, é para a tua glória, Senhor.

que tem permeado essas vidas, a tua igreja, Pai, a tua igreja que te adora, que seja renovada pelo teu poder. Oh Espírito de Deus, aqui estamos, Senhor, para sermos ressacidos pelo teu poder e glória, para sermos, oh Pai, restaurados, restaurados sim, meu Deus, restaurados, Pai, pelo poder do teu Espírito.

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0: oportunidade de estar mais uma vez aqui falando do teu amor e orando com centenas de milhares de ouvintes da programação. Meu Deus, eu te louvo, Papai amado, eu te agradeço pela vida de cada internauta, de cada ouvinte do programa, de cada um, ó Deus, que agora se encontram orando conosco. É, Papai, pela vida do pastor César Medina, da sua família. Ó, meu Deus, que o Senhor venha conceder-lhe a tua graça, o teu poder, a tua unção. E que o Senhor venha, meu Deus, proteger de todo mal. Protege, ó Pai, livra, Senhor, de doenças, livra de infecções, bactérias. Livra, Senhor, de toda bacilada que venha tentar destruir, como também abranger sobre a sua casa, sobre a sua tenda e sobre os seus projetos, meu Deus. Eu peço a Ti também, Papai, em favor de cada um que neste exato momento se encontram, ó Pai, de joelhos dobrados, outros ali conduzindo este carro, outras pessoas, ó Papai amado, com seu fone de ouvido, ouvindo a programação, este motorista, taxista, motorista de aplicativo, esse carreteiro, essa pessoa que está agora nas estradas, nas BR, nas avenidas, ó Deus, mas todos agora estão orando conosco, falando contigo, Deus maravilhoso. Papai, contempla agora esta pessoa que está lá no campo. É, meu Deus, às vezes se sentindo tão sozinhas, tão sozinhos, como também aqueles que estão em grandes cidades, grandes metrópoles, ó Deus, se sentindo tão sozinhos, sem ter ninguém para conversar, sem ter ninguém para compartilhar as experiências do dia. Ó Deus maravilhoso, o Senhor quer socorro bem presente em momentos da angústia. O Senhor que é o socorro bem presente, ó Pai, em momentos das nossas diversidades. Então eu peço a Ti mais uma vez, ó Deus, que o Senhor conforte e que o Senhor abrace os corações destas pessoas que estão se sentindo tão tristes, ó Deus. Ó Deus maravilhoso, Papai, esta pessoa que está triste devido a uma notícia, preocupado, meu Deus, talvez essa pessoa que recebeu uma mal notícia, ou até mesmo pela perda de um parente, de um amigo, de algo, ó, meu Deus, tenha de misericórdia, ó Deus, misericórdia, ó Pai, daqueles que se sentem, ó Deus, estão ali, todos os dias choram, todos os dias eles ficam tristes, ó Deus, ó Papai, os amigos o deixaram, a família o abandonou, mas esta pessoa está orando conosco agora, e eu tenho uma certeza que o Espírito Santo de Deus, ó Deus maravilhoso, agora está invadindo este lugar, está abraçando-os, oh meu Deus, com um abraço que o homem, que a mulher não pode dar, este abraço que só o Senhor dá, só o Senhor tem, este abraço, meu Deus, que conforta, oh, aleluia, Senhor, Papai, contempla agora esta mãe que está orando em favor do seu filho recém-nascido, em favor da sua criança de colo, esta criança que passou a noite toda chorando, este recém-nascido, ó Deus, que chora constantemente e a mãe já não sabe mais o que fazer, o médico já não sabe mais o que falar, qual tipo de remédio, ó Deus, mas nós colocamos em tuas mãos esta criança de colo, este bebê, Senhor, ó, meu Deus, qualquer tipo de seta maligna, Deus, qualquer tipo de enfermidade que possa estar destruindo, que possa estar ali, meu Deus, Papai, incomodando esta criança, que venham ser repreendidos em nome de Jesus Cristo, meu Deus, contempla agora esta família que após o nascimento desta criança, eles entraram em discórdia, em brigas, em contendas, ó papai. Contempla aí, meu Deus, que após o nascimento desta criança, agora é brigas e mais brigas, ó Deus, meu papai amado. Que o Senhor venha nesta manhã fazer o teu mover nesta família, nesta casa. Contempla aí, meu Deus, este homem que agora, papai amado, está pensando em desistir de tudo, está pensando em deixar a sua casa, em deixar a sua família e seguir para outros caminhos, ó Deus. É, quantas pessoas que agora, papai amado, eles agora até mesmo fizeram tantas coisas, ó Deus, ali de bom para sua casa, compraram carro, compraram casa, compraram tudo, meu Deus, e agora estão destruindo, ó Deus amado, e agora esta pessoa já não quer mais saber de nada, agora esta pessoa só quer curtir a vida, meu Deus, tenha de misericórdia. Misericórdia desta casa, meu Deus. Misericórdia desta família, aonde está sendo dissolvida, papai, aos poucos. Aonde o inimigo está operando ali, aos poucos, ó Pai. Nós repreendemos em nome de Jesus Cristo. Nós repreendemos, ó Pai, esse mal que tenta destruir casamentos, este mal que tenta destruir, ó Deus, famílias, projetos, este mal que tem levado tantos vícios para dentro desta casa, este mal que tem levado tantas enfermidades, ó Pai, para dentro desta casa, meu Deus, há poder no teu nome santo, há poder, Senhor, sim, em nome de Jesus Cristo. Contempla agora, ó Papai amado, esta pessoa que está colocando diante do teu altar este problema. É, meu Deus, quantas pessoas colocaram diante do teu altar para tomar uma decisão. É, meu Deus, talvez seja uma viagem, talvez seja um relacionamento, essa pessoa que está pensando em abrir uma empresa, meu Deus, mas antes de tomar o passo, está colocando diante de ti, perguntando, Senhor, me conduza. Quantas pessoas estão pedindo ao Senhor, para o Senhor guiar os passos deles? Oh, meu Deus, guia os passos. Não deixa, meu Deus, que esta pessoa tome a decisão por si próprio, por seus desejos, por seus ali, Pai amado, somente na intenção de satisfazer as suas vontades próprias, mas não, mas que a sua decisão venha estar ali, guiada por ti, meu Deus. Responde, meu Papai amado, assim nós estamos te buscando, estamos te clamando, ó Deus eterno, em favor desta pessoa que está com esse processo na justiça. Talvez seja no INSS, seja uma causa trabalhística, seja um processo, ó Papai amado, judicial. Meu Deus, julga esta causa, Pai amado. Há tanto tempo está parado na justiça. Há quanto tempo, meu Deus, esta pessoa está com esta causa parada ali. Nenhum promotor, nenhum advogado, nenhum juiz, nenhum desembargador sequer movimenta para julgar essa causa, meu Deus. Oh, meu Deus. Mas eu acredito, eu confio sim, que o Senhor nesta manhã, o Senhor nesta manhã tem o poder para julgar, o Senhor nesta manhã tem o poder sim, ó Pai amado, para movimentar esta causa. Contempla agora, ó meu Deus, esta pessoa que tem uma casa de aluguel, tem um terreno para vender, está colocando algo, Pai amado, para alugar, para vender, para negociar, e está parado, meu Deus, sim, Senhor. Ó, Papai amado, envia compradores, envia inquilinos, envia clientes para essas pessoas que tanto precisam, aqueles que trabalham com vendas, o ambulante, o comerciante, o feirante, meu Deus, aqueles que trabalham, Papai amado, dia e noite, para levar, trazer o sustento para sua casa, meu Deus, e as vendas estão caindo aos poucos, Papai, que o Senhor venha preparar novos clientes, meu Deus eterno, prepara, Senhor, assim eu te agradeço por tudo, te agradeço Deus, ó Pai amado, pela vida deste feirante, deste ambulante, deste comerciante, esta pessoa que agora se encontra orando conosco, desde a cidade, ali, Pai amado, as zonas rurais, essas pessoas que trabalham, meu Deus, ali, com gado, até mesmo com os animais, meu Deus, ó Papai, no sítio, na fazenda, ó meu Deus eterno, abençoa cada um deles, abençoa esta pessoa, ó meu Deus, que trabalha na lavoura, colhendo ali, meu Deus, plantando. Senhor, livra-os, ó Pai, livra-os de acidente com animais peçonhentos, livra, Senhor, de acidente, de prejuízo, que o Senhor, nesta manhã, venha iniciar, nós venhamos iniciar uma semana cheia de bênçãos, cheia da Tua graça, meu Deus, sim, meu Papai amado. Olha para aí, meu Deus, para esta pessoa que está colocando diante do Teu altar os seus problemas, as tristezas. É, meu Deus, eu tenho certeza que a melhor coisa que nós fazemos é colocar os nossos problemas diante do Teu altar, porque sabemos, ó Deus, que diante do Teu altar tudo se resolve. É o Senhor que guia, é o Senhor que protege, ó Pai. Continua conosco, meu Deus. Amém, em nome do Senhor Jesus Cristo, ó Deus.
1: Sim, Senhor, continua conosco. Peço-lhe, permaneça conosco, meu Pai. Permaneça, Pai querido, com o presbítero Zaqueu. Permaneça, Senhor, com este rádio ouvinte que está pela rádio Deus é Amor. Permaneça, Senhor, com este internauta que está, Senhor meu Deus, buscando a Tua presença, orando, pedindo, clamando, chorando, Senhor. Meu Deus Todo-Poderoso, permaneça, Senhor, na vida, no coração, na família, no lar. Permaneça, Senhor, no emprego desta pessoa. Permaneça, Senhor meu Deus, na casa desta pessoa, meu Pai. Senhor Jesus, eu te peço agora que o Senhor venha permanecer nas nossas vidas. Sim, para que tenhamos proteção, para que sejamos guardados, para que sejamos livrados, ó Pai, de todo mal que foi feito contra nós. Senhor Jesus, Pai querido, venha abençoar, venha dar bênção, saúde, paz, alegria, felicidade. Pai querido, Deus da glória, sim, venha dar felicidade, meu Pai, àqueles que estão precisando, Senhor, sim, que amanheceram na tristeza e na angústia, mas o Senhor é o Deus da providência, meu Pai, aleluia, Senhor Jesus, para que este mal desapareça, Senhor, para que a depressão, a opressão desapareçam, em nome do Senhor Jesus, da vida deste irmão, desta irmã, deste homem, desta mulher, Pai Celestial. Senhor, eu te peço agora, Pai querido, e te apresento, Senhor, a nossa diretoria mundial, a nossa irmã Ereni Miranda, meu Deus. Abençoa-a, Pai querido, para que ela possa, cada dia mais, assim, Senhor, como neste final de semana, Senhor, como no sábado, Senhor, ela demonstrou, chorou, Senhor meu Deus, e sentiu tanta alegria no coração, ó Pai, que isto continue para todo sempre, meu Deus, aleluia. Pai querido, abençoa ela, dando a Senhor a sabedoria, o entendimento, cada vez mais, Pai Celestial, porque a nossa presidente mundial, Senhor, das igrejas pentecostal, Deus e Amor. Abençoa também a irmã Débora Miranda, Senhor, o pastor Lorival de Almeida, também presbítero Davi Miranda Neto, Senhor. Abençoa, Senhor Jesus, a nossa diretoria deliberativa. Sejam abençoados cada dia mais. Meu Pai querido, abençoa também a nossa diretoria executiva. Senhor, abençoa o presbítero Marco Magno. Abençoa, Senhor Jesus, o presbítero Jerry Adriane. Abençoa também, Senhor Jesus, presbítero Wilson Siqueira. Abençoa, Senhor Jesus, presbítero Fabrício Beata, meu Pai. Abençoa, Senhor Jesus, a irmã Maria Josefina. Abençoa o pastor Antônio Osmar de Oliveira. E também, Senhor, o pastor Milton de Almeida, Pai. Abençoe, Senhor, cada componente da nossa diretoria. Senhor Jesus amado, seja, Senhor, com eles, com o lar, com a família, com os familiares, com os parentes e com toda a parentela de cada um deles, ó Pai, trazendo-lhes paz, alegria, felicidade, prosperidade e principalmente a salvação, meu Deus, que alcance toda a família. E assim, Senhor, eu te peço, meu Pai querido, vem abençoar, meu Deus, todos os membros da Igreja Pentecostal, Deus e Amor. Sim, Senhor meu Deus, os cooperadores, os diáconos, os presbíteros. Senhor, abençoa todos os evangelistas. Senhor, os pastores e os missionários, sejam abençoados, ó Pai. Abençoa também os dizimistas, os ofertantes, aqueles que fazem votos e são fiéis ao Senhor, meu Pai. Porque aquele que faz um voto com o Senhor e não cumpre, a Tua palavra diz que é um voto de tolo, meu Deus. Mas, Senhor Jesus, o Senhor tem abençoado, guardado, livrado e operado aquele que tem sido fiel ao Senhor, meu Pai, nos seus votos, meu Deus. Venha confirmar a bênção. Venha confirmar a saúde na vida de cada um, Senhor. Pai Celestial, eu te apresento o nosso Brasil nas Tuas mãos. Senhor Jesus, eu te apresento esta nação, meu Pai. Esta nação que está vivendo uma guerra, meu Deus poderoso, mas uma guerra espiritual, onde o diabo, Senhor, está fazendo o possível e até procurando e tentando fazer o impossível para colocar o trono dele, Senhor meu Deus, no coração do nosso Brasil, no coração do brasileiro, no coração da brasileira, Senhor. Repreenda, queima, destrua, acabe, Senhor Jesus, com essa legião maligna, diabólica, Senhor Jesus, que quer dominar o nosso país, que quer dominar, meu Pai, a nossa nação, Senhor. Não permita, Senhor, meu Pai, ouça a oração dos Teus filhos, a oração dos Teus servos, que estão clamando em favor desta nação, ó Pai. Eu te peço agora, e também, Senhor, eu te clamo, Senhor, pelas nações que estão em guerra, como a Ucrânia, a Rússia. Senhor, quantas pessoas já morreram, quantas pessoas, Senhor Jesus, já perderam a vida, Senhor. Quanto caos, meu Pai, quanto caos aconteceu, está acontecendo por causa destas guerras, Senhor meu Deus, guerras infundáveis. Meu Pai querido, Deus da glória, tenha misericórdia. Olha, Senhor, para o Irã, Senhor, todos aqueles que são radical, Senhor, e que são contra a Tua palavra, contra os cristãos, que são contra, meu Pai, tudo que vem de Ti, meu Deus, que são contra, meu Pai, todos os Teus filhos. Tenha misericórdia desses governantes, tenha misericórdia, Senhor. Eu te apresento a Nigéria, eu te apresento a China, eu te apresento o Japão, eu te apresento, Senhor meu Deus, Pai querido, eu te apresento Cuba nas Tuas mãos, a Coreia do Norte, Senhor Jesus, eu te apresento, ó Pai, tenha misericórdia, meu Deus poderoso, salva, Senhor, estas nações que precisam, ó Pai, da Tua palavra, da Tua mensagem, e que os governantes destas nações não permitem, Senhor, a Tua palavra entrar, o Teu Evangelho entrar, Senhor, não permitem o livre acesso, ó Pai, sim, Eu te peço, tenha misericórdia. Mas muitos, Senhor, estão arriscando, estão perdendo as suas vidas para levar o Evangelho, para levar a Tua Palavra, para levar, Senhor, as boas novas. Senhor, dentro destas nações, Pai querido, que não querem que o Senhor entre. Senhor, meu Deus poderoso, eu te apresento, Senhor, meu Deus, todas as nações, sim, aqui do continente americano, Senhor, Pai amado, Senhor, da América do Norte, da América Central, da América do Sul, Senhor, meu Deus, da África, Senhor, eu te apresento todas as nações, da Europa, Senhor, da Oceania, eu te apresento, Senhor, todas as nações da Ásia, meu Deus, não permita que o mundo caia num caos maligno, Senhor. Não permita, Senhor meu Deus, que todos os demônios e que todas as legiões malignas sejam repelidas, banidas, repreendidas, e que todos os demônios sejam acorrentados, ó Pai, acorrentados e lançados no inferno, em nome do Senhor Jesus. Meu Deus poderoso, neste momento eu te peço, Senhor, abençoa, Pai querido, Deus Todo-Poderoso. Sim, abençoa, Senhor, Pai Celestial, sim, a Fundação Reviver, que completou mais um ano de vida, Senhor, 32 anos, ajudando vidas com amor, ó Pai. Sim, Senhor, abençoa todos aqueles que colaboram com a Fundação Reviver, com a Associação Help, Deus e Amor. Senhor, meu Deus Todo-Poderoso, abençoa, Senhor, todos os projetos, como a Casa Aberta, meu Deus. Pai querido, como o projeto Azaf. Senhor, meu Deus, abençoa também. Senhor, meu Deus, o pequeno Galileu. Abençoa, Senhor Jesus, eu te peço. E venha confirmar a vitória, meu Pai. Ó Senhor Jesus, eu te peço, Senhor Jesus, que o Senhor abençoe todos os colaboradores da Igreja Pentecostal, Deus e Amor, todos os setores, ó Pai, sim, o setor de comunicação, o setor de rádio, meu Pai, no primeiro andar, abençoa, Senhor Jesus, o segundo andar do prédio administrativo, Senhor, TI, Senhor meu Deus, recursos humanos, abençoa, Senhor, Senhor, mais departamentos que estão no segundo andar. Abençoa também, Senhor Jesus, Pai querido, todos aqueles que estão empenhados para que a Tua obra, Senhor, seja, Senhor meu Deus, cada dia mais abençoada e cresça, Senhor. Sim, cresça cada dia mais, Pai amado, para a salvação das almas, em nome do Senhor Jesus. Abençoa meu lar, minha família, abençoa nossa equipe, cada componente, sejam abençoados, ó Pai, em nome do Senhor Jesus. Abençoa os nossos gestores, André Miranda, abençoa, Senhor, presbítero Davi Miranda Neto, também, Senhor, abençoa, Senhor Jesus, Diego, o Diego Miranda, Senhor, confirma a vitória nas nossas vidas, em nome de Jesus Cristo. Amém. E amém, Senhor Jesus. Amém.
0: Oh, maravilha de Deus. Rapaz, depois de uma oração dessa, pastor César.
1: Que
0: o mal já caiu por terra.
1: Caiu por terra, em nome de Jesus. Qualquer legião, em nome de Jesus.
0: Tristeza, rapaz, não tem mais.
1: Acabou-se.
0: Rapaz, tão certeza que depois dessa oração, ó. Você pode dar aquele respiro bem fundo, ó. E dizer, tô aliviado pra glória de Deus. Aleluia. Estou curado. Para a glória do Senhor Jesus, ó. Mas eu quero conversar com você que ainda não tomou a decisão de aceitar Jesus, sabia?
1: Só tá faltando isso.
0: Só isso, rapaz.
1: Só isso, só. É coisa pequenininha
0: assim. É um passo só.
1: É, isso mesmo.
0: É só dar um passo, é só mais um passo. Custa isso, homem? Custa isso, dar mais um passo? É um passo só que você precisa dar para Cristo, para que Ele possa a tua vida transformar.
1: É verdade.
0: Aceite a Jesus agora, enquanto é tempo. E ore assim comigo. Senhor Jesus.
1: Senhor Jesus.
0: Aqui estou.
1: Acartoi.
0: Arrependido.
1: Arrependido.
0: Dos meus pecados.
1: De mis pecados.
0: Pai.
1: Padre mío,
0: escreve,
1: escriba,
0: o meu nome,
1: mi nombre,
0: lá no céu,
1: allá en el
0: cielo, no livro da vida,
1: en el libro de la vida,
0: paz morada
1: e haga morada
0: perpétua em meu coração,
1: eterna em meu coração,
0: e sela com teu sangue,
1: e seja com tu sangue.
0: Amém.
1: Amém.
0: Eita glória.
1: Aleluia. É desse jeito, né, presbítero Zaqueu?
0: Verdade.
1: Aquele que neste momento entregou a sua vida ao Senhor vai usufruir de tantos benefícios divinos.
0: É verdade.
1: É. E recebeu o livramento eterno, porque a partir de agora a proteção divina está sobre você, meu irmão, está sobre você, minha irmã. É verdade. Entre em contato com a gente. Quero aceitar Jesus, @ipda.com.br, é o nosso e-mail. É, você pode enviar o seu e-mail dizendo que aceitou o Senhor Jesus. E aquele pastor que está de plantão neste momento, vai responder a você. Ou, para ser mais fácil, entre em contato com a gente através do nosso WhatsApp. É o 11 9 50 94 46 45. Eu disse 11 9 50 94 46 45. Exatamente. Também você manda a sua mensagem dizendo: eu aceitei o Senhor Jesus no programa Sertão Evangélico, eu aceitei o Senhor Jesus através da Rádio Deus e Amor. Isso. E você vai ser orientado. Já o seu batismo está marcado. E você que reconciliou, o dia de você participar da Santa Ceia e entrar em comunhão com a Igreja Pentecostal Deus e Amor e com o Senhor Jesus através da Santa Ceia, também já está marcado em nome do Senhor Jesus Cristo.
0: Eita glória a Deus, ó. Sertão Evangélico no ar, meu povo, pro Brasil e o mundo inteiro. 11 98292 3392. Eu tô achando o Galdeiro meio triste hoje. Não deu a gagaita, aquela safona. Agora
1: os passarinhos também estão quietinhos, né?
0: Rapaz, tá com cara de segunda-feira, César.
1: Que é isso, Galdério? Parece que amanhecer da ressaca.
0: Rapaz, Galderio, será? Não.
1: Aí não, né?
0: Ele é crente.
1: Não pode nem...
0: Pentecostal.
1: É, não pode nem nomear essas coisas do meio de nós, né? Verdade? É.
0: Mas bom dia, meu povo. Sertão Evangélico no mar. Ó.
1: Buenos dias!
0: Buenos dias. Já compartilhou?
1: Já compartilhou,
0: Deixou seu like, o seu comentário aí, né? Concordo com você, César.
1: Concorda. Eu falei, como é que tá o homem do campo?
0: Ah, tá.
1: Como é que você amanheceu? Aqui é Guarani, meu.
0: Mas eu concordo com aquele maneiro.
1: Pula grota, poligrota.
0: Pula lagoa.
1: Pula lagoa. Não, lagoa não. Já paro lá na beira e fico pescando.
0: Gente, ó, você que está agora pelo Rádio Deus e Amor, em algumas cidades irão ficar com a programação local. E quem está pelo canal Direto com Deus e em português e alguns em espanhol de vez em quando.
1: Sim.
0: Nós estaremos aqui até às 7h30 no YouTube oficial. Santuário de Oração vai continuar com o canal Direto com Deus.
1: Verdade.
0: Mas nós aqui, Igreja Deus e Amor Oficial, e a sede mundial, com também as retransmissões oficiais, estaremos até às 7h30 no melhor programa Caipira da Manhã. Não tem outro, é esse aqui onde você está sintonizado, que é o programa Sertão Evangélico. Tá chegando alguém aí, ô pastor César.
1: É isso mesmo, fica com a gente, fica com a gente, porque está chegando Fabrício Dávila. Pra quê?
0: Contar uma bênção que Deus fez na sua vida.
1: É, com certeza, depois de uma oração abençoada, bênçãos de Deus está caindo como chuva.
0: É contigo, Fabrício Dávila.
2: Eu tava com uns projetos, assim, para aposentar, para receber o benefício. Aí eu deixava, eu sempre levava na campanha da prosperidade, quarta-feira. Aí eu ia, ficava orando, pedindo a Deus, fazendo um propósito. Pela misericórdia, Deus foi abençoando. E Deus, né, abriu, né, me deu a oportunidade de eu abrir minha aposentadoria. Um benefício que eu estou recebendo, graças a Deus, na campanha, da campanha pastor também Daí Gomes fez um projeto. Tinha feito um projeto, um desenho que você está precisando, que você quer. Aí eu desenhei uma casinha. Aí fui pedindo a Deus, fui orando também, pedindo a Deus. Aí veio, conforme esse benefício, né, que eu recebo até hoje, pela misericórdia, e veio uns atrasados. Dos atrasados, eu fiquei, né, poxa, dependendo do valor. Aí um vizinho, né, da minha mãe, próximo, né, estava vendendo a casa. E Deus abençoou que eu consegui uma casa melhor, E eu sempre na presença do Senhor, né, fazendo as campanhas. E Deus abençoou a gente com uma lojinha. Abri uma lojinha, né, abri no espaço da garagem, fiz um balcãozinho direitinho. Aí botamos o freezer, né, tem um freezer, expositor. E pela misericórdia eu botei até loja do doce. Né? Doce. E Deus também abençoando cada vez mais. Só vitória.
0: Rapaz, que bênção. Lembra dessa campanha? Uma carta para Deus.
3: Sim.
0: Né?
3: Verdade.
0: Lembra? Você desenhava lá, sim. Escrevia para
3: escrevia,
0: Deus.
3: Verdade.
0: Né? É desse jeito. Rapaz, e Deus.
3: O que é isso? Fez um desenho. Imagina como que Deus é tremendo, extraordinário, maravilhoso. Meu filho desenhou uma casinha. Aleluia. Eu vou abençoá-lo. Olha como Deus é maravilhoso demais. A gente fala assim, uma coisa de criança, né?
0: É.
3: A minha netinha de 8 anos, a Atalia, ela faz os desenhos e tal. Agora, por exemplo, no Dia dos Pais, né? Como o pai dela está distante, ela fez um desenho e tudo mais, sabe? E levou pro vovô. Falou para mim assim, vovô, como meu papai não está aqui, então o senhor é o meu papai.
0: Oh.
3: A minha neta Stephanie também fez um desenho lá, coisa mais lindinha, sabe? Mas o que acontece? Parece tão simples, coisa de criança. O nosso irmão fez um desenho e apresentou a Deus. E Deus olhou, Deus contemplou, e Deus realizou o sonho dele tremendamente, extraordinariamente. Por isso que muitas vezes aquilo que sai do nosso coração, por mais simples que seja, o Senhor vê, contempla e prepara a bênção para a pessoa que tem fé. Portanto, meu irmão, você não pode perder a oportunidade de vir para a igreja pentecostal Deus e Amor. Hoje é a segunda do pão, onde você vai receber a palavra, o pão que desce do céu, e vai ser abençoado muitíssimo. Horários de culto, presbítero Zaqueu.
0: 7 horas, 9, 11, 15 e às 19 horas, aqui na Avenida do Estado, 4568, Liberdade, São Paulo. Entrada principal pela Avenida Prefeito Passos, número 10. E lembrando a todos que temos Igreja Deus e Amor espalhada por todo o Brasil e alguns países do mundo por aí também, viu? Ó, acesse agora ipda.com.br. Lá embaixo, na esquerda, tem a opção lá endereços e você poderá encontrar qualquer IPD aqui mais próximo da sua cidade ou da sua casa, viu? Igreja Deus e Amor é mais do que uma igreja. Aqui somos uma família e esta família está rumo aos céus, viu, César?
3: Com certeza. E chegando nosso irmão cantor Ivan Luiz.
0: Paraibano.
3: Rapaz. E ele está dando um conselho. Levanta e vence. Em nome do Senhor.
0: Eita,
3: Jesus.
0: Glórias.
3: Aleluia.
0: Vamos que vamos.
3: Oh, glória.

0: 6h40. Faltam 20 minutos para as 7 horas da manhã. Já levantou? Saiu debaixo da coberta? Rapaz, eu acho que tem muita gente debaixo da coberta ainda.
1: É possível.
0: É. Oh, levanta! Levanta, boiadeiro! Levanta, rapaz.
1: Boiadeiro dorme nesse horário?
0: É, boiadeiro não pode.
1: E os vaqueiros?
0: É, vaqueiro.
1: Os berranteiros.
0: Leiteiro.
1: Leiteiro, rapaz. Retireiro.
0: Rapaz. Tá desde as 3 horas da manhã tirando leite, né? É verdade, rapaz. Vamos que vamos.
1: Bicho.
0: Ô, de casa.
1: Abre a porta pro povo. Abre pro César. Tem que abrir
0: a porta. Abre a porteira.
1: Vamos a cancela que vamos. Também, né?
0: A cancela também, é. É, você consegue passar pelo Matabu?
1: Ah, consigo. Não, consigo, lógico, né? É,
0: não, mas a cavalo.
1: Ah, não. Ele não consegue, ele tem medo de cair lá no buraco lá. E também a pata dele também não pode agachar ali, né? Eu sei, o que, que é isso, rapaz?
0: Vai ter que abrir a porteira mesmo.
1: É, rapaz. Tá, é, e aí, será que tá em casa sabe o que, que é matar burro?
0: Ha!
1: Que é? Ô, gente, ó, não é pra matar burro, o nome é o nome... Agora você vira, César, vai.
0: É, olha só, você sabe o que é matar burro? Manda aí no WhatsApp, Qual que é o número do nosso WhatsApp?
1: 11982923392. 11982923392. Ou também você pode escrever aqui no chat do YouTube.
0: É verdade.
1: Estamos aqui já de olho já.
0: Opa, já.
1: Sonhando aqui.
0: Manda aí pra ver. Fala aí o que é um mataburro. A nossa irmã Miriam, de Bela Vista, Mato Grosso do Sul. A paz do Senhor, estou na audiência trabalhando de fazer crochê. Manda uma paz para nós aqui no Mato Grosso do Sul. A paz do Senhor Jesus para todo Mato Grosso do Sul.
2: Olá, mandou um vídeo. Deus abençoe a vida de cada um. Estou aqui na audiência da rádio.
0: Amém.
2: E trabalhando.
0: Tá certo.
2: Manda uma paz do Senhor aqui para nós na região do Mato Grosso do Sul.
0: Tá ok.
2: Quem fala é a Miriam. Deus abençoe.
0: Amém, irmã Miriam.
1: Ela é do Paraná, sabia?
0: Deus abençoe. Não, ela é do Mato Grosso do Sul.
1: Porque tem uma irmã Miriam também que ela faz crochê, ela é do Paraná e tá morando no Mato Grosso do Sul.
0: Ah,
1: será que é
0: a
1: mesma?
0: Então,
1: ela sempre tá lá comentando
0: lá. Que ela não falou o sobrenome, né?
1: É ficou bem genérico assim. Mas crochê é pra homem e também pra mulher, viu, César?
0: Yeah.
1: Eu fiz um curso de biscuit, sempre eu falo. É, e aprendi lá, rapaz. Ó. É uma dificuldade, rapaz, você errou um ponto, você tem que desfazer tudo, rapaz. Podia inventar uma tecnologia, né, que você errou o ponto, só vai lá, né, emenda, né. Pois é, cadê os irmãos também do crochê aí, viu? Eu já puxei o povo aí, ó, do crochê, viu? Eu vou fazer pra você um crochê, né, viu, César? Eu vou fazer
0: faz um uma gravata pra mim.
1: Ah, é difícil.
0: Ah, oxe.
1: É muita dificuldade pra fazer.
0: Oh, ok. Vai ter que fazer uma gravata. Uma gravata de crochê, o Zaquinho vai fazer pra mim, ó.
1: Ana Lúcia.
0: É, uma gravata de crochê. É.
1: Rapaz, Ana Lúcia, do estado do Pará, paz do Senhor, irmãos. Meu marido preparou um cuscuz fresquinho para o café da manhã de hoje.
0: Opa!
1: Ó. Oi, mudou o vídeo, ó.
3: Maridinha acabou de preparar um cuscuz com um cafezinho lá, com leite. E ainda vai um requeijão aí em cima.
1: Que delícia.
3: Deus abençoe.
0: Meu Deus do céu, né? Provoca. Oi, mano, para de provocar, gente.
1: Rapaz, me deu uma broca agora.
0: Agora, né? Nós ficamos brocados agora. É verdade. Uma Débora de Campinas, São Paulo. Eu amo essa programação. Foi uma bênção passar por aqui. Que isso?
1: Olá,
0: passa não.
1: Manda o retrato.
0: Fica com a gente, irmã Débora. Fica com a gente.
1: Manda o retrato lá.
0: Ó, Campineira.
1: Foi no aniversário da nossa igreja, Deus e amor.
0: Eita maravilha. Ô, irmã Débora, nós já tá com saudade de você, sabia?
1: Eu lembro dela,
0: verdade.
1: Gente boa demais.
0: Verdade.
1: Deus abençoe, vem,
0: vamos que vamos que vamos pra diante, gaúcho.
1: Ó.
0: Aperta o play aí, gaúcho.
1: Dá um play,
4: bom dia, paz do Senhor. Estamos ouvindo a
0: bom
4: rádio
0: dia.
4: Aqui da cidade de Jaci.
0: Manda
4: um abraço pro Fernando e a Ana. Nós estamos trabalhando aqui na Seringueira.
0: Olha,
4: na que lavoura. Que Deus abençoe vocês aí. E a nós todos aqui.
0: É um produto que depois se torna borracha, meu filho.
1: Ah, é?
0: E é, oxente. Tá pensando que eu não conheço?
1: Tá,
0: oxente.
5: A paz do Senhor Jesus, meu nome é Maria Aparecida. Amém. Moro aqui em Silvio Jardim. Estou acompanhando o Sertão Evangélico.
0: Tá certo.
5: É uma benção dentro do nosso lar.
1: Verdade, irmão.
0: Amém.
1: Foi, né? Brasil inteiro, César.
6: A paz do Senhor Jesus, pra quem tá falando é o irmão Márcio, irmão Sinalva, da cidade de Badibacite. Manda um alô aí pra cidade de Badibacite, pra nós tomar um café.
0: Alô, Badibacite.
6: E tratar das criação.
0: Tá certo, menino. É, cuida bem da criação, porque final do ano tá chegando. Tem que ter pururuca, é verdade, porco rolete, né? Tem que ter galinhada. Olha, rapaz.
7: Aqui é o pastor Adriano, aqui da cidade de Pedra Azul, Espírito Santo.
0: Oh. E pastor Adriano.
7: Manda um alô aí pro povo aqui de Pedra Azul.
0: Pedra Azul, alô!
7: Nós estamos indo colher pimentão.
0: Tá caro o pimentão, viu, irmão?
1: É, pimentão tá caro demais.
0: Caro.
1: Que é isso?
0: Tá, irmão, o que tá acontecendo aí com o pimentão? Fala aí,
1: rapaz.
0: Rapaz, quase 40 conto um quilo, rapaz.
1: É, meu Deus do céu.
0: 45 reais
1: tão um quilo. Estão colocando ouro no pimentão,
0: meu Deus.
1: Não, é verdade.
8: Dia, irmã Júlia, de Nova Friburgo. Diga, pastor, esse programa é uma benção no meu lar.
0: Amém.
8: É uma benção. Que Deus te abençoe. Bom dia.
0: Amém. Deus abençoe você também. Vocês também são uma bênção na nossa audiência, sabia, minha irmã?
1: É verdade.
0: Gente, vamos que vamos.
1: Ô, César, lembrando que tem muitas crianças que estão acompanhando a programação.
0: É.
1: E essa semana eu recebi um relato de uma mãe que ela fala assim, ó, quando vocês falam assim, ó, pra estudar, quando damos os conselhos para as crianças, fala que o filho dela fica quietinho durante o dia, durante a semana, né?
0: Que maravilha.
1: Então, conselho César pra essa galera que não quer estudar, César.
0: Ô Galdério, solta aí uma trilhazinha pra criançada. É verdade, faz tempo que a gente não solta, né? Uma trilhazinha, um louvorzinho aí pras criançadas. Isso, menino!
1: Minha pequena luz aí, ó.
0: Junta aí, criançada.

0: Aqui é vovô Medina, ó. Junto com a criançada.
1: Mesmo onde moro aqui.
2: Bora, bora com isso.
0: Eita, maravilha, senhor.
3: Ô Zé da Roça.
0: Tá certo que tudo eu tô travado aqui. Tô tudo travado aqui, deu creque dali, mas não precisa também chamar a gente assim, né?
2: Zé da Roça. É.
0: Ah, mas eu sou da Roça.
2: É, da Roça.
0: É
2: caipira,
0: pá. É verdade. Não poderá brilhar. Pior é ser gaúcho sem chimarrão.
2: E sem churrasco.
0: Sem churrasco, aí é pior.
2: Gente, ó, você que é criança, tá ouvindo a programação, obedecer o papai.
0: Tem que obedecer.
2: A mamãe.
0: É verdade.
2: Os titios na escola. Né? Ficar comportadinho. Nada de ficar lá, ó, indo na carteira do coleguinha.
0: É.
2: Beliscar ele.
0: Verdade.
2: Morder. César.
0: Não pode, não, não pode.
2: Tá bom?
0: Que pois jeito, é. Que maneira.
2: A titia tá lá, você tem que obedecer, viu?
0: É verdade, é verdade.
2: E fazer as tarefas, né, César?
0: Fazer as tarefas em casa, a lição de casa.
2: Nada de ficar negócio de desenhos lá na TV. Nada de ficar negócio de...
0: Tem um desenho especial.
2: É, Débora Kid.
0: Que é Débora Kid, opa, aí ó, tá vendo? Você pode assistir sim, faz toda a tarefa de casa e depois você assiste o desenho Débora Kid. É verdade, da nossa Igreja Pentecostal Deus e Amor. E tá chegando agora...
2: No Caminho da Vida, cantando Dupla de Dois. Dupla Deus e Amor.
0: É, isso aí, glória a Deus.
2: Vamos que vamos.

0: 6:52 em São Paulo, capital, Brasil. Certo, eu prometo que eu vou falar menos e soltar mais louvoso.
1: Nós vai falar menos, irmã.
0: Fica tranquilo, minha irmã. É o César que conversa demais, tá bom?
1: Quem conversa demais dá bom dia a cavalo.
0: Então, César, não se prepare, está do rumo.
1: Vamos pra palavra, então, meu filho, porque assim, não, apanha aqui. A irmã vai vir com a foice.
0: Então eu vou tirar meu chapéu.
1: É, tiramos o nosso chapéu para a palavra de Deus.
0: E hoje a palavra de Deus, livro, ó, Eclesiastes. Eclesiastes, capítulo de número 12 e verso de número 13. Eclesiastes, capítulo 12 e verso de número 13, que diz: de tudo o que se tem ouvido, o fim é: teme a Deus e guarda os seus mandamentos, porque este é o dever de todo homem. Rapaz,
1: que é isso?
0: Veja o verso B, porque este é o dever de todo homem.
1: Rapaz, é Deus chamando na xinja, hein?
0: Na xinja. É verdade, viu? O capítulo 12 de Eclesiastes, eu creio que todos já conhecem um pouco, né, esse verso. Quem lembra? Lembra-te do teu Criador.
1: É.
0: Ó, lembra do teu Criador no dia da tua mocidade, antes que venham os maus dias.
1: Sim.
0: E cheguem os anos da quais há dizer: não tenho neles contentamento.
1: É.
0: Aqui Salomão já está no final, já está no fim da sua vida, já está ancião, né? Ele começa então aqui a dar conselhos, porque ele já estava em um... já tinha experiência, já sabia o que estava falando, E o capítulo 12 começa a relatar as experiências de Salomão, ele dando um conselho. E o verso de número 13 diz: de tudo o que se tem ouvido, o fim é. Ou seja, de tudo o que ele havia experimentado, desde o declínio, desde qualquer tipo de situação, ele fala: ó, o fim de tudo, ó, de tudo isto, o fim é. E o verso B diz: teme a Deus, ó, teme a Deus e guarda os seus mandamentos. Ele fala assim, ó, seguinte, o fim é de tudo, mas tem algo. Porém, entretanto, de tudo, todas as vaidades, de tudo que se faz, de tudo que se fala, de tudo que você é, ó, o importante é temer a Deus, guardar os seus mandamentos, porque este é o dever de todo homem. Não adianta a pessoa, pastor César, ter um carro na garagem, que na qual no dia pode escolher que carros, que cor, que potência ele vai escolher para o dia. Não adianta esse homem dizer: eu tenho nas minhas mãos o poder de demitir qualquer tipo, tantos e tais funcionários. Não adianta dizer: ó, eu posso aqui escolher qualquer passagem, qualquer, para onde, do mundo, até para outro país, outro mundo, outro universo. O dinheiro dele pode comprar tudo isso. Mas Salomão fala, ó, temer a Deus e guardar os seus mandamentos. Isso aqui ele fala que é importante acima de todos os bens e riquezas do mundo. Ainda diz mais, porque este é o dever. Interessante que ele utiliza a palavra de todo. Ele não fala assim, só dos camponeses. É só da... quem é classificado como um pobre, quem é classificado como classe média, classe alta. Não, é de todo.
1: Todo homem.
0: Independentemente da classe social, da raça, da cor.
1: Independente.
0: Se ele prega muito, se prega pouco, se ele é do campo, se ele é da cidade, se ele tem carro grande, se tem Mercedes, se tem... que seja qual tipo de carro na sua casa, se ele não tem uma bicicleta, é de todo um homem. Aqui ele se enquadra em uma só posição. Meu amigo, talvez você possa estar escutando essa palavra de Deus. Te faço a pergunta: você tem guardado os mandamentos de Deus? Você tem guardado, assim como você iniciou lá, como o próprio Salomão inicia aqui, capítulo 12, lembra-te do teu Criador no dia da tua mocidade? Será que está guardando assim quando tu iniciou também o teu ministério? Será que tu continua tendo esse mesmo cuidado? Porque ele fala, porque este é o dever de todo homem, de guardar os mandamentos de Deus, ouvir a voz do Senhor. Por isso eu quero te convidar. Pastor César, hoje temos aqui na nossa igreja um culto especial, sim, intitulado Segunda-feira do Pão, onde Deus falará nos nossos corações. Eu tenho certeza, pastor César, que as pessoas que estão agora ouvindo a programação vai vir para cá hoje,
1: sim,
0: e aprenderá da palavra de Deus e mais ainda, ela receberá o pão, o alimento dos céus.
1: Que maravilha, não pode perder. Hoje, segunda-feira abençoada, aqui na Avenida do Estado, 4568, aqui na Liberdade. E a entrada principal é Avenida Prefeito Passos, número 10.

0: glória a Deus, ó.
1: Do Senhor.
0: Dá um play, galera.
1: Pastor César, presbítero Zaqueu,
0: aqui
1: é o pastor Martins Damásio, falo direto aqui da cidade de Irecê. Estou acompanhando esta programação. Deus abençoe. Quero ouvir o cântico do Curió.
2: Mudou. É. Agora é Curió.
0: Curió pra ele! Alô, pastor Martins Damásio. Deus abençoe, meu amigo.
3: O Galdeiro também conhece, Senhor, mas, né? Cristo, irmãos. Da voz da libertação.
0: Pai,
3: e
0: Senhor,
3: o povo que estão acompanhando o sertanejo. Muito obrigado. Eu falo aqui de Belém do Pará. Meu nome é Jorge Vilhene e Maria do Carmo, minha esposa. Estamos prontos para ir para o circo de oração e orar por todos vocês e o Brasil
0: mesmo. Isso mesmo.
2: Ora, nosso favor, que nós precisamos muito
0: da oração de vocês.
4: É bom dia, paz do Senhor.
2: Bom dia.
4: Roseli Martins de Dracena. Estou ouvindo essa rádio maravilhosa.
2: É.
4: Estou feliz por acordar e ouvir vocês todas as manhãs.
2: Amém.
4: Deus abençoe a vida de vocês. E também faz crochê, viu?
2: E yeah.
4: Nossa, quando eu erro um ponto, tem que desmanchar tudo.
2: Tá vendo? É verdade, né?
4: É difícil.
2: É.
4: Mas Deus dá graça.
2: Faz uma gravata de crochê pra mim também, irmã.
4: Às vezes as pessoas falam que crochê é coisa de velho, né? Não. É não.
2: Não.
4: Não é coisa de
2: velho. É coisa de novo também. Aqui, ó, o Zaqueu faz.
4: É coisa
2: deixa em office aí, irmã.
4: Inteligentes.
2: Deixa em office. Deus abençoe. Para falar em Dracena, eu quero mandar um abraço pro nosso irmão Adriano, que é, ele trabalha na rádio lá de Dracena.
0: Ah, é?
2: E ele, ó, encontrei esses dias com ele aqui. Rapaz, menino abençoado. Quero mandar um abraço também pro irmão Elias. Irmão Elias, eu conheço o irmão Elias desde jovenzinho.
0: De onde?
2: Lá do Mato Grosso do Sul, da cidade de Amambai.
0: Amambai.
2: E ele tá morando em Dracena. Inclusive, ele já foi até dirigente da nossa igreja Deus e Amor de Dracena.
0: Glória.
2: Nosso irmão Elias, A paz do Senhor Jesus, irmão Elias, a paz do Senhor Jesus, toda Dracena, recebam em nome de Jesus.
0: Gente, ó, chegou agora a hora do nosso break.
2: O break.
0: Mas, em menos de 2 minutos, voltaremos com vocês. Não sai daí não, viu?
2: Um bocadinho só e nós volta. Fala menos aqui.
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3: Sete horas mais 4 minutos na capital paulista. Bom dia pra você, meu irmão. Bom dia pra você, minha irmã. Bom dia. Tudo bem com tu? É? Na paz do Senhor Jesus?
4: Pode falar, você fica à vontade aí.
3: Eita maravilha, ó. Cafezinho feito na hora.
4: Eu tô de regime.
3: Passado no coador de pano, meu filho. Eita.
4: Tô de regime.
3: Café que derruba macaco do galho.
4: Tô de regime.
3: Tá de regime?
4: E agora o que eu faço?
3: Quero ver. Quebrou o regime faz tempo.
4: Não.
3: Regime talvez é regime militar pra ele.
4: Ô César. Bom, eu quero... Tô vendo aqui no YouTube.
3: Sim,
4: a nossa irmã Vanusa França. Ela mandou assim, Padre São Jesus, pastor, ela tô aqui em Blumenau, Santa Catarina,
3: olha,
4: mas ela é paraense.
3: Paraense, é?
4: É.
3: Olha só, menino.
4: Aí, né? Tem muita gente falando aqui, ó, eu sei fazer crochê.
3: Muito bom.
4: Muita gente aqui, entendeu?
3: Aham.
4: Ó, Bela Vista, Mato Grosso do Sul.
3: Do Sul, é.
4: Tá aqui também, viu?
3: Olha.
4: É o Brasil inteiro. Gente, ó, quero mandar um grande abraço para vocês, que é a primeira vez que está sintonizado aqui na programação do Sertão Evangélico. Sinta-se em casa, sinta-se à vontade. O programa vai ao ar todos os dias, de segunda a sábado, de 6 da manhã às 7h30. Pois é, estamos aqui, né, ao vivo e direto.
3: Ao vivo.
4: São Paulo, capital. César.
3: Diga, pois.
4: Você fez café pra mim aí?
3: Sim, fiz café pra você aí.
4: Mas você não fez aquele modo de mexer o café assim, não.
3: Rapaz, eu esqueci de trazer o canudinho.
4: Não, o canudinho.
5: Mas que barbaridade.
4: Vou tomar um de suco com café. Ô, café com leite.
3: Não tem leite hoje, vai tomar café puro.
4: Rapaz, e meus dentes vai ficar esmal?
3: É, vai, não. Aí depois você pede licença, sai do ar, vai lá escovar os dentes.
4: A irmã disse que me detectou assim porque eu não tinha os dentes. Ô, irmã, aí não, né? Gente, ó, um grande abraço para os irmãos lá, sabe de onde, César? Do estado do Ceará.
3: Que é?
4: É, está sintonizado na programação. É muita gente, César.
3: Muita gente.
4: No Brasil inteiro.
3: É verdade.
4: Né?
3: Vamos que vamos?
4: Vamos fazer uma oração pelo povo que está agora em casa,
3: César? Ah, é verdade. Faz uma oração, né? Especial.
4: Pelo povo. Senhor Deus, Pai maravilhoso, aqui nós estamos mais uma vez, Senhor, apresentando cada internauta, cada ouvinte da programação. Eis que no dia de hoje sairá para uma entrevista de emprego, aqueles que sairá hoje para a busca de um emprego, de um trabalho, meu Deus, essa pessoa que não tem nada na sua mesa, as contas estão atrasadas, oh, meu Deus eterno, tende misericórdia. Pedimos a Ti, meu Deus, que esse café possa representar as bonâncias nessa casa, Pai. Que nunca falte o alimento, que nunca falte o pão, que nunca falte, meu Deus eterno, o alimento nesta casa. E que eles possam dizer, quando entreguei na mão do Senhor, o Senhor sempre providenciou. Oh, aleluia. Meu Deus,
3: aleluia.
4: Fica conosco, com cada internauta, com cada ouvinte, assim te pedimos, em nome de Jesus. Amém.
3: Amém. Agora pode comer, né?
4: Agora pode comer.
3: É.
4: Chama Cristine. Ô, Cristine, eu já vou chamar tudo diferente.
3: É, aí é.
4: Ô, Cristine.
3: Chama, chama.
4: Vem, Cristine, pode vir.
3: Chama, Cristine.
4: Eu dei o mesmo, viu?
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5: Em miniatura conquistam produtores e consumidores. Saiba o que influencia a oferta de minifrutas. A mudança do perfil de lares brasileiros com famílias menores, rotina acelerada e muitas pessoas vivendo sozinhas têm mudado o perfil de consumo em vários segmentos. A transformação não se restringe à diminuição dos volumes de compras. No caso de frutas, a mudança tem sido sinônimo também de encolhimento dos produtos. Versões em miniatura de frutas como kiwi, pera, maçã, banana, ouro e laranja quincã são um dos reflexos do novo perfil demográfico do país. Segundo o IBGE, um de cada cinco domicílios no país tem só um morador e nesta década as famílias compostas por casais com filhos passaram a representar pela primeira vez menos da metade do total de famílias do país. A fatia que era de 56,4% em 2000 passou a ser de 42% em 2022. O produtor Rodrigo relata que primeiro os mini kiwis entraram no Brasil há mais de 10 anos, importados por produtores que traziam kiwis tradicionais ao país. Hoje é proibido importar a variedade Arguta, o que levou o produtor a dar início a um trabalho para adaptar a variedade aqui no Brasil. O projeto começou lá em 2015. No caso de mini maçãs e mini peras, parte das opções disponíveis no mercado é de variedades naturalmente menores, mas outra parcela é resultado de estratégias agronômicas específicas como seleção varietal, manejo de poda e controle de carga produtiva.
3: Que isso?
4: Mini kiwi.
3: Mini kiwi. Uhum. É, agora tem bastante, né? Estão mudando uma genética das plantas frutíferas para que elas sejam menores, para que haja facilidade.
4: Tu sabia que...
3: Por exemplo, você tem um quintal, né, pequeno, aí você pode plantar no seu quintal, ou seja, até em vasos. Até em vasos, não é verdade?
4: Sim.
3: É, desse jeito mesmo.
4: Estão modificando muita coisa, né, César? Por exemplo, a banana mesmo, sabe que a banana é modificada?
3: É, isso mesmo.
4: A banana ela não era comestível, ela era com caroço igual goiaba, né?
3: É, isso mesmo.
4: É muitas frutas, legumes e verduras que foram modificados, né?
3: Sim, sim.
4: Parabéns,
3: agora,
4: né?
3: Agora, por exemplo, a uva mesmo está vindo sem semente.
4: Até mexerica.
3: Laranja.
4: Rapaz, tudo.
3: Estão fazendo também melancia, sabia?
4: Melancia
3: sem semente.
4: Mas tá entendendo um processo, que eu comprei uma sem semente e veio umas três sementes.
3: Eita!
4: então
3: você tá premiado.
4: Tá chegando.
3: Você foi premiado. Você tinha que ter plantado essas três sementinhas aí.
4: Né? Talvez nascer só duas.
3: Então,
4: mas como é que eu vou plantar se não tem semente?
3: Ah.
4: Agora eu faço a pergunta, como é que planta uma fruta sem semente, se não tem semente.
3: É, mas isso é o comércio, né? Depois você tem que comprar a semente separada, meu filho.
4: Ah, é?
3: Você
4: pode cuidar a nossa vida.
3: Fala assim, uma uva sem semente, tá muito bom, muito gostoso, né? Uhum. Ah, mas aí de repente fala, olha essa fruta aqui, que coisa gostosa, queria plantar a semente. Aí você vai ter que procurar, né, uma casa que vende principalmente sementes para o plantio.
4: Oh.
3: Diga.
4: Agora falando aqui sobre o povo, o pastor James Góes, lá no estado do Ceará, Fortaleza, está acompanhando a programação do Sertão Evangelho. Como também todo o povo de lá, né? Da setorial, os irmãos do audiovisual que trabalham lá, da técnica, do rádio, os câmeras, os DTVs, do VMix, tudo lá no Ceará acompanhando a programação, viu?
3: Que legal.
4: Eu não vou falar o nome pra não mais, não sei o meu nome, mas Deus abençoe, tá bom? Irmão Bruno, tá bom? Eu falei isso de um, né? Agora vamos arrumar
7: ali. Bora, meu pastor.
4: E também, ó, rapidão.
3: Tá falando demais, não tá?
4: Ó, a Gleuciane
3: e também o Nathanael. Manda outra mensagem pra falar menos.
4: Nathanael também, lá no sítio São João, Fortaleza, no Ceará, acompanhando a programação, e também só da farmácia que estão lá acompanhando a programação, viu?
3: Chegando então quem agora?
4: Fabiana.
3: Ah, professora.
4: Fabiana, é contigo, mulher.
3: Isso mesmo.
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7: Olá. Sou muito no calor. É mesmo? Gosto do calor, mas eu sou bastante. Quem nunca ouviu essa frase por aí? Vamos dar adeus a algumas formas equivocadas de falar? Hoje vamos falar sobre palavras parônimas, que são aquelas semelhantes na pronúncia e na grafia, mas com significados bem diferentes. Quando você se refere a transpirar, então você sua muito no calor. Eu suo muito no calor também. Então, é errado falar eu sou? Não se estiver referindo-se a emitir som. Vamos ver outros exemplos de palavras parecidas? Ratificar é confirmar, corroborar. Mas retificar, aí é corrigir. Eu posso dizer que vou retificar o texto. Texto. Mas devo dizer que vou ratificar a informação ou o que foi dito. Esta daqui é clássica. Quem nunca ouviu, a vinda de Cristo é iminente. Querendo dizer que é algo que está para acontecer. Iminente significa algo que se destaca ou notável. Já iminente, sim, refere-se a algo que está para acontecer. Portanto, a vinda de Cristo é iminente. Já a palavra eminente, posso usá-la em contextos como ele ocupa um cargo eminente, ou seja, ele ocupa um cargo de destaque. Por hoje é só, até o próximo episódio e lembre-se, nossas palavras são poderosas. Imagine-se benditas.

0: Aprendeu, hein?
1: Eita, maravilha.
0: Eu aprendi no começo, no final me esqueci que eu aprendi no começo.
1: Retificar ou ratificar?
0: Isso eu sei, retificar é quando eu vou corrigir. E ratificar é o oposto.
1: Ratificar é pra colocar um monte de rato?
0: É.
1: Ratifica.
0: É. Mas moço, rapaz, ô irmão, dá uma ajuda eu aí pra mim.
1: É. Retificar, né? Retificar o motor do carro?
0: Rapaz, retifica. Nem me fala, rapaz. Não, vamos mudar a palavra.
1: É, menino.
0: Olha. Ó, tá chegando agora aí.
1: Tá falando demais, ó.
0: É você, rapaz.
1: É você.
0: Tá igual aquela papagaio.
1: É. Olha. Você sabe o que que tá chegando? Quem tá chegando agora? Nosso maldito do Evangelho. Jesus, glória a Jesus! Glorifiquemos ao Senhor!

0: dia, bom dia! 7:19. Hoje é segunda-feira! É. Segunda-feira abençoada, hein,
1: Zaqueu? Vem aqui, menino, bora ouvir.
0: É, rapaz.
1: Tem um comentário.
0: Tem.
1: Aleatório.
0: E é?
1: É o nome do canal dele.
0: É, e é?
1: Aleatório.
0: Uhum.
1: É, aleatoriamente. Ele falou, é gravado?
0: Não.
1: E aí?
0: É ao vivo. É ao vivo, é ao vivo. Qual que é a data de hoje?
1: Rapaz, 24, mano.
0: Dia 24 de que mês?
1: Do mês 8, rapaz.
0: É. De agosto. Dia 24 de agosto. É verdade. É, ontem foi dia 23, anteontem foi dia 22, que foi a comemoração do aniversário da Fundação Reviver, rapaz.
1: A Nicita chegando pra contar uma cura, rapaz, é uma cura poderosa. Tremendo. Ô, irmã Anice, é contigo, mulher de Deus.
0: Conte a bênção.
2: A paz do Senhor, que é Anice de Campinas. Quero dar meu testemunho que Deus fez comigo. Eu estava com herpes zoster e Deus revelou que estava me dando a cura. E pela honra e glória do Senhor Jesus, estou curada e agradeço a muito. E também fui curada da artrite no joelho. Não conseguia nem caminhar e Jesus me curou também. Por isso, não deixo de buscar o meu Senhor Jesus. Faço minhas campanhas, faço meus propósitos e não deixo de buscar a face do meu Senhor Jesus.
1: Rapaz, que meu milagre, Deus. Hein? Sabe que esse é o mesmo agente da catapora?
0: Mas e é, homem?
1: Pois é.
0: Rapaz, herpes zoster.
1: Pois é.
0: Que nome esquisito, né?
1: É uma infecção, rapaz, que destrói o corpo, cria caroços em todo o corpo, entendeu? E mancha, é complicado isso demais.
0: Eita, meu Deus. Mancha toda a pele,
1: sim, é? Sim, também.
0: Olha, entendeu? Que coisa terrível é essa enfermidade, né?
1: E imagina, a pessoa com essa enfermidade, ela atrapalha só o seu psicológico,
0: sim,
1: porque
0: é,
1: a pessoa vai sair na rua...
0: Autoestima.
1: Autoestima. Lá embaixo.
0: Fica baixa estima.
1: Tem que ir pro trabalho, faculdade.
0: Com.
1: Eu lembro quando eu tive catapora, não sabe,
0: sim,
1: criança
0: sim,
1: tem.
0: Eu também tive.
1: É, na escola, Medina, você fica com vergonha de todo mundo,
0: ah,
1: né?
0: Ah, sim, claro.
1: Uma criança, mas uma pessoa adulta já formada.
0: É, né? Imagina. Que é isso?
1: E
0: eu também tive catapora, mas só que eu tive catapora praticamente depois um pouco de bebê, sabe? É, passando aí mais ou menos, eu acho que não tinha um ano ainda.
1: De 14 anos?
0: É, eu não. Não tinha um ano ainda quando eu tive catapora, sabe?
1: Pois é.
0: É.
1: Então assim, Deus ele cura qualquer tipo de enfermidade, desde a herpes. Desde herpes, como também herpes virais, herpes com doença transmissível, ao HIV, ao câncer, aos tumores, qualquer tipo de enfermidade. Nós não estamos falando para você aqui que Deus só cura uma dor de cabeçazinha. Não, assim como Deus cura uma dor de cabeça. Que essa dor de cabeça, às vezes você não sabe, mas é um problema lá que tá causando, pode causar até morte. E Deus já te livrou do início. Como também Deus, ele cura aquela enfermidade que já está no estado final. Ó, a Igreja Deus e Amor, ela se preocupa contigo e está aqui por você e para você, né? Igreja Deus e Amor, temos culto. O primeiro culto está em andamento, 7 horas.
0: Já está em andamento, já.
1: O segundo culto, às 9 horas. Terceiro culto, 11 horas. E à tarde, temos às 15 horas e também às 19 horas. Avenida do Estado, 4568. Aqui em Liberdade, São Paulo, entrada principal pela Avenida Prefeito Passos, número 10. Venha pra cá, traga sua família, traga essa pessoa que você tem certeza que Deus vai curar aqui. É hoje, na Igreja Pentecostal, Deus e Amor.
0: Maria José Monteiro,
1: Paraíba.
0: Pernambuco. É, Pernambuco ou Paraíba?
1: Paraíba.
0: É, Paraíba. É, ah, é, é, é não, Paraíba, Paraíba não é PA? Não é PB?
1: É PB, rapaz.
0: É a PB mesmo?
1: É PB.
0: Ah, então tá bom. A paz a todos do Sertão Evangélico. O café já está na mesa e o rádio ligado no programa. Que Deus abençoe nossa semana. Verdade, irmã Maria José.
1: João de Campinas, São Paulo. Bom dia, irmão. Estou levando a minha filha para a escola e ouvindo o programa pelo caminho. Deus
0: muito
1: abençoe.
0: Muito bom.
1: Todos vocês, um abraço aos irmãos de Campinas, viu?
0: Raimundo Alves, de Juazeiro, na Bahia. Bom dia, paz do Senhor. Já estou aqui cuidando das galinhas. Opa, É, vai ter ovo caseiro, meu filho. Eu ouvindo o programa, que é uma bênção no meu lar, coloca o som da bicharada. Bicharada, bicharada pra ele.
1: Carlos Fortes, Três Passos, Rio Grande do Sul, bom dia. Irmãos, gostaria do canto, quero, quero o símbolo gaúcho.
0: É barbaridade, tchê.
1: Barbaridade.
0: É. Verdade. Aí eu moro aqui no, pertinho, não é muito longe, sabe? É, e tem quero-quero cantando, tem? Meu filho, aqui no meio da floresta de pedra, né? É verdade.
1: Deus abençoe, meu irmão, a vida. Olha lá. Raimundo de Campina Grande, também no estado da Paraíba, Paz do Senhor, bora cuidar, meu povo. Já estou com a enxada na mão, pronto para pegar o caminho da roça. Solta o galo. Não, soltar o galo, não quer pegar o galo. Aí, César, se vira. Não, para pegar o galo depois.
0: Não, mas pode soltar, não tem problema não. Ele é educado, sabe? Ele volta.
1: Ô, Lava, solta o galo lá, vai.
0: Na hora que tiver fome, ele volta.
1: Tá bom. É, vai. Aí o vizinho pega lá depois ele, né?
0: Sem rapaz, som. Aí já era. Aí vira.
1: Gente, ó, mandar um grande abraço aos irmãos que estão acompanhando pelo YouTube. Valdo Iris Gomes está comentando aqui. Alexandro Correia. Valdeci Salles também está por aqui. Débora Vitória. Persília Rosa. Aleatoriamente também te mandou a paz do Senhor Jesus Cristo, tá bom?
0: Amém.
1: E Joana Dark. Deus abençoe. E, rapaz, é o Brasil inteiro acompanhando aqui. Deus abençoe. A Lea Lopes, rapaz, também já tá por aqui.
0: Que
1: é do Pará,
0: é
1: viu?
0: Isso, é.
1: Eli Benos, Deus abençoe. Nara Helena, rapaz, aqui é muita gente. Emília.
0: Rapaz, se você for citar todo mundo, meu filho.
1: É muita gente, viu?
0: É, rapaz, vai
1: todo. Daiane Nascimento, Marlene, rapaz, é gente, Matheus, é muita gente, viu?
0: Olha que molanchado que tem que pegar o Camila Rocha, rapaz.
1: Para com isso, para com esse barulho.
0: Oxi.
1: Ó. Para com esse barulho,
0: rapaz. Olha. Bom dia. A molanchada comigo aí, minha gente.
1: Será se o servente já chegou lá?
0: Rapaz. Aí você vai judiar da enxada.
1: Rapaz, né? Adriano Belmonte da Bahia, estou no meu terreno fazendo uma limpeza. Mata-burro é uma espécie de barreira para os animais não passarem de um lado pro outro.
0: É? Opa, ó. Ei, Adriano, aí sim, gostei, Adriano. Muito bom.
1: Martins Damasio, Irecê, comemoração dos 32 anos da Fundação Vai Viver, da Setorial de Irecê da Bahia. Ó, pra aí, ó.
0: Ei!
1: Tá mais jovem, rapaz. O homem não envelhece, não, Fernando.
0: Aí vocês falam que as crianças não gostam do sertão evangélico. Põe aí quem aqui, criança, gosta de sertão evangélico também. É verdade, olha lá.
1: Ô, fã do sertão evangélico, rapaz. Filho do Natiel Reis.
0: É o Isaac. Olha lá. Tá vendo? Eita, tá lá, ó. No celular ele, eita, no smartphone.
1: E faz pose ainda, viu?
0: É verdade.
1: Grande abraço, meu grande amigo Natiel Reis, ó, rapaz. E aí, quando é que você vai chamar pra nós ir pra aí, hein, Natiel?
0: É, tá lá no Paraná aquele homem.
1: O homem é turista.
0: Turista agora, né?
1: Vamos vir viajando, rapaz. Tá de boa, viu?
0: Ah, não. Rapaz, agora sim vai ficar bom.
1: Tu vai quebrar a enxada, velho.
0: Rapaz,
1: meu Deus do céu.
0: Até a barba vai fazer com essa enxada aqui agora.
1: Vamos orar, César. Na moral,
0: tá na hora, tá na hora.
1: Tá na hora, César. É contigo, varão César.
0: Prosemos com Deus em nome do Senhor Jesus. Papai do céu, neste momento, eu tenho o prazer de pedir ao Senhor que abençoe esta vida, este irmão, esta irmã, este internauta, aquele que trabalha nas chácaras, no sítio, na fazenda, no retiro, Senhor que trabalha na lavoura, sim, que trabalha, Senhor, na pecuária, Senhor meu Deus, aquele que trabalha com o gado tirando leite, Senhor, abençoa, meu Pai. Aquele que trabalha, Senhor, nos maquinários, sim, na colheitadeira, no trator, abençoa. Abençoa o trabalhador da cidade, Senhor Jesus. Abençoa cada um na sua profissão, guardando-os. Abençoa o comerciante, abençoa, Senhor, o empresário, abençoa, Senhor, o trabalhador, Pai amado, sim, o trabalhador autônomo, abençoa. Abençoa a nossa equipe. Abençoa os nossos irmãos e as nossas irmãs, em nome do Papai do Céu, Senhor Jesus Cristo, eu te peço. Amém!
1: Amém!
0: Aleluia!
1: Bora!
0: Bora pegar o caminho da roça!
1: Combinado bom?
0: Combinado bom! Vambora!
1: 3, 2, 1! Se Jesus não voltar amanhã,
0: eu fico atolado lá no perto do, da lagoa.
1: Já tá avisando, viu, diretor?
0: Não, se Jesus não voltar amanhã, a gente volta em nome de Jesus. É, meu filho.
1: E não volte não, viu?
0: É verdade.
1: Ô Carla, dá do RH. Ô Carla, tá vindo aí, né, Carla? E aí? Ah, viu aí? Só vai assim, ó, Paulo. Rapaz.
0: Não fala minha Carla não, senão...
3: Calma, pastor.
0: Ela puxa minhas orelhas, rapaz.
1: E aqui, rapaz?
0: É, cuidado, cuidado. Pesou a enxada, né? Pesou a enxada, rapaz.
1: Gente, ó. 10 horas tem o Hino da Cidade, na voz do Ítalo Siqueira, Gabriel Araújo, Levi Muniz e também Thiago Santos.
0: Aí é
1: todo mundo 10 horas ligado no programa Voz da Libertação, tanto pelo rádio Deus e Amor, quanto pelo YouTube e Facebook, tá bom?
0: Tá certo.
1: Grande abraço a todos vocês. Pastor. E lembrando também aos irmãos que agora fica com o Africano Abençoado.
0: Ah, é? Erwin Delalande, presbítero da nossa Igreja Pentecostal Deus e Amor.
1: Mas vamos que vamos. Vamos trabalhar, vai na frente.
0: O africano animado.
1: Eu tenho que ver se vai trabalhar mesmo.
0: Rapaz.
1: Bora.
0: Hã?
1: É, rapaz. Vai voltar amanhã.
0: Diz que não quero trabalhar, não.
1: Bora.
0: Tá me chamando. Vamos embora. Vamos embora. Vamos embora, uai. Ô, gente.
1: Bora.
0: Bora.
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1: 7:34.
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3: A paz do Senhor Jesus Cristo, meus queridos e amados irmãos, pastor Robert de Jesus, eu quero refletir neste dia a respeito do pecado. O pecado, meus queridos e amados irmãos, é algo que nos traz a morte. Observa que a Bíblia relata que a paga do pecado é a morte, mas a dádiva de Deus em Cristo Jesus é a vida eterna. Também podemos ver, através da palavra de Deus, que aquele que pratica o pecado é do diabo, porque o diabo peca desde o princípio, mas para isso apareceu o Filho de Deus, para desfazer as obras do diabo. Observa, meus amados irmãos, que quando Adão e Eva caem em pecado, eles perdem a glória de Deus, a presença de Deus, a comunhão de Deus, e isso acontece com o homem. Quando o homem cai em pecado, quando o homem deixa, né, a verdade, a santidade, a consagração, mas também quando nós se arrependemos, a Bíblia diz, se nós andamos na luz como Ele na luz está, e temos comunhão uns com os outros, o sangue de Jesus nos purifica de todo o pecado. Talvez você esteve um dia na presença de Deus e agora você está afastado. Talvez você está vivendo uma vida que não agrada ao Senhor. Vai nesta hora, no seu quarto, perto do púlpito da igreja, a um lugar onde você pode estar a sós com Deus. Não importa o lugar onde você esteja, mas inclina a tua cabeça, ore a Deus e pede a Deus perdão dos seus pecados, porque a vida vai voltar a entrar dentro de você e vai viver com você, que é o Espírito Santo de Deus, o Espírito de vida. Que Deus abençoe a todos no nome de Jesus.
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2: Muito bem, 7h39, já começamos, é verdade. Na verdade, nós já começamos um pouquinho antes, né? Demos aquela atravessada no caminho do povo da roça. Chegamos com o nosso tratorzão, trituramos tudo, levantamos poeira e viemos embora para mais um dia, mais uma semana, na presença do nosso Deus, do nosso Pai, Zixile Macuero, Zixile Munganuanga. Bom dia, meu amigo, bom dia, meu irmão, Acurula Carroce, a paz do Senhor Jesus, ô Cicatequissa. Que Deus te abençoe. Uma ótima semana na presença do Todo-Poderoso. Que Jesus Cristo preencha as lacunas na tua vida e em tua alma. Que o Senhor esta semana seja adorado em tua vida. Portas se abram, caminhos se abram, a cura chegue, a libertação venha, o milagre aconteça. Que esta semana seja uma semana em que tudo concorra para o bem daqueles que amam a Deus. Tem alguém aí que ama o Senhor? Tem alguém do outro lado que ama a Deus? Sim. Ah, pastor, eu vou para a igreja. Não falei de igreja, não falei de placa, não falei... Falei de Deus. Alguém que ama Jesus Cristo aqui? Então dê um glória a Deus, porque estamos em comunhão nesta manhã. Estamos em adoração nesta manhã, estamos em celebração, aquele que vive e reina para sempre. Eu sou o seu irmão em Cristo, amigo presbítero, Erwin Drolando, Márcio Luiz na técnica, e esta dupla, não é, que trabalha para vocês todos os dias com muito amor. Se você ama Cristo, então vem viver comunhão com a igreja. Deus é amor.

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2: A paz do Senhor, bom dia para todo mundo que está ouvindo a rádio. Sou Maria Cristina, sou de Bauru, ouvindo a rádio, a voz da libertação. Estamos na estrada, dentro do carro, ouvindo a voz da libertação. Peço oração para minha família, que Deus abençoe.
3: Bom dia, meus queridos e amados irmãos e apresentadores da voz da libertação. Que a paz do Senhor Jesus Cristo esteja com todos vocês. E que vocês possam estar sempre em harmonia no rádio, em casa, aonde quer que a graça do nosso Senhor e Salvador Jesus Cristo esteja abundante nas tuas casas e nas nossas casas. Amém? Eu sou o Elquias aqui de Belo Horizonte, Betim. Bom dia para todos.
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4: Muito bem, 7h45, como é que nós estamos? Pós-final de semana, é verdade, um final de semana, não é? Agitadíssimo, um final de semana de reviver e nós tivemos muita coisa, não é? A Fundação Reviver teve uma festa linda e nós pudemos adorar a Deus e glorificar ao Senhor. E o quanto é importante, não é? Aproveitar esse tempo e esse momento, é verdade, irmãos. E olha, a Fundação Reviver está aqui para servir. Servir o povo, servir os irmãos, servir aos necessitados. E isso é que dá vida. A Fundação Reviver só existe por causa de um povo que ama a obra do Senhor. De um povo que ama cuidar, não é? Mas pastor, não. Você ama e tá certo. Faça com amor. E Deus vai compensar e recompensar também. E muita gente que veio de longe, veio de fora, para aproveitar esse momento, foi gracioso, foi um sábado maravilhoso, o povo veio em massa, não é? Então, isso já mostra o quanto as pessoas estão a interagir, o quanto as pessoas gostam de estar em comunhão. Então, aproveite da melhor maneira possível. Domingo, pastor Marco Magno ministrou a palavra do Senhor ontem. O povo esteve também em peso na sede mundial, a igreja abarrotadíssima e almas para o reino dos céus, isso é que é importante. Você que não pôde estar, aproveite, esta semana começa, não é? Com uma semana diferente, uma semana cheia de renovo, uma semana com milagres, uma semana com muita bênção de Jesus Cristo. Mas também começa a semana com os ouvintes. Vamos lá, e temos ouvintes conosco. Bom dia, meus amados irmãos. Estamos na presença do Senhor, ouvimos o programa A Voz da Libertação, que é uma bênção em nossas casas. Eu sou a Binari de São Paulo. Deus abençoe, abençoe a irmã Abinari, de BH, na verdade, né? Escreveu que ela é de São Paulo, mas mora em BH. Deus abençoe a irmã, chamada como Bina. É muito mais simples e fácil. A língua não enrola, não é, Márcio? Que bênção. Bom dia, na paz, Senhor. Oração para que Deus liberte os maus pensamentos do meu filho. Ele é especial. Está em casa da avó. Chama-se Sérgio, Monsérgio, Santa Isabel. Pede oração pelo seu filho. Vamos orar para que Deus liberte ele, transforme ele, não é? E dê a graça. José Viana, paz do Senhor, que Deus abençoe a sua vida, a sua casa, a sua família. Obrigado pela sua mensagem, por compartilhar memórias. Marcos Fernando, bom dia, amém. Para si também, paz do Senhor Jesus Cristo. Ronaldo está conosco. Pai, Senhor, olha, peço oração para que Deus tire a confusão da mente e do coração. Vamos orar, irmão Ronaldo, pela Roberta, para que Deus limpe de todo mal, em nome de Jesus. Vamos lá, 7h48. Pai, Senhor, pastor Erwin, sou Cristina de Atibaia. Paz, irmã Cristina, um abraço. Deus abençoe. Manda um alô para minha mãezinha Benedita, lá em Jandira. Está com o rádio ligado, ouvindo Africana Animada. Ela gosta muito também. Deus abençoe. Então, ó, da nossa rádio, para dona Jandira, vai um abraço bem apertado e um beijo da sua filha Cristina, que está em Atibaia, que ouve a programação. A voz da libertação, família unida em comunhão, é coisa boa, é coisa de Deus, é para viver um tempo de alegria. Deus abençoe família Atibaia, Deus abençoe família Jandira, que Deus guarde vocês no nome de Cristo. Uma ótima segunda-feira, uma feliz segunda-feira, uma segunda-feira de paz, de alegria e de comunhão também. Paz, Senhor e Marcelma, bom dia. 7h50, Rádio Deus e Amor, programação A Voz da Libertação. Muito bem. Vamos então ao quadro de informação, momento informativo, falamos sobre alimentação, nutricionismo, bem-estar, saúde, cuidados do dia a dia. Não sai daí, voltamos na sequência, até já.
5: Momento de informação aqui na Rádio Deus é Amor. Vida mais saudável? Como aumentar o consumo de fibras? Conheça os benefícios de incluir na alimentação. As fibras alimentares são carboidratos complexos que não são digeridos nem absorvidos pelo organismo, mas desempenham funções essenciais para a saúde. Elas agem como alimentos funcionais, promovem o aumento da saciedade, melhoram o trânsito intestinal e a microbiota e reduzem o colesterol e a glicose. Alimentos ricos em fibras incluem frutas, verduras, legumes e grãos integrais, como o almeirão, o couve, brócolis, chia e feijão, que contribuem significativamente para o equilíbrio intestinal e para o bem-estar geral. As fibras, elas têm benefícios comprovados, principalmente para o intestino. Esse equilíbrio, ele é essencial para evitar problemas como constipação e desequilíbrio causado pela falta de fibras. Para aumentar o consumo diário de fibras, é recomendado a inclusão de frutas e sementes como chia e linhaça e vegetais em preparações como saladas, arroz e até no café da manhã. Essas mudanças simples, elas podem ter grande impacto na saúde intestinal e no processo de emagrecimento. Hidratação diária. Saiba qual é a quantidade recomendada de água por pessoa. Organizações como a OMS sugerem que homens de 70 quilos devem consumir cerca de 2,5 litros de água por dia, enquanto mulheres de 58 quilos devem consumir 2,2 litros. O Conselho Federal de Nutricionistas recomenda a ingestão de cerca de 2 litros por dia, o equivalente a 8 copos de 250 ml. A hidratação, ela deve ser feita de maneira regular ao longo do dia, com pequenas doses de água entre as refeições e sempre que você sentir sede.
6: 7h52.
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9: A paz do Senhor, sou seu irmão Cristo Roberto Silva. Estou aqui através desse áudio para agradecer à diretoria da Igreja Pentecostal Deus e Amor pela oportunidade nos concedida através da Escola Teológica Deus e Amor. No ano passado, tive o privilégio de estudar o curso CFO, curso para a formação de obreiro. 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Deus abençoe.
10: A paz do Senhor Jesus, queridos ouvintes, aqui é o professor Michael Kenner. Quero ter uma conversa bem direta com você que serve ou deseja servir na obra do Senhor. Servir no ministério é uma grande responsabilidade. Não basta apenas a vontade de fazer. A obra de Deus exige preparo, maturidade e atitude no dia a dia para lidar com pessoas, liderar e ensinar. pois tudo isso exige constante desenvolvimento e aprimoramento. E é exatamente por isso, para capacitar você nessa caminhada, que a Escola Teológica Deus é Amor oferece o CFO, que é o curso de formação de obreiros. Mas, vale ressaltar, nós não estamos aqui para entregar apenas um certificado de papel, para pendurar na parede ou deixar guardado ali nos seus documentos. O objetivo principal do CFO é a mudança comportamental. Nós trabalhamos o processo de ensino-aprendizagem na prática. É levar a teologia dos livros diretamente para a sua atitude diária, para a sua postura como obreiro e para o seu serviço na igreja. Para que isso aconteça de fato, o curso é focado no que é essencial: doutrina bíblica, para você ter uma fundamentação sólida e saber no que crer, ética cristã e ministerial, com princípios práticos sobre conduta, família, finanças e postura, e práticas litúrgicas e liderança, com ferramentas diretas de evangelismo, missões e comunicação da palavra de Deus. É o conhecimento teórico se tornando prática direta na sua rotina ministerial. E você não precisa apenas ouvir o que eu estou dizendo aqui. 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Venha, assista uma aula presencial, veja na prática como funciona toda a aula. 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E para facilitar o seu acesso e o seu regresso para a sua região, a Igreja Pentecostal Deus Amor oferece o transfer gratuito. É um transporte que leva os alunos diretamente da escola até a estação Dom Pedro II e você não pode ficar de fora. Venha se capacitar e servir ao Senhor com excelência. Um grande abraço a todos e que Deus te abençoe.
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6: Bom dia, a paz do Senhor. Eu sou aqui de Minas Gerais, moro na roça. Estou desejando bom dia, a paz do Senhor para todos os ouvintes e todos que estão fazendo programa de rádio. A paz do Senhor. Eu me chamo Malvina. Em nome de Jesus, desejo um bom dia para todo mundo.
11: Bom dia. Sou irmão Amador da cidade de Jaboticabal e desejo um bom dia para todos os ouvintes do programa A Voz da Libertação. Que Deus te abençoe.
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4: De 58, bom dia, bom dia, bom dia, meu povo! Vamos lá aproveitar esta segunda-feira e Deus é conosco. Mas Luciene, Pai do Senhor Jesus, oração por mim, pelos meus filhos, a Esther, Davi, Eliabe, Débora, que bênção, tudo nome bíblico, né? Que maravilha, vamos orar assim, que Deus vai abençoar, vai cuidar da família, a Daiane, da

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9: Saudação com a paz do Senhor a todos os ouvintes do programa Voz da Libertação. Estamos na escuta desta maravilhosa programação através do aplicativo, amém? Aqui em Santa Bárbara do Sul, Rio Grande do Sul, quem tem imenso prazer de falar com todos, é seu irmão em Cristo, Pedro Alain,

0: de Oliveira, amém? Que Deus vos abençoe essa programação maravilhosa, amém? 24 horas no nosso lar, amém? Beneficiando com bênçãos e com vitórias.
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3: Pode louvar a Deus com as palmas, exaltado é o nome do Senhor.

celebrai, é, Marianne Kellen cantando, e adorai o nome do Senhor, exaltai o nome do Senhor, nosso Deus e nosso Pai. Vem conosco para esta manhã de comunhão, e não se esqueça, tá? Vamos cantar, adorar e celebrar, e dar tempo ao tempo, que tudo tem o seu tempo, não é verdade? Até já!

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1: Tempo e temperatura, vem comigo. Nós estamos com uma onda fria, não é? Depois deste calor intenso que vivemos alguns dias e nesta última semana também, não é? Mas vamos aproveitar da melhor maneira possível e deixar o Senhor cuidar da nossa vida e deixar o Senhor abençoar a nossa vida. Sim, nós temos mudanças bruscas de temperatura, mas acima de tudo mantemos a nossa temperatura espiritual lá no alto, sim, na presença do Todo-Poderoso. Vamos lá, temos 35 para Manaus e Amazonas, céu parcialmente nublado, 36 Palmas em Tocantins e o céu estará limpo, com 33 Boa Vista Roraima, com 32 Porto Velho Rondônia, também Belém no Pará e estará parcialmente chuvoso. Sim, as nuvens estarão carregadíssimas. Teresina, Piauí, na casa dos 37. 37 para Teresina. E o céu estará nublado. Vamos, as temperaturas agora despencam. Salvador com 30, Recife também 30, Maceió, Alagoas com 27. São Paulo 19 e chove ou ligeiras pancadas de chuva durante o dia. Rio de Janeiro com 21, também ligeiras pancadas de chuva. Já para o sul, fechamos com 16 para Curitiba e Florianópolis. Chove em Curitiba e Florianópolis com céu nublado. Porto Alegre, Rio Grande do Sul com 14, o céu estará nublado, mas não há previsão de chuva. Tempo e temperatura das 8, fonte climatempo.com.br.
2: Bom dia e a paz do Senhor, pastor. Aqui quem nos fala é o irmão Reinaldo Stefanelli, de Tupã. A palavra que eu tirei hoje para a meditação do dia se encontra em Salmista Davi, no verso 40, primeiro. Esperei com paciência no Senhor.
3: Bom dia, na paz do Senhor. Meu nome é Ivane, aqui de Diadema. Quero agradecer pela maravilhosa programação e dizer que sou ouvinte de todos os dias. Deus abençoe vocês. Bom dia.
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1: Muito bom dia, na paz de Cristo Jesus. Vamos lá. São 8h13. Quero fazer um convite especial. Presta atenção ao testemunho da irmã Maria Auxiliadora, com coração grato, depois de um tempo de luta, de dor, de enfermidade. E na sequência, já lhe convido para orarmos a oração da gratidão. Já manda mensagem para cá, 119-8292-3392. Já já.
5: Eu fui no médico, o médico falou assim que eu estava com câncer no colo do útero para morrer. Você só tem 6 meses de vida. Você não vai sobreviver com esse câncer. Eu não tinha dinheiro para pagar um hospital. Eu fiquei assim, desesperada, porque eu tinha que arrumar alguém para cuidar dos meus filhos. Então, a família dos meus filhos pegou eles para cuidar e eu só esperando a morte. Parei de trabalhar, porque eu já não tinha mais força para trabalhar. Aí eu tomava 2 banhos por semana, porque eu não aguentava pentear meu cabelo, já estava fraca, pesando 38 quilos, magrinha, pele e osso. Eu só esperava a morte. Então eu frequentei centro espírita e o pai de santo não me curou. Era em Chumarueira, em Chum da Mata, era o Tranca-Rua, que eu ia ficar curada. Aí saiu uma igrejinha lá perto de casa, um salãozinho com as 5 pessoas. Eu fui naquele salãozinho. E chegando lá, eu fui a primeira pessoa a ser revelada. O Espírito Santo está revelando uma irmã, que o médico falou para você, que você só tem 6 meses de vida, que você está com câncer no colo do útero. E que você ainda não desceu a sepultura, porque Jesus tem uma obra na sua vida. E eu levantei a mão e fui na frente. Crente naquela cura, eu recebi a cura, recebi libertação. Naquele mesmo dia, aceitei Jesus na igreja pentecostal Deus e Amor. E desci as águas, recebi o batismo com o Espírito Santo. E hoje, graças a Deus, Jesus me salvou e me libertou.
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1: Muito bem, Deus abençoe a sua vida. Vamos clamar a Deus, vamos orar ao Senhor, porque a mão do Senhor está sobre nós. A nossa irmã é grata. Depois de um câncer, a vida mudou e o coração é grato. Seu coração é grato? Então já agradeça por esta semana, pelo final de semana, pelo mês de agosto que quase se finda. Seja grato a Deus por tudo que Ele tem feito em sua vida. Oremos ao Senhor. Maravilhoso Deus, poderoso, eterno Pai, Deus de vida, Deus de graça, Deus de favor e também de milagres. Obrigado, Senhor. Obrigado, meu Deus e meu Pai, pelo privilégio e pela oportunidade que nos concede de mais um dia podermos louvar e bendizer o Teu nome. Obrigado, meu Pai, pela força, pelo ânimo, pela coragem de continuar a lutar, ainda que muitas vezes tudo ao nosso redor pareça, Senhor, difícil, complicado, complexo. E ainda que as situações da nossa vida pareçam desfavoráveis, mas o Senhor está lá para garantir o cuidado, garantir a resposta, garantir o favor. Obrigado, meu Deus. Obrigado, meu Pai, porque muitas vezes deveríamos ter desistido e não o fizemos. Obrigado, meu Deus e meu Pai, porque muitas vezes deveríamos ter sido abatidos e não fomos. Obrigado, Senhor, meu Deus e meu Pai, porque muitas vezes deveríamos ter, Senhor, ter-nos autodestruído, mas não o fizemos porque estavas lá. Ó, Senhor, Tu és um Deus presente, um Deus que está sempre perto, um Deus que cuida, um Deus que guarda, um Deus que protege, um Deus que alimenta, um Deus que acalenta, um Deus que dá vida, um Deus, Senhor, meu Pai, que faz uma obra extraordinária. Por isso somos gratos. Somos gratos, meu Deus e meu Pai, porque temos vivido à sombra do Onipotente e lá temos descansado. Aleluia! Temos descansado em meio à tribulação. Temos descansado em meio à dor. Temos descansado em meio à luta. Temos descansado em meio à guerra. Temos descansado, meu Deus e meu Pai, em meio à batalha. O Senhor está lá. Obrigado, meu Deus. Obrigado, meu Pai, porque a nossa saúde era para ter já, Senhor, sido motivo de preocupação, motivo de tristeza, motivo de ruína até, mas o Senhor guardou-nos. Senhor, meu Pai, a saúde comprometida, os exames médicos, Senhor, caóticos, situação desfavorável, mas o Senhor sempre esteve lá e deu um jeito e resolveu. E trouxe cura, e trouxe bênção, e trouxe milagre, e trouxe resposta, e o Senhor fez a maravilha acontecer. Obrigado, meu Deus. Obrigado, meu Pai, porque muitas vezes não tivemos saída, o Senhor foi a saída. Muitas vezes, Pai da Glória, estávamos, Senhor, sem caminho, o Senhor foi o caminho. Andávamos cegos, ó Pai, e perdidos, mas o Senhor estava lá. Obrigado, meu Deus. Oh, aleluia! Obrigado, meu Pai, porque nos defendeste quando não podíamos defender. Senhor, porque limpaste o nosso nome quando não pudemos limpar nosso nome. Senhor, guardaste, Pai, o nosso caráter, nossa índole. Guardaste-nos, ó Pai da Glória, quando estávamos ser alvos de fofocas, de mentiras, de intriga, de calúnia e difamação, Senhor. Estávamos ausentes, mas Tu guardaste a nossa vida. Protegeste-nos, ó Pai. Ó Deus maravilhoso, Deus poderoso, obrigado, Senhor. Obrigado, meu Pai, quando a obra da bruxaria, da feitiçaria estava, Senhor, Pai da Glória, pronta para nos destruir, o Senhor foi lá, ó Deus, e repreendeu o mal. O Senhor foi lá e repreendeu a obra maligna, mesmo que não soubéssemos, mesmo que não tivéssemos visto, mesmo, Pai da Glória, que não estivéssemos, Senhor, a par de qualquer coisa, de qualquer situação, o Senhor esteve lá e nos protegeu do homem mau, do homem violento, da obra da bruxaria, da feitiçaria, da inveja, Senhor, meu Pai, das obras da maldade, assim como o Senhor, meu Pai, protegeu a Moisés, quando Arão e Miriam, Senhor, falaram mal dele, Senhor, Pai, criticaram nas costas, Senhor Jesus, e ele ausente, o Senhor o defendeu, aleluia! Meu Pai, quantas vezes temos sido defendidos pelo Senhor, meu Deus, obrigado! Quantas vezes, Pai, estamos a ser alvos e o Senhor nos protege e guarda, obrigado, Senhor, obrigado, meu Pai, porque quantos de nós está em oração agora, era para ter sido fulminado pelo inimigo, destruído pelo inimigo, mas o Senhor tem guardado e, acima de tudo, tem curado, tem aberto portas, tem dado livramento, tem guardado a família. Quando todo mundo olha e diz, essa família já era, não era, porque o Senhor está lá. O casamento já era, não era, porque o Senhor está lá. A empresa vai acabar, não vai, porque o Senhor está lá. A saúde vai embora, Senhor, e o Senhor conserva a saúde, porque o Senhor está lá. Oh Deus, vai deixar de pregar, vai deixar de falar de Cristo, vai desistir da fé, não vai, porque é o Senhor quem o sustenta. Obrigado, meu Deus. Oh, aleluia. Oh Deus maravilhoso, tu és tão bom e por isso somos gratos por tudo. Fica conosco e obrigado pelas tuas bênçãos, em nome de Jesus. Amém. E graças a Deus.

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2: Olá, seja muito bem-vindo a mais um episódio do Clínica da Alma, um espaço para falarmos sobre saúde mental, qualidade de vida, inteligência emocional e desenvolvimento interior, sempre de forma leve, prática e com base científica. Você já terminou um dia cansado, não apenas pelo trabalho, mas pela quantidade de decisões que precisou tomar? O que comer, o que comprar, qual mensagem responder, qual problema resolver, o que fazer primeiro? Por essas razões, hoje nós vamos falar sobre fadiga decisória. Quando ter escolhas demais também cansa a mente. Pois bem, decidir também exige energia mental. O conceito de fadiga decisória descreve o desgaste que pode ocorrer quando uma pessoa precisa tomar muitas decisões continuamente. O excesso de escolhas pode aumentar o cansaço mental, favorecer decisões impulsivas e dificultar a concentração. Imagine uma pessoa que passa o dia todo resolvendo problemas no trabalho. Chega em casa e ainda precisa decidir o jantar, responder mensagens, organizar tarefas e resolver assuntos financeiros, estudar, enfim. No final do dia, uma decisão simples parece enorme. Então, não necessariamente porque o problema aumentou, mas porque a capacidade mental disponível já diminuiu. Entenda que nem todo cansaço é físico. Às vezes, a mente está cansada de decidir o tempo inteiro. E por isso que eu trouxe hoje aqui 5 dicas bem práticas que pode lhe ajudar com relação a esse tema. Número 1, automatize decisões simples. Ter horários, rotinas e algumas escolhas previamente definidas reduz o número de decisões desnecessárias durante o dia. Número 2, priorize as decisões importantes. Nem tudo precisa receber o mesmo nível de atenção. Reserve a sua energia mental para aquilo que realmente pode produzir consequências importantes. Número 3. Evite decidir tudo quando estiver exausto. Se uma decisão puder esperar, então permita-se analisá-la somente depois de descansar. Penúltimo, reduza o excesso de opções. Mais alternativas nem sempre significam uma escolha melhor. Em algumas situações, limitar as opções também facilita a decisão. E por último, faça pausas mentais. Alguns minutos sem estímulos constantes, notificações, as demandas podem ajudar a recuperar a atenção e diminuir a sobrecarga. O psicólogo Barry Schwartz, autor de The Paradox of Choice, estudou como o excesso de opções pode aumentar a dificuldade de escolher e a insatisfação, dizendo: mais escolhas nem sempre significam mais liberdade. A sua mente também precisa de organização. Reduzir decisões desnecessárias não significa viver de maneira rígida. Significa preservar energia para aquilo que realmente importa. Então, faça essa reflexão, economize as suas energias e gaste ela com aquilo que realmente faz sentido e é importante. Mas e aí? Você gostou desse conteúdo? Então, compartilhe a nossa programação com amigos e familiares. Continue nos acompanhando, porque a qualquer momento estaremos de volta com mais reflexões que pode transformar a sua vida. Um forte abraço e até breve.
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11: 8 horas e 34 minutos.

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4: Hora certa,
5: 8:41.
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15: Lembre-se do seu Criador enquanto você ainda é jovem, antes que venham os dias maus e cheguem os anos em que você dirá: não tenho mais prazer na vida. Lembre-se dele antes que chegue o tempo em que você achará que a luz do sol, da lua e das estrelas perdeu o seu brilho e que as nuvens de chuva nunca vão embora. Então os seus braços, que sempre o defenderam, começarão a tremer, e as suas pernas, que agora são fortes, ficarão fracas, e os seus dentes cairão, e sobrarão tão poucos que você não conseguirá mastigar a sua comida. A sua vista ficará tão fraca que você não poderá mais ver as coisas claramente. Você ficará surdo e não poderá ouvir o barulho da rua. Você quase não conseguirá ouvir o moinho moendo ou a música tocando, e levantará cedo quando os passarinhos começam a cantar. Então você terá medo de lugares altos e até caminhar será perigoso. Os seus cabelos ficarão brancos e você perderá o gosto pelas coisas. Nós estaremos caminhando para o nosso último descanso, e quando isso acontecer, haverá gente chorando por nossa causa nas ruas. A vida vai acabar como a lamparina de ouro cai e quebra quando a sua corrente de prata se arrebenta, ou como um pote de barro se despedaça quando a corda do poço se parte. Então o nosso corpo voltará para o pó da terra de onde veio, e o nosso espírito voltará para Deus que o deu. O fim de todas as coisas é: teme a Deus e obedeça a sua palavra, porque este é o dever de todo ser humano. 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
1: Rádio Deus é Amor e a hora certa.
2: 9 horas.
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2: Como o cristão deve reagir à cultura do cancelamento? Olha, erros, deslizes ou posicionamentos mal recebidos podem destruir reputações, isso em poucos minutos. No universo digital, um único comentário do passado, uma fala mal interpretada ou uma escolha questionável se tornam suficientes para que alguém seja publicamente descartado. Essa é a lógica da chamada cultura do cancelamento. É um fenômeno social que vem provocando rupturas e não apenas nas redes sociais. O problema, ele se expande para os vínculos familiares, eclesiásticos e profissionais, instaurando uma mentalidade de intolerância e julgamento que pouco dialoga com a graça ensinada nas escrituras. A lógica do cancelamento se estrutura na ideia de punição social e coletiva diante de comportamentos considerados inaceitáveis, mesmo que antigos ou já corrigidos. É uma prática que na exigência legítima de justiça, mas que em muitos casos se transforma em intolerância e em vez de transformar consciências, termina por silenciar pessoas. Então, se a cultura do cancelamento tem avançado nos espaços públicos, também tem afetado as relações familiares e eclesiásticas. A incapacidade de perdoar ou permitir o recomeço pode minar vínculos profundos. O chamado não é apenas a restauração pessoal, mas ao acolhimento do outro. Em tempos de exclusão em massa, escolher a graça é mais do que nunca um ato revolucionário. Espiritualidade. Nem tudo é batalha espiritual. A relação da igreja com a guerra espiritual é muito complexa e pouco discutida com toda honestidade. A maioria dos cristãos concorda que forças espirituais são reais. Paulo não usava metáforas ao descrever potestades e principados. O problema não é acreditar em batalhas espirituais, mas diagnosticar tudo como uma delas. A ansiedade vira um demônio do medo, a depressão se torna falta de fé e o luto se transforma em opressão espiritual. A lógica parece sagrada porque leva o mundo invisível a sério, mas as consequências estão longe disso. Então, quando tudo é enquadrado como ataque espiritual, o tratamento se reduz a uma única opção: orar mais. E quando isso não resolve, um desequilíbrio químico, uma resposta ao trauma ou uma ferida relacional que precisa de cuidado profissional, quem ora mais começa a se questionar. O que há de errado comigo? Por que a minha fé não é forte o suficiente para consertar o que os outros parecem conseguir? Isso revela um sistema que falha com alguém no seu momento mais vulnerável e não uma batalha espiritual sendo fielmente travada. A crueldade geralmente não é intencional. Surge da crença genuína de que o espiritual é a realidade mais verdadeira. Crença que teologicamente tem muito sentido, mas mesmo essa crença mal aplicada pode se tornar uma forma de evitar estar presente no sofrimento do outro, tem um protocolo claro e permite sentir que está ajudando enquanto se evita o trabalho mais difícil e lento de simplesmente estar junto.
3: 9:05.
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6: 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Venham ouvir louvores e a palavra do Senhor Jesus. 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Venham receber as bênçãos do Senhor em nome de Jesus.
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20: 9 da manhã, 19 minutos, 9:19. Bom dia, bom dia.
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20: Deus abençoe você, minha irmã. Deus abençoe você, meu querido irmão. Programa Voz da Libertação 98,1 FM para toda a nossa região noroeste paulista.
21: Seja bem-vindo. Esta é a rádio Deus é Amor.
20: Esse programa é o órgão oficial informativo da Igreja Pentecostal Deus é Amor. Direção-geral da nossa presidente, Ereni Oliveira de Miranda.
21: Este é o seu programa, A Voz da Libertação. Órgão oficial da Igreja Pentecostal Deus é Amor. Direção-geral da irmã Ereni Miranda.
20: Sede setorial de Fernandópolis, Avenida Ângelo Del Grossi, 313, bairro Boa Vista, 2 quadras da rodoviária, na responsabilidade do presbítero Leandro Sanches. Na mesa de áudio, Rogério Marques Rossini. Eu sou seu mãe Cristo, presbítero Lucas, e vamos juntinhos até às 11 da manhã.
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20: Grande Deus, eterno, bondoso Pai, nós te louvamos, nós te bendizemos, nós te agradecemos por tudo que o Senhor tem nos proporcionado. Senhor, mais um dia iniciamos, mais um dia, meu Deus, acordamos, e o Senhor que nos deu esta graça, o Senhor que nos deu esta oportunidade, e louvamos a Ti por isso. Louvamos porque o Senhor é bom e a Sua misericórdia permanece para sempre. Independentemente das lutas e das dificuldades que cada irmão, cada irmã passa, vive, enfrenta, o Senhor está presente para cuidar e nos ajudar a suportar as lutas e provações. Senhor, em nome de Jesus, eu te louvo pela vida de cada ouvinte que nesse momento está com seu rádio ligado. Abençoe a vida dela, abençoe a vida dele. Entre com a providência e faça, meu Deus, o impossível, pois Tu és bom e a Sua misericórdia permanece para sempre. Senhor, em nome de Jesus, eu te peço que o Senhor venha manifestar o Seu poder. Joga por terra todo impedimento e obra contrária. E confirma, meu Pai, a bênção e a vitória no nome de Jesus.
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20: Olha, você pode participar com a gente. 17-3421-6357. 17-3421-6357. Tem também o nosso Facebook, IPDA.98FM Votuporanga. 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
20: Dia de sol com aumentos de nuvens. É, e à tarde, viu? E à noite, mais. É, e tarde e à noite, mas sem chuva, viu? Não chove em nossa região. A temperatura máxima de 30 graus para Votuporanga e Valentim Gentil. E a mínima de 13 graus. A probabilidade de chuva é de 0%, o vento sopra 7 km por hora. E a umidade relativa do ar é de 67%. O sol nasceu às 6h36 da manhã e o pôr do sol às 18h09:25. Estas informações são do climatempo.com.br.
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20: Momento de recordar, momento, amados irmãos, de matar aquela saudade abençoada, né? É os louvores antigos do baú da MC Music. Rogério Marques tá ajeitando tudinho aí pra você, viu, ouvinte? Olha lá, passando o desengripante nas dobradiças. Agora ele vai abrir o baú. Olha lá, mas não resolve, não adianta. Pode passar o desengripante à vontade aí. O jeito é trocar essas dobradiças. A gente tentou trocar, ouvinte, as dobradiças, mas quem diz que a gente consegue mover esses parafusos enferrujados aqui, hã? Difícil, mas... O importante é que o baú está abrindo e agora ele vai pegar o disco de Zezinho e Licinha e vai dar aquela soprada de leve, pegar o aspirador de pó e vamos lá na Vitória tirar toda a poeira da vitrola. Isso! Ela, que maravilha! Tá vendo? Deixando tudo no jeito, tirando a poeira do final de semana. Olha lá, que maravilha! Agora ele vai erguer a agulha da vitrola, viu? Ouvintes, vai pegar o disco de Zezinho e Licinha, vai virar ele pro lado B e vai colocar no aro e descer a agulha na primeira faixa musical do lado B, porque o louvor que nós vamos ouvir é louvor bonito, é louvor abençoado, estrada triunfal, louvor bonito aqui na nossa programação.
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3: Ouvintes do programa Voz da Libertação, aceite a paz do Senhor, do teu irmão em Cristo, o pastor Antônio dos Santos. Hoje eu quero falar um pouquinho com vocês sobre a longevidade. A minha Bíblia está aberta no livro de Provérbios, no capítulo de número 10, e no versículo 27, que diz assim: o temor do Senhor aumenta os dias, mas os anos dos ímpios serão abreviados. Queridos ouvintes, eu quero neste momento pedir alguns minutos da sua atenção para nós meditar aqui um pouquinho. O temor do Senhor aumenta os dias. Nós observamos hoje pelos meios de comunicação, nos programas de autoajuda, como as pessoas buscam aumentar as suas expectativas de vida, ou mesmo viver mais e melhor. Hoje são diversos profissionais das ciências humanas que apresentam soluções, apresentam alternativas para melhorar e até mesmo prolongar a vida do homem na Terra. Mas eu quero, neste momento, que você entenda que em nenhum dos casos há 100% de sucesso. Nós vemos aqui o sábio Salomão escrevendo: o temor do Senhor aumenta os dias. Nós entendemos que Salomão não consultou atuários, especialistas, não. Ele sabia, por revelação da própria palavra de Deus, passo a passo, que para ter uma vida longa, para ter paz, para viver dias de qualidade, ele deveria temer a Deus. No capítulo 4 do livro de Deuteronômio, no versículo 40, está escrito: guarda os teus estatutos, os seus mandamentos que hoje te ordeno, para que te vá bem a ti e teus filhos depois de ti, e para que prolonguem os seus dias na terra que o Senhor teu Deus te dá. Olha aí, ouvintes, o segredo para viver bem, dias de qualidade, para você viver muito, aí está o segredo: temer a Deus. O temor do Senhor aumenta os dias. Olha bem, viver com qualidade é um segredo do céu. Em Provérbios 3, no versículo de número 1 e 2, está escrito assim: filho meu, não te esqueças do meu ensino, e o teu coração guarda os meus mandamentos, pois eles aumentarão os teus dias e te acrescentarão anos de vida e prosperidade. Aqui está o segredo para viver bem, viver muito, ter dias de qualidade: é guardar o ensino da palavra de Deus. Nós vemos hoje que existem algumas companhias de seguro de vida. Eles usam atuários para calcular médias. Gastam milhões de dólares para determinarem a duração da vida humana. Mas olha, este cálculo, ouvinte, não é 100%. Não pode garantir 100%. Prolongar a vida do ser humano. Agora eu quero que você entenda uma coisa: a fonte da longevidade, ela existe, e ela está disponível a mim, está disponível a você. Em Mateus, no capítulo 6, no versículo 27, Jesus afirmou que ninguém pode acrescentar qualquer medida de tempo ao curso da sua existência. Ninguém pode aumentar seus dias aqui na Terra. Eu e você, ouvinte, não podemos aumentar o nosso tempo aqui na Terra. Mas eu quero que você entenda uma coisa. Deus, ele pode acrescentar os seus dias aqui. Se você abrir a Bíblia comigo, aí no livro de Isaías, no capítulo 38, a partir do versículo 1, você vai ler aí sobre o rei Ezequias. Ele estava com uma enfermidade mortal, ia morrer. Só que ele clamou a Deus. Ele se humilhou diante de Deus. Um homem que estava condenado à morte, a enfermidade era mortal. Para a medicina não tinha mais jeito, ele não tinha nenhuma condição de acrescentar os seus dias. Na oração que ele fez, se humilhou, Deus acrescentou mais 15 anos de vida a ele. Curou a enfermidade e acrescentou os seus anos de vida. Então o sábio Salomão nos apresenta a fonte da longevidade nos seguintes termos. O temor do Senhor prolonga os dias da vida. Olha, o mesmo texto em outras versões, ouvintes, traz o seguinte: o homem que obedece ao Senhor aumenta a duração da sua vida. Você pode observar uma coisa, talvez eu esteja agora falando com você, que possa dizer assim: mas eu tenho muito dinheiro, muitas das vezes você faz uma boa alimentação, segue passo a passo as recomendações médicas. Eu digo que isso é muito importante e você deve seguir sim as orientações médicas. Você deve seguir aí lutando para ter uma boa alimentação. Mas o segredo para viver mais, ter uma vida abundante, uma vida de qualidade, é o temor a Deus, a obediência à sua palavra. O profeta Isaías empregou a palavra acrescentar. E Salomão usou as palavras aumentar e prolongar. Cada uma delas, ouvintes, tem basicamente o mesmo significado. Viver em concordância com Deus é o mesmo que estar de bem com a vida. É com certeza a maior garantia de vida longa e abundante. De maneira mais clara, nós podemos afirmar que a vida verdadeira e tudo que ela proporciona, ouvintes, está no próprio Deus. Eu e você, nós precisamos entender, ouvinte, que nós estamos na terra, mas nós somos sustentados pelos céus. E Ele sabe quanto tempo viveremos, mas o seu poder ilimitado pode alterar isso. Eu posso dizer isso em outras palavras: a nossa obediência à vontade de Deus nos garante vida longa e abençoada. Que Deus abençoe a todos vocês, que esta palavra, ela possa edificar a sua vida e edificar toda a sua família.
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6: 9:40.
7: Meu nome é Jerry Manderajani. Eu tive uma família muito conturbada. Minha mãe era alcoólatra. Infelizmente, não tive um estudo. O meu pai, ele era porteiro de hotel ali na Santa Figênia. Infelizmente, devido minha mãe ser alcoólatra, ela não deu um ensinamento para nós como que é a vida. E trazia nós aqui para o centro da cidade. Nós somos em 7 irmãos. E trazia nós aqui para o centro da cidade. E ela só vivia bêbada, infelizmente. E nós fomos conhecendo outras crianças de rua, moleque de rua. A qual eu me envolvi com esses moleques. Comecei a praticar pequenos furtos, comecei a cheirar cola, que eu conheci a cola, e da cola eu conheci o esmalte, que nós cheirava, colocava no saquinho de leite, e ali ficava cheirando. Aí depois do esmalte eu conheci o lança-perfume, do lança-perfume eu conheci o cigarro. Eu dormi aqui na Praça da Sé, na Praça da República, na região aqui do centro, e tive 19 passagens pela FEBEM. E nesse meio tempo eu era um moleque muito assim, bagunceiro, fazia muitas coisas erradas, até que eu fui crescendo e conheci o crack no ano de 92. Conheci o crack, não era o crack, era a casquinha, nós pegava farinha e fazia, e ali foi o fundo do poço. E quando a minha mãe veio a falecer, eu achei que acabou a vida para mim, e foi na onde que eu falei, agora acabou, que eu mergulhei profundamente mesmo nas drogas, aqui no centro da cidade, no ano de 92, 93, 94, aí foi aqui na região do centro da cidade, da Cracolândia, que eu vi surgindo a Cracolândia, e ali eu comecei a conhecer outros tipos de pessoas, de pessoas que era pior do que eu. Na época ali que começamos a usar todo esse tipo de droga, era farinha, era crack, era tudo que vinha, nós usava ali para saciar o desejo da nossa carne e da nossa vontade. Até que em 94 eu conheci a casa de detenção, eu fui para a cadeia, eu fui para a casa de detenção, e ali na casa de detenção eu vi muitas mortes, era muitas coisas ruins mesmo, era muitas pessoas morrendo por nada, que todo mundo andava armado. E chegando ali, eu fui parar no castigo, porque eu caí com a faca, com o facão que eles tiravam, serravam das paredes e fazia faca e vendia. Ali eu estava passando, o funcionário foi e me chamou. E eu fui parar no castigo. No castigo tinha 100 pessoas, todo mundo drogada, todo mundo usando droga, e um querendo matar o outro. E foi na hora que eu vi ali um fundo do poço mesmo ali. Eu vi que não tinha, eu não tinha para onde eu ir, que tinha 8 pavilhões ali na casa de detenção, e ali era muitas matanças, e Deus, eu sem conhecer Deus, ele já estava me protegendo ali, para mim não morrer na mão daquelas pessoas perversas, que você olhava para aquelas pessoas e via que elas eram realmente sanguinárias, todas perversas. O diabo, ele é sujo, ele é tão sujo que ele queria levar minha alma de todo jeito, de todas maneiras, só que Deus, ele não permitiu que a minha alma fosse levada. Até que o ano passado, eu aqui no centro da cidade, eu estava usando todo tipo de droga. Nesse meio tempo, eu dormia aqui nos bancos da igreja. Eu dormia, eu vinha, eu achava que aqui Deus ia me libertar. Eu vinha, dormia, e as irmãs oravam para me reconciliar, mas só que o inimigo, ele é sujo, e me tirava da igreja. Eu ia para a região da Cracolândia de novo e usava droga. E eu pedia para Deus me tirar daquela situação, até que eu pedi para Deus na madrugada para ele me dar força. Quando eu saí, Deus usou um vaso que falou que estava me libertando de todos os tipos de droga, e eu fui liberto de um dia para o outro. Hoje eu não sinto vontade de nada de usar droga. A minha vida hoje está, eu falo para os ouvintes, que está mil maravilhas, porque Deus, ele é realmente, ele existe. Vem para a igreja, é o melhor caminho, é Jesus.
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9: O melhor caminho, meus irmãos, o melhor caminho é o caminho de Deus. É o caminho de Cristo. É o caminho de Jesus. É o caminho que Ele preparou para mim e para você. É o caminho que Ele escolheu para nós. Claro que às vezes, por nós mesmos, seres humanos, falhos como somos, queremos escolher o nosso próprio caminho, e muitas vezes escolhemos errado, sofremos, batemos cabeça, e aí, meus irmãos, nos afundamos no fundo do poço. Mas o Senhor, ele é misericórdia, o Senhor, ele é misericordioso, e ele nos dá graça, né? Ele nos sustenta, ele nos capacita, Ele nos chama, Ele abre um caminho para que nós possamos não perder o caminho novamente. Então, está aí o nosso querido irmão, né? Nosso querido irmão que testificou, o nosso irmão Jerry, né? Ele testificou a sua bênção. Estava nas drogas, estava nos vícios, estava, amados irmãos, no mundo, fazendo tudo aquilo que o diabo queria que ele fizesse. Mas ele escolheu. Aí está, no caminho de Deus, a viver o caminho de Deus, viver a palavra de Deus, estar com Deus. Quando ele decide tomar conta, né? Quando ele decide tomar, se dar conta que o caminho que ele estava trilhando era um caminho que levaria ele para as profundezas do inferno, ou até mesmo para as profundezas de depressão, prisão, morte, ele entendeu que sem Jesus nada ele seria. Hoje é um servo de Deus. Hoje é um homem de Deus que vive na presença de Deus, que está na presença do Pai, do Filho e do Espírito Santo, livre, liberto das drogas, uma pessoa que se converteu em Cristo e hoje está vivendo o sobrenatural de Deus e novas oportunidades diante de um Deus poderoso. Irmão Lucas, tenho um filho que está nessa situação. Irmão Lucas, eu tenho uma filha que está nessa situação. Saiu de casa, faz dias que eu não vejo, sumiu de casa. Ore por ela. Busque a Deus para que Deus venha proteger essa vida e que essa vida volte para o caminho de casa. Para que Deus traga essa pessoa de volta para a sua presença. Porque o Senhor, ele fará maravilhas. Pode ser que tem mães aqui ouvindo a programação, pais que estão ouvindo aqui a Rádio Deus e Amor, e está dizendo, irmão Lucas, meu filho, só o sangue do Cordeiro, é só Deus para fazer algo na vida dele. E Deus faz, Deus ele tira das drogas, Deus ele tira do tráfico, Deus ele tira da vida do crime, Deus ele faz coisas tremendas, porque ele é fiel. E ele vai fazer por você, tá bom? Creia, confia, acredita, porque a palavra de Deus nos diz que Deus não é homem para que minta e nem filho do homem para que se arrependa. Mas se ele prometeu, ele é fiel para cumprir.
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12: Povo de Deus da cidade de Votuporanga, aceite a paz tão gloriosa, perfeita e bendita do nosso Senhor e Salvador Jesus Cristo. Aqui é o seu irmão em Cristo, Isaías Santos, e é com muita alegria que eu gravo essa chamada para confirmar a minha presença e já deixar um convite mais do que especial para todos os irmãos ouvintes, com toda a sua amada e querida família. Será nesse próximo dia 30 de agosto, já está chegando essa data toda especial, hein? Onde nós estaremos na nossa sede regional, aí na cidade de Votuporanga. Igreja essa que está na responsabilidade do homem de Deus, pastor Manuel Moraes, e na oportunidade eu mesmo estarei no altar das orações, juntamente com o pastor, juntamente com todos os obreiros, obreiras, toda a membresia, e nós estaremos pregando uma mensagem revelada da parte de Deus. A partir das 19 horas, sede regional da Igreja Pentecostal Deus e Amor, na cidade de Votuporanga. O endereço da sua bênção é Rua Tocantins, número 3822, no bairro Santa Elisa. Você não pode faltar, você não pode perder, você não pode ficar de fora. Deus tem bênçãos, vitórias para a sua vida, sua casa, sua família. Até lá na paz do Senhor Jesus.
9: É domingo a partir das 19 horas. Será um culto abençoado por Deus e o nosso querido irmão Isaías de Luiz Antônio, pregando a palavra de Deus e o nome do Senhor sendo glorificado. Queridos, hoje é segunda-feira e segunda-feira, você sabe, Deus tem bênção, Deus tem vitória. Segunda do Pão, presbítero Odair José vai estar pregando a palavra de Deus na campanha, né? No segundo, terceiro dia da campanha, o Senhor é meu pastor, nada me faltará. É isso mesmo, é Salmos 23, terceiro dia desta campanha, e hoje o presbítero Odair que vai estar pregando a palavra de Deus, na rua João Gonçalves de Freitas, 2045, na Vila Inês, na cidade de Jales. Olha, queridos e amados irmãos, Deus ele vai fazer grandes maravilhas nesta segunda-feira na rua Tocantins, 3822, cooperadora Heloísa, que vai estar pregando a palavra de Deus e orando por todos a partir das 19 horas. Venha você, traga a sua família para vivenciar o melhor de Deus para com a sua vida. E o nome do Senhor será glorificado. Queridos e amados irmãos, deixa eu falar para você também que hoje tem Ministério de Oração aos Vencedores em Cristo na cidade de Votuporanga, no bairro no bairro Pouso Bom. Presbítero Noel, que vai estar orando, buscando a face do Senhor juntamente com os membros, obreiros e visitantes. Você que gosta de orar, você que gosta de buscar a presença de Deus, venha, traga a sua família para que você possa expressar o seu sentimento na presença do Pai, do Filho e do Espírito Santo de Deus. Rua Leonardo Comar, 2645. Queridos e amados irmãos, hoje tem dois horários de culto da palavra. Presbítero Leandro Sanches pregando às 2h30 da tarde e também às 19h30 na sede setorial de Fernandópolis. Venha você, traga a sua família, porque Jesus fará coisas tremendas, gloriosas para você e por você. O endereço da bênção, o endereço da vitória é Avenida Ângelo Del Grossi, 313, no bairro Boa Vista. Quero lembrar a todos vocês, meus queridos e amados irmãos, que amanhã, terça-feira, pela primeira vez na Igreja Pentecostal Deus e Amor, do bairro Palma Mininel, em Fernandópolis, vai estar presente a nossa irmã Jocely Serra, da cidade de Curumbá, Mato Grosso do Sul. Será um culto abençoado por Deus. É o Círculo de Oração. E você é o nosso convidado especial. Será um culto, amados irmãos, do Círculo de Oração. Vai ser um culto maravilhoso. Pela primeira vez, a serva do Senhor de Curumbá vai estar pregando a palavra de Deus, vai estar conhecendo a cidade, né, de Fernandópolis, e eu tenho certeza que o Senhor fará grandes maravilhas. Ela está, meus irmãos, de passagem, né? Ela está na casa de familiares aqui, né? E vai ser um culto maravilhoso, um culto abençoado. E a vitória será muito grande na vida de todos aqueles que comparecer. A Igreja Pentecostal Deus e Amor do bairro Palma Mininel está localizada na Avenida da Saudade, 1916, bairro Palma Mininel, em Fernandópolis. Venha você, traga a sua família, porque Jesus fará grandes maravilhas em nossa vida. Venha participar deste momento especial de oração e comunhão na Igreja Pentecostal Deus e Amor do bairro Palma Mininel. Queridos e amados irmãos, compareça todos vocês em uma das nossas igrejas pentecostal Deus é Amor. Jesus fará milagres, fará maravilhas e o nome do Senhor será glorificado.
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9: 9 da manhã com 56 minutos. Ontem tivemos um culto beneficente na cidade de Votuporanga, bairro Pouso Bom. Olha, foi um culto maravilhoso, né? Um culto na parte da manhã. Teve ali, meus irmãos, quero aqui, né, agradecer nosso amigo, nosso irmão Serginho Cabeleireiro. Ele sempre está nos apoiando, né, quando pode. E ontem ele pôde nos apoiar, né? Cortar as tesouras aí, ó, cortando os cabelos dos nossos irmãos, né, dos nossos queridos irmãos que compareceram ali, né, voluntariamente. Nosso amigo Serginho foi, ele saiu da cidade de Fernandópolis, veio até a Votuporanga fazer, amados irmãos, esse trabalho maravilhoso juntamente conosco. Agradecer também a nossa irmã Débora, né, a enfermeira Débora, que trabalha, ela é membro da nossa igreja e trabalha também na Santa Casa de Votuporanga, né? E esteve também conosco ali, tirando ali, aferindo a pressão, diabetes, né, dos nossos também queridos moradores do bairro São João, que esteve ali também presente, com escolheram ali as suas peças de roupa, ouvir uma palavra maravilhosa com a nossa irmã Vanessa Rodrigues. Olha, teve muito louvor, muitos testemunhos, né, pessoas ali testemunhando curas, maravilhas, pessoas que foram ali angustiadas, pessoas que estavam ali tristes, abatidas, mas após a palavra, após as orações, após os louvores, as pessoas vieram contar: olha, irmão, eu tô com um coração leve, tô com um coração alegre, tô diferente, um semblante diferente. Ali teve também um lanchinho para os irmãos, foi um culto maravilhoso, né? Tivemos ali pouco tempo, né? Mas o tempo que nós tivemos na presença de Deus foi fundamental. A palavra foi pregada, a semente foi plantada e tenho certeza que esse trabalho ficou marcado aí na cidade de Votuporanga, no bairro, ali no bairro São João, né? Nossos irmãos teve presente, nossos queridos moradores também. Quero também abençoar no nome de Jesus a vida de todos vocês que teve ali, ouviu a palavra de Deus, que Deus possa fazer grandes coisas, tá bom? Não esqueça, lance sobre Deus toda a vossa ansiedade, que Deus cuida de vocês. Ontem foi a palavra, essa palavra que foi pregada ontem aos corações de cada irmão, de cada irmã que esteve presente. Até os irmãos ali, nosso irmão Lucas, da cidade Valentim Gentil, teve presente também, nos apoiando, nos auxiliando, né? Então, foi um culto maravilhoso, foi uma manhã maravilhosa, gloriosa, na presença de Deus. Agradecer também todos os membros da igreja que também auxiliou ali, nos auxiliou o pastor Manuel, que ajudaram o pastor Manuel, né? Agradecer também a todos os irmãos que chegaram cedo e saíram tarde, né? Porque é assim que é a obra de Deus. Somos os primeiros a chegar e os últimos de ir embora. Nosso irmão Antônio Santiago, que ficou para cima e para baixo com o seu carro, pegando as peças de roupa, levando, trazendo e assim por diante. Que Deus abençoe também o trabalho de todos. Foi um culto solidário, um culto maravilhoso e a vitória foi grande com toda a certeza. 10 da manhã em ponto, nós vamos aos prefixos e voltamos já.
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2: Momento de informação aqui na Rádio Deus é Amor. Vida mais saudável? Como aumentar o consumo de fibras? Conheça os benefícios de incluir na alimentação. As fibras alimentares são carboidratos complexos que não são digeridos nem absorvidos pelo organismo, mas desempenham funções essenciais para a saúde. Elas agem como alimentos funcionais, promovem o aumento da saciedade, melhoram o trânsito intestinal e a microbiota e reduzem o colesterol e a glicose. Alimentos ricos em fibras incluem frutas, verduras, legumes e grãos integrais, como o almeirão, o couve, brócolis, chia e feijão, que contribuem significativamente para o equilíbrio intestinal e para o bem-estar geral. As fibras, elas têm benefícios comprovados, principalmente para o intestino. Esse equilíbrio, ele é essencial para evitar problemas como constipação e desequilíbrio causado pela falta de fibras. Para aumentar o consumo diário de fibras, é recomendado a inclusão de frutas e sementes como chia e linhaça e vegetais em preparações como saladas, arroz e até no café da manhã. Essas mudanças simples, elas podem ter grande impacto na saúde intestinal e no processo de emagrecimento. Hidratação diária. Saiba qual é a quantidade recomendada de água por pessoa. Organizações como a OMS sugerem que homens de 70 quilos devem consumir cerca de 2,5 litros de água por dia, enquanto mulheres de 58 quilos devem consumir 2,2 litros. O Conselho Federal de Nutricionistas recomenda a ingestão de cerca de 2 litros por dia, o equivalente a 8 copos de 250 ml. A hidratação, ela deve ser feita de maneira regular ao longo do dia, com pequenas doses de água entre as refeições e sempre que você sentir sede.
3: 10 e 4.
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0: básica, água mineral, que eu sei que essas doações serão levadas para famílias que estão em situações difíceis, em situações vulneráveis, e você fará parte dessa grande obra. 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

0: 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Então você não pode ficar de fora. Venha adorar a Deus juntamente com a juventude forte e valente que está com todo vigor para trazer a mensagem do Senhor, para te receber com todo amor e com todo carinho. 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Então você é o nosso convidado especial a participar conosco nos cultos de domingos, a partir das 19 horas. 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Grupo de varão, que estão louvando a Deus, bendizendo ao nome do Senhor, e estará sempre um homem de Deus, uma mulher de Deus, trazendo a palavra do Senhor. Aí está, ouvintes, todos os dias nós temos cultos na nossa sede setorial de Fernandópolis. Eu tenho o imenso prazer de convidá-los e recebê-los com todo amor, com todo carinho, para que você possa participar dos cultos na nossa sede setorial. 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
1: 10 da manhã, 19 minutos, 10 e 19, bom dia!
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1: Muito bem, queridos, amados ouvintes do programa Voz da Libertação, é a hora do ouvinte. Uma hora de louvor, adoração aqui, ó, na Rádio Deus e Amor, na minha, na sua, na nossa rádio. Participe com a gente, telefone, você sabe. Se não sabe, eu repito pra você, sem problema nenhum. 17-3421-6357. 17-3421-6357. Nosso Facebook, IPDA.98FM Votuporanga. IPDA.98FM Votuporanga. Participe com a gente, pede o seu louvor, pede sua oração, porque nessa hora tem tudo isso aí pra você. Participe.
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1: Faça como nosso irmão Paulo fez. Nosso irmão Paulo já mandou aquela mensagem especial pra nós. Paz do Senhor Jesus Cristo, presbítero Lucas Henrique, né? Parece que os irmãos estão bravos comigo, né? Quando fala presbítero Lucas Henrique. Fala só presbítero Lucas, tá bom? Tá ótimo. O irmão Paulo, ele disse assim, ó, quero ouvir o louvor, Igrejinha de Tábuas Velhas. Amém? Amém, irmão Paulo. Obrigado pela audiência. Muito obrigado. Obrigado pela companhia, que Deus possa continuar abençoando fortemente a sua vida e toda a sua família. Igrejinha de Tábuas Velhas com Débora Miranda.
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2: Bom dia, irmão Lucas, a paz do Senhor, Deus abençoe grandemente seu dia, a sua semana, que seja uma semana repleta de bênçãos. Irmão Lucas, toca para mim o louvor Jardim de Oração, ofereço para todos os ouvintes, para vocês da rádio e para minha família também. Repara a voz não, porque eu tô rouca.
3: Eita,
2: mas Deus. Em nome do Senhor Jesus, né, eu já repreendeu, já deu tudo certo. Deus abençoe.
3: É isso aí, a fé é firme fundamento das coisas que se espera e a prova daquilo que não se vê. Ó, tá rouca já, Rogério, não joga água não, já tá rouca, já vai piorar. É, vamos, ela já profetizou que já deu tudo certo, e eu creio nisso, viu, irmã Janete? Obrigado pela audiência, muito obrigado pela companhia. É, o Rogério Mar tá dizendo aqui, irmã Janete, que é muita água gelada, viu? É, não toma muita água gelada não, mistura aí... É, água gelada faz mal pra voz, tem que ser algo ambiente, o certo seria, né? Mas hoje é difícil, num calor desse é difícil a gente tomar água só água na temperatura ambiente, né? Mas se controla aí. Vamos então com louvor Jardim de Oração, louvor que ela pediu aqui na nossa programação, agradecendo sempre, né, pelo carinho de sua audiência e também de toda a sua família.
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1: Hoje é segunda-feira do pão no bairro Pouso Bom. Você tem, amados irmãos, aquele momento de oração. É aquele momento de oração, né? Oração dos vencedores em Cristo. Você que se considera um vencedor, uma vencedora, então compareça na rua Leonardo Comar, 2645, a partir das 19 horas, tá bom? Você vai estar buscando a presença de Deus, a face do nosso Deus Todo-Poderoso. Tem também, amados e queridos irmãos, né? O culto hoje, né, da Palavra de Deus, culto abençoado, culto do pão, na Igreja Pentecostal Deus e Amor, a nossa irmã Heloísa, que vai estar pregando a Palavra de Deus e orando em favor de todos. Deus vai abençoar a sua vida poderosamente e o nome do Senhor será glorificado, tá bom? É na rua Tocantins, 3822. É, hoje também dois horários de culto na nossa sede setorial de Fernandópolis, Avenida Ângelo Del Grossi, 313, bairro Boa Vista. Presbítero Leandro Sanches pregando, 14h, também às 19h. Servo do Senhor está dando os ensinamentos da Palavra de Deus. Hoje também, amados irmãos, você vai estar na Ceia do Senhor, nesta segunda-feira, com o presbítero Valdilúcio, pregando a Palavra de Deus e orando em favor de todos, a partir das 19 horas, na rua Otílias Torres, 610, no centro de Arabá. Venha você, traga a sua família, porque Jesus tem palavras de Deus para a tua vida. Lembrando você também que hoje, a partir das 19 horas, é o terceiro dia da poderosa campanha O Senhor é meu pastor e nada me faltará. Salmos 23, tá bom? Você vai ouvir a palavra de Deus com o presbítero Odair José, o pastor responsável da igreja. Rua João Gonçalves de Freitas, 2045, na Vila Inês. Olha, amanhã à tarde tem a Tarde da Bênção na cidade de Cosmorama. A nossa irmã Maria, a cooperadora Maria Badaró, juntamente com seu esposo presbítero Noel, vai estar, amados irmãos, pregando a palavra de Deus e orando em favor de todos, vindo da cidade de Meridiano. Será uma bênção de Deus, tá bom? A Tarde da Bênção, quarto dia da campanha, porque para Deus nada é impossível. Lembrando também, queridos e amados irmãos, que você vai ouvir a poderosa palavra de Deus na cidade, né? Na cidade de Fernandópolis, amanhã, a partir das 19 horas, no círculo de oração, a nossa irmã Jocely Serra, da cidade de Curumbá, Mato Grosso do Sul. Será um culto de muito louvor e de muita adoração. E quero convidar você, venha participar deste momento especial de oração, comunhão, com a serva do Senhor, que está vindo pela primeira vez pregar a palavra de Deus e orar em favor de todos nós. Avenida da Saudade, 1916, no bairro Palma Mininel. Olha, queridos e amados irmãos, nesse próximo sábado, teremos um culto especial. Culto especial, amados irmãos, da Fundação Reviver. Comemoração dos 32 anos de existência. A nossa irmã cooperadora e cantora Juliana estará pregando a palavra de Deus e louvando ao Senhor neste maravilhoso culto da Fundação Reviver, que será na nossa sede setorial de Fernandópolis. Você, minha irmã, é o nosso convidado mais que especial. Avenida Ângelo Del Grossi, 313, no bairro Boa Vista. Toda a nossa região está convidados. E eu quero aproveitar esta oportunidade e já pedir a sua ajuda. Irmão, mas o irmão Lucas gosta de pedir? Gosto. Gosto sim, porque quando pedimos para ajudar outras famílias, outras pessoas, é muito gratificante. Então, aproveite, é o culto da Fundação Viver. Você vai no culto, leva um quilo de sal. Você vai ao culto, leva um pacote de feijão. Você vai ao culto, leva um pacote de arroz. Você vai ao culto, leve um litro de óleo. O importante é você ajudar, é você contribuir. Leva um pacote de café, leva o que você pode, um pacote de fubá, um pacote de bolacha, um litro de leite, o que você, um sabonete, um pacote de Bombril, o que você puder ajudar. Leve, ajuda, para nós montar cestas básicas. Nossa meta para este ano é de 100 cestas básicas. 100 cestas básicas completas, cesta básica mesmo, né, para ajudar as famílias carentes e necessitadas, que tem muitas, mas muitas pessoas que precisam de amparo, que precisam de ajuda. Então, vamos juntos adorar, glorificar, exaltar o nosso Deus Todo-Poderoso, e vai ser uma bênção. Nesse próximo sábado, tá bom? Neste próximo sábado, a partir das 19 horas, na Avenida Ângelo Del Grossi, 313, no bairro Boa Vista. É o culto em comemoração aos 32 anos da Fundação Reviver, amando e cuidando. 10 da manhã com 39 minutos, compareça, queridos e amados ouvintes, em uma das nossas igrejas pentecostal Deus e Amor. Jesus garante a bênção, a vitória e o milagre.
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1: Ó, participando conosco, nosso irmão presbítero Adomiro. Bom dia, paz do Senhor, presbítero Lucas Henrique. Em Cristo Jesus, espero que esteja tudo na santa paz do Senhor Jesus Cristo. Não podemos nos esquecer que Deus está no controle de tudo e que Jesus Cristo te ama. Adomiro Pereira Neres, sou presbítero de outra denominação, mas sempre na escuta da Deus e Amor. Peço oração para mim, para minha família, a paz do Senhor Jesus Cristo, ao Rogério Marques. Peço oração para minha esposa e o louvor de hoje, abraça-me. Louvor bonito aqui na nossa programação.
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4: O Senhor traz o consolo através do seu Espírito Santo. 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
2: Bom dia, irmão Lucas e Aline, pedindo oração pra mim, pro meu marido e pra toda a minha família.
3: Irmã Aline, bom dia, irmã Aline, que Deus abençoe, viu, sua vida poderosamente. Sim, estaremos orando por você, pra você e por toda a sua família. Creia que Jesus já está no controle de todas as coisas, tá bom? Irmã Aline, nós vamos daqui a pouquinho orar por você, tá bom? Pra você e por toda a sua família, e Deus vai abençoar poderosamente. Olha, tá participando conosco também a nossa irmã Cleusa Damasceno, né, da cidade de São Francisco de Sales.
4: A paz do Senhor Jesus, presbítero Lucas. Eu sou a irmã Cleusa de São Francisco de Sales.
3: Amém.
4: Irmão Lucas, eu queria ouvir o hino Deserto de Provação, que a irmã Cristina ofereça a todos, a vocês, as irmãs daqui e quem está na escuta. A paz do Senhor Jesus.
3: Muito obrigado.
4: Que Deus o abençoa.
3: Muito obrigado pela companhia, minha irmã. Muito obrigado pela sua audiência, viu? Sua participação aqui para nós é muito importante. Nossa irmã Cleusa Damasceno, de São Francisco de Sales, Minas Gerais. Irmã Cleusa, a gente já está colocando a sua música aqui, o seu louvor aqui no grid. Mas antes, a nossa irmã Fabiana Ramalho, de São Paulo, também está participando conosco, né, pelo nosso aplicativo. Está ouvindo a programação e ela quer aqui também oração, viu, irmã Cleusa? Ô, irmã Fabiana, a gente vai estar orando, tá? Por você, para você e por toda a sua família, e Jesus dará a bênção, a vitória. É Deserto de Provação, na voz de cantora Cristina Santana.
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1: Malucas, paz do Senhor Jesus.
2: Paz do Senhor, minha irmã.
1: Malucas.
2: Oi.
1: Ora pela minha filha Thalita Cabral.
2: Vamos, tá orando.
1: Para o Senhor Jesus chamar ela de volta, que está afastada do caminho do Senhor. Uhum. E se der para tocar um hino, toca aquele hino. Volte, volte para Deus. Olhe, olhe para o céu. Em Cristo a esperança. E ofereço para o irmão, todos da rádio. Deus abençoe, irmão Lucas. Fique na paz do Senhor Jesus.
2: Volte para Deus, o louvor. A irmã não sabe o nome, fica difícil a gente achar só. É, volte para Deus, é esse mesmo? É esse mesmo? Então tá bom, irmã. Você é de Débora Miranda. Ô, irmã Lourdes, a gente vai estar com toda certeza orando pela Thalita, tá? E Deus vai abençoar poderosamente, né? Deus trabalha no tempo certo, na hora certa. A sua filha, né, serva de Deus, vai voltar para os caminhos do Senhor, com toda certeza. Confiamos, né, porque Deus, ele está no controle de todas as coisas.
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Com 53 minutos, a nossa irmã Ermelinda de Neves Paulista também está pedindo oração para a Mariana, para o Paulo, para o Daniel, para o Márcio José, para a Renata, para o Fabrício, para a Leandra, para o Leandro. E está pedindo louvor, feliz aniversário de... Hoje é teu aniversário, né? De Débora e Leia. Oferece para a sua nora Sara, que hoje completa mais um ano de vida. Sara, muita paz, muita saúde, muitas bênçãos de Deus para a sua vida, que Deus multiplica os seus

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1: Na minha aflição clamei ao Senhor, gritei por socorro ao meu Deus. Do seu templo ele ouviu a minha voz, meu grito chegou à sua presença, aos seus ouvidos. Salmos capítulo 18, versículo 6.
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3: Grande Deus, eterno, bondoso Pai, mais uma vez em oração, te agradecemos por tudo que o Senhor tem nos proporcionado. E sei, ó Deus, o quanto o Senhor tem poder para curar, libertar, transformar e edificar. Sei, ó Pai, o quanto o Senhor tem poder para agir em nosso favor. Senhor, nos cobre com teu precioso sangue. Faz, meu Deus, a obra do Senhor na vida de cada irmão e de cada irmã. Eu sei, ó Pai, o quanto o Senhor é bom. O quanto a sua fidelidade permanece para sempre. Eu te louvo, Senhor, por tudo que o Senhor tem nos proporcionado. Eu te louvo pela saúde, pelo irmão, pela irmã, por cada ouvinte que está sintonizado a esta programação. E através desta programação e desta oração, eu apresento os meus queridos e amados ouvintes que estão sintonizados a ela. A nossa irmã Aline, seu esposo, sua família. Apresento, Senhor, a nossa irmã Ermelinda, a sua nora Sara, que hoje completa mais um ano de vida. Eu oro, meu Deus, em favor do Leandro, da Leandra e do Fabrício. Eu não conheço, mas o Senhor conhece, o Senhor sabe o que a Renata precisa, o Márcio José necessita, o Daniel e o Paulo também busca diante do Senhor. Eu oro, meu Pai, em nome do Senhor Jesus Cristo, em favor da Mariana. Senhor, que o Senhor estende as tuas mãos para ela e conceda a vitória. Apresento a nossa irmã Lourdes, nosso irmão Adão, a Talita, Senhor, que está afastada dos seus caminhos. O sonho da sua serva, nossa irmã Lourdes, é que a sua filha retorne para os caminhos do Senhor. Senhor, mostre o caminho para Talita. Abra, meu Deus, o caminho para ela. Pai, repreenda todo impedimento e obra contrária que está segurando e impedindo que a tua filha volta para os caminhos do Senhor. Eu oro, meu Deus, em favor da nossa irmã Cleusa Damasceno, de São Francisco de Sales, para todos os nossos irmãos ali de São Francisco. Abençoe, meu Deus, fortemente, poderosamente, a vida de cada irmão, de cada irmã que está sintonizada a esta programação. Oro em favor, meu Deus, do nosso irmão Paulo, de Indiaporã, dê saúde, conceda a bênção, conceda a vitória, repreenda todo o mal, toda a fúria do inimigo contra a vida do seu filho. Abençoa também, Senhor, a vida do nosso irmão presbítero Adomiro, abençoa sua esposa, toda a sua família, estende as tuas mãos gloriosa e poderosa. Meu Pai, eu oro em favor da nossa irmã Fabiana Ramalho, da sua família, dos seus parentes, cura, traga transformação, traga libertação, renovo para a vida e familiares da nossa irmã Fabiana e para a vida dela também. Pai, abençoa, meu Deus, a Janete Cristina de Fernandópolis, sua mãezinha, toda a sua família. Abençoa, meu Deus, o nosso irmão Rogério Marques Rossini. Visita, estende as mãos poderosas. A nossa irmã Isa de Tanabi, nosso irmão Antônio, a Suelen, o Eliezer, o Maicon. Abençoa, meu Deus, esta família de uma forma especial, de uma forma gloriosa. Estende as tuas mãos, entrega a bênção, entrega o livramento, entrega a vitória. Faça, meu Deus, a obra do Senhor. É o que nós te pedimos em oração, no nome de Jesus. Amém. E graças a Deus.
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3: Onze horas em ponto, queridos. Agradeço você uma vez mais pelo carinho imenso de sua audiência. Essa programação é uma bênção. Os irmãos participam, os irmãos mandam mensagem mesmo. Eu fico muito grato, muito feliz com a participação de vocês. Esse programa é um órgão oficial informativo da Igreja Pentecostal Deus e Amor, direção geral da nossa presidente Ereni Oliveira de Miranda. Na mesa de áudio, meu amigo irmão Rogério Marques Rossini. O irmão em Cristo, presbítero Lucas, viu? Obrigado pela sua audiência, pelo seu carinho imenso. Ó, continue ligado, tá bom? Tá chegando a central de produção internacional. Continuando falando de Deus aqui, ó, na nossa programação. Fiquem todos na paz do Senhor Jesus e cuide-se bem. 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Tchau.
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2: Muito bem. Gabriel, sábado passado nós estávamos lá na sede, muita gente procurando a gente, ó, parabéns, estou gostando muito. O pessoal até falou assim, gosto muito das pegadinhas bíblicas, mas se referindo às enquetes. Mas aí, uma irmã falou assim, olha, eu gosto de acompanhar vocês pelo rádio, porque eu fico ali ocupado e tal, e acompanhando, ouvindo e aprendendo com vocês. Mas quem acompanha pelo rádio, se quiser acompanhar pelo YouTube também, é possível? Ah.
3: Com certeza, YouTube, Instagram, Facebook, muita gente, inclusive, gosta de mandar mensagem por lá. Quem nos ouve agora pela rádio pode mandar mensagem pelo nosso WhatsApp, mas também se você está interessado, que tá, como é que eu vou saber quem é o Ítalo, quem é o Levi, quem é o Gabriel, para no dia do evento eu ir lá falar com eles? Bom, vem pro YouTube, você pode nos assistir pelo YouTube também, deixar o seu comentário, deixar o seu like e participar das pegadinhas bíblicas. Brincadeira, é enquete bíblica.
2: Enquete. A voz do Levi todo mundo conhece, né, Gabriel? Exato. Quem é esses camaradas que estão falando? Quem é esse paraense aí? Quem é esse baiano? Eu sou paraense, o Gabriel é baiano. Quem são esses irmãos? Você pode acompanhar aqui nas redes sociais. E olha só, você que está chegando agora, nós temos a enquete do dia, que a irmã chamou de pegadinha bíblica, né? Mas é a enquete bíblica. Hoje nós queremos saber quem foi escolhido por sorteio para substituir Judas Iscariotes entre os 12 apóstolos, ou seja, 11 apóstolos, né? Letra A, Paulo. Letra B, Barnabé. Letra C, Matias. Você pode votar pelas redes sociais, no chat, a enquete está ativa, deixar já seu argumento, ou mandar mensagem para o nosso WhatsApp, 119-8292-3392. Inclusive, eu quero que você mande áudio, hein? Nós estamos sentindo falta aqui dos áudios, vídeos, fotos. Use o WhatsApp da Rádio Deus e Amor para aparecer também aqui no Voz da Libertação. E olha, milagres estão acontecendo aqui na nossa igreja. A gente está ainda no Agosto Verde. Milagres aconteceram no sábado, que foi a festa oficial. E vai acontecer na festa aí da tua cidade, da Fundação Reviver. E a gente vai acompanhar o testemunho do irmão José Rodrigues. Vamos lá, presta atenção e veja o que Deus está fazendo entre nós.
4: Estava, na minha casa, faltando alimento no armário. Eu fiquei preocupado. Orei a Deus, apresentei na mão de Deus, quando demorou meia hora, bateu, tocou meu celular, o irmão estava no portão, me chamando que Deus tinha tocado no coração dele, para fazer uma parte. Quando eu fui atender ele no portão, ali ele pegou, abriu o porta-mala do carro, tinha uma cesta básica,

0: e umas pecinhas de roupa. Ele falou: Deus tocou no meu coração em casa para trazer para você. Aleluia. Eu peguei a cesta básica, cheguei no meu quarto, fui agradecer ao Senhor Jesus. Quando eu levantei da oração, o Senhor Jesus falou assim: separa isso, separa aquilo, separa arroz, separa açúcar. Eu peguei e separei. Agora vai fazer a minha vontade. Eu peguei e falei: quem, Senhor Jesus? Tocou no meu coração para ir na casa do meu sobrinho, mas eu pensei que ele estava empregado também. Mas eu fui separando, eu coloquei dentro da mochila e fui com a minha bengalinha para César de Souza e Mogi das Cruzes. Meu Deus, aleluia, aleluia, Jesus. Fui lá, quando peguei, falei para ele: Deus me mandou vir aqui, me trazer essa parte para você. Ele pegou: não, tio, não precisa, não. A minha sobrinha pegou, abriu o armário, estava o armário vazio também. Eu peguei, deixei lá e falei: tio, mas está muito pesado, como é que o senhor trouxe? O Senhor Jesus tirou o peso. Eu com a bengala, foi para lá. Aí quando eu cheguei em casa, no outro dia, orei a Deus, agradeci a Deus, agradeci ao Senhor Jesus. No outro dia de manhã, outro irmão tocou meu celular, outro irmão falou: tô aqui no portão, irmão José, fazer uma parte que Deus está te mandando fazer para você, Jesus está mandando. Eu cheguei no portão, quando fui lá atender ele abriu o porta-mala do carro. Deus pediu uma parte e Jesus me deu o dobro. Preparou duas cestas básicas, né? E fui lá, abasteci o meu armário, né? Santo de Israel, ainda deu para mim pagar, comprar o meu remédio que estava faltando. Eu congrego aqui na Estadual Mogi das Cruzes, né? E agradeço por essa oportunidade.
1: Glória a Deus. Olha só, Deus opera através da Fundação Reviver. Nós temos os cultos semanais, que é toda quinta-feira, culto beneficente em prol da Fundação Reviver, a Associação Reviver Help. Nós tivemos, Levi, o culto comemorativo do aniversário de 32 anos aqui na sede mundial, que foi no último sábado. No entanto, o Agosto Verde continua, né? Sim. Nós teremos festas em diversas igrejas do Brasil e do mundo no próximo fim de semana e até setembro. Se Deus opera, nos cultos semanais, e ele operou na nossa festa mundial, imagina o que ele vai operar nas próximas festas da Reviver.
2: Louvado seja o Senhor. Esse é o Deus que é o Deus provedor, né? Eu estava acompanhando o testemunho do irmão José Rodrigues. Ele ganhou ali, ele estava sem nada em casa, imagina. Estava sem nada em casa. Ganhou a cesta básica e o Senhor falou para ele: ó, divide.
1: Meu Deus.
2: Pegou a cesta, foi lá na casa de alguém que não tinha. Chegou lá o sobrinho dele e falou: não, tio, não precisa. Mas quando ele abriu a dispensa, não tinha nada. Aí ele ajudou aquela família e voltou para a casa dele. E no outro dia, quando ele chegou, o que aconteceu? Tinha mais comida. Deus usou um outro irmão para enviar mais para ele. Como diz, né? O Senhor é o meu pastor. Ele vai... De nada terei falta. O Senhor, ele cuida quando nós abrimos a mão para o pobre, para o carente, para o necessitado. O Senhor, ele trabalha para aquele que nele espera. E eu estou contente demais. E como você bem pontuou, Deus vai continuar abençoando aquelas pessoas que ajudam o pobre, que ajudam o necessitado. O Senhor continua fazendo milagres na nossa vida, porque ele é maravilhoso.
1: É verdade. Inclusive, Gabriel, a gente vê no testemunho do irmão a Fundação Reviver sendo colocada em prática. Sim. Ele recebeu uma doação de cesta básica, que é o que a nossa Fundação Reviver faz. Ele compartilhou com alguém necessitado, que é o que a nossa Fundação Reviver faz, e ele recebeu como consequência bênçãos de Deus, que é o que acontece também nos cultos da Fundação Reviver.
3: Exatamente, isso nós somos ensinados por Deus. Enquanto Deus nos ensina, nós colocamos em prática, ele derrama muito mais sobre nós. Eu já passei por isso também em casa, 5 anos também, nesse mesmo sentido, sem precisar fazer uma compra, porque Deus sempre enviava alguém, e assim, era mais de 20 pessoas lá em casa, só com a aposentadoria do meu avô, e a despensa sempre cheia, porque sempre vinha alguém, Deus enviava alguém: olha, Deus falou comigo para vir aqui, ô irmã, ó, devemos dividir. E minha avó, ela sempre foi de ajudar. Todo culto, mesmo quando nós não tínhamos, todo culto nós levávamos 1 quilo para a igreja, para ajudar quem era mais necessitado. E Deus sempre provia. não é barganha, não é oferta, não é você falando assim, Senhor, eu vou te dar para o Senhor me devolver em dobro. Não, isso é gratidão. Quando o Senhor te dá, você sente o coração alegre e fala, Senhor, vou te servir porque essa é a alegria que Ele coloca em nossos corações.
1: Glória a Deus. Olha, essa é a cultura da Fundação Reviver. Você pode viver isso também, tanto no ato de ser abençoado, de compartilhar com quem necessita e receber ricas bênçãos do Senhor. A nossa igreja está na Avenida do Estado, 4568, aqui no centro de São Paulo. Se você quiser vir de carro, você pode também usar o endereço Avenida Prefeito Passos, número 10, que dá acesso a pedestres também. E estamos esperando por você. Os nossos cultos aqui oficiais da Reviver são todas as quintas-feiras, às 15 horas, ok? E tem tem culto também na tua igreja local, quinta-feira, geralmente, a partir das 19 horas. Então, vem pra cá, que nós queremos receber você e a tua família. E olha, você que vai realizar aí a festa da Fundação Reviver, pode mandar para o nosso WhatsApp, 119-8292-3392, que a gente vai compartilhar aqui no Voz da Libertação. Antes da gente falar mais sobre essa temática, Agosto Verde, como que foi, como que está sendo, como que será nos próximos dias, a gente vai acompanhar agora um vídeo que é sobre essa campanha da Beneficência Cristã, Agosto Verde, e você pode acompanhar com a gente. Vamos lá.
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0: Olha, a gente acompanhou agora um pouquinho de como foi o nosso sábado, né? A festa oficial, 32 anos da Fundação Reviver. Teve a participação da nossa presidência, nossa diretoria, teve participação de todos os gestores, líderes da Fundação Reviver, teve irmã Maria Lorene, teve milagres, salvação de almas e teve até o retorno do Davi Miranda Filho, né, Levi?
1: Foi uma bênção, né? O evento foi maravilhoso, nós fomos impactados pelo poder sobrenatural de Deus. O pastor Jerry trouxe uma palavra poderosa, os louvores, a criançada louvando a Deus, né? Tanto as crianças do Coral Kids, quanto da escola, da creche Doutora Rosa Tenório ali juntos. Foi maravilhoso demais. O Davi Filho voltou ali, alegrando o coração da irmã Ireni, de todos os presentes. E a gente louva a Deus, né? A Fundação Reviver completou 32 anos e está fazendo a diferença na vida de milhares de pessoas.
0: Foi um dia que vai ficar para a história, Gabriel. Marcou a história da nossa igreja, digamos assim.
2: Marcou todos os presentes, né? Aqueles que receberam milagres, então, vão sair daqui impactados, sabendo que esse foi o dia que o Senhor visitou eles com milagre. As pessoas que foram libertas também. Muitas pessoas oprimidas ali na frente do altar, né, do púlpito, eles caíram endemoniados, teve a oração de toda a igreja e o Senhor libertou essas pessoas. Foi uma festa muito linda. O sorriso no rosto das pessoas que lá estavam era nítido. E quem não viu esse vídeo, pelo amor de Deus, corre aqui pro nosso YouTube, porque foi fantástico. Enquanto a câmera passava em cada rosto, você via no momento de oração o fervor na oração, mas também um sorriso de alegria nas pessoas que retornaram para Cristo.
0: Glória a Deus, que bênção. E olha, tem uma coisa muito interessante, que durante as externas solidárias, nós acompanhamos aí a arrecadação de 12 toneladas. Né? Só Deus. Nas externas do Voz.
2: Exato. Né?
0: Nessas últimas 3 semanas. 12 toneladas de alimentos que foram arrecadadas nas igrejas em que o Tiago Santos esteve presente, visitou, falou com os pastores, sem contar que continua a arrecadação durante todo o mês de agosto. E nós traremos aqui um número atualizado, Levi. A meta da Fundação Reviver é arrecadar uma mega tonelada, que é 1 milhão de quilos.
1: 1 milhão de quilos, eu estou na expectativa muito grande. E eu tenho visto, o Ítalo, inclusive no próprio sábado, eu via pessoas chegando com alimentos, com cestas básicas, com roupas, com agasalhos, enfim, com tanta coisa. O pessoal trazia e trazia com alegria. E sem contar, o Ítalo, lá no nosso estacionamento, né, aquela comunhão, aquela alegria, pessoal comprando no bazar, fazendo, se alimentando ali com produtos de qualidade, com preço acessível. O Gabriel, foi bom demais, foi bom demais.
2: Foi excelente, foi maravilhoso. Como nós tivemos ali, a equipe do Voz esteve gravando matéria ali,
1: cuidando
2: o pessoal. Então, desde a entrada até o evento, foi lindo de ver.
0: É verdade. Então, olha, isso foi um pouco do Agosto Verde, né? O dia de semear. E eu quero repetir isso aqui, porque você que é pastor, você que é líder da Fundação Reviver, você que está envolvido de alguma forma, vai ter a comemoração aí na tua cidade, manda pra gente, entre em contato pelo nosso WhatsApp e a gente vai compartilhar aqui no Voz da Libertação, ok? Olha só, nós queremos agora que você comente mais com a gente. Eu citei o nosso WhatsApp, você que está pelo rádio, o número do nosso WhatsApp é o mesmo da rádio Deus e Amor. 11 982 92 33 92. Manda mensagem pra gente, vídeo, foto, áudio, mensagem de texto, respostas à enquete. Quem foi escolhido por sorteio para substituir Judas Iscariotes entre os 12 apóstolos? Letra A, Paulo; B, Barnabé; ou C, Matias. Você pode responder também. O importante é você interagir com a gente. Então, aproveita a oportunidade, manda mensagem, vamos ouvir você. E olha, lembrando que nós estamos agora na rede de rádios Deus é Amor. Você que está chegando agora de outro estado, outro país, outra região, manda mensagem também para a gente, que nós queremos conhecer um pouco mais a nossa audiência. Ô Levi, é interessante, né, isso, porque a rádio proporciona isso, né? O rádio proporciona essa aproximação mesmo que à distância.
1: O rádio é fantástico, né? Você está ouvindo, às vezes você não está vendo, você não sabe como que é aquela pessoa que está falando. Eu lembro quando eu era criança, eu ouvia muitos comunicadores e eu ficava imaginando, né? Como que ele será? Será que é gordo? Será que é magro? Será que é alto? Será que é baixo? E o rádio tem essa magia, né? A magia do rádio. A pessoa está ali e tem gente que interage com o rádio. Quando você fala, ele responde, ele conversa com o rádio ali. E o rádio é muito bom, né? E foi através do rádio que a Igreja Deus e Amor se expandiu. Estamos aí há 64 anos levando a palavra do Evangelho. O missionário Davi Miranda era alguém à frente do seu tempo, né? Levando a palavra de Deus. E hoje nós estamos aqui no rádio e também através da internet, com a imagem, mas também levando o mesmo evangelho, a mesma essência, com um novo formato.
0: Muito bem, exatamente isso. Belas palavras, Levi Muniz. E você pode fazer parte dessa nova fase da nossa igreja e estar com a gente no universo do audiovisual através do IPDA Play. Vamos lá, Gabriel, o que nós temos aí de comentar, interação para hoje?
2: O nosso povo sempre engajado, esse engajado aqui, o povo sempre comentando, sempre conosco. O nosso povo é diferente, é diferenciado, porque gosta de nos acompanhar e estar junto conosco também. Quero ler algumas mensagens pelo nosso YouTube. A mensagem da Esmeralda, ela manda, que ela é de Guarulhos, ela manda Atos capítulo 1, versículo 26, Matias, toda a história dos versos 15 ao 26, sobre ou referente à nossa enquete. Também temos aqui a mensagem da Viviana Santos, de Jacareí. Acompanhei pelo YouTube o culto da parte da manhã do aniversário da Reviver com uma irmã Lorene pregando. Que lindo, meu Deus! Sentimos a presença do Senhor no nosso lar. Ela também manda aqui dizendo que ama o devocional e as orações que acontecem no nosso programa. E nós convidamos você, que também está pela rádio, a nos acompanhar também das 10 da manhã até perto do meio-dia, que estamos sempre aqui ao vivo, orando com devocionais, e você conhece nossa igreja. Falamos muito de milagre, e milagre é o que nós ouvimos. Essas foram as mensagens pelo YouTube. Temos também mensagens pelo WhatsApp. E a primeira mensagem que eu quero ler, o Arcas já jogou na tela, da Dalvina. Ela manda assim, ó: peço oração pela viagem da Giovana, que Deus continue abençoando a todos vocês. Amém. Nós iremos orar e também convidamos, porque a partir do meio-dia temos a chamada oração do meio-dia para você orar conosco. Próxima mensagem que eu quero ler é a mensagem da Dalvina. Ela fala assim, ó: peço orações que vocês me ajudem em oração, da Dinalva, perdão. Peço oração que vocês me ajudem com orações. Só Deus pode resolver o meu caso. Obrigado. Exatamente. Se entregarmos na mão de Deus, colocarmos na mão de Deus, Deus pode resolver todas as coisas, porque para Ele nada é impossível. Te convidamos à oração do meio-dia, nós estaremos orando todo mundo junto, viu? Próxima mensagem que eu quero ler é a mensagem da Cláudia. Paz do Senhor, letra C, Matias, enfática. Já mandou direto a resposta da enquete, e essa é a resposta, hein? Será que é a certa? Se é a certa ou se não é, só vamos ver na resolução final da nossa enquete. Próxima mensagem é a mensagem da Marta. Estou ouvindo a voz da libertação, irmão. Ore pela minha vida e família. Sou a irmã Marta. Tenho recebido muitas bênçãos através das orações. Que Deus abençoe sempre vocês. A paz do Senhor Jesus. Amém. E eu também falo amém. Glória a Deus. Ficamos gratos por isso, porque nossa intenção é essa, é orar e que Deus responda, né? Nós, toda a oração que nós fazemos é para que Deus responda de alguma forma. Ficamos felizes que vocês de casa estão recebendo muitas bênçãos, porque esse também é o nosso objetivo. Temos mais mensagens? Temos mais uma mensagem do Ítalo Cavalcante de Arujá. A paz do Senhor, a alternativa C, que é a correta, foi Matias. A programação está um sucesso. Glória a Deus. E, lógico, sucesso porque vocês estão nos acompanhando, porque esse programa é feito por nós, mas feito também para vocês de casa. Que Deus abençoe. Essas foram as mensagens escritas. Ficamos agora com o Ítalo. Será que temos mensagens de áudio, Ítalo?
0: Claro, sempre temos. Mas eu tenho uma dúvida, Gabriel. Será que a letra C de certa?
2: Será?
0: Será? Ou C de será?
2: Já disseram que C é de será, não sei.
0: Vamos lá, vamos lá. Olha só, nós recebemos alguns áudios aqui e a gente vai acompanhar agora. Vamos lá, irmã Maria Lira. Vamos acompanhar o que ela falou pra gente. Pode falar. Vamos lá, irmã Maria, com você.
3: Então, aqui que foi a escolha em Atos 1:26.
2: Glória.
3: Quem ficou no lugar de Judas foi Matias.
0: Rapaz, até versículo bíblico,
2: olha,
0: Deus.
2: Olha,
0: ela mandou um áudio.
3: Versículo, olha, 26, Deus. Capítulo 1, versículo 26.
0: Olha só, muito bem.
3: Amém, a paz do Senhor. Posso estar enganada, mas eu estou lendo a Bíblia aqui. Em Atos, e quem ficou no lugar de Judas foi Matias.
0: Olha. Amém, irmã Maria, glória a Deus. Olha, ela falou assim, ó, eu posso estar enganada, mas...
2: Eu estou lendo a Bíblia.
0: Lendo a Bíblia.
2: A Bíblia está aqui, foi ela que disse.
0: Ou seja, foi uma jogada aí de retórica, não, né? Foi? Parabéns, irmã Maria, obrigado pela sua resposta. Daqui a pouco a gente confirma. Eu não posso dizer se está certo ou errado agora.
2: Agora.
0: Por uma questão acadêmica. Bom. Mas vamos lá, o Fabrício também mandou áudio para a gente, vamos ouvir.
4: A paz do Senhor Jesus Cristo, estou ouvindo a rádio aqui, Deus Amor.
0: Amém.
4: Glória a Deus, que Deus abençoe todos os pastores aqui, eu estou assistindo a rádio. Quando Judas morreu, quem ficou no lugar de Judas foi Matias.
0: Olha.
4: Aleluia, glória a Deus, eu sou da igreja Deus Amor, pentecostal, Deus Amor daqui do interior de Cachoeira.
0: Deus abençoe, opa, irmão Fabrício. Rapaz, por áudio já tem 2 votos para Matias, hein? Será que isso, claro, significa uma resposta certa? Talvez?
2: Será?
0: Talvez. Sabe, será. Saber. Irmão Ed Wilson, é com você, varão. Pode falar.
5: Paz do Senhor Jesus, meus irmãos.
0: Amém.
5: Quem vos cumprimenta, seu irmão em Cristo, cooperador Ed Wilson, amém, da IPDA Central de Nova Friburgo, estado do Rio de Janeiro.
0: Glória a Deus.
5: Todos os dias estou na escuta do programa A Voz da Libertação.
0: Glória a Deus.
5: Grandes coisas fez o Senhor por nós, por isso estamos alegres.
0: Verdade.
5: Deus abençoe, em nome de Jesus.
0: Muito obrigado, irmão. Cooperador Ed Wilson, Ed de Wilson. Nova Friburgo, Rio de Janeiro. Deus abençoe. E também tem o irmão Adailton. Eita, muita gente mandando áudio hoje, hein? Mas a gente vai ouvir cada um. Vamos lá, irmão Adailton. É com você.
6: Bom dia, meu amigão, que é irmão David Porto Velho. Então, eu estou aqui na escuta da rádio, ligadinho. Mando um abraço para todos aqui. Mando um abraço para o irmão Daniel aí. E para a família dele que está escutando a rádio aqui de Porto Velho. Mando, bom dia, fique com Deus.
0: Amém, irmão Adailton. Um abraço para o irmão Nathaniel e toda a família aí de Rondônia, Porto Velho, né?
2: Porto Velho,
0: que ele falou. É, um abraço para vocês diretamente aqui da equipe do Voz da Libertação. E é o Voz da Libertação chegando lá no norte, hein?
2: Exato.
0: Temos norte do Brasil. Um abraço para todos vocês. A melhor região do Brasil. Opa, opa, opa. mexendo no vespeiro. Olha só, agora a gente vai com o nosso diácono Tiago Santos. Finalmente chegou o nosso repórter na externa do Voz. E Tiago, queremos saber novidades. O que será que você tem pra gente hoje? É com você, na externa do Voz.

0: A paz do Senhor Jesus, Diácono Ítalo Siqueira. A paz do Senhor aos meus amigos de bancada e, claro, a você, nosso querido internauta. Sejam bem-vindos a mais uma Externa do Voz. Hoje, 24 de agosto, vocês já podem notar que eu estou aqui a caráter. E o porquê disso? É porque hoje é o dia do artista. E como a Externa do Voz sempre tenta trazer temas relevantes e importantes para nós cristãos, nós estamos hoje no dia do artista e gostaríamos já de parabenizar o maior artista de todos, o nosso Deus. Então, meus queridos amigos, aqui atrás de mim eu vou aproveitar para fazer uma pintura para vocês. Olha só, nós temos aqui já um quadro, nós temos aqui as tintas, nós temos também os pincéis e eu vou fazer uma pintura aqui, vou fazer aqui algo para mostrar que hoje é o dia do artista, porque eu sou um artista, mas brincadeiras à parte, eu não sou não. Eu, se eu fosse pintar aqui, eu ia bagunçar todo o quadro, mas nós temos uma presença realmente especial aqui no programa de hoje. Ele que é missionário e artista também, Paulo Cury, nosso entrevistado especial do dia de hoje. Paulo, pode se chegar aqui.
1: Tudo bom,
0: paz ao Senhor, seja bem-vindo ao programa Voz da Libertação. Olha, eu queria que você se apresentasse para os nossos internautas e ouvintes, para que eles entendam um pouquinho do que está acontecendo hoje.
1: Eu sou muito honrado, primeiramente, obrigado por estarem aqui na minha casa, poder participar desse programa, né? Um pouco sobre mim, eu, né, como você falou, eu sou missionário, meus pais são missionários, a vida inteira dedicaram a obra missionária, né? E eu gradualmente fui crescendo nesse ambiente, tive meu tempo ali de se afastar da fé um pouco e tentar procurar outras coisas, mas quando eu me voltei para Jesus, me converti realmente, eu percebi que eu podia viver para a obra como meus pais viveram. Meus pais, há mais de 40 anos, não têm uma renda fixa ou um salário ou um emprego. Eles vivem inteiramente da fé. Então, eu tinha esse testemunho muito forte, né? E na minha conversão, fui compelido a viver como um missionário, como alguém que está vivendo integralmente para a obra de Deus. E isso realmente, assim, né? Como a gente sabe, isso significa que tudo que a gente faz é para Deus. E a arte entrou na minha vida, muito por conta da influência dos meus pais também. A minha mãe, ela fez belas artes, e então tinha muito apoio, muito incentivo. Então casou, assim, quando eu me converti, eu comecei a pintar e desenhar, entendendo isso, que o propósito daquilo que eu estava fazendo era para Deus, né? Um pouco, assim, resumidamente, de como eu vim parar aqui.
0: Paulo, olha só, nós temos aqui um quadro e você disse que vai fazer uma pintura ao vivo para quem está acompanhando Voz da Libertação. Então, você pode ir falando e também fazendo arte, porque quem sabe faz ao vivo, né? Como dizem.
1: Eu queria que o Thiago pintasse, eu queria que você pintasse um pouquinho, mas mais tarde a gente pode fazer um pouquinho. Mas vou fazer.
0: Maravilha. Isso. Olha, enquanto você vai fazendo aí a arte, fazendo ao vivo arte, eu queria que você explicasse pra gente qual que é a relação da arte e do cristianismo e do próprio Deus. Dando um spoiler aqui, nós sabemos que Deus é o maior artista e ele dá capacidade criacional a nós. Mas você, como artista, tem muito mais a comentar sobre isso.
1: Tiago, eu acho que é como você falou realmente, assim. Na verdade, quando a gente olha para a história da arte e você vê da onde que surgiram as escolas, da onde que surgiram os movimentos artísticos, a raiz de tudo, na verdade, vem do princípio cristão em relação à beleza, né? Antigamente, se tinha essa ideia da beleza como o que é atributo de Deus. A beleza, a ideia, o ideal do que é belo, era um atributo de Deus, né? E esse Deus, o Deus cristão, Jesus, né? Então, essa ideia que a gente hoje tem no mundo moderno e contemporâneo da arte vem do cristianismo. Acontece que com o evoluir da arte, e na verdade com o evoluir da sociedade, enfim, a gente estava até falando mais cedo, movimentos como o iluminismo, enfim, o homem, quando ele fica no centro da arte, no centro daquilo que a gente considera belo, aquilo começa a deteriorar, né, de certa forma. Então, você vê muita arte hoje em dia que acaba sendo feita, que ela não carrega aquele padrão de ideal de beleza, e a gente começa a chamar de beleza porque é a norma, né? É o que é aceito. Pessoalmente, eu vejo que existe essa necessidade de nós, como cristãos, entendermos da onde que nasceu, da onde que veio, e retomar mesmo, assim, para o Evangelho e para o reino de Deus, algo que veio e nasceu da ideia de Deus. A beleza, a vida, aquilo que nós admiramos nessa vida, vem de Deus, nasce dele, né? E não tem como você fazer algo que é belo sem que seja proveniente dele, né?
0: Isso é muito legal, porque as pessoas acabam fazendo essa separação, né, Paulo? O cristão, na sua na sua vida, ele deve ser o melhor engenheiro, o melhor artista, o melhor pintor, o melhor profissional possível, porque é Deus quem nos dá a capacidade de criar, de fazer criatividade. Claro, como você está fazendo aqui agora, está pintando, porque é uma habilidade que Deus te deu e você é movido também pelo Espírito Santo. Você tem alguma história que você gostaria de contar? Nós estávamos conversando anteriormente de um culto que você estava fazendo uma pintura ao vivo e, bom, eu vou deixar você contar que é bem melhor ouvir de você mesmo. Então conta pra gente essa experiência que você teve com a arte e o culto.
1: Sim, é uma coisa, às vezes as pessoas têm uma impressão de que é algo muito místico, ou, né, que às vezes é tipo só num mover de Deus assim muito grande, mas foi uma experiência muito legal que eu tive num culto, e na ocasião foi lá em Portugal, que a gente fez um trabalho também, que é o Overmission, é um ministério que a gente trabalha, né, e no caso ali, a igreja ficava localizada num bairro chamado Amora. Quando a gente estava pintando, quando a gente estava no evento, eu começar a pintura, e eu não tinha, assim, uma palavra de Deus, assim, pra mim, do que teria que ser pintado, mas eu vi uma foto de um casal, muito parecido com o que eu tô pintando aqui hoje, e eu pensei, pô, eu vou retratar essa expressão de amor de um marido pra uma mulher, e, né, entendendo essa relação de Cristo, a noiva, até nos trabalhos que eu faço, eu comunico muito isso, tento trazer esse princípio, então eu fui pintando, e eu não tinha muito uma outra coisa além disso, assim, na cabeça. Mas ao longo do tempo que eu ia pintando, eu fui retratando aquilo e foi surgindo essa imagem desse casal. A imagem da foto que eu peguei era só uma referência, né? Eventualmente, no fim do evento, o pastor veio ver e ele começou a chorar e se emocionar muito, assim. E ele falou, cara, isso que você pintou é uma visão que eu tive anos atrás, quando a igreja estava começando a nascer. E ele falou assim, a visão que eu tive é... Esse bairro que a gente vive, que se chama Amora, Deus estava mostrando para ele como essa noiva que estava perdida, que ele gostaria de alcançar, que se chamava Amora. Então ele colocava no coração desse pastor de ame a minha noiva Amora, numa ideia de alcançar o bairro Jesus mesmo. E a visão mesmo, assim, imagética que ele teve, foi desse casal, assim, muito semelhante ao que eu tinha pensado. E ele falou, cara, tá igual, tá, é a visão que eu tive e tal, e você vê que era uma coisa que eu não sabia, né? Então, acho que muitas vezes existem essas experiências com a arte, que, às vezes, sem a gente entender e saber, a gente pode traduzir uma verdade de Deus que ele quer comunicar para alguém que entenda, que alguém que vai entender e poder ser tocado pelo Espírito Santo de Deus nisso, né?
0: Muito legal, Paulo. Então, nós podemos dizer que Deus, ele se revela através da arte também.
1: Sim, beleza. Eu acho que se você entende a arte como a expressão de algo que é belo, então, tudo que é belo, tudo que é bom, agradável aos olhos e criado por Deus, necessariamente criado por Deus, adorar a Ele, né? Reverenciar a Ele. Então, quando a gente faz a arte, tudo que a gente está fazendo tem... Na verdade, toda arte tem um Deus. Eu diria isso. Toda arte tem que ter um Deus. As pessoas fazem artes que o Deus que é daquela arte não é o nosso Deus. Mas necessariamente toda arte tem que ter um Deus, tem que ter um valor, um ideal de beleza, né? E aí você vê quem que coloca o homem como esse valor de beleza, os meus sentimentos, a minha verdade, a gente ouve muito isso, né? E quem que está realmente adorando o Senhor, né? E a criação e a arte que adora o Senhor, a gente sente, né? A gente sente no nosso espírito. Então eu creio sim que é uma forma de adorar o Criador.
0: Paulo, muito legal. Isso aqui que você está pintando agora, você comentou que é um casal, como se fosse um noivo e a sua esposa. O que, que isso está relacionado à nossa ideia de Deus e a igreja?
1: Perfeito. A gente estava falando mais cedo. É uma temática muito presente na minha vida hoje, até profissional, né? Eu acabo fazendo muito pintura. Quando você está ali naquele momento, você vê o rito, uma prática cristã, mas que carrega na sua essência esse simbolismo, digamos assim. Né? Paulo vai falar que é grande esse mistério entre Cristo e a noiva. Então, a relação de um homem com a mulher, ela deve ser baseada nisso. Né? E eu vejo que essa expressão de amor, ela é realmente mais íntima. Eu sempre achei interessante que, ao longo da história bíblica, Deus ele se apresenta primeiro como um Deus mesmo, a Abraão. Eventualmente ele é tratado como Senhor, ele tem esse título na boca do povo dele de Senhor, né, de uma coisa bem... Mas eventualmente Jesus vem e apresenta a Deus como um pai, né? E você vai vendo que existem esses níveis de profundidade na relação. Agora, mais íntimo do que isso, só mesmo um casal. Então, se a gente entende que nosso papel como a noiva de Cristo, né, como coletivamente a igreja que sendo a noiva de Cristo, é de estar nesse lugar da relação mais possível de Deus, é nesse lugar que a gente acaba usando a arte para retratar esse princípio, para levar as pessoas para entenderem algo de uma forma talvez diferente do que seria lendo só na Bíblia ou ouvindo uma pregação, né? A arte ela serve esse propósito também, de ampliar o significado daquilo que Deus já estava falando na sua palavra, nas escrituras.
0: Paulo, maravilha. Olha só, nós vamos finalizar essa arte aqui, vamos passar, devolver lá para o pessoal do estúdio, mas antes que você passasse essas redes sociais, seu contato para quem está... para quem está nos acompanhando e queira, a pessoa vai casar aí, está próximo ao casamento, pode chamar o Paulo aí que ele faz uma pintura ao vivo lá, muito bonita. Já tem o pessoal de contato para fazer suas pinturas.
1: Bacana, legal, muito obrigado. O meu Instagram é @paulocuri, Curi escreve K-H-U-R-Y, acho que eles vão passar. E tem o número para contato se você quiser fechar alguma encomenda. Além de casamentos, eu faço eventos presenciais, batismos, seja o que for, e você pode encomendar um quadro, uma tela que seja baseada numa fotografia, às vezes uma de um familiar ou a sua própria família. Que você, o Tiago estava falando aqui que ele tem uma foto da mulher dele e ele no casamento deles que também pode ser retratado. Então, entre em contato.
0: E aí, Ítalo Siqueira, meu querido amigo, eu vou ajudar o Paulo aqui a finalizar essa arte maravilhosa com os meus dons artísticos e daqui a pouco, se possível, nós retornaremos.
2: Tá ok, Thiago, muito obrigado por essas informações, parabéns ao nosso artista Paulo Curi, né? Deus abençoe, feliz dia do artista.
0: Curi.
2: Curi, né? Curi. Feliz dia do artista no Brasil, Deus abençoe. Olha, eu gostei muito das palavras dele, parabéns aí por essa inspiração artística também, que só pode ter vinda de Deus, né? Daqui a pouco, se possível, a gente retorna com vocês. E olha, ele falou uma coisa muito interessante, que a arte nasce em Deus. Olha só, a criação por si só já mostra que Deus é um artista. Mas uma coisa que me chama a atenção é quando Deus falou para Moisés como ele queria o tabernáculo, cada item, cada obra artística ali. Nosso Deus é o artista.
3: Deus é o artista, né? Lá no tabernáculo, o Senhor deixou ordens específicas de como ele queria a construção da arca e tudo mais. E além do mais, Ítalo, quando nós olhamos para a natureza, olhamos para as obras do Criador, olhamos para o céu, para a lua, para as estrelas, para o arco-íris, quando a gente vê tudo isso, a gente vê que um ser supremo em tudo isso existe. Deus, a luz maior, a inspiração, o nosso Deus, ele é o grande artista, o grande arquiteto do universo.
2: É verdade. Glória. É verdade. Ô Gabriel, eu achei muito profundo que o Paulo, né? Paulo Curi, é isso? Curi. Paulo Curi. Ele falou que ele é um artista cristão. Aí ele falou que vê esse nível de profundidade no relacionamento entre Deus e o seu povo. Deus se revela como Deus, sim, o seu povo eventualmente ele chamava de Senhor. Aí vem Jesus e chama ele de Pai. Aí Jesus mostra também que o casamento é uma intimidade muito maior e apresenta a igreja como a noiva do Cordeiro, né?
4: Sim, eu não sei como falar, mas acho que Paulo Curi, não sei, eu falei Curi, porque eu fiquei no simples, eu fico no simples.
3: Curi.
4: Ele mostrou arte muito linda, aquilo que ele faz, e assim, mostra como o nosso Deus é em todos os detalhes. E ele é um Deus relacional, ele quer tanto se relacionar conosco que ele coloca detalhe em tudo. Como é que nós olhamos para uma flor e ela tem diversas cores? Porque nosso Deus é assim. Como nós olhamos para as árvores e vemos tantos detalhes? Porque nosso Deus é assim. O nosso Deus, ele é um Deus relacional. Ele quer se relacionar conosco nos detalhes. É assim.
2: Meu Deus.
3: Coisa linda, né?
2: Lindo, que profundo. Então, ó, parabéns ao nosso Deus. Deus, parabéns. Jesus, parabéns.
4: Glória a Deus, glória a Deus.
2: Mas olha só, o nosso Deus é o maior artista, o primeiro artista, nele nasceu a arte. A gente vai fazer o seguinte, a gente vai para um rápido intervalo, mas você fica com a gente. Daqui a pouco tem mais informações, tem mais curiosidade, tem enquete bíblica, hein? Vote aí, participe. Daqui a pouco a gente volta com você.
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0: Muito bem, estamos de volta com você aqui no Voz da Libertação e agora com essa temática extraordinária. Está chegando a Conferência Jovem 2026 da nossa igreja com essa temática aqui, ó. Graça sobre graça. Dois dias, hein? Dia 4 e dia 5 de setembro aqui na nossa sede mundial. Um evento proporcionado pelo Ministério Jovem Regenere e pelo Ministério Jovem Expansão, que atuam na nossa igreja. Sim. E olha, estou animadíssimo, já vamos começar a falar sobre isso, já vamos fazer cobertura, vamos abraçar esse propósito aí e tá chegando, Levi.
1: Tá chegando, no próximo, dias 4, sexta e sábado, né, 4 e 5, aqui na sede mundial, graça sobre graça, vamos receber a plenitude, os que receberam a plenitude da graça reinarão em vida através de Jesus Cristo, nosso Senhor, e eu estou ansioso para estar aqui, tanto na sexta quanto no sábado. Eu sei que tem novidades. Eu estava ouvindo o nosso presbítero Davi Miranda Neto dizendo que já está fazendo contato aí com pregadores. Eu sei que vai ser alguém de muita excelência para ministrar a palavra de Deus. E, Ítalo, ninguém pode ficar de fora. Ninguém.
0: É verdade. E olha, Gabriel, eu sei que nesses dois dias a gente vai ter um encontro com Deus, uma imersão para falar sobre graça, que é o que norteia a nossa vida espiritual. E olha, eu sei que Deus vai manifestar o seu poder, a sua graça, a sua glória, e com certeza seremos impactados.
2: Eu comento sobre isso que você perguntou, mas estou ansioso pelo design da camisa.
0: Meu Olha Deus. Só.
2: Porque assim, todos os eventos, eu tenho basicamente a camisa de todos os eventos e virou já meu uniforme para ficar em casa, para ir passear. Essa é meu uniforme, sempre dos eventos. E outra, eu tenho uma convicção, eu tenho uma certeza, eu tenho que Deus se manifestará. Porque nós estamos orando, estamos jejuando, nós estamos buscando em Deus. Não é um evento que nós queremos simplesmente ter um momento ali de êxtase, apenas para ser um movimento ou para que seja apenas uma diversão. Não. Nós somos mais profundos do que isso. Nós não montamos evento justamente para distrair, como o mundo faz. Nós montamos um evento para ser transformado também, para viver o extraordinário de Deus. Nós montamos esse evento porque também queremos um relacionamento com Deus. E se Deus é um Deus relacional, Ele estará conosco, com certeza.
0: Glória a
2: Deus.
0: Com certeza. Já está com a gente, né, Gabriel?
2: Sim.
0: Ele está com a gente nesse momento do graça sobre graça. Ele vai manifestar a sua glória.
2: Sim.
0: E olha, vai ser um momento histórico na nossa igreja também.
2: Exato.
0: Porque vai ser a primeira vez, oficialmente, que
2: Sim.
0: virá um pregador de outro ministério, né? E claro que o presbítero Davi Miranda Neto está vendo isso.
2: Exato.
0: Pessoas de caráter, pregador bíblico, né? Enfim.
2: Lógico.
0: Mas olha só, falando no presbítero Davi Miranda Neto, ele tem um recado pra gente, pra gente aqui do Voz, pra você que tá acompanhando. Então, vamos agora ver e ouvir o que ele tem a dizer pra gente. Vamos lá.
3: Paz do Senhor, povo de Deus, trago para vocês uma excelente notícia e uma importante notícia. Se você faz parte da Igreja de Deus e Amor, isso aqui lhe interessa. Ontem mesmo, nessa terça-feira, pautamos em mesa de diretoria, onde todos os diretores, sem exceção, foram ouvidos sobre uma decisão muito importante que representa algo histórico em nossa igreja. Para os dias 4 e 5 de setembro, para a Conferência Nacional de Jovens, que será aqui na sede mundial em São Paulo mesmo, foi deliberado que será permitido a participação de ministros de outras igrejas nessa conferência. Nós cremos que isso trará um grande avanço para a nossa igreja, nós cremos que isso é certamente da vontade de Deus e, obviamente, foi uma decisão bastante delicada, bastante importante, mas com certeza regada a muita oração, muito jejum e muito temor ao nosso Deus e à história da nossa igreja. Desde já eu convido todos vocês, você, sua família, se você é jovem, se você não é jovem, a fazerem parte disso. Certamente é um marco histórico, eu tenho certeza que a presença de Deus acima de tudo estará conosco nessa conferência. Que Deus abençoe vocês, avante igreja, Deus e amor.
0: Muito bem, tá aí as palavras, pronunciamento oficial do presbítero Davi Miranda Neto. Ô Gabriel, você acha que é quem? O pessoal tá comentando aí, ó. Eliseu Rodrigues, Camila Barros, quem mais? O pessoal
2: gente, que peso. Será que estão chamando? Tô falando aí, o irmão do Eliseu pra cantar, o Eli Soares.
1: Meu Deus.
2: Eu não sei. Mas assim, nós estamos animados justamente por causa de um evento dos jovens. Todo ano nós esperamos o evento de jovens. Essa oportunidade, algo histórico, né? Algo de chamar outros pregadores de fora. Lógico, homens de Deus. quando nós falamos de pregadores de outro ministério, nós estamos falando que assim, não são nossos irmãos, muito pelo contrário, nós vamos entrar no mesmo céu. Se nós vamos entrar no mesmo céu, não há diferença. A única coisa que muda é a placa da igreja. Né? A igreja, a nossa, Deus é amor. Por exemplo, o nosso Felipão ali, nosso Felipe da Brasil para Cristo. Então, nós não fazemos essa acepção. Justamente, esse é o marco, porque mostra isso. Mostra nossa irmandade, nossa unidade em Cristo Jesus.
0: Muito bem. E você, Levi?
1: Eu estou empolgadíssimo. Né? Eu sei que Deus vai usar o pregador ou a pregadora. E eu me lembro do nosso saudoso missionário que dizia: não importa a igreja que tu és, se aos pés do Calvário tu estás, se o teu coração é igual ao meu, dá-me a mão e meu irmão será.
0: Olha aí. Muito bem. Então, olha só, em breve nós comunicaremos aqui oficialmente quem será o pregador, cantor, traremos mais informações e atualizações. Então acompanhe aqui o Voz da Libertação de segunda a sexta, das 10 ao meio-dia, para você saber isso e muito mais. Olha só, a gente vai voltar com o Tiago agora, vamos ver o que deu lá a obra de arte do Tiago. Será que o Tiago tem novidades pra gente? Ó, a gente tá acompanhando a imagem aqui. Nossa. E olha, rapaz,
2: uau.
0: O negócio ficou bom, hein? O negócio tá bonito. Parabéns aí ao Paulo, ao Tiago. Tiago, estamos de volta com você.
1: O que Tiago tá fazendo?
0: Não atrapalha não, varão, vixe aí.
2: Finge não, varão, deixa o cara...
0: Vamos lá, Tiagão.
4: Hello. Olha só, isso que é arte. Eu ajudei aqui o Paulo, nosso artista. Ele me instruiu aqui. Paulo, comente para nós um pouquinho, mais uma vez, sobre essa arte aqui, que ele fez num tempo muito rápido. Tinha só uns rabiscos aqui, agora ele já tomou forma. Então, por favor, Paulo.
5: Ainda tem um trajeto, né? Mas a gente... E agora você é oficialmente um colaborador. Tem pincelada sua aqui. Mas ainda está na construção... É a imagem, né? Da noiva apegada ao seu noivo. Então, a gente tá ainda falta um pouquinho para ela. Mas é isso, é a ideia que a gente teve aqui.
4: Então, ó, nós vamos levar esse quadro aqui com a gente.
0: Rapaz.
4: Depois a gente mostra aí ao vivo no programa. Mas, Paulo, confirma novamente ali os seus dados para quem quiser conhecer mais do seu trabalho, mais poder acompanhar.
5: Claro, meu Instagram, você pode entrar e ver a maioria dos meus trabalhos lá. É @paulocuri, o Curi se escreve K-H-U-R-Y, meio chato, mas vai estar aí escritinho. Número para contato também vai estar aparecendo, onde você pode fazer sua encomenda hoje. E se não, também tem na minha bio, pode acessar lá.
4: Paulo, mais uma vez, muito obrigado por nos receber aqui, pintar, fazer esse quadro maravilhoso. Que Deus abençoe. Parabéns pelo seu dia, dia do artista. Parabéns a todos os artistas que nos acompanham aí. Mais uma vez, obrigado por me estar também aqui, Thiagão, e fazer parte desse quadro.
5: Prazer é todo meu. Todo meu.
4: Maravilha. Ítalo Siqueira, meu querido amigo. Esse aqui, dia do artista. Paulo Cury, nosso artista, fez aqui uma excelente imagem. E nós retornamos com vocês aí do estúdio. Que Deus abençoe.
0: Muito bem, muito obrigado, Thiago. Muito obrigado, Paulo. Olha, gostei muito. Foi uma entrevista muito produtiva. Um assunto muito interessante. Dia do artista no Brasil, com Paulo Cury. E olha, a pintura, vocês viram? Ficou linda, bonita. Ficou e vem pra cá, hein?
1: Vem pra cá, opa.
0: Exato. Vai entrar no hall do Voz.
2: Vamos. No hall do Voz.
1: Vamos colocar no nosso camarim, que tal?
0: Vamos, vamos.
2: Espaço reservado pra nós.
0: Olha, parabéns. Pra você que está acompanhando pelo rádio, eles pintaram ali um casal, né? Um homem abraçando uma mulher, e ele quis demonstrar justamente essa profundidade no relacionamento e também transmitindo a relação de Cristo com a igreja, sendo a noiva do Cordeiro. Sim. Demonstrando ali uma relação entre o noivo e a noiva, se abraçando, né?
2: Exato.
0: Tem ali as cores, dá para perceber o vento no cabelo da moça ali, né? Ao sim, vento, sim. Enfim. Então, se você quiser acompanhar, depois acessa aí o canal Igreja Deus e Amor Oficial no YouTube e veja isso em primeira mão. Olha só, Gabriel, vamos ao fim da nossa enquete?
2: Vamos ao fim da enquete.
0: Nós temos aí, Levi, o número de votos?
1: Temos 222 votos.
0: Olha só, parabéns, 222.
1: É.
0: Muito bem, parabéns, 222 pessoas que votaram. E agora chegou o momento de saber qual é a resposta certa. Vamos lá, Gabriel, é com você.
2: Olha, eu vou aqui dizer uma coisa, hein? Só votou quem gosta de Bíblia. Eita glória! Não, você que não pôde votar também entendo, mas você que votou, muito obrigado por isso, porque a sua participação é muito importante para nós. Qual que é a resposta certa? A letra certa é a letra C. A nossa audiência em massa acertou. Depois eu vou deixar com você para você falar a numeração exata. Mas capítulo 1, versículo 25 e 26, lógico que começa a partir do verso 15, mas eu vou ler dos 25 e 26. para que tome parte nesse ministério e apostolado, de que Judas se desviou para ir para outro, para o seu próprio lugar. 26. E lançando-lhes sortes, caiu sobre Matias, e por voto comum foi colocado com os 11 apóstolos. Então a resposta certa é a resposta de letra C.
0: Muito bem, Matias, né? Matias. E tem aquela outra pergunta que você falou, essa sorte aí, foi Deus ou foi a escolha do homem, né?
2: Sim, e quem que... essa assembleia foi levantada por quem? Primeiro que Deus não disse para colocar alguém no lugar de Judas. Quem colocou foi Pedro. Pedro falou assim, não, vamos fazer uma assembleia para que não fique faltando, fique apenas 11, não 12. Só que Deus já tinha escolhido lá na frente também Paulo, porém isso é uma outra opinião. Só que a assembleia foi levantada por Pedro e não por Jesus.
0: Muito bem. Seria isso já uma liderança eclesiástica?
2: Será?
0: A gente volta a debater sobre isso. Mas, Levi, vem para mim aí, como é que ficou a porcentagem dos votos?
1: Muito bem. Ó, primeiro, o que teve menos votos foi em Paulo, com 10%.
0: 10%.
1: O Barnabé, com 17%. E a grande massa votou em Matias, 74%.
0: Muito bem.
1: E eu já tenho aqui 223 votos.
0: 223 votos. Então, parabéns. Obrigado, Gabriel.
1: Todos que votaram.
0: Obrigado, Levi, pela contribuição. Obrigado por vocês, 223 pessoas que votaram. E espero que você aprenda e conte com a gente amanhã para mais uma enquete aqui no Voz da Libertação. Infelizmente, chegamos ao fim da nossa edição de hoje. Semana começando, segunda-feira abençoada. Amanhã estaremos de volta com você. Mas você vai ficar agora com a oração do meio-dia, tá? Com a nossa irmã Débora Miranda. E na sequência, o programa Mensagens Cantadas. E depois, tem muito mais conteúdo para você no nosso canal e no ipdaplay.com.br. Vem para cá, Gabriel Araújo e Levi Muniz. Muito obrigado pela presença de vocês. E obrigado pela tua presença também, você que esteve conosco, pelas redes sociais e pelo rádio. Que Deus abençoe, fique na paz do Senhor Jesus e até amanhã.
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com o nosso coração sincero e aberto. Porque não podemos esconder nada do Senhor. Senhor, nós chegamos diante da Tua santa presença sabendo que o Senhor não lançará fora todos aqueles que se achegam a Ti com o coração verdadeiro. Ó Senhor, meu Deus, nós queremos Te glorificar por mais um dia. Nós queremos Te louvar por mais uma semana que começa. Te louvar, Senhor, pela salvação. Ah, meu Deus, quantos neste momento não conhecem a Ti, não conhecem o Teu nome, não sabem da Tua grandeza, não conhecem o Teu amor. Mas o Senhor fez chegar a nós a Tua palavra, revelou a nós a Sua misericórdia, a Sua graça. Ó Senhor, em nome de Jesus Cristo nos achegamos a Ti em oração, com milhares e com milhares de ouvintes, internautas que neste momento dobram os seus joelhos em humilhação, em oração, que esperavam este momento para derramar os seus corações. E como é bom nós sabermos que o Senhor ouve, que o Senhor responde às orações, às súplicas, onde a fé, ela está presente. Senhor, meu Deus, em nome de Jesus, nós estamos aqui, Senhor, para Te agradecer também pelas tribulações que formam a nossa fé mais sólida, que formam o nosso coração mais sólido e nossos pés mais firmes na rocha. Senhor, nós sabemos que o vento sopra forte, mas a nossa casa está firmada na rocha. E o Senhor não dá um vento tão forte que esta casa não venha a suportar. Ó Espírito Santo, nós sabemos que o Senhor estaria conosco todos os dias. Quando o Senhor Jesus ascendeu aos céus, o Senhor prometeu que o Senhor ficaria conosco e nós cremos nesta promessa. E que o Senhor está conosco nos ensinando todas as coisas, consolando os nossos corações, nos livrando, nos dando graça, nos cobrindo de amor. Sim, meu Deus, como Te agradecer. Mais uma semana começou e nós vamos precisar do Senhor. Nós vamos precisar do Senhor nas decisões que nós vamos tomar esta semana. Nós vamos precisar do Senhor para tudo que formos fazer. Espírito Santo da verdade, humildemente nós entramos na presença santíssima do Senhor, humilhados, porque nós temos que reconhecer mesmo que nós não somos nada, Senhor. Receba a nossa adoração neste dia. Nós paramos tudo que estamos fazendo para adorar e para louvar o Seu nome. Oh, Santíssimo Deus, como é bom nós termos esta comunhão íntima. Nós dobrarmos os nossos joelhos, nós invocarmos o Seu nome e nós sentimos esta Sua presença. Aleluia. Ó Senhor, meu coração se exalta em alegria. Não em orgulho, em alegria, Senhor. Por saber que Tu és um Deus verdadeiro, que o Senhor está nos ouvindo. Ó Deus dos céus e da terra, Deus dos impossíveis, Deus dos antigos, do presente e do futuro. Nós estamos aqui, Papai. Olha para nós agora com olhar de misericórdia. Nós precisamos tanto de Ti, Senhor. Como somos pequenos, como somos miseráveis e carentes da Tua graça. Muito obrigada, Senhor, pelo pão sobre a nossa mesa. Muito obrigada, Senhor, pela família que Tu nos deste. Obrigada, Senhor, pela maravilhosa palavra que chegou até nós. Palavra esta, Senhor, que transforma vidas. Palavra poderosa que tem poder de mudar pensamentos, reinos. O Senhor tem poder sobre todas as coisas. E é este Deus que nós servimos, e é este Deus que nós louvamos no dia de hoje. Perdoa-nos.

nossas ofensas, perdoa as nossas, muitas vezes, a nossa ansiedade. Acordamos ansiosos, Senhor, dormimos ansiosos, achando que podemos resolver. E esquecemos de que a Tua palavra diz que nós devemos lançar sobre o Senhor toda a nossa ansiedade, porque o Senhor tem cuidado de nós. Senhor, nos ajude na nossa pequenez. Ah, Senhor, eu sei que quando o Senhor olha para nós, o Senhor vê o Seu Filho Jesus Cristo, porque nós não somos dignos de nada. Senhor Jesus, nós queremos Te agradecer por aquele sacrifício glorioso, sem medidas, sem preço, porque o Teu sangue, Senhor, tão valioso, que não temos como colocar um preço nele. Aquele sangue maravilhoso que custou a nossa salvação. Ó, Senhor, ali na cruz o Senhor se fez pecado por nós. Ali o Senhor pensou em cada um de nós. Nós nem existíamos e o Senhor já pensava em nós. O Senhor já nos escolhia para vir a este mundo. Ó, Senhor, obrigado por esta salvação tão gloriosa e tão maravilhosa que o Senhor nos dá, nos oferece todos os dias. Vem, Espírito Santo. Vem agora fazer-nos reconhecer a nossa pequenez e a nossa miséria. É somente pelo Teu Espírito Santo que nós podemos reconhecer o quanto nós somos pequenos. Senhor, que nós possamos reconhecer quando estamos fora da Tua palavra. Reconhecer a nossa altivez, o nosso orgulho. Senhor, como nós vamos pedir curas do nosso corpo físico se nós precisamos, antes de tudo, reconhecer que nós precisamos ser curados por dentro? Curados na nossa alma, no nosso espírito. Senhor, nos humilhamos agora. Eu, juntamente com milhares e milhares de ouvintes, reconhecemos os nossos pecados. Reconhecemos a nossa miséria, Senhor. Reconhecemos o quanto nós precisamos de Ti, Jesus. Perdoa-nos, Senhor. Perdoa as nossas palavras que foram mal faladas no momento errado. Pessoas, meu Deus, que muitas vezes foram ofendidas por nossas palavras. Perdoa os maus pensamentos. Perdoa, Senhor, as nossas más ações. A nossa indiferença ao necessitado. Porque a Tua palavra diz, Senhor, que quando nós alimentamos o necessitado, quando alimentamos o faminto, estamos alimentando o Senhor. O Senhor diz, tive fome e não me deste de comer. Tive sede e não me deste de beber. Senhor, que o nosso coração seja despedaçado, este coração de pedra seja quebrado, e feito e refeito um coração de carne. Espírito Santo da verdade, vem agora transformar estas vidas que me ouvem e que oram comigo. Que ao entrar a minha voz neste recinto, a Sua presença também esteja entrando aí, Senhor. E quando o Senhor entra e quando o Senhor chega, coisas maravilhosas acontecem. Senhor, a Sua presença é inegociável. Senhor, nós queremos a Sua presença. A Sua presença faz. A Sua presença remove coisas que não são e fazem ser. Ó, Senhor, quantas vidas estão agora diante deste rádio, diante deste computador. Quantas pessoas com celular, Senhor, ligados neste aplicativo orando conosco. Nesse dia de aflição, nesse dia de lágrimas, Senhor, de luto, de perda. Sim, Senhor, a nossa vida, a perda, sim. Mas o Senhor completa, o Senhor alivia a carga, o Senhor transforma pensamentos.
Senhor, venha curar corações que estão feridos. Eu não sei a situação. Esta pessoa que está longe de Ti, mesmo sabendo que ela precisa voltar, mas ela não consegue. É verdade, por nós mesmos, nós não conseguimos nada. Sem Ti, nada podemos fazer, Senhor. Meu Deus, que pelo menos ela consiga abrir os lábios e pedir socorro. Ela somente derrama lágrimas e não consegue falar nada, Senhor. Tu és, Senhor, o médico dos médicos. Tu és o Senhor dos aflitos e dos inconsoláveis. Venha, Senhor, fazer esta obra. Eu apresento a Ti, Senhor, almas que estão gemendo em busca da verdade. Eu apresento a Ti nações, meu Deus, que não conhecem a Ti. Eu apresento a Ti, Senhor, a Índia. Ali há milhões de deuses, mas ainda o Senhor não foi apresentado. Visita, Senhor, agora aquela nação. São tão zelosos, mas ainda não encontraram a verdade. A China comunista, meu Deus, a Coreia do Norte, Indonésia, Mongólia, quantos países, meu Deus, quantos países da África ainda também não tiveram este privilégio, esta oportunidade de conhecer a Ti. Oceania, Ásia, Senhor. Mas muitos missionários estão tentando entrar nesses lugares proibidos de falar do amor supremo, do amor maravilhoso do Senhor. Abre portas, abre fronteiras, Senhor, para que os Teus servos possam ter esta oportunidade gloriosa de levar o Teu Evangelho, de levar o Seu amor. Eu oro por esses missionários, meu Deus, que não somente estão nesses países, mas que estão nas comunidades, que estão nas ruas destas cidades, das nossas cidades, distribuindo um folheto, talvez numa praça desta cidade, falando, parece que está falando sozinho ao vento e ninguém quer ouvi-lo. Mas, Senhor, Tu conhece todas as coisas. Seja provisão para este missionário. Dê a providência para este missionário. Visita esta pessoa, meu Deus, que deixou o seu lar para levar o Evangelho a um lugar tão distante, talvez a um presídio, a um hospital, a um leito. Essas pessoas que estão como capelães, meu Deus, nesses hospitais infantis. Senhor, quanta gente desesperada. O mundo geme sem a Tua presença, Senhor. O mundo geme sem sentir o Seu amor. Ó Jesus, por favor, por Seu amor, envie missionários, envie pessoas cheias de amor para abraçar essas pessoas que estão buscando a verdade. Quantas pessoas estão agora dizendo, onde está um Deus verdadeiro e eu quero conhecê-lo? Se revele a elas, ó Pai, se revele. Envie um servo, envie uma serva para mostrar o Seu amor. Talvez nem precise pregar, mas apenas levar o exemplo da Tua palavra, o amor. Porque sem amor não há evangelho. Sem amor não há evangelho. Porque o evangelho, Senhor, é igual ao amor. Como o Senhor demonstrou quando o Senhor abraçou a todos. O Senhor recebeu a todos. O Senhor conversou com todos. O Senhor era caluniado, o Senhor era perseguido, mas nem por isso deixou de abraçar, deixou de amar, até mesmo aqueles que Te perseguiam, Senhor. E nós precisamos fazer o mesmo. E nós não fazemos o mesmo, nós não abraçamos o inimigo, nós não alimentamos o inimigo, Senhor. E nós reconhecemos isso. Perdoa-nos. Nós precisamos ser como o Senhor, imitar o Senhor. E muitas vezes buscamos algo
que não é eterno. Buscamos algo passageiro, Senhor. Nós temos buscado algo passageiro. Mas o Senhor diz e nos ensina em Tua palavra que devemos buscar as coisas que são do alto. Pensar nas coisas que são do alto. E nós não temos pensado. Nós temos pensado em coisas que passam. São benefícios passageiros, Senhor, perdoa-nos. Eu sei que o Senhor tem visto a nossa pequenez, a nossa miséria. O Senhor só tem a misericórdia da gente. Ó, Senhor, visita agora, meu Deus, os desesperados, aqueles que estão agora diante de uma linha de trem. Não permita, Senhor, que tirem suas vidas. Aqueles que estão sobre um viaduto agora, em cima de um prédio, querendo tirar suas vidas, Senhor. Mas nós vemos orações egoístas. Me abençoa, e nos esquecemos destas vidas. Perdoa-nos por isso, Senhor. As nossas orações têm que ser altruístas. As nossas orações temos que pensar naqueles que estão morrendo, que estão perdendo as suas vidas, que Satanás está estraçalhando elas. Não, Senhor, nós pensamos em nós, somente na nossa família. Nós dobramos os nossos joelhos e somente pedimos para nós. É verdade. Perdoa-nos por isso, Senhor. Ah, meu Deus, eu não quero me achar em falta diante de Ti, Senhor. Eu quero reconhecer o quanto eu preciso mudar. Nós queremos mudar, Senhor. Esta oração é de humilhação. Eu não consigo ficar em frente a esses microfones e ficar pedindo. Eu quero somente me humilhar e reconhecer o quanto nós precisamos mudar, Senhor. Pedir para a nossa vida espiritual. Orações nós pedimos, sim, Senhor. Nós temos, vamos dizer assim, a oportunidade de pedir para o Senhor curar nossas enfermidades, sim. Mas nós nos esquecemos da nossa vida espiritual. Quando ligamos o rádio, ouvimos tantas orações curando, Senhor. Cure aqui, cure ali, resolva o problema, abençoe a família, abençoe o trabalho. Mas muitas vezes não ouvimos orações de humilhação, onde reconhecemos o quanto nós somos maus, o quanto somos pequenos, o quanto precisamos nos humilhar, mudar a nossa vida, mudar as nossas atitudes e sermos crentes de verdade, não somente de aparência. Julgamos, não é verdade, Pai? Julgamos as pessoas e nos esquecemos de julgar a nós mesmos. É como diz Tua palavra, se nós nos julgássemos, não seríamos julgados. Mas o Senhor nos julga. Ó, Senhor, não queremos ser achados em falta. Por isso estamos aqui reconhecendo o quanto nós precisamos mudar. Mudar as nossas atitudes. Mudar as nossas palavras. Nós precisamos, Senhor, brilhar por onde nós passarmos. Com as nossas atitudes, na nossa casa, na nossa família. Principalmente quando não há pessoas que ainda não aceitaram a Ti. Como elas crerão, Senhor, se não brilhamos, se não somos luz dentro da nossa casa? Como lá no emprego, Senhor, vamos ganhar vidas se não brilhamos no emprego, na escola? Perdoa-nos por isso, Senhor. Ó, meu Deus, quantas irmãs oram comigo agora, pedindo agora, Senhor, a libertação dos seus esposos, dos seus filhos. Somente ela serve ao Senhor. Mas eu sei que o Senhor tem visto. O Senhor tem olhado as lágrimas de madrugada. Ah, Senhor, mas no tempo certo. Porque o Senhor tem o seu tempo e nós temos o outro. Um outro tempo diferente do Senhor. Visita, Senhor, este pai de família que também ora pela conversão de sua esposa. Senhor, o mais importante é a nossa vida espiritual.
Porque quando nós buscamos o Seu reino e a Sua justiça, as demais coisas o Senhor acrescenta. Vem, Senhor, nos revele isso. Revele-nos, Senhor, como buscar o Seu reino e a Sua justiça. Porque demais coisas o Senhor vai acrescentar e o Senhor vai cumprir a Sua palavra, porque ela é fiel. A Sua palavra é fiel. Oh, Senhor, como é bom nós servirmos o Senhor. Como é bom nós termos um Deus como o Senhor, que não falha. Um Deus que nos cobre com o Seu amor todos os dias. Cobre a multidão de pecados que praticamos. Senhor amado, visita agora esta pessoa que está desviada. São anos, Senhor. E ela sabe completamente que precisa voltar. Mas onde estão as forças? Onde estão, meu Deus, as pessoas para ajudá-la? Onde estão os discipuladores para estender a mão, para trazê-la até a sua casa? Senhor, eu sei que os Teus olhos buscam os fiéis da terra. Se o Senhor está buscando, é porque está difícil de encontrar, né, Senhor? Ah, meu Deus, nosso coração é mau. Nós somos pecadores, mas, meu Deus, que a Sua graça nos cubra hoje, que a Sua misericórdia nos alcance hoje. Queremos cumprir a Sua palavra, que por nós mesmos nós não conseguimos. Não queremos ser crentes religiosos para seguir regra, mas para seguir a Tua palavra em amor. Sim, Senhor, não adianta sermos crentes sem amor. Não adianta. Não vai adiantar nada. É como o tino que sine. É o sino como o tine. Ele fica vibrando e não tem nenhum resultado disso. É como o sino que tine. É verdade. Sem resultado. Senhor, não seria demais, Senhor, mas eu pediria que o Senhor derrame do Seu amor sobre nossos corações. Porque quando a gente tiver amor, as coisas vão acontecer. As almas vão se achegar a Ti, Senhor. Nós vamos abraçá-las, nós vamos ter paciência de cuidar delas. Sim, Senhor. Derrama deste amor, que é o maior dom que ninguém tem pedido. A maioria das vezes pedimos outros dons. Dom da palavra, Senhor. Nós vemos pessoas pedindo o dom da revelação. Mas sem amor, de nada adianta. Podemos falar línguas diferentes, língua dos anjos, mas sem amor, de nada vale. E muitas vezes nos esquecemos disso. Nós queremos este dom derramado sobre as nossas vidas, para que sejamos diferentes. Aí sim, Senhor, nós vamos levar no nosso peito o distintivo do Evangelho, que é o amor. Aleluias. Amaste me candalabas. Aleluias, aleluias. Que presença maravilhosa que eu sinto aqui nestes estúdios, Senhor. Obrigado pela Sua presença. Obrigado pelo Seu amor. Como é bom falar contigo, Papai, através do Seu Filho Jesus. Realize essa obra de salvação agora, Senhor. Vamos lançar a rede. É o Senhor quem faz a obra nos corações. Não é por muito falar que seremos ouvidos, mas é pela ação do Teu Espírito Santo. Esta oração é feita no nome de Jesus Cristo. E eu Te agradeço também no nome do Senhor. Amém e amém, Jesus. Oh, glória a Deus. Glorifique ao Senhor, ouvinte e telespectador. Como é bom nós sentirmos esta presença. É maravilhoso, nós sentimos esse Senhor conosco. E eu sei que você nos acompanhou, talvez você não disse nada. Você simplesmente fechou os olhos e ficou ouvindo esta oração. Mas você sentiu uma paz tão grande no coração, não é? E eu quero dizer para você algo que muitas vezes você talvez esteja já cansado de ouvir. Que Jesus não desiste de você. E uma coisa interessante,
Não existe outro caminho. Não há outra porta a não ser essa. Não adianta. Você vai bater em tantas portas, mas nenhuma delas vai se abrir para você. Jesus é a única porta. Jesus é o único caminho que te leva à salvação, que te leva ao céu. E eu ofereço a você esse Jesus hoje. Esta é a oportunidade de você mudar de vida. Financeira? Não. Jesus faz a mudança completa em todas as áreas da sua vida. E o mais importante, você sair dessa vida de desespero, dessa busca incansável, deste vazio. É que eu sempre digo, nós nascemos com vazio existencial. Todos nós nascemos com vazio. E esse vazio tem o tamanho de Deus. E é esse Deus que eu estou te oferecendo hoje através de Jesus Cristo, que morreu na cruz por você. E lá na cruz ele se fez pecador por causa de você. E ele te oferece hoje salvação, para que um dia você possa estar com ele nos céus. Você quer receber esse Jesus? Você quer aceitá-lo agora? Se você quiser, se você aceita ele agora, feche os olhos. E você vai repetir essas palavras comigo. E você também que quer retornar aos caminhos do Senhor. Ore assim, nesse instante. Senhor meu Deus, em nome de Jesus Cristo, eu ouvi a tua palavra através desta oração. E eu quero, Senhor, mudar de vida. Eu quero te servir. Me ensine, Senhor, a ser um servo, uma serva fiel. Perdoa todos os meus pecados. Lava a minha vida, Senhor. Eu quero ter uma vida nova. Começar uma nova caminhada com o Senhor. Espírito Santo, em nome de Jesus, venha ser o meu companheiro, me dando forças, me ensinando a servir o Senhor. Arranca, Senhor, todo o meu passado e lance ao mar. Meu Deus, eu quero servir ao Senhor. Escreve o meu nome agora, aí no livro da vida, para um grande dia onde eu estarei eternamente com o Senhor. Em nome de Jesus, em nome de Jesus. Amém, amém, amém. Aleluia, louvado seja o nome do Senhor. Seja bem-vindo, seja bem-vinda à família do Senhor. A partir de agora, você é um servo de Deus, membro da Igreja Pentecostal Deus de Amor, da nossa igreja, querida Igreja Deus de Amor. Você não está sozinho. A partir de agora, você terá o Senhor para te ajudar, o Espírito Santo para te ensinar todas as coisas. Quando você precisar, é só gritar, Senhor, me ajude. Fale com o Senhor como você está falando comigo. Como eu estou falando com você. E temos um contato para você ligar agora, gratuitamente, através da linha do WhatsApp, para você falar com um dos nossos pastores que está ali do outro lado da linha, para te ajudar e para te orientar, para você acompanhar agora as aulas de batismo, através deste WhatsApp. Anote aí, 9, aqui 11, aqui em São Paulo, 11-9-50-94-46-45. 11-9-50-94-46-45. Você vai ligar, você vai dizer, eu aceitei Jesus pelo rádio agora e eu queria receber as orientações para eu ser um membro da Igreja Deus de Amor, ser batizada nas águas, em nome do Pai, do Filho e do Espírito Santo. Tenha uma boa tarde na presença de Deus. Não desligue o seu rádio, não desligue aí o seu aplicativo, porque agora estou aqui já com o programa Mensagens Cantadas ao Vivo e também nos canais do YouTube da Igreja Deus de Amor, da nossa Igreja Deus de Amor Oficial. Entre lá agora, Igreja Deus de Amor Oficial, ou então no meu canal, Débora Miranda Oficial. Nós vamos agora já direto para o programa Mensagens Cantadas.

0: Alô, São Paulo, Brasil, aqui estamos chegando. Como que está sua segunda-feira? Na bênção? É. Só de nós estarmos vivos é um privilégio. Louvemos ao Senhor por mais um dia, pois esse dia foi Ele quem o fez. Eu estou feliz, e você? Como tem passado? Segunda-feira não é brincadeira não, né? Não é brincadeira, tá todo mundo ali no relax, sabe, domingo cansado, vai descansando, descansando. Chega segunda-feira, o corpo tá querendo descansar de novo. Que bom saber que você está aí do outro lado, acompanhando a gente. Você que está todas as segundas-feiras, todas as terças, quartas, todos os dias nos ouvindo. Muito obrigado, Deus abençoe. Aqui no microfone, vos saúda na paz de Cristo Jesus, Débora Miranda. E como acontece toda segunda-feira, ao vivo, a cores, nós estamos aqui nos canais do YouTube da Igreja Deus e Amor Oficial e também no meu canal, Débora Miranda Oficial. Nós temos a nossa pergunta, que eu quero todo mundo participando. Mas alô, família de Deus, alô, povo de Deus, alô, povo abençoado. Está no ar o programa mais musical, mais inspirador do seu rádio. Seja muito bem-vindo, seja muito bem-vinda ao seu, ao nosso MC. Uma segunda-feira maravilhosa, e essa segunda-feira está começando com S maiúsculo e com A bem grande, de abençoada, que a sua vida, a sua casa e a sua família, no início dessa semana, comece debaixo da unção do Senhor, né? Da paz gloriosa, aquela paz que excede, que vai além do nosso entendimento. Não importa como foi a semana passada, o domingo foi difícil, irmã Débora? Foi. Ah, é, hoje é um novo dia. É, novo dia, o Senhor nos dá, as misericórdias do Senhor, elas se renovam mais uma vez, né? Estão aí, são tão especiais, se renovaram esta manhã. E grandes coisas o Papai tem para nós no dia de hoje. Avise os vizinhos, vai compartilhando aí. Os nossos canais aí do YouTube estão já on, já estão ligadinhos, e vocês devem compartilhar. Também aí no WhatsApp, compartilha aí com seus amigos do WhatsApp, o grupo aí da família, o nosso programa, tá certo? E nada melhor do que a gente começar ouvindo já um louvor, mas antes da nossa pergunta do dia, em seguida já louvor, né, Medina? Vamos então para a nossa pergunta de hoje.
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0: A nossa pergunta é o seguinte. Você tá sabendo aí da novidade? Deixa eu te perguntar, como que está aí a sua situação nessa pergunta? Talvez você esteja envolvido, involucrado, como dizem em espanhol, nesta pergunta. A depressão, que é um tema que muita gente está envolvido. No meio evangélico, a depressão mostra uma fraqueza espiritual? Ou ela é algo que deve ser tratado, ou é uma situação que deve ser tratada como uma doença da mente, do corpo? O crente poderia usar uma ajuda médica e psicológica sem parecer que ela perdeu a fé, que ela tenha perdido a fé? O que, que você pensa? Porque a gente vê esse tema depressão, depressão, depressão, muito hoje, não somente no meio secular, mas também crentes depressivos, não é? E no meio evangélico, é um sinal de fraqueza espiritual que a pessoa está sem fé para sair dessa situação? Ou é uma doença como qualquer outra do corpo, mas é uma doença psicológica que pode ser tratada sem que a pessoa seja julgada, né? Ou que ela sinta que ela tenha perdido a fé. Enquanto vocês vão pensando, vocês podem mandar aí, né, pelo WhatsApp 119-8292-3392 ou pelos canais do YouTube, que é a Igreja Deus e Amor Oficial, lá pelo canal do YouTube Débora Miranda Oficial. Vocês podem ir mandando a sua opinião, eu quero ouvir vocês, eu quero saber a opinião de vocês, todo mundo participando, eu quero todo mundo aí com o dedinho já participando e mandando a opinião, enquanto nós vamos ouvindo o primeiro clipe e assistindo o primeiro clipe do MC Music, que é a nossa gravadora MC Music, que está com tantos lançamentos bonitos. Nós vamos ouvir um novo, um quentinho que saiu agora, Priscila Santana, Ele Vive.

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0: E a nossa pergunta continua no ar enquanto vocês vão pensar. Eu vou meditar com vocês e a nossa pergunta é essa. A depressão. A depressão no crente é uma fraqueza espiritual, é falta de fé? Ele perdeu a fé? Ou é uma doença do corpo? É uma doença psicológica como qualquer uma, como pneumonia, e tem que ser tratada? O que você pensa? O que você acha? O WhatsApp é 98292-3392, ou então pelos canais do YouTube Igreja Deus de Amor Oficial, ou então no meu canal Débora Miranda Oficial. Vamos meditar, pedindo um pouquinho? Deus tem palavra de vida, de cura, de bênção para a nossa vida no dia de hoje.
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0: Que alegria poder abrir os microfones da nossa rádio e esta palavra, a palavra do Senhor, abençoar a sua vida. Abençoar a sua casa, a sua jornada que se inicia. Hoje é segunda-feira, né? E o sol nasceu. Uma nova semana começou e junto com ela, as engrenagens do mundo, né, voltam a girar naquela velocidade assustadora que a gente bem conhece. E deixa eu te perguntar uma coisa, como está a sua alma hoje? Você conseguiu descansar no final de semana? Ou o seu corpo já acordou cansado, com a mente cheia de preocupações, pensando nos boletos, nos prazos, nos problemas que te esperam? Nós precisamos parar e refletir sobre os tempos em que estamos vivendo. Olha ao seu redor. Nós estamos vivendo na era da hiperconexão. Está todo mundo conectado, né? Onde as telas não param, o excesso de informações nos bombardeiam a cada segundo e as notícias parecem que vão nos engolir, não é? É o mundo de aparências, não é? E esse mundo onde todo mundo parece feliz nas redes sociais com suas selfies, todo mundo sorrindo, mas os consultórios médicos estão cheios de pessoas com depressão, crise de ansiedade, os consultórios de psicólogos estão cheios de pessoas com síndromes do pânico, mas as redes sociais estão cheias de pessoas felizes, entre aspas. O mundo lá fora está correndo, né? Gritando, infelizmente adoecendo por falta de paz. É por isso que o Espírito Santo de Deus te trouxe até esta sintonia hoje. Por isso você ligou o rádio, ligou seu aplicativo, para te dizer, não se amolde ao ritmo deste mundo que está cego e que jaz no maligno. Não permita que a pressa dos homens roube a paz que Cristo te deu. A palavra do Senhor diz no livro do profeta Isaías 26, versículo 3. Tu, Senhor, guardarás em perfeita paz aquele cujo propósito é firme por quem te confia. Preste atenção nisso, perfeita paz. Então o mundo acha que a paz é ausência de guerra, o mundo acha que paz é ausência de problemas, mas a paz que Deus está falando, perfeita paz, e esta paz que Deus te oferece nesta segunda-feira, é aquela que guarda o seu coração, mesmo quando o mar está revolto, mesmo quando as contas batem à porta, mesmo quando o diagnóstico da enfermidade é 3 dias de vida. É uma paz que não faz sentido para quem está do lado de fora, porque ela não vem das circunstâncias, ela vem da presença. Aleluia. Não comece a sua semana no piloto automático, não, para. Para agora, para. Não comece a sua semana no piloto automático. Não saia de casa sem antes colocar os seus planos nas mãos daquele que governa o universo. Se o mundo está confuso, se os tempos são difíceis, que a sua casa e seu coração sejam plenos, sejam um porto seguro. Aleluia. firmados na rocha inabalável, que é Jesus Cristo. Erga sua cabeça, vista a armadura da fé. Se não, tem que vestir a armadura da fé todo dia. Essa semana não vai te engolir, porque aquele que prometeu estar contigo todos os dias, ele é o Senhor da sua vida. Ele já decretou a sua vitória. Aleluia. Uma semana abençoada para você, viu? Produtiva e cheia da presença do Espírito Santo. É o que nós desejamos a você nesse dia. Fique ligado com a gente, porque o nosso programa já está no ar.
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0: E nós vamos atendendo vocês, e depois deste hino que eu vou cantar agora, Marcados pela Glória, eu vou atender as pessoas que estão mandando mensagens pelo WhatsApp e também pelos canais do YouTube. Vamos cantar? Vamos lá, vamos louvar o Senhor. Música.

0: Louvado seja o nome do Senhor, hino bonito que vocês ouviram, marcados por tua glória que está no meu novo CD, Vaso de Honra, lançamento MC Music. E nós vamos atendendo agora, Medina, todo mundo que está aí mandando as suas opiniões, né? Nós vamos atendendo aqui. Essas mensagens que nós temos aqui na tela são do canal do YouTube da igreja, né? É isso, né? É isso mesmo. Então tá bom. A do WhatsApp. Então tá certo. Então vamos lá. A Maria de Campinas manda sua mensagem pelo WhatsApp 11982923392 dizendo: acredito que a depressão é uma doença como qualquer outra. Orar é importante, diz ela, mas procurar um médico e um psicólogo também é uma forma de Deus cuidar da gente. Obrigada, irmã Maria. Também está mandando mensagem João de Goiânia. Diz assim: ter depressão não significa ter pouca fé. Até pessoas muito tementes a Deus passam por momentos de profunda tristeza. Obrigada pela participação. Também a Patrícia de Recife, obrigada pela sua audiência. A depressão, diz ela, é uma doença do corpo. Creio que Deus pode curar, mas também usar profissionais da saúde. Não vejo conflito entre fé e tratamento. Obrigada, irmã Patrícia. Deus te abençoe. Carlos de Londrina. Infelizmente, ainda existe muito preconceito dentro de algumas igrejas. Muita gente sofre calada, com medo de ser julgada. Obrigada, irmão Carlos, pela sua participação. Também pelo WhatsApp participa a Fernanda, de Belo Horizonte. Ela diz assim: buscar ajuda psicológica não diminui a fé. Pelo contrário, mostra humildade para reconhecer que precisa de apoio. Obrigada, irmã Fernanda. Participando também Roberto de Manaus. Eu acredito que a depressão é falta de Deus, segundo ele. Mas acredito na cura divina e também que Deus dá sabedoria aos médicos para cuidar das pessoas. Obrigado, irmão Roberto. Muito obrigado, Deus abençoe. E nós temos aqui também a participação das pessoas pelo meu canal, que nós vamos abrir daqui a pouquinho mais, depois que eu falar sobre a dica de saúde que nós temos aqui, que a gente tem que falar, né? Gente, como que eu tô rouca hoje, hein? Meu Deus, depois que eu tive essa fenda na corda vocal, eu tô preocupada. Todo dia eu tô rouca. Vocês estão vendo como eu tô rouca, né? Mas tudo bem, a gente vai dar um jeito nisso aqui. Vamos falar sobre saúde, então, Medina? Depois a gente continua atendendo e lendo as opiniões das pessoas que estão mandando no meu canal lá no YouTube, Débora Miranda Oficial. Vamos lá?
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0: Gente, olha que interessante. Isso aqui aconteceu comigo. Eu peguei pneumonia. E eu fiquei assim, pensativa, como que eu vou pegar pneumonia? Eu nunca tive, não tive uma gripe forte, não estive num lugar que me desse uma pneumonia. Bom, aí de repente eu comecei a ver um vazamento no meu quarto, um vazamento de água. A água começou a pingar do teto. Gente, quando a gente foi verificar mesmo, nós puxamos o guarda-roupa, nós tiramos o guarda-roupa, a parede estava podre de bolor e fungo. Bolor, sabe? Bolor, fungo. E você aí, tem aquela manchinha preta no teto do banheiro ou atrás do guarda-roupa? Olha, muito cuidado. Muita gente acha que isso é só sujeira ou problema de pintura, mas a verdade é bem mais séria. Aquela mancha é mofo vivo. E ela fica soltando partículas que você não vê. Partículas invisíveis no ar que você e sua família começam a respirar e respiram o dia inteiro. É o que estava acontecendo comigo. Eu e o Lori pegamos pneumonia. Imagina, eu ficava a noite inteira no meu quarto respirando aquele ar cheio de fungo. E quando essas partículas entram pelo nosso nariz, vão direto para o pulmão, podendo causar alergia grave. Sabe aquela rinite sua que nunca passa? Aquela falta de ar, até um típico... uma típica gripinha que nunca passa. Olha só, sabe aquela tosse também que não passa, ou o nariz que entope toda noite? Pode ser a sua parede te adoecendo, aquele teto que está com a manchinha preta. E atenção, se o mofo sempre volta no mesmo lugar, o problema não é a limpeza, é infiltração ou vazamento escondido. Por isso a dica de hoje, essa dica de saúde, também é de manutenção. Antes de gastar com tinta, chame o encanador para achar a infiltração, o vazamento, e consertar o vazamento na raiz. Não adianta você lavar com água sanitária se de repente vai começar de novo o vazamento. E esse negócio de vazamento, infiltração, é o maior perigo. Vai encharcando os tijolos, de repente cai o teto inteiro. Eu fiquei com medo do teto do meu quarto cair. Então, acabar com a humildade é a única forma de tirar o mofo. Acabe com a umidade e proteja os seus pulmões. Fique de olho, cuidado. Essa rinite, essa tosse, essa pneumonia que nunca passa, veja na sua casa, tem aquela manchinha preta? É fungo, fungo vivo. Preste atenção, tome cuidado, cuide da sua saúde. Mais um hino chega aqui, o louvor não para. Nós vamos ouvir agora Pedro Magalhães cantando este hino bonito, Ajoelhado. É um clipe bonito também, MC Music. Vamos lá, louvando ao Senhor.

0: está presente. E Ele sempre traz uma palavra para o nosso coração. Sabe aquele rádio que chia um pouco às vezes? A nossa vida também é assim. O barulho do dia a dia, as contas a pagar e as preocupações tentam tirar a nossa paz. Mas a Bíblia diz em Filipenses 4:6, não andem ansiosos por coisa alguma, mas em tudo, pela oração e súplicas, apresentem seus pedidos a Deus. Ouvinte querido, internauta, pense no mar. Imagine o mar agora, a tempestade faz as ondas subirem e descerem na superfície. Lá no fundo do mar, no entanto, tudo é calmo, sabia? Lá no fundo do mar, tudo é silencioso, mesmo que lá em cima as ondas estejam batendo contra as rochas. Deus quer ser este lugar calmo para você. Quando o mundo fizer muito barulho, faça como agora. Sintonize o seu coração na palavra de Deus. Deixe a ansiedade de lado. Entregue o seu dia, a sua casa, a sua semana, a sua família nas mãos de Deus. Ele cuida de cada detalhe. E nós vamos seguindo, trazendo a mensagem do Senhor ao seu coração, trazendo para você meditações, trazendo para você aquela gotinha da palavra de Deus que acalma a sua agitação do seu dia a dia, principalmente quando a segunda-feira está começando, né? A gente começa naquele automático, não. Para aí, nada de automático, nós vamos seguir, não o nosso coração, porque ele é enganoso, né? Vamos seguir a sintonia do Senhor. E nós vamos atendendo os nossos irmãos que estão mandando mensagens pelo... Quero atender agora o canal lá do YouTube da igreja, tá certo? Tem como passar isso para mim, tá? A nossa pergunta em debate, que é uma pergunta, assim, bastante interessante... para você meditar, para você pensar. Todas essas perguntas que a gente faz aqui, a gente tem uma resposta bíblica. A gente quer saber o que, que o povo de Deus está pensando. E a gente quer trazer depois o que Deus pensa, que aí é a resposta absoluta, aí é a resposta certa, né? A nossa pergunta é essa. A depressão no crente é falta de fé? Ou é uma doença comum, como uma doença do corpo? Porque a gente sabe que a depressão é uma doença psicológica, da mente, né? E a gente vê um pouco de preconceito, né? Tem gente que fala que a depressão não pode acontecer, é falta de fé. Isso realmente é verdade, né? E o povo de Deus participa. Vamos ouvir, então, algumas opiniões que já estão na ponta da linha aí. Vamos lá? Vamos ouvir, Medina?
1: Pai, sua irmã dela. Irmão Daniel, aqui de Porto Velho, Rondônia. Estamos aqui, eu, minha mãe Maria Rodrigues, Viviane e Eliseu. Um abraço aí no pastor Lorival, tá bom? Referente a essa pergunta aí, eu sei o que é depressão, entendeu? Existem duas situações, espiritual e existe material. A espiritual é um espírito demoníaco, né? A material, às vezes, até por falta de hormônio, um reparo por causa de tipo uma vitamina D, vitamina B12, dá um problema de... depressão, já vi casos, entendeu? Mas Jesus disse assim, lá, né? Lucas 19, quando ele falou assim, que quem precisa de médicos são os doentes. Então, os médicos, psicólogos, psiquiatras foram colocados por Deus. Mas existem patologias que é espiritual. Esse é meu pensamento, amém? Um abraço a todos, Deus abençoe. MC em ação, Deus abençoe.
2: A paz do Senhor Jesus, irmã Débora. Que Deus abençoe grandemente a sua vida, do pastor Lorival de Almeida e toda a sua família. O MC é uma bênção, irmã Débora. Eu sou ouvinte assíduo do MC. Sempre que quando eu tenho tempo, eu ouço essa programação que edifica, né, que é uma bênção sobre nossas vidas. Não só o MC, mas toda a rádio Deus e Amor, né, é uma bênção, né?

0: irmã Débora, sobre a pergunta de hoje, né, se o cristão, né, o crente pode ter depressão ou não, se é sinal de fraqueza. Não, eu acredito que não, irmã Débora, porque todos nós somos seres humanos, né? Não existe super-homem nem Mulher Maravilha, não. Não, nós passamos, né, momentos de ansiedade, né? Quem que não tem, né? Todos têm, né? Nós somos de carne e osso, né? Então, não é sinal de fraqueza, não. Basta a pessoa saber lidar, né? Tem os métodos, tem os seus, né? Tem os seus escapes, né? Para saber lidar com certos tipos de situação, né? E a pessoa tem que procurar a melhor maneira, da melhor forma como ela se posicionar e lidar com certos tipos de situações que sobrevêm sobre nossas vidas. Tá certo, irmã Débora? Que Deus abençoe grandemente. Fica na paz do Senhor Jesus.
1: Boa tarde, irmã Débora. Sou Maria Cristina. Vou responder a pergunta. Irmã Débora, depressão não é pecado, porque eu passei, quase entrei em depressão, né? Devido à tristeza, né? As coisas que eu passei, né? Não foi fácil, eu quase entrei em depressão, irmã Débora. E precisei pedir ajuda médica. E fui pedir ajuda médica, né? E tô passando, já tem psicólogo marcado, mas agora tô bem, graças a Deus. Tô passando pelos médicos, né? Não é nada fácil, não. E a gente tem que pedir ajuda, sim, porque eu ia aí entrando profundo, sem conversar com ninguém, não queria falar no telefone, queria ver ninguém, queria ficar trancado, só chorando. Hoje eu tô mais aliviada, graças a Deus. Então, isso tem ajuda, sim, irmã Débora. Né? Pelo médico, é assim que eu estou passando. Muitos também devem estar ouvindo, está passando também, tem vergonha, mas não tenha vergonha, não. Procura o médico, pede ajuda. Né? E não é pecado, não. Né? Depressão não é pecado, é devido à tristeza que a gente passa, igual eu passei. Não é fácil, mas Débora, estou passando pelo médico, estou sendo acompanhada ainda. Não é fácil. Sou Maria Cristina, da cidade de Bauru, irmã Débora. Adoro esse programa, irmã Débora.
2: Obrigada, querida. Um grande abraço para você. Eu nem imagino quanta gente está ouvindo a gente agora, né? Meu carinho. E eu sei que vocês tratam a gente como da minha família, né? Meu pai falava assim: filha, você não imagina o quanto as pessoas gostam da gente, né? O quanto as pessoas consideram a gente. O rádio traz isso, né? As pessoas ficam, tipo, todo dia tá ali, né, no pé do rádio e vai tratando a gente como da família, né? Eu te ouço, eu gosto muito de você, eu gosto muito do programa. O meu carinho também. A gente recebe o carinho do povo, né? Onde a gente vai, aquele carinho, o povo conhecendo a gente. A gente quer abraçar todo mundo. Às vezes a gente não consegue abraçar todo mundo, tirar foto com todo mundo. A gente às vezes sai triste de um lugar porque a gente quer abraçar todo mundo, quer tirar foto com todo mundo, mas não dá, né? Mas tá bom. Eu tava falando da minha rouquidão aqui. Já tem gente mandando umas receitinhas de cebola roxa com mel e tal. Minha querida, já fiz tudo isso aí. A fenda na corda vocal é até cirúrgica, mas eu não quero operar. Eu quero fazer um tratamento de fisioterapia, de fono, alguma coisa assim, mas eu não quero operar, não. Depois eu fico aí pior, né? Dá não.

Vamos a mais um hino, Medina. Depois do momento da família, nós temos agora mais um louvor, mais um louvor. Nós vamos ouvir Na Palma da Mão de Deus. Ângela vem chegando para cantar este hino bonito do CD Toque com Fé.

0: Aleluia. Entregue este problema na palma das mãos de Deus. Ângela Gonçalves cantou Lançamento MC Music. A nossa gravadora tá linda, né, gente? Tá linda. Não é só Débora que grava, não, gente. Que isso? Só a irmã Débora que grava. Meu Deus, só a irmã Débora que grava. Não. Olha quanta gente bonita gravando aí, né? Que bênção. Vamos falar de família? Vamos lá? Vamos lá.
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0: Sente-se confortavelmente agora. Se você puder, sente-se bem confortável num sofá ou aumente o som do computador, do aplicativo, do rádio, no carro, aí na cozinha, no trabalho. Quero falar com você sobre o maior projeto. É, projeto que Deus desenhou para mim e para você, a nossa família. Sabe, nós vivemos dias muito corridos. É trabalho, é conta para pagar, é correria do trânsito. E às vezes, na pressa do dia a dia, a gente acaba deixando de lado o que mais importa, né? Passamos horas no celular rodando ali, rodando. Mas não passamos 10 minutos conversando de verdade com nossos filhos ou com nosso cônjuge. Hoje o Espírito Santo de Deus quer fazer um convite para você parar um pouquinho e olhar para dentro do seu lar. Olhar para dentro da casa hoje. Isso se tornou um desafio. Sabe por quê? Porque nós estamos vivendo a era da solidão. A era da solidão acompanhada. As famílias moram debaixo do mesmo teto, comem da mesma comida, mas vivem em mundos completamente distantes. É o pai em uma tela, a mãe em outra tela, os filhos trancados no quarto com os fones de ouvido. Estão perto fisicamente, mas o coração está a quilômetros de distância. Nós estamos trabalhando tanto para dar o melhor, não é? Para os nossos filhos, trabalhando duro. Você levanta cedo, pega frio lá no metrô, pega frio lá no ponto de ônibus, chuva. Trabalhando tanto para comprar roupa, tecnologia, o melhor alimento, mas na verdade o que eles mais precisam não pode ser comprado em nenhuma loja do mundo. Ah, eu vou dar para o meu filho o que eu não tive. Eu vou comprar para o meu filho e vou dar tudo para ele o que eu não tive. Mas eles não precisam disso. Eles precisam de presença. Eu repito, os seus filhos precisam de presença. Precisam de ouvido. Precisam de colo. E me responda uma coisa, com toda sinceridade, do seu coração, aí onde você está agora. Qual foi a última vez que você sentou à beira de uma cama do seu filho, não para cobrar uma nota da escola, ou para cobrar algo que ele tinha de fazer, ou reclamar da bagunça, mas para perguntar, meu filho, como está o seu coração? Do que você tem medo? O que te faz sorrir, meu filho? Qual foi a última vez que você olhou nos olhos do seu marido, da sua esposa, e disse, tá tudo bem contigo? Pensa bem, nós oramos tanto, fazemos campanhas pedindo milagres para Deus, de portas abertas lá fora, no trabalho, nos negócios. A gente quer ser bem-sucedido no trabalho, na nossa carreira. Senhor, eu quero uma carreira sensacional, maravilhosa. Me traga, Senhor, uma porta aberta no meu emprego, que eu tenha um melhor salário. Mas o maior milagre que Deus pode realizar hoje começa lá no tapete da sala. Tapete da sala? Sim, no tapete da sala. Começa na mesa do seu jantar. O inimigo não quer destruir a sua empresa. Ele quer destruir o seu casamento. Ele quer destruir a mente dos seus filhos através da indiferença. Porque uma casa onde as pessoas não se falam, onde as pessoas não se comunicam, é uma casa sem proteção. Por isso o Espírito Santo está te parando neste minuto, através deste rádio, deste programa. Não é por acaso que você esteja ouvindo esta frequência agora. Deus está te chamando de volta para o papel de guardiã da casa, de guardião da casa. Ele quer resgatar o calor do abraço que se esfriou. Ele quer devolver o som do riso na sua cozinha. Ele quer devolver aquela alegria em volta de uma mesa que não existe mais. Preste atenção. O Senhor não trabalha por acaso. Ele trabalha com propósito. As palavras que Deus está colocando na minha boca hoje têm um propósito de alcançar o seu coração, de alcançar a sua vida, para que haja uma mudança. Para de ficar trabalhando, se arrebentando para trazer algo material para o seu filho. Material para a sua casa. O que a sua casa precisa é de presença. Da sua presença. Da sua presença. Do seu abraço para o seu filho. Do seu abraço no seu cônjuge. Do seu diálogo em volta da mesa. E qual foi a última vez que vocês se reuniram para comer um alimento? Eu sei, mas eu não tenho tempo. De manhã nós estamos correndo, cada um pegando suas coisas, a sua marmita na geladeira, pegando sua mochila e correndo para o ponto de ônibus. Eu sei. E eu entendo isso, e Deus muito mais. Mas tem de ter um momento do dia em que vocês se reúnem em volta da mesa para conversar, não para pegar o celular. Nós precisamos estar presentes, olho no olho, conversando um com o outro, nos abraçando. Não deixe o seu lugar vazio. Não feche a porta daquilo que pode estar. Deus está falando conosco. Esta é a melhor coisa que Deus quer falar com você hoje. Se una à sua família. Feche a tela do celular. E abra o seu coração, abra os seus braços. E mostre-se presente na sua família. Que Deus abençoe. Como ver a luz? É mais uma mensagem que chega ao seu coração na voz de Karina Inácio, um lançamento MC Music. É Deus trazendo palavra de vida. E cada palavra é para o seu alimento.

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2: Nosso tema hoje é depressão. Depressão no meio evangélico. E isso denota falta de fé? Fraqueza espiritual? Ou o cérebro adoece e isso é uma doença do corpo natural e precisa ser tratada? Agora, fazendo já uma pergunta na abertura desse estudo, se um cristão quebra uma perna, todos dizem leve ao ortopedista. Mas quando o cérebro adoece, alguns dizem só falta oração. Será que a Bíblia realmente ensina isso? Poucos assuntos machucam tanto a igreja quanto este. Muitos crentes estão sofrendo em silêncio, muitos ouvintes estão depressivos, estão me ouvindo agora. E tem medo de ouvir frases como: ah, você está depressivo porque está em pecado. Isso é demônio. Ah, falta jejum. Você precisa confiar mais em Deus. Enquanto isso, você depressivo está lutando contra uma doença que altera a química cerebral. Mas também existe o outro extremo, né? Há pessoas que transformam toda a tristeza em doença e esquecem que existe uma batalha espiritual também. Aí então surge a pergunta: o que a Bíblia realmente ensina sobre a depressão? O que a Bíblia realmente ensina? Não o que pensamos, não o que ouvimos, mas o que Deus diz realmente. A primeira narrativa intrigante é essa. Imagine você entrar em um hospital. Em um quarto está ali um homem com câncer. No outro, um homem com depressão profunda. Mas quando as pessoas olham o primeiro homem com câncer, eles dizem: estamos orando por ele. Para o segundo, que está depressivo, dizem: você precisa ter mais fé. Por que uma doença recebe compaixão e a outra recebe julgamento? Será que Deus faz essa diferença? O cérebro também faz parte da criação de Deus. Quando Deus criou você, Ele criou o coração, Ele criou os pulmões, os rins, o sistema imunológico de defesa, Ele criou o cérebro. Então todos esses órgãos fazem parte do mesmo corpo, não? Se qualquer órgão pode adoecer, por que o cérebro seria o único que não poderia? A Bíblia nunca afirmou isso. O profeta Elias, o maior profeta, entrou em colapso emocional. Vocês conhecem a história em 1 Reis, capítulo 19. Poucos dias antes de ele entrar em colapso emocional, ele havia enfrentado 450 profetas de Baal. E ali ele viu descer fogo do céu. Viveu um dos maiores milagres da história. Mas depois, uma única ameaça da esposa do rei. E o gigante, o grande herói da fé, o gigante espiritual, cai. Observe o texto, ele diz: basta, chega, tira a minha vida. Isso é a linguagem de alguém profundamente esgotado, depressivo. E o interessante é como Deus reage. Ele não diz: Elias, você está sem fé. Sua fé acabou, Elias. Deus falou isso? Não. Olha que lindo, gente. Deus primeiro cuida do corpo. Olha o que Deus falou para ele. Vai comer. Deus vai o quê? Cuidar do corpo, dar comida para ele, água para ele, dar descanso físico para ele. E depois ele vai conversar. Que coisa linda, gente. Olha aí o modelo de tratamento. Somente depois Deus envia ele para algum lugar. Que Que Deus extraordinário, né? Ele trata primeiro o homem, depois ele trata o profeta. Deus, tu és lindo demais. E eu vou deixar uma pergunta para reflexão de vocês. Se Elias estivesse hoje em nossa igreja, nós o colocaríamos para descansar ou diríamos, você precisa repreender esse espírito maligno? O que a gente faria? Deus mandou ele descansar. Deus mandou ele se alimentar. Não é? Tratou o homem, o corpo dele. Jó perdeu os filhos, perdeu a saúde, perdeu os bens, perdeu o respeito da família, dos amigos, perdeu tudo. Quando a gente vai lá no capítulo 3 de Jó, ele fala, eu nunca desejaria ter nascido. Mesmo assim, Deus nunca disse que Jó estava sem fé. Ao contrário, no final Deus declara que Jó falou corretamente sobre ele. Está em Jó 42:7. Vamos lá para Davi. Leia vários salmos de Davi. Salmo 6, capítulo 13, 38, 42, 88. Não dá para eu ler todos aqui. No Salmo 88 acontece algo impressionante que eu queria compartilhar com vocês. É o único salmo que termina sem solução, sem vitória, sem alegria, sem resposta. E a última palavra é trevas. Vai lá no Salmo 88 para você ver. Deus permitiu que um capítulo inteiro da Bíblia registrasse a dor de alguém. Capítulo 88 de Salmos. Isso mostra que sofrimento emocional não é falta de fé. Não é falta de espiritualidade, não. Vamos lá para Jeremias. Jeremias chegou a amaldiçoar o dia em que havia nascido. Jeremias capítulo 20. Mesmo assim, continua sendo chamado de profeta de Deus. Nós somos imperfeitos, meus irmãos. Paulo, já o apóstolo Paulo escreve em 2 Coríntios 1:8. Fomos sobremaneiras agravados, acima das nossas forças, a ponto de desesperarmos da própria vida. Vejam, o homem que escreveu metade do Novo Testamento disse que perdeu completamente as forças. Isso não é fraqueza espiritual, não. É humanidade. Jesus também sofreu intensa angústia. No Getsêmani, antes da sua morte, ele já sentia aquele sentimento de morte, aquele cheiro da morte. Mateus 26, Jesus diz, minha alma está profundamente triste até a morte. A palavra usada indica extrema angústia. E Lucas ainda registra suor, o suor de Jesus como gotas de sangue. Quem aqui já suou gotas de sangue? E Jesus nunca pecou, mas sofreu emocionalmente. Então isso muda completamente a nossa visão sobre sofrimento psicológico. Deus usa médicos? Aqui muitos erram. Lucas era médico. Colossenses 4:14. Nunca vemos Paulo dizendo, Lucas, abandone a medicina. Por que você foi se formar em medicina, Lucas? Não, a gente nunca viu isso. Não, Paulo nunca disse isso. Pelo contrário, Paulo o chama de o médico amado. Paulo também orienta Timóteo, use um pouco de vinho por causa do teu estômago. 1 Timóteo 5:23. Perceba, ele não disse apenas ore que vai passar essa dor do estômago, não. Ele deu uma orientação terapêutica. Isaías, lá no capítulo 38, ele manda aplicar uma pasta de figos na enfermidade do rei Ezequias. Deus curou, mas utilizou um tratamento. Então Deus pode usar a medicina, Deus pode usar um médico, Deus pode usar um remédio. Milagre e tratamento caminharam juntos na Bíblia. Agora, nós temos que tomar cuidado do perigo dos extremos, nem de mais nem de menos. O perigo dos extremos, qual que é o primeiro extremo perigoso? Achar que toda depressão é demônio. Esse é o primeiro extremo perigoso. Nem sempre é demônio. Extremo 2, achar que tudo é apenas química cerebral. Também não. Nem de mais, nem de menos. Nem tudo é demônio e nem tudo é doença. Porque existe pecado. Existe culpa. Existe opressão espiritual, existe traumas. Quantas pessoas estão nos ouvindo estão depressivas porque carregam traumas de sua infância, de maltratos, de abandono, de tristeza, tem um casamento ruim e parece que esse sofrimento se perpetua. Existe luto, existe abuso, existe predisposição genética, existe alteração hormonal que não está bem quimicamente o cérebro. Existe deficiência de neurotransmissores que o cérebro não trabalha bem. E cada caso precisa de ser tratado com discernimento. Eu vou trazer aqui para você uma situação para a gente terminar. Imagine um piano. Se uma tecla quebra, a música inteira muda. E o cérebro funciona mais ou menos assim, parecido. Às vezes, pequenas alterações químicas produzem enormes mudanças nas emoções. Isso não significa ausência de Deus. Significa que um instrumento criado por Deus, que é o cérebro, precisa de cuidado. O que a ciência descobriu? Que a depressão pode envolver alterações em neurotransmissores, que são algumas coisas do cérebro, para vocês entenderem, que fazem um trabalho que ela é designada a fazer. Por exemplo, é uma parte do hormônio, para vocês entenderem, que trazem alegria. Então, a depressão pode envolver alterações neste hormônio da alegria, que é a serotonina. Noradrenalina, que traz prazer, alegria. Dopamina. Além de alguns fatores da sua família, genéticos, hormonais, inflamatórios e até do ambiente. Então, a depressão não é uma simplesmente tristeza. Nem pode ser reduzida a um problema de caráter ou da sua falta de fé, não. Ao mesmo tempo, nem todo sofrimento emocional que você esteja talvez passando configura depressão clínica do médico. O diagnóstico deve ser feito por um profissional qualificado. Mas talvez essa depressão sua não seja nada médico, de medicina, de um problema mental ou cerebral, de química cerebral, de hormonal, mas sim espiritual. E a Bíblia não descreve esses mecanismos biológicos, mas também não afirma que toda aflição emocional tem uma única causa espiritual. A igreja, então, precisa fazer 4 coisas. A primeira, orar. Porque Deus continua curando. Eu não estou tirando aqui que Deus não cura porque é depressão e tem que ser médico. Não, não é isso. Deus continua curando a depressão. Eu conheço muitas pessoas que estão nos ouvindo agora que podem testificar isso. Que Deus continua curando e que foram curadas. Deus continua curando. Então a primeira coisa que a igreja precisa fazer é orar. Ouvir sem julgar. Acolher estas pessoas depressivas. Sem condenar. Você não tem que julgar uma pessoa que está depressiva. Se ela se afastou da igreja por falta de acolhimento, você não tem que julgar que ela está desviada. Encaminhar esta pessoa, quando necessário, a um psiquiatra, a um psicólogo, neurologista, assim como encaminhamos a um cardiologista quando a pessoa está com problema no coração. Se Deus criou o cérebro e também concedeu sabedoria para a medicina estudar seu funcionamento, buscar tratamento quando ele adoece, demonstra falta de fé ou gratidão pelos recursos que Deus colocou à nossa disposição. Estamos encerrando. Concluindo, a fé cristã não coloca Deus e a medicina como inimigos, não. O mesmo Deus que pode operar milagres também concede conhecimento para aliviar o seu sofrimento. A Bíblia nos chama a confiar no Senhor em todas as circunstâncias, sem desprezar os meios que Ele mesmo pode usar. Existem depressões relacionadas a perdas. Tem gente que está depressiva pela perda de um ente querido. Não é demônio. Há depressões relacionadas a traumas de infância, abandono, desprezo, abusos. Há depressões relacionadas a pecados não confessados. Esgotamento físico, que trabalha demais. Fatores biológicos ou uma combinação de tudo isso. Por isso não é bíblico afirmar que toda depressão é falta de fé. nem dizer que nunca existe uma dimensão espiritual e uma batalha espiritual nessa depressão. Cada pessoa precisa ser tratada com discernimento, com compaixão e sabedoria. Quando alguém chegar na igreja dizendo, não tenho forças para continuar, a primeira resposta não deve ser um julgamento, mas deve ser o amor de Cristo. Depois vem a oração, o cuidado pastoral e, quando necessário, o acompanhamento médico e psicológico. Então eu quero encerrar com esta colocação. A verdadeira fé não nega a existência da doença. Ela confia que Deus permanece presente durante o tratamento. O Deus que cura por milagre é o mesmo que pode cuidar por meio de médicos, medicamentos, conselheiros e da comunhão da igreja. Onde há verdade, onde há compaixão e esperança, Cristo é e será sempre glorificado. Que Deus nos abençoe. Senhor nosso Deus, eu quero te agradecer por este momento, por aquilo que o Senhor falou agora. Eu sei que eu não trouxe esta pergunta por acaso, Senhor. E hoje a minha oração e petição é por essas pessoas que estão depressivas. Senhor, eu não sei a causa, o motivo, se espiritual ou físico, ou mental. Senhor, Tu o sabes. E por isso agora, em nome de Jesus Cristo, eu quero repreender esta depressão. Seja ela, Senhor, física, seja ela espiritual, seja que for. Porque o Senhor pode curar qualquer seja ela, qualquer seja a causa. Senhor, meu Deus, venha curar agora, para que esta pessoa venha testemunhar, testificar e que o Seu nome seja glorificado. Senhor, alcance esses corações. Quantas pessoas estão, meu Deus, depressiva por traumas do passado. Mas Tu és, meu Deus, a cura para este coração traumatizado. Por este coração que sofreu tantos abusos de abandono, meu Deus. Um coração ferido que ainda não conseguiu se curar. Mas o Teu sangue, aquele que foi derramado lá na cruz do Calvário, seja agora a cura, a medicina para curar este coração. Sim, meu Deus. Eu Te peço com todo o meu coração, um coração com compaixão, para que o Senhor venha curar esta mente. Venha curar, meu Deus, este coração que está ainda chorando, sangrando por coisas que aconteceram na sua infância, na infância desta pessoa. Sim, meu Deus, que o Senhor venha abrir portas. Se o Senhor quiser usar um médico, um psicólogo, um psiquiatra, através de um médico, através de um remédio, que o Senhor venha abrir esta porta, para que esta pessoa venha se sentir bem e que ela possa entender, Senhor, o que ela está sentindo, esta depressão, da onde vem. E se for Satanás colocando, usando esta situação, que ele seja agora repreendido. Que esta voz maligna seja calada agora, em nome de Jesus Cristo. E nós cremos que o Senhor pode fazer muito mais daquilo que estamos pedindo. Obrigada, Senhor. Graças Te damos. Amém e amém, Senhor Jesus. Amém. Louvado seja o nome do Senhor, e assim nós vamos encerrando a nossa programação. Passamos um pouquinho do horário, mas eu sei que foi muito bom para a sua vida e também para a minha alma. Deus abençoe a todos vocês, técnicos, assessoria, também a vocês que nos acompanharam de perto, de longe, outros países também. Que Deus abençoe a todos vocês. Não se esqueçam que Jesus está voltando, que estejamos preparados. Se despede Débora Miranda, pastor Lorival de Almeida, e até amanhã, se Deus quiser, na paz gloriosa de Jesus Cristo, nosso Salvador. Até lá!
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1: 14 horas e 3 minutos.
2: Me chamo Maria José, quero contar a bênção que hoje eu tive um momento que o Senhor Jesus me libertou de vários tipos de cânceres, né? Hoje eu estou liberta, graças a Deus. Tinha câncer no útero, câncer na cabeça, um tumor do tamanho da laranja, já, né, já tava, vivia desmaiando. Jesus também me curou câncer que tava na minha coluna. Fui curada de artrose na coluna, fui revelada, o Espírito Santo de Deus revelou e me libertou, graças a Deus. Trombose estava na minha perna direita. O Senhor Jesus revelou pelo Espírito Santo de Deus. E para a honra e glória do Senhor Jesus, eu fui curada, fui liberta, né? A minha irmã também teve, esse é fatal, teve tuberculose no cérebro, que isso é raro, e leva a morte, questão de horas, já leva a morte, o médico disse. E Jesus curou, só ficou a cicatriz no cérebro dela. Tá ela viva lá no Paraná para contar para todo mundo. E as bênçãos são muito grandes, muito maravilhosas que o Senhor fez em minha vida. Deus, Ele tem sido maravilhoso. Tenho servido ao Senhor Jesus. Deus me curou dessas enfermidades. Conforme eu fui caminhando, Deus foi tirando, libertando, revelando. E a misericórdia de Deus foi na minha vida muito grande. Para a honra e glória do Senhor Jesus, vocês que estão aí começando, perseverem. Se estão enfermos, estão doentes, passando por lutas, perseguição, continue buscando, não desista, vai para a casa do Senhor, glorifica Ele. Deus, Ele é fiel, Deus é maravilhoso. Ele fez milagre na minha vida e fez da minha família, tem feito muitos grandes livramentos de morte, de assalto, de roubo. Meu Deus, é muito grande as bênçãos de Deus na minha vida. Me chamo Maria José, para a honra e glória do Senhor Jesus.
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5: Mais uma vez estamos aqui. Estamos com Espaço Eu e Mais Um. Vos saúda Débora Miranda na paz do Senhor. E falamos a semana passada sobre tribulações, provas. Falamos também dos recursos que o Senhor nos tem dado para vencê-las. Queria começar falando hoje sobre a família. Você que está nos ouvindo, é novo convertido, você que é um discipulador, eu creio que esse tema é muito abrangente, muito necessário para que o novo convertido saiba como Deus vê a família e quais são os seus deveres como cristãos referente à sua própria família. Eu leio em Efésios 5, versículos 22 e 25. Esposas, submetei-vos aos vossos maridos como ao Senhor. Aí Deus fala com os esposos. Esposos, amem as suas esposas como Cristo amou a igreja. E Deus também fala com os filhos. Filhos, obedeceis no Senhor aos seus pais, porque isso é justo. Está em Efésios 6:1. Vamos fazer uma introdução sobre a família? A família foi a primeira instituição estabelecida pessoalmente pelo Eterno Criador aqui na Terra. Eu digo que a família é o fundamento para qualquer instituição humana. Te dou um exemplo. A igreja, ela está constituída por famílias. Uma congregação não pode ser melhor que as famílias que a integram. A nação também é feita de famílias. Podemos dizer que melhores famílias farão melhores nações e, portanto, um melhor mundo. Vejam que os estadistas, sociólogos, os líderes cristãos têm optado por analisar e melhorar a estrutura do lar. Por quê? Porque eles estão convencidos de que um indivíduo é influenciar.

0: criado imediata e permanentemente pelo lar em que ele vive. É ali que nasce o nosso caráter, pelo ambiente em que nós estamos sendo criados. A palavra de Deus é um manual para o lar cristão. E nestas palavras do Senhor, nós vemos como devem comportar-se os integrantes desta família como esposos, pais e filhos. É claro que a palavra de Deus, ela tem deveres e responsabilidades mostrado nos seus versículos quanto aos esposos. Temos deveres conjugais mútuos quanto ao esposo e quanto à esposa também. E eu queria começar falando desses deveres conjugais de ambas as partes. Primeiro, eu quero falar das três dimensões do amor conjugal. Este amor, ele é tridimensional. Ou seja, existe uma dimensão romântica, o amor físico, o amor eros, que se inicia através do conhecimento, da atração pessoal e culmina na satisfação física dos dois. Está no livro de Isaías 62:5 e 1 Coríntios 7, dos versículos 3 ao 5. Então, esta é a primeira dimensão, a dimensão romântica. Este amor é tridimensional. Também há uma dimensão social, né, em que intervém nos vínculos de uma família, os filhos, o lar e as possessões. Anote aí, vão anotando, Gênesis 1, 27 ao 31. E finalmente, a dimensão espiritual é amor sublime, o amor ágape, que eleva o amor matrimonial ao nível de uma união em que contam mais os valores morais e espirituais que as aparências e as circunstâncias. A Bíblia diz que o esposo deve amar a sua mulher com amor profundo, em Efésios 5, 25. E a esposa tem que responder o amor do seu marido com a mesma ternura. Está em Cantares, capítulo 5, versículo 8. Nós temos vários deveres conjugais de ambas as partes, tanto para o esposo como a esposa, e vamos falar nas próximas programações sobre esses deveres específicos do esposo, da esposa, dos filhos. Eu creio que você vai aprender muito sobre a questão desse tema sobre a família. Por hoje é só, eu deixo aqui nosso contato para você mandar seus comentários, dúvidas, neste número 11-982-92-3392. Um grande abraço e até a próxima oportunidade. Se despede Débora Miranda, na paz do Senhor.
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1: Boa tarde, São Paulo. Boa tarde, Brasil. 14 horas e 12 minutos, horário oficial de Brasília. Aqui na Grande São Paulo, hoje, 24 de agosto, segunda-feira. Este é o meu, ao seu, ao nosso programa, A Voz da Libertação. Que Deus abençoe a sua vida, queridos ouvintes do programa A Voz da Libertação. Quem comunica com todos vocês é eu mesmo, seu irmão em Cristo, Diácono Lindenberg Araújo. Na mesa de comunicação, nosso irmão Diácono Armando Medina. Que Deus abençoe a todos vocês, sejam todos bem-vindos a esta programação abençoada. Uma ótima tarde para você.
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1: Tempo e temperatura aqui na cidade de São Paulo. Hoje amanheceu um dia nublado, com a temperatura muito fria devido às ventanias na Grande São Paulo. Céu encoberto, com a temperatura em torno de 14 graus. Mas nessa tarde, muitas nuvens e a máxima hoje é até 20 graus, com sensação de frio, exatamente. Então, em São Paulo, hoje, a mínima 13 graus e a máxima 20 graus aqui na capital paulista. Saiam com cobertas, com cobertores, melhor dizendo, com blusas, agasalhos, para que você não venha pegar um resfriado, não é verdade? Então, venham, saiam preparados, porque está frio na Grande São Paulo, aí ventos fortes, tempo nublado, mas isto, todavia, não impedirá de você vir a casa de Deus, porque é dia de agradecer ao nosso Deus por mais um dia e mais uma oportunidade. Clima, tempo e temperatura na Grande São Paulo.
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1: Vamos lá para a notícia do dia e o assunto é dor nos pés, tornozelos ou coluna, saiba possíveis causas, segundo especialistas. A partir dos 60 anos de idade, queixas como rigidez matinal e dores nos joelhos, pés, mãos e colunas podem se tornar constantes, comprometendo a mobilidade e a qualidade de vida. Na maior parte dos casos, o fenômeno tem explicação fisiológica, mas quando persiste, pode sinalizar problemas de saúde mais graves. Especialistas orientam como diferenciar os casos de dor e como se proteger. Segundo ortopedistas, um envelhecimento reduz naturalmente a elasticidade da cartilagem, a produção de líquido sinovial e a força muscular responsável por proteger as articulações. E esse processo começa muito antes dos 60 anos. A partir dos 30, já começamos a perder massa muscular. E o sedentarismo contribui para deixar as articulações desprotegidas. Antes de recorrer às medicações, o caminho deve começar pelo fortalecimento muscular em três frentes de atenção que podem trazer resultados significativos: fortalecer os pés e a panturrilha, trabalhar a mobilidade do tornozelo, fortalecer o core e o quadril para aliviar a sobrecarga na coluna. Apesar dos impactos naturais do envelhecimento no corpo, uma dor persiste, não deve ser normalizada. Em alguns casos mais graves, ela pode estar ligada a casos de câncer ósseo ou fibromialgia. Já o segundo sinal de alerta essencial é a piora noturna, uma característica marcante da doença, onde a dor se torna muito mais aguda, contínua e incomoda justamente no momento em que o paciente se deita para dormir.

0: Meu nome é Antônio Francisco da Silva, sou morador do Povo Novo, cidade de Rio Grande, estado do Rio Grande do Sul. A minha mensagem para todos os ouvintes do programa Voz da Libertação é Salmos 37 e o verso 5. Entrega teu caminho ao Senhor, confia nele e ele tudo fará. Se você ainda não entregou o seu caminho ao Senhor, faça isso ainda hoje. Entregue seu caminho ao Senhor, deixe sua vida aos cuidados do Senhor. Se você já entregou seus caminhos ao Senhor, espere com paciência no Senhor, porque ele tem todas as coisas para fazer na sua vida. Aceite a Jesus Cristo como único e suficiente Salvador na tarde de hoje. Que Deus os abençoe.
1: Paz do Senhor a todos. Eu desejo uma boa tarde na paz do Senhor e peço que também abençoe a minha família, todos que estão ouvindo o programa e todos vocês da rádio, da Deus e Amor, tudo na paz do Senhor Jesus. Amém? Aqui é a irmã Maria, São José, Santa Catarina. Amém?
2: Quatorze horas e 18 minutos na capital paulista. Deus abençoe ouvintes do programa Voz da Libertação, você que está aí na Grande São Paulo, no interior de São Paulo, ABCDMR, Zona Sul, Zona Norte, Zona Leste. Enfim, vocês já estão convocados para hoje, segunda-feira, segunda do pão, e nós já estamos aqui nesta grande expectativa pelo que o Senhor realizará neste dia de hoje, aqui na sede mundial, no Templo da Glória de Deus. Grande expectativa, porque nós certamente seremos fortalecidos, edificados e abençoados por meio da palavra de Deus. E onde estamos localizados? Anota aí. Avenida do Estado 4568, aqui na Liberdade, entrada principal, Avenida Prefeito Passos, número 10. Você que vem aí nas estações de metrô, estamos próximo ao Parque Dom Pedro II, a Sé, terminais de ônibus, Parque Dom Pedro II e terminal também do mercado. Vocês poderão vir e já se aproximar, vir até a sede mundial no Templo da Glória de Deus, porque hoje é a segunda do pão, dia 24 de agosto, ouviremos a palavra, a mensagem de Deus, a palavra, louvores, orações, enfim, sairemos todavia abençoados e fortalecidos, porque Deus está aqui nesta obra e tem falado, tem operado milagres, maravilhas, através das campanhas, concentrações de milagres. Deus está operando na Igreja Pentecostal, Deus é amor. Então você não poderá ficar de fora de forma alguma, porque Deus tem uma bênção reservada para mim e para você na Igreja Deus e Amor. Então não fique de fora, convide mais alguém, fale com uma pessoa da sua família, seus pais, seus filhos, venha adorar a Deus conosco na Igreja Pentecostal Deus e Amor, onde Deus certamente tem uma bênção para você, para toda a sua casa. Você que está enfermo, você que agora está desenganado pela medicina, está desempregado, Deus tem portas para abrir ao teu favor, e certamente o nome do Senhor e Salvador será glorificado. Olha, já tem muitas pessoas enviando também aqui a sua mensagem para o nosso WhatsApp. Vocês podem enviar já sua mensagem, seu pedido de oração para o número 11 98292 3392. Este é o WhatsApp aqui da Rádio Deus e Amor, da Central de Produção Internacional, e nós estaremos respondendo todas as mensagens, pedido de oração. Por exemplo, temos aqui, ó, nossa irmã pedindo oração pela filha Yasmin Vitória. Nós vamos orar, tá bom? Daqui a pouquinho vamos clamar. Temos também o nosso irmão Cláudio Vieira, está pedindo oração pela Camille. Está também pedindo oração por gêmeos, que está não está batendo o coraçãozinho dos gêmeos, mas nós vamos interceder, nós vamos orar, tá bom? E Deus, ele é o Deus de milagres, ele é o Deus da providência divina. Temos também aqui nosso irmão Miraldo Fontes, que enviou aqui a sua contribuição. Muito obrigado, meu irmão, pela sua oferta, pela sua contribuição. Que Deus abençoe grandemente a sua vida. Ele está dizendo que está cumprindo com o propósito que ele fez com o Senhor. Então, Deus ele é glorificado nesta igreja, no Brasil, no mundo. Então, você que está em outro estado, você que está em outra cidade, visite uma igreja mais próxima de você, para que você também possa estar ouvindo a palavra de Deus, ouvirá a palavra do Senhor, será fortalecido, talvez está afastado, desanimado, cabisbaixo, mas Deus tem certamente uma bênção para a sua vida e vai trazer restauração para você que agora se encontra no fundo do poço. Envie agora sua mensagem para o nosso WhatsApp e envie agora também qual a sua localidade, seu nome, sua cidade, estado, para que possamos também orar por você. 14 horas e 22 minutos. E nós já vamos dedicar esta linda canção, Quero Ganhar Almas, com a nossa irmã Angela Gonçalves. Ouça e seja abençoado.

0: 14 horas e 27 minutos na capital paulista. Ouvintes, hoje é a segunda do pão e agora ouviremos este depoimento, este relato, este testemunho do que Deus está fazendo em nossas igrejas pentecostal. Deus é amor.
1: Meu nome é Amauri, moro em Bela Vista 1, São José. Eu fui atropelado em 2010 na Avenida Gilberto Leal, de Barreiros, São José. Fui atropelado e me socorreram, me levaram para o hospital regional. Cheguei lá todo inchado, cheguei lá entre a vida e a morte. Os médicos deram poucas horas de vida para mim. Eu quebrei a clavícula, quebrei a... fraturou a coluna cervical e deu vários problemas comigo, né? A perna, quebrei a perna em 7 lugares, deve botar fixador, né, na perna. Conclusão, fiquei 14 dias na UTI. O acontecimento foi dia 21 de junho de 2010, 8 horas da noite. Aí, o médico examinou a perna, né? Eu tinha uma gordura na perna que o médico não conseguia controlar. Ela ia subir pro cérebro ou pro coração e eu ia falecer, né? Aí, graças ao Senhor Jesus Cristo, eu estou aqui. Depois de 14 dias, né, fui pro quarto. Fiquei no hospital até dia 4 de agosto. 4 de agosto foi feita outra cirurgia na perna, mas graças ao Senhor nosso Deus, graças ao Senhor Jesus Cristo, eu estou bem, está bem com a perna, não estou bem com a perna, né? Ando bem, graças a Deus, estou com saúde, graças ao Senhor Jesus Cristo. Portanto, estou aqui, contando essa testemunha para vocês.
2: Meu nome é Amauri, moro em Bela Vista 1, São José.
0: Glória a Deus, que maravilha, olha só este grande testemunho, um verdadeiro milagre, grande livramento, uma grande vitória que o servo de Deus recebera da parte do Senhor, e é isto que Deus, ouvintes, está fazendo em nossas igrejas Deus e Amor. Você que crê no milagre, na transformação da parte de Deus, coloque a sua fé em prática. Assim como nosso irmão, ele colocou a fé em prática, exerceu a fé. E olha só, recebeu este grande milagre. Nasceu de novo, não é? Recebeu esta bênção tal. Então, você que quer receber este milagre, você está agora, neste momento, aprisionado, oprimido, está em uma cadeira de rodas, está sendo agora necessitando de remédios, para que saia estas dores no corpo, nas articulações. É uma enfermidade que talvez o médico já disse, não tem jeito. Apenas as medicações, os comprimidos, remédios, vai trazer um alívio, mas não vai sumir a dor. Mas Jesus, ele pode fazer este milagre na sua vida. Jesus pode trazer restauração aos teus ossos, aos teus nervos. Jesus pode fazer isso. Então venham, façam uma visita em uma de nossas igrejas pentecostal Deus e Amor. Você que está na Grande São Paulo, aqui no centro da capital paulista, não percam tempo, venham, compareçam hoje em nossas igrejas pentecostal Deus e Amor e aqui em nossa sede mundial na Avenida do Estado 4568, na Liberdade, São Paulo capital. Nós estamos aguardando por vocês no nome de Jesus.

0: 14:30, vamos agora para o intervalo e já já voltamos com vocês, não saiam daí.
1: Versículo do dia. Não julguem e vocês não serão julgados. Não condenem e não serão condenados. Perdoem e serão perdoados. 37.
2: 14:30.
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0: Quatorze horas e 34 minutos na Grande São Paulo, ouvintes do programa Voz da Libertação. Vamos agora ver algumas mensagens que já estão chegando aqui ao nosso WhatsApp. Que maravilha! Ficamos muito felizes, é sempre um privilégio, uma alegria muito grande estar aqui participando desta programação juntamente com todos vocês, vendo que vocês estão sintonizados. Muitas pessoas que sempre estão me enviando a sua mensagem. Olha, sou ouvinte assíduo da Rádio Deus e Amor. Meu rádio fica ligado 24 horas por dia. Isso é uma alegria muito grande ouvir isso e saber que todos vocês amam esta programação. A Rádio Deus e Amor, ela tem alcançado centenas e milhares de pessoas há mais de 3 décadas. Aí é muita coisa. Muitas pessoas foram alcançadas lá na minha cidade, por exemplo, ali no estado do Ceará, na cidade de Fortaleza. Já muitas pessoas receberam milagres através das orações da rádio, receberam milagres, receberam curas, foram transformados. Então, ouvintes, isso é muito importante. Fico muito feliz de estar aqui participando com todos vocês. Temos a nossa irmã Maria Heloísa. Boa tarde, a paz do Senhor. Aqui é a irmã Maria Heloísa de Colorado. Quero pedir oração por enfermidade, pela libertação da minha família. Deus abençoe. Olha o que ele está falando. Eu amo ouvir esta rádio. Glória a Deus. Irmã Maria Heloísa, que maravilha. E nós Já estamos anotando o seu pedido de oração. Envie agora sua mensagem para o nosso WhatsApp número 11 98292-3392. Entre em contato conosco e nós estaremos daqui a pouquinho orando por todos vocês com o tema Salmos 91. Meu Deus do céu, já prepara o seu coração aí, ouvinte. Já prepare agora. Você que está me ouvindo, aumenta o volume da rádio, porque daqui a pouquinho vai chegar o momento desta oração do poder de Deus. A manifestação do poder e a glória de Deus vai ser derramada aí onde você está. A oração do Salmos 91 é a oração do livramento, oração onde Deus vai operar milagres e maravilhas, se você crê, pela fé. Então prepare o seu coração, aumenta o volume do rádio, porque daqui a pouquinho chegaremos a este momento de clamar a Deus pela tua vida, em nome de Jesus.
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0: É isso aí, ouvintes. Fiquem agora com esta linda canção, Celebrai, da gravadora MC Music. Ouça, seja abençoado.

0: 14 horas e 41 minutos na capital paulista. Sejam todos muito bem-vindos. Muitas pessoas, inclusive, mandando aqui a sua mensagem, pedindo oração. Que bênção! Já preparem-se, porque daqui a pouquinho vamos clamar. Vamos orar por todos vocês, mas agora ouviremos testemunhos. Aquilo que tem marcado esta programação, é isto mesmo. É estes depoimentos que trazem edificação e fortalecimento à nossa fé. Então vocês ficarão agora com este lindo testemunho e já voltamos com vocês.
1: A paz do Senhor. Estou aqui para testemunhar o que Deus fez. No ano passado, eu estava na igreja no mês de agosto. O irmão Eliezer, usado por Deus, entregou uma revelação que não passaria o mês de agosto, que Deus ia me dar uma benção. Realmente, não passou o mês de agosto, irmãos. Teve uma reunião no meu condomínio e lá eles disseram que não iriam mais pagar a escritura, que eles iam dar a escritura. Olha, eu fiquei maravilhada, irmãos, com esta benção. E mais, disseram também que nós íamos ficar 30 anos sem pagar o PTU. Mas foi uma benção atrás da outra, irmãos. Eu fiquei feliz, maravilhada. Cheguei em casa, a primeira coisa que eu fiz é dobrar o meu joelho e agradecer essa benção que Deus me deu, porque só Ele pode dar. Fiquei assim, olha, feliz assim, daquilo assim que eu tanto estava pedindo para Deus. A benção maior que eu queria é esta que eu pedia para Deus, e Deus me deu. Eu só tenho a agradecer, irmão, essa benção que Deus me deu. E eu coloco aqui que os irmãos, né, creiam que Deus, Ele faz. Nós temos é que crer, acreditar que Deus faz, e Deus faz mesmo, e fez na minha vida. Eu me chamo Marileia, moro no Parque dos Maias. Que Deus abençoe os irmãos.
0: Meu Deus, que coisa tremenda! Olha só como vale a pena. Deus é fiel, né, meus irmãos? Deus é bom o tempo todo, e o tempo todo Deus é bom. Deus fez esta grande bênção, entregou para a serva de Deus, e olha só que tremendo, hein? Que coisa tremenda é o agir de Deus. Ela recebeu a bênção, recebeu uma grande vitória, quando nós colocamos a nossa fé em prática, não é? Quando nós fazemos votos, propósitos, em oração, em bênçãos, tem bênçãos para nós, Deus tem. Então você que está agora cansado, cabisbaixo, receba isto para a sua vida. Creia que o Senhor realizará aquilo que você está almejando, aquilo que você está pedindo, aquilo que a tua alma almeja, deseja e tem necessidade. Deus tem para a sua vida. Cabe a nós colocarmos a fé em ação e crer na manifestação de Deus para as nossas vidas. Você que está cansado, está aflito, saia desta angústia, deste vale, deste sofrimento, e vem para os pés de Jesus. Sim, é aos pés de Jesus que nós, todavia, receberemos o galardão, a bênção, a vitória, o milagre. Você precisa de Jesus. Então, se você está agora, neste momento, cansado, aflito, que eu sei muito bem que muitas pessoas que me ouvem agora se encontram em uma situação debilitada, em vulnerabilidade. Mas Jesus, Ele muda a tua história, o teu quadro. Creia nisto, ouvintes. Nessa tarde é tarde de milagres, é tarde de bênçãos. Hoje é a segunda do pão. Jesus, certa feita, disse: aqueles que ouve a minha palavra e as pratica, assemelhá-lo-ei o homem que edificou a sua casa sobre a rocha. Veio o vento, veio a tempestade, mas ela, todavia, permaneceu firme, porque ouviu a palavra e também praticou a palavra. Quando você ouve e pratica aquilo que está escrito, vem tempestade, vem provações, vem vendavais, mas você permanecerá de pé, porque Jesus Cristo é a rocha, Ele é a pedra fundamental, ô glória! Você que está em casa, permaneça firme na presença de Deus, porque agora você contará este testemunho para que outras vidas também sejam abençoadas e fortalecidas pelo poder de Deus. 14 horas e 46 minutos.

0: É isto aí, meus irmãos e amigos, queridos e amados ouvintes. Já estamos numa grande expectativa, porque já marca aí na sua agenda nos dias 4 e 5 de setembro, mês que vem agora, nós estaremos participando e celebrando ao nosso Deus, porque acontecerá a Conferência Jovem deste ano. Ministério Regenere, Ministério Expansão, toda a juventude empenhada em jejum, em oração, em uma preparação poderosa, porque sabemos que Deus manifestará o seu poder e a sua glória. Anota aí, dias 4, sexta-feira, e dia 5, sábado, aqui na Sede Mundial, com o tema Graça sobre Graça. Ouça nossos queridos irmãos falando a respeito da expectativa para este grande evento.
1: 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Eu sou o seu irmão em Cristo, Renato Diniz, e eu estou passando aqui para comunicar vocês de algo que vai acontecer em setembro. Sabe o que vai acontecer em setembro? É isso, a Conferência Jovem, aqui na Sede Mundial, nos dias 4 e 5 de setembro. Você precisa participar. Será um evento incrível com toda a juventude do estado de São Paulo, do Brasil e também do mundo, porque já temos caravanas de outros países da América confirmados para estar conosco. Por isso, se a América do Sul vai vir, eu tenho certeza que você também precisa estar aqui. Anote o endereço: Avenida do Estado, 4568, com a entrada principal na Avenida Prefeito Passos, número 10, Liberdade, São Paulo. É a Conferência Jovem com o tema Graça sobre Graça. Você precisa participar, pois serão dois dias incríveis de presença de Deus, poder de Deus e muitas atividades para toda a juventude. Venham participar, você que é pai, que é mãe, tragam seus filhos, seus netos, para viverem um dia na presença de Deus.
0: É isso aí, ouvintes! Nosso querido irmão Renato trazendo aí informações, e olha o que ele falou, já tem caravana confirmada da América do Sul, hein? Alguns países, Bolívia, Uruguai, Argentina, Paraguai, Chile, já estarão aqui e já confirmaram a presença para estarem conosco nesta Conferência Jovem, nestes próximos dias 4 e 5 de setembro, começo do mês. Então você ainda dá tempo de se programar, organizar a sua caravana, conversar com seu pastor, seu líder de jovem. Olha, vamos organizar a caravana porque ainda dá tempo. Então venham, programe-se, venham preparados, porque será uma manifestação da glória de Deus. Como nos últimos anos nós temos presenciado a palavra de Deus, a confirmação das bênçãos do Senhor sobre cada um de nós, sobre toda a juventude, sobre toda a igreja pentecostal, Deus e amor. Então vocês poderão vir trazendo seus familiares, trazendo seu filho, sua filha, seu sobrinho, neto, neta, enfim, venham, porque será uma bênção. Então cheguem cedo, sexta-feira a partir das 19 horas, sábado a partir das 16 horas. Então venham cedo, programe-se, vem cultuar conosco na Sede Mundial, na Avenida do Estado, 4568, aqui na Liberdade, São Paulo, capital.

0: 14 horas e 50 minutos. Preparem agora os vossos corações, porque chegou o momento da oração do Salmos 91.
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0: Glorioso Deus, maravilhoso, bendito e eterno Pai, Senhor meu Deus de amor e de bondade e verdade, Senhor, neste momento, ó Deus, Deus poderoso, nós queremos Te exaltar, Te engrandecer, meu Pai, e oramos por cada um dos Teus servos e servas que estão conosco, sintonizados nesta programação, nessa tarde. Meu Deus, é a oração dos Salmos 91, e eu creio, ó Deus, no grande livramento para o Teu servo, para a Tua serva, o Teu filho clama agora, meu Deus poderoso, e que o Senhor possa repreender o mal, repreender, Senhor, todos os dardos inflamados do maligno que estão lutando. Senhor, Satanás está lutando para roubar a paz, para roubar a comunhão, para roubar, Senhor, a intimidade, para roubar, meu Deus, aquilo que o Senhor tem para entregar para o Teu servo. Mas nós oramos com fé, nós clamamos com fé, ó Deus, porque esta pessoa clama a Ti agora, esta pessoa Te clama, Te pede, suplica ao Teu Espírito Santo. Nós nos humilhamos diante de Ti, ó Deus. Pai, abençoai, ó Pai da Glória, a todos os nossos ouvintes que já fizeram seus pedidos de oração. Confirma, Senhor, a Tua bênção, confirma a Tua vitória. Ó, Senhor, meu Deus e meu Pai, nós tributamos ao Senhor honras e glórias, ó Pai de amor. Confirma mesmo, ó Deus, o grande milagre, o grande livramento, é que toda enfermidade sai agora, toda potestade diabólica, toda enfermidade maligna, caiam por terra, em nome de Jesus Cristo Salvador. Eu creio, ó Pai, que o Senhor é Deus de milagre, que o Senhor é Deus de providência, que o Senhor é Deus de, ó Pai, libertação e salvação, porque está escrito na Sua palavra, aquele que habita no esconderijo do Altíssimo, à sombra do Onipotente descansará. Direi do Senhor, Ele é o meu Deus, o meu refúgio, a minha fortaleza, e nele confiarei, porque Ele te livrará do laço do passarinheiro e da peste perniciosa. Ele te cobrirá com as suas penas, e debaixo das suas asas estarás seguro. A sua verdade é escudo e broquel. Não temerás espanto noturno, nem seta que voe de dia, nem peste que ande na escuridão, nem mortandade que assole a meu dia. 1.000 cairão ao teu lado e 10.000 à tua direita, mas tu não serás atingido. Somente com os teus olhos olharás e verás a recompensa dos ímpios, porque tu, ó Senhor, és o meu refúgio, o Altíssimo é a tua habitação. Nenhum mal te sucederá, nem praga alguma chegará à tua tenda, porque aos seus anjos dará ordem ao teu respeito para te guardar em todos os teus caminhos. Eles te sustentarão nas suas mãos, para que não tropeces com teu pé em pedra. Pisarás o leão e a áspide, calcarás aos pés o filho do leão e a serpente, pois que tão encarecidamente me amou, também eu o livrarei. Pô-lo-ei no alto retiro, porque conheceu meu nome. Ele me invocará, e eu lhe responderei, estarei com ele na angústia. Livrar-o-ei e o glorificarei, dar-lhe-ei abundância de dias, ele mostrarei a minha salvação. Poderoso Espírito Santo, nós cremos na manifestação do Teu poder e da Tua glória. Senhor, esta pessoa que se encontra enferma agora, que toda a enfermidade caia por terra, que toda potestade diabólica, enfermidade, setas malignas, que saiam agora deste corpo, que saiam agora desta casa, da mente e do coração desta pessoa agora, pelo poder que há no sangue do Cordeiro. O sangue de Jesus Cristo tem poder para repreender esta obra maligna, para repreender este mal, estas dores no corpo, nas articulações, estas dores, enfermidades na vida desta pessoa. Saia em nome de Jesus Cristo, o Todo-Poderoso. Senhor, nós cremos, Pai de amor e de verdade, na manifestação do Teu poder e da Tua glória. Confirmai, ó Deus, a grande bênção, Senhor, e a grande vitória na vida do Teu servo, da Tua igreja, do Teu povo, dos ouvintes que estão sintonizados conosco. Dai saúde, ó Pai, dai saúde ao Teu servo, dai saúde à Tua serva, para a glória do Teu nome. Nós Te pedimos, ó Deus, e Te agradecemos para a Tua glória, Santo do Senhor e Salvador Jesus Cristo. 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

0: 14 horas e 58 minutos. Que Deus abençoe, ouvintes desta programação abençoada. Que Deus abençoe a todos vocês que oraram conosco. Agora vocês ficarão com Espaço Reviver. Após a identificação das emissoras, nosso querido irmão pastor Paulo Martins trará informações referentes aos projetos assistenciais e sociais da Fundação Reviver. Que Deus abençoe a todos vocês. Permaneçam sintonizados conosco, porque tem muita coisa boa da parte de Deus para a sua vida. Que Deus abençoe. Eu sou seu irmão em Cristo, Diácono Lindenberg Araújo. Vamos agora para a identificação das emissoras e já voltamos com vocês.
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4: 15 horas.
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0: Está no ar mais um Espaço Reviver. Estamos aqui com vocês mais uma vez para a glória de nosso Senhor e Salvador Jesus Cristo, apresentando aqui os trabalhos das instituições Reviver, braço assistencial da nossa Igreja Pentecostal Deus é Amor. Aceite a paz do Senhor Jesus, do seu irmão em Cristo, pastor Paulo Martins, na técnica de som, diácono Armando Medina. A direção e supervisão é da nossa querida irmã Eleni Miranda.
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Glorificado é o nome do Senhor e Salvador Jesus. Estamos alegres, contentes com Deus, porque no último sábado nós tivemos o grande dia, o dia de semear, onde comemoramos os 32 anos da Fundação Reviver, e esse belíssimo hino, o hino que fala da fundação, dos trabalhos, o que executa a fundação, esse trabalho maravilhoso, acolhendo vidas em todo o nosso querido Brasil. Eu agradeço a todos os irmãos que compareceram. Nós tivemos aqui uma quantidade enorme de irmãos que vieram aqui da Grande São Paulo, do interior, de outros estados, que estiveram conosco. Muito obrigado a vocês. Tenho certeza que voltaram para casa regozijando de alegria, feliz, recebendo as bênçãos de Deus. Quero agradecer também todos os voluntários que participaram conosco. Deus abençoe os irmãos, irmãs que participaram apoiando os nossos projetos, irmãos seminaristas, o Galileu, os jovens também que fizeram uma parte importantíssima, toda a equipe da Fundação Reviver, também a nossa diretoria, nossa presidente, a irmã Irene Miranda, que esteve à frente de todo esse trabalho. Um agradecimento muito especial para a irmã Débora Miranda, que também nos ajudou na organização, a irmã Regiane Tinonim, pastor Marco Magno, da Help, que nos deram um apoio realmente maravilhoso, toda a equipe da Help também, que esteve conosco, fazendo assim a obra do Senhor, enfim, todos que se uniram nesse grande trabalho. Foi realmente uma festa maravilhosa, foi realmente uma bênção de Deus para nossas vidas. Foi realmente um sábado alegre, saímos daqui regozijando de alegria com as bênçãos recebidas. Quando ouvimos a palavra com o pastor Jerry, foi uma palavra de Deus. E também a evangelista Maria Lorena orando pelos dons do Espírito Santo. Foi cura, foi milagres, foram bênçãos de Deus. Que Deus possa abençoar grandemente todos que fizeram parte desse grande evento. Todos os profissionais de mídia, profissionais de áudio, todos que fizeram parte conosco, também que Deus possa abençoar a vida de todos vocês. A equipe da Rádio Deus é Amor, que fez a cobertura, nossos irmãos que estiveram desde manhã já apresentando, registrando a chegada dos irmãos, foi bênção de Deus. Que o Senhor possa abençoar a vida de cada um, seja próspero, porque nós nos unimos para angariar fundos, para acolher vidas em todo o nosso querido Brasil, ajudar pessoas que estão precisando do nosso apoio.

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1: É, estamos aí nesse grande trabalho, acolhendo vidas em todo o Brasil. Nós estamos prosseguindo avante com os nossos projetos. Meu companheiro aqui de trabalho, de projetos, irmão Nelson, está na região do Mato Grosso do Sul, em Amambai, fazendo um trabalho maravilhoso. Nós estamos ali, meus irmãos, já fazendo toda a organização para a perfuração de poços nessa região. Irmão Nelson está nessa região, nessa semana, fazendo esse trabalho, já organizando, preparando, fazendo as pesquisas necessárias, orçamentos, para nós continuarmos com o projeto de poços para ajudar populações carentes, necessitadas de água, e nós vamos apoiá-los em nome do Senhor Jesus. E não para, nossos projetos não param, cresce cada vez mais e nós precisamos do seu apoio, da sua ajuda. Esse mês de agosto é o mês da beneficência cristã e você nos ajude, nos apoie. Eu quero também aqui salientar, e é muito importante, as nossas igrejas do Brasil, sedes estaduais, setoriais, as sedes centrais, regionais, as nossas congregações que estão realizando os cultos de aniversário da Fundação Reviver. Nós tivemos tantos cultos, muitos cultos. Em Irecê, na Bahia, foi um culto abençoado. Deus abençoe o pastor Martins Damásio com toda a equipe aí de Irecê, na Bahia. Foi realmente uma festa maravilhosa. Imperatriz, no Maranhão, que bênção, lindo, lindo projeto. Deus abençoe o pastor Elinaldo, que é o responsável da sede de São Luís e esteve lá em Imperatriz, pregando, orando, louvando a Deus. Foi realmente uma festa maravilhosa. Tivemos também em outras cidades do sul do país, do centro-oeste, sudeste, norte, nordeste. Foram tantas festas, 32 anos da Fundação Reviver. Deus abençoe meus irmãos, muito obrigado pelo apoio, e nós vamos recebendo imagens, postando no Instagram. Vai vendo lá, irmãos, não deixe de acompanhar as nossas mídias, tanto da Fundação como da Associação Reviver Help. Procure lá a Associação Reviver Help, Deus é Amor, no Instagram. Vá lá também da Fundação Reviver no Instagram, no Facebook. Acompanhe também o culto de sábado no YouTube, está salvo no YouTube para você acompanhar esse culto maravilhoso. E assim é a obra de Deus. Compartilhe nossos projetos, compartilhe as nossas redes sociais e ajude a obra de Deus a evangelizar, a alcançar pessoas e o nome do Senhor ser glorificado. Falando nisso, nós estamos ainda no inverno e precisamos do seu apoio para uma campanha que nós fazemos todos os anos.
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0: 15 horas e 13 minutos em São Paulo. Olha, nos ajude nessa campanha, que é muito importante. Nós estamos aí ajudando pessoas nesse tempo frio. E além disso, traga sua doação também, porque nós estamos preparando um caminhão de doações que vai sair aqui entre os dias 4 e 5 de setembro para o Nordeste. Nosso caminhão estará indo em direção ao Nordeste, passando pela Bahia, Pernambuco e até o Piauí. Estará levando doações. Então você que pode doar calçados, pode roupas, agasalhos, nos ajude. Nós estaremos utilizando os agasalhos nas regiões frias, mas as roupas tradicionais para a nossa região lá do Nordeste. Nosso projeto, ele abrange muitas regiões carentes, pessoas que ficam felizes ao receber as roupas de doações. Porque quando os irmãos doam aqui na sede mundial, é feita uma triagem e essas roupas são separadas, são lavadas, passadas e é levado para lá roupas realmente de boa qualidade. E eles ficam tão felizes, irmãos. Já participei de vários projetos de doações de roupas e as pessoas ficam felizes, alegres. Uma roupa que talvez você não use mais aqui, uma roupa que você acha que já está no tempo de doar, mas está boa, você não sabe como eles ficam contentes ao receber essa doação. Muito feliz, nós temos relatos da equipe que estão conosco lá nessas doações. Nós contemplamos cada alegria, pessoas agradecendo, recebendo essas doações. Então continue ajudando, traga suas doações. Nós temos aqui na sede mundial, na entrada do estacionamento de veículos, logo do lado direito, você já vai ver a sala da fundação, a sala da Help e ao lado já o nosso depósito central para doações. Traga, nos ajude e aqui nós estaremos distribuindo essas doações. E eu quero, em nome de Jesus, agradecer todos os irmãos que trouxeram suas doações. Irmãos, foi incrível quanta doação chegou. Quantos e quantos irmãos doaram nossos veículos, estiveram aqui à disposição dos irmãos que trouxeram suas doações, eram os caminhões saindo daqui já carregados para o depósito central ali no Templo 3, e foi bênção. Muito bom, mas continue, irmãos, precisamos mais, e em nome de Jesus vamos prosseguir ajudando essas pessoas grandemente para a glória do nosso Deus. E olha, eu quero chamar a sua atenção, porque quantas pessoas fazem propósitos de ajudar as instituições a viver e têm a sua vida abençoada, recebe milagres, bênçãos. Deus faz obras maravilhosas para que a pessoa continue apoiando esses projetos. Vamos ouvir um depoimento que o Senhor fez na vida de uma pessoa e com certeza fará na sua vida também. Vamos ouvir.
1: A paz do Senhor a todos os irmãos da programação A Voz da Libertação. Meu nome é Cristina Bonifácio e eu sou membro da Igreja Pentecostal Deus e Amor. E eu quero relatar duas bênçãos que o Senhor me concedeu através de ser uma contribuinte da Fundação Reviver. Meu filho trabalhava num determinado lugar, meu filho mais velho, e ele queria mudar de serviço. E tirou férias agora no mês de setembro. E pediu, mãe, ora por mim. E eu falei, meu filho, vou orar. E aí, irmãos, eu senti de pegar aquele carnezinho da Fundação Reviver e fiz um voto de ajudar com aquele carnezinho entre eu e Deus. E aí, irmãos, ele tirou férias no mês de setembro e em 20 dias que ele estava de férias, o Senhor abriu uma porta para ele nesses 20 dias. Através de eu fazer esse voto de pegar o carnezinho e contribuir com a Fundação Reviver. Deus tirou ele do serviço, uma porta bem melhor, um horário bem melhor, um salário bem melhor. E tem mais uma benção. Quando nós retornamos da pandemia, no primeiro culto, eu estava sentada na cadeira e o Senhor me tocou de fazer mais um carnezinho da Fundação Reviver. Meu esposo estava desempregado. E aí, irmãos, eu peguei aquele carnezinho, destaquei aquela folhinha, tinha uma oferta, coloquei e escrevi no carnezinho assim, Senhor, eu creio na vitória, eu creio na bênção. Isso foi terça-feira, no culto. quando foi na outra terça-feira, meu esposo recebeu uma ligação, começou a trabalhar. Ele entrou nessa empresa como motorista e, com o passar de 15 dias, ele foi promovido a supervisor, eu contribuindo com esse carnezinho da Fundação Reviver. Bem-aventuradas que o Senhor tem concedido a mim, toda vez que eu tenho algo que para mim está difícil, está impossível, eu faço um voto de ajudar a Fundação Reviver e o Senhor tem me abençoado grandemente, poderosamente. Meu nome é Ana Cristina Bonifácio e eu moro aqui no Jardim Juliana. Agradeço a oportunidade.
0: Olha aí, irmãos, a irmã Cristina Bonifácio contando essas bênçãos que recebeu do Senhor para o seu filho e o seu esposo. O filho precisava de um emprego melhor e, como ela fez o propósito com Deus, o Senhor respondeu a sua oração. E Deus abençoou a vida profissional do seu filho. Seu esposo estava desempregado e ela também fez o propósito de ajudar a obra de Deus, a obra social. E Deus abriu a porta para o seu esposo, a princípio com o cargo de motorista, e em seguida passou ali já a ter uma responsabilidade maior, já de chefia. Está vendo, irmãos? A irmã Cristina sabe o caminho da vitória, da bênção, do milagre, quando nós fazemos propósitos no nosso coração. Então faça, ajude a obra de Deus, não é comprando bênção, não é pagando, não é trocando dinheiro por bênção, não, é um propósito de ajudar a obra de Deus, e eu tenho certeza que Deus vai abençoar você grandemente, em nome do Senhor Jesus. Saiba que a sua fé, ela é importante para você alcançar as suas bênçãos. A irmã Cristina, ela fez com fé, ela confiou no Senhor, e ela recebeu as bênçãos na sua casa. Faça a obra de Deus, ajude a obra do Senhor e Deus vai abençoar você grandemente. Vamos passar para você agora as contas da Fundação Reviver primeiro. Daqui a pouco nós iremos ouvir as contas da Help. Você quer nos ajudar, como fez a irmã Cristina? Faça e eu tenho certeza que você receberá a tua bênção. Em nome do Senhor Jesus, você receberá a sua vitória, porque Ele é fiel.
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0: E nós vamos prosseguindo e agora eu quero falar com você sobre um projeto maravilhoso da Associação Reviver Help Deus e Amor. É o projeto Casa Aberta. E olhe, para manter esse projeto, nós temos a coleta de tampinhas. Em todas as nossas igrejas tem o coletor. Aqui na sede mundial tem o local, também os coletores, para você trazer suas tampinhas, que serão vendidas e o valor revertido em nossos projetos. Mas olha, vamos ouvir o projeto Casa Aberta, esse projeto maravilhoso que está mudando vidas de muitas pessoas.
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0: Prosseguindo aqui com o nosso Espaço Reviver, meus irmãos, que maravilha ouvir aí esse projeto Casa Aberta, projetos maravilhosos da Associação Reviver Help Deus e Amor, que Deus possa abençoar grandemente vocês em nome do Senhor e Salvador Jesus. Irmãos, eu quero também falar com vocês, nós temos nas instituições Reviver as nossas frentes ministeriais. São equipe de irmãs que estão na frente dos projetos das instituições. E todos os dias, às 23 horas, as irmãs estão em uma campanha de oração online. Quero convidar as irmãs que querem orar a Deus, procure aí na sua igreja a responsável da Reviver, a esposa do pastor, que é a líder das frentes ministeriais, e peça para ela o link para você, irmã, orar junto com a equipe às 23 horas. Uma bênção de Deus, o Senhor tem usado as irmãs, tem orado pelos nossos projetos e é uma campanha maravilhosa. Esse mês estão orando a campanha poderosa e Deus abençoando grandemente. As irmãs estão lendo a palavra de Deus e a campanha no tema em cima do Salmo 84. Então, os irmãos e irmãs que oram pelas instituições Reviver tem a oportunidade de fazer a campanha, orar por nós, mas as irmãs podem participar aí às 23 horas dessa oração que a equipe de irmãs das frentes ministeriais, das instituições Reviver, estão fazendo para a glória do nosso Deus. E eu quero aqui fazer um agradecimento enorme. Não vou poder ler o nome de todos que enviaram, mas eu quero agradecer a todos os irmãos e irmãs que enviaram essa semana passada, estão enviando ainda hoje a sua oferta de R$ 32. É, foi um desafio lançado pela nossa presidente aos irmãos ofertarem com R$32, referente aos 32 anos da Fundação Reviver. Realmente foi uma bênção de Deus, foi uma vitória, muitos e muitos irmãos ajudando. Os irmãos podem pensar, mas só 32 irmãos? R$32 faz uma diferença muito grande nos nossos projetos. Continue nos apoiando, ajudando. Você pode fazer durante todo o mês de agosto? Não, não é só agosto não. Setembro, outubro, novembro, dezembro. Até o dia 31 de dezembro, você pode fazer o seu voto de R$32. Vocês ouviram aí a irmã Cristina Bonifácio? Ela contando a bênção do filho e do esposo? Por que você não aproveita e faz um voto? Eu vou ajudar com R$32 os projetos e você vai ser abençoado. Você pode fazer também uma ajuda mensal. Por que você não faz setembro, outubro, novembro e dezembro? Todos os meses, R$32. Faz um propósito com Deus, ora a Deus e você verá a resposta do Senhor. Ajude-nos, estamos precisando. Olha, agora em 2027, nós vamos ampliar para mais de 6.500 kits escolares. Nós vamos ajudar o Nordeste, vamos ajudar o Norte e precisamos do teu apoio. E isso é muito importante. Precisamos já fazer os orçamentos dos materiais e precisamos da tua ajuda, do teu apoio em nome do Senhor Jesus. Tá bom? Vou ler aqui alguns nomes dos irmãos que enviaram seus comprovantes. Eu tenho certeza que Deus vai multiplicar as bênçãos dos céus. Ivonete Araújo Nogueira, do Rio de Janeiro. Edna Borges Vidal, aqui de São Paulo. João Gonçalves Soares, DDD81. Maura Rodrigues dos Santos, de Curitiba. Enesita Andrade de Oliveira, de São Paulo. Nós temos a Maria Olinda Feitosa Souza, de Fortaleza. Benedito Alves de Azevedo, de Curitiba, Paraná. Giovana Aparecida Canato Rodrigues, DDD14. José Batista, DDD43. Raquel Alves de Souza, de Curitiba. Zaira de Souza Santos Oliveira, DDD66. Maria Madalena de Jesus Silva, de Minas Gerais. Geraldo Magela da Silva, também de Minas Gerais. Maria Adriana Cipriano dos Santos, da Bahia. Deus abençoe vocês. Foram muitas, muitas doações. Não dá tempo de lermos todos os nomes, mas estão alguns aqui. Os demais, tenho certeza, já estão recebendo bênçãos de Deus. Estaremos apresentando a sua vida e o nome do Jesus sendo glorificado em nome do Pai, do Filho e do Espírito Santo. Que Deus abençoe vocês. Então, nesse momento, vamos falar com Deus? Vamos orar, pedindo a Deus bênção por todos que têm apoiado os nossos projetos e também aqueles que estão sendo acolhidos em todo o Brasil. Grandioso Deus, maravilhoso e eterno Pai, na Tua presença, Senhor, estamos nesta tarde, juntamente com todos os amados e queridos ouvintes dessa programação. Senhor, muito obrigado pela oportunidade, pela vida de estarmos, Senhor, aqui transmitindo para todo o Brasil nosso trabalho, a Tua obra e aqueles que recebem a Sua vitória e aqueles que estão sendo, Senhor, atendidos por essa obra assistencial. Meu Deus, perdoa nossos pecados, nossas falhas, transgressões, para que a nossa oração chegue diante de Ti. E eu quero apresentar nesse momento todos os pedidos de orações que estão aqui, Senhor, na nossa central de produção internacional. Os pedidos de oração que estão na central Reviver, na central Help. Os pedidos de oração que estão aqui no Templo da Glória de Deus, aqui no Santuário da Oração. Deus abençoe poderosamente cada irmão, cada irmã, cada pedido de oração. Eu apresento todos que têm apoiado os nossos projetos. Senhor, eu apresento também as pessoas que estão, Senhor, pedindo a Ti vitória, pedindo bênçãos dos céus, pedindo, Senhor, milagres. Eles estão confiando em Ti e estão fazendo propósitos no seu coração de ajudar a obra assistencial da nossa Igreja Deus e Amor. Senhor, que ele possa ser alcançado pelo Teu milagre, pela Tua bênção. Ele sendo abençoado mais do que é, ele vai, Senhor, ofertar e ajudar os projetos e poderemos alcançar mais vidas por todo esse Brasil. Senhor meu Deus, eu quero apresentar a nossa presidente, a irmã Irene Miranda, como a sua família, a diretoria da fundação, da associação, da igreja. Senhor, abençoe todos os nossos projetos em todo o nosso querido Brasil. Senhor, visita cada um dos pastores que estão à frente, Senhor, as suas esposas que estão à frente de todo o trabalho, Senhor, das instituições. Abençoai poderosamente. Estão na liderança das frentes ministeriais. Senhor, eu quero apresentar também os irmãos e irmãs que fizeram, Senhor, nesse sábado um propósito de ajudar a Fundação Reviver, a Associação Reviver Help, até, Senhor, o Senhor voltar para buscar a tua igreja ou então a sua vida aqui na terra se findar. Quantos irmãos têm ajudado com amor? Quantos milagres nós temos visto? Pessoas ali, Senhor, com esforço, com alegria, lutando em prol da obra de Deus. Senhor, eu quero apresentar também todos os irmãos que estão agora precisando do milagre, da cura. Senhor, repreenda a enfermidade, as dores, todo o mal. Essa pessoa que está triste, deprimida, Senhor, visita. Senhor, eu quero apresentar também os lares onde há luto. Pessoas estão sofrendo com luto, perderam um ente querido, Senhor. Por mais que palavras sejam ditas, por mais que pessoas enviem mensagens, por mais que alguém dê um abraço, mas aquele vazio, aquele luto, Senhor, que ele está vivendo, só o Senhor pode ajudá-lo, meu Deus. Estende as tuas mãos, dê força, dê graça para cada um. Meu Pai, muito obrigado. Eu creio, Senhor, na vitória, no milagre de cada um de nós. Em nome de Jesus Cristo. Amém. Que Deus abençoe a sua vida grandemente. Eu quero aqui deixar um aviso especial, já que estamos em cadeia nacional, avisar a todos os pastores das nossas sedes estaduais do Brasil. Já foi enviado pela assessoria da diretoria o link para vocês preencherem a quantidade de alimentos arrecadados na sua região. A data limite de entrega é 2 de setembro, porque nós já vamos providenciar o dia em que vamos declarar quanto foi arrecadado em todo o Brasil. A nossa meta é passar 907 toneladas arrecadadas em 2025. Então os irmãos já tentem, já fazem o levantamento. Eu sei que os irmãos são bem organizados, já estão aí com pronta. Vamos encerrar no final do mês e já, se Deus assim preparar, no início de setembro, estaremos passando para os irmãos a quantidade arrecadada em todo o Brasil para a glória do nosso Deus. Que Deus possa abençoar vocês grandemente. Que o Senhor abençoe e te guarde, visite a tua casa, te dê vitórias e bênçãos que você tanto precisa. Vamos ficando por aqui. Despede-se na locução Pastor Paulo Martins, técnica de som Diácono Armando Medina. A direção e supervisão é da nossa querida irmã Ereni Miranda. Que Deus abençoe. Fiquem todos na paz do Senhor Jesus.
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8: 15 horas e 36 minutos.
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13: A paz do Senhor Jesus. Irmã Elza Firmino de Souza, moro em São Mateus. Conheci essa igreja através de uma irmã da Assembleia, que eu estava passando grande luta nessa época, e ela me levava até que eu aceitei ao Senhor. Estou nesse ministério quase 30 anos. Tenho recebido muitas bênçãos, vitória, livramentos e cura. Amém.
14: Meu nome é Jane Maria de Almeida, conheci a igreja Deus é Amor. Tinha uma bem pequena perto da minha casa. Eu ia passando na rua, vi o culto e resolvi entrar. E é uma benção.
15: Eu me chamo Estevão Soares, moro em São Paulo, capital, Vila Formosa. Conheci a igreja pentecostal Deus é Amor desde pequenininho com meu pai e a minha mãe. Mas aí ao passar dos longos do tempo, fui crescendo, desviei dos caminhos do Senhor. Eu ia para o templo, santuário, e ali eu ficava orando a Deus, pedindo oração para os irmãos orando por mim, pela minha vida, e Deus me resgatou, e hoje estou firme para a glória de Deus. Deus abençoe.
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17: 15 horas e 42 minutos na capital paulista. Boa tarde, São Paulo. Boa tarde, Brasil. Quem comunica com todos vocês, eu mesmo, Diácono Lindenberg Araújo, na mesa de comunicação juntamente comigo, está comigo também nosso irmão Diácono Armando Medina. Deus abençoe as vossas vidas. Estamos agora ao vivo aqui da Central de Produção Internacional. Você que ouviu aí Espaço Reviver com o nosso pastor Paulo Martins, que Deus abençoe vocês grandemente. Nós estamos vindo aí de uma grande celebração, aniversário de 32 anos da Fundação Reviver. É muitas bênçãos, é muitas vitórias. Nós glorifiquemos ao nosso Deus pelas bênçãos gloriosas, em nome de Jesus. Boa tarde!
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17: Vamos lá, tempo e temperatura na Grande São Paulo. Dia encoberto, com nebulosidade em temperaturas. Não teremos previsão de chuvas, porém, é um céu nublado, encoberto durante todo o dia, pela manhã, pela tarde, pela noite. Teremos aí um clima bem nublado, bem frio. Então, vocês que estão agora me ouvindo, agasalhe-se, porque a mínima é de 13 graus e a máxima de 19 graus. Então, o céu permanecerá nublado, encoberto, durante todo o dia, tarde e durante a noite, sem possibilidade de chuva, porém, teremos este clima frio na Grande São Paulo. Então, previne-se, não saiam sem blusa, sem touca, para que vocês não peguem um resfriado. Mas isto não impedirá também de nós estarmos na presença do nosso Deus, na verdade, sempre estando na casa do Senhor, glorificando e exaltando o nosso Deus. Clima, tempo e temperatura na Grande São Paulo.
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17: Quinze horas e 44 minutos. Vamos agora para este louvor, Clédison e Evanilson, este belo louvor, esta linda canção Vai Chover, da gravadora MC Music. Ouça e seja abençoado. Música.

0: É isto aí, ouvintes. Vai chover bênçãos e milagres na sua vida, em toda a sua família. Envie agora sua mensagem para o nosso WhatsApp aqui da Rádio Deus e Amor. Estamos ao vivo e nós responderemos todos vocês, exatamente. Todos vocês que agora enviaram seu pedido de oração para o número 11 98292-3392. Queremos ouvi-los, queremos orar pela sua vida, queremos clamar, queremos conhecê-lo. Então, envie para cá a sua mensagem. Mas agora ouviremos esses dois testemunhos. Bênçãos, milagres, libertações, transformações, curas do que Deus está fazendo em nossa igreja pentecostal Deus e Amor.
1: Pai do Senhor Jesus, meu nome é Maria do Socorro, sou aqui de Fortaleza, Ceará. Venho aqui deixar meu testemunho. Em 2019, eu estava cuidando do meu pai, que estava com CA, e infelizmente veio a falecer, mas graças a Deus morreu com Cristo, com Jesus. Fiquei de luto durante 3 meses, quando eu já estava para me levantar, melhorar. Em 2020, o meu irmão veio a falecer. O meu irmão sentiu muito a perda do meu pai e ele já estava doente e também faleceu. Então, quando meu irmão faleceu, aí outro luto, um em cima do outro, foi muito forte. Então, acabei entrando numa depressão. Em 2020, na época da pandemia, eu já estava com uma tristeza profunda, que eu pensava que não ia mais sair desse mal, né, dessa profundidade. Mas aí, ouvindo, né, a palavra do Senhor no rádio, pertinho do meu ouvido, foi o que me animou, foi o que me levantou daquela cama. Fui fazer o tratamento com o profissional de saúde. Depressão dá para ser vencida em nome de Jesus. Não dê lugar ao mal, não dê lugar ao inimigo. Tem pessoas ao seu redor que precisa de você. Você é muito importante. Jesus te ama e Deus tem uma obra gloriosa na sua vida. Então saia desse lugar, levante-se, tome um banho, diga assim: Senhor Jesus, me ajuda, me levanta, faça algo. Muito obrigado a Deus em primeiro lugar e o que Deus fez na minha vida. Amém. Amém.
2: A paz do Senhor Jesus, irmãos. Meu nome é Bruna, eu falo de Uberlândia, Minas Gerais. Quero contar um testemunho que eu tive uma gravidez muito complicada da minha última filha, no qual eu tive que fazer pré-natal de alto risco. Diagnosticado com diabetes, pressão alta, tive infecção de urina e no final da gravidez mandaram fazer um exame no coração da neném, que supostamente ela estava com um problema no coração. Também falaram que eu estava com a placenta com problema e o cordão umbilical não estava passando o suficiente para a bebê. No dia do parto, no

0: minutos e depois disso, novamente, a médica pediu para uma avaliação do coração, porque ela tinha uma cia no coração de 5 milímetros. E agora eu fui encaminhada essa semana ao cardiologista e, para a glória de Deus, a médica avaliou e disse que o caso está muito bom, que ela não vai precisar operar e nem tomar remédio. E provavelmente já fechou essa cia no coração dela. Estou muito feliz e agradecida a Deus. E ela também não ganhava peso e o Senhor já abençoou que ela ganhou o peso necessário. Eu agradeço. Somos também membros da Igreja Deus é Amor aqui em Uberlândia. Eu agradeço a oportunidade em nome de Jesus.
1: Horas e 52 minutos, horário oficial de Brasília. Ouvintes, vocês que ouviram aí, que bênção, né? São milagres onde nosso Deus, Deus desta igreja, tem operado através das campanhas e concentrações. É a nossa irmã Maria contando este grande testemunho, venceu a depressão. Olha só, ao ouvir a palavra, ao ouvir a mensagem de salvação, recebeu a cura. Glória a Deus, a libertação para a sua vida. A irmã Bruna também teve complicações, né, na sua área da saúde, mas também recebeu o grande milagre. É este Deus no qual nós servimos, as servas de Deus. Muito obrigado pelos seus testemunhos, mas isto é, vale para todos nós, vocês que acreditam na manifestação do poder de Deus, da glória de Deus em nossas vidas. Você que está em casa agora, está enfermo, está depressivo, está angustiado. Hoje é a segunda do pão, hoje é a segunda-feira onde nós ouviremos a palavra de Deus, receberemos aquela poderosa mensagem de salvação para as nossas vidas, e você, ouvinte, é o nosso convidado especial para unir-se conosco nesta fé, neste propósito aqui. Seu compromisso é aqui no Templo da Glória de Deus, a partir das 19 horas, aqui na Avenida do Estado, 4568, na Liberdade. Entrada principal para você que vende automóvel, vende carro. Entrada para pedestres também, Avenida Prefeito Passos, número 10. Então não percam esta oportunidade. Venham ouvir a palavra de Deus. A serva de Deus, irmã Maria, estava depressiva, mas ouviu a palavra, foi fortalecida, liberta e curada. Então, estava sentindo aquelas angústias. Então, o inimigo caiu por terra e o nome de Jesus foi glorificado. E estes milagres acontecem em todas as igrejas pentecostal. Deus é amor. 15 horas, 55 minutos. É isso aí, ouvintes da Rádio Deus e Amor. Vamos agora para vocês que agora estão enviando as suas mensagens para o nosso WhatsApp. Se você não enviou ainda, não perca o tempo. Envia para cá agora a sua mensagem, pedido de oração. Vamos orar por todos vocês. Clamaremos ao nosso Deus, vamos buscar pelo revestimento, pela graça do Senhor. Olha, nossa irmã Lourdes, Deus abençoe, graças a Deus. Olha, está pedindo oração, ela que está falando do estado de São Paulo, aqui da Grande São Paulo, e está pedindo oração por ela, pela família. Irmã Lourdes, seu pedido de oração. Nosso irmão Roberto Santana, ele que está pedindo oração pela irmã Maria, que está com pneumonia, e ele crê no milagre. Nós vamos orar, viu, meu irmão? Nós vamos buscar a Deus, vai ser uma bênção, vocês contarão os testemunhos da grande bênção e vitória da parte de Deus, grandemente. Vocês que estão enviando suas mensagens, informe seu nome, tá bom? Qual cidade, qual bairro vocês estão falando, nos ouvindo, porque muitas pessoas enviam sua mensagem, mas não informam o nome. Tem muitos contatos que não está descrevendo a identificação, o nome de vocês, mas nós queremos identificá-lo, queremos conhecer vocês, tá bom? Por exemplo, nosso irmão Wagner, a paz do Senhor, venho pedir oração em favor do Reginaldo Júnior, que está em coma induzido e com fraturas no corpo devido a um acidente de moto. Meu Deus, amém, vamos orar, tá bom? Já está aqui, ó, anotado, faça como nosso irmão Wagner. Ele enviou seu pedido de oração, informou o seu nome e para quem ele está pedindo oração. Isso é muito importante, tá bom, meus irmãos? Então vamos agora, 15 horas 57 minutos, vamos para a identificação das emissoras e já voltamos com vocês com mais bloco de notícias e muitas coisas, bênçãos de Deus para as nossas vidas. Não saia daí, voltamos já!

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0: 16 horas em 1 minuto. Que Deus abençoe a sua vida, amado e querido ouvinte. Vamos agora para o bloco de notícias Vida Profissional e já já voltamos com vocês.
1: E chegou o momento de informação aqui na Rádio Deus é Amor. Novo rumo. Mudar totalmente de profissão exige grande coragem e um bom planejamento. Mudar radicalmente de profissão lá pelo meio da vida é um grande desafio, mas pode trazer aí uma linda realização. Muitas pessoas adultas descobrem uma nova paixão intensa ou sentem grande necessidade de focar na qualidade de vida. Essa complexa transição da área não deve ser feita por forte impulso, mas sim acompanhada de um planejamento financeiro mais firme. Antes de ousar largar aí o seguro emprego atual, é estritamente fundamental estudar bem o novo mercado e as exigências. A qualificação profunda, através de bons cursos preparatórios, permite muito aprendizado sem a perda da sua renda mensal. O carinhoso apoio de toda a sua família durante essa frágil fase de intensas adaptações é a base principal de tudo. A riquíssima experiência de vida acumulada na longa carreira anterior quase nunca é desperdiçada em um rápido recomeço. Então, habilidades como boa gestão de tempo, forte liderança e bom atendimento ao público podem ser usadas na nova etapa. Ter bastante humildade também para reaprender tudo do zero com os novos colegas mais jovens, muitas vezes, é um maravilhoso passo seguro e desafiador. E o compreensível medo enorme do novo é sempre muito natural e faz parte de qualquer processo grande de renovação. A ousada coragem, né, de conseguir reinventar a própria e rica trajetória de vida sempre inspira as pessoas ao seu redor. A doce busca incessante pela real felicidade e realização profissional é bastante válida e deve ser feita com muita fé. Rotina autônoma. Trabalhar diretamente por conta própria demanda muita disciplina e um grande foco. Trabalhar de forma independente é o grande e belo sonho de muitos brasileiros, corajosos inclusive, em busca de mais autonomia. Sem a pressão de um líder ali cobrando horários rigorosos, o novo profissional precisa desenvolver uma disciplina muito firme. A imensa flexibilidade de toda a agenda é encantadora, mas exige aí uma atenção redobrada.

0: Organização financeira mensal é o principal grande pilar de sobrevivência para o delicado trabalhador atual. Como a sua valiosa renda pode oscilar forte, manter sempre uma reserva monetária para os difíceis meses de queda também é importante. O duro controle absoluto de não misturar a conta bancária do seu negócio com a sua casa bloqueia endividamentos. A necessária formalização das suas tarefas através de um simples cadastro de microempreendedor dá grande segurança legal. Então, ser o grande condutor de todo o próprio destino profissional significa assumir com alegria todas as importantes vitórias. O compromisso inabalável de extrema qualidade em um serviço que foi entregue garante e multiplica a sua clientela diária. Essa grande conquista autônoma é valiosíssima e se apoia firmemente em gigantesco trabalho, muito suor e oração constante.
1: Dezesseis horas e 5 minutos.
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3: 16 horas e 5 minutos. Boa tarde, São Paulo. Boa tarde, Brasil. Daqui a pouquinho teremos Clínica da Alma com psicólogo Jesse Ávila, presbítero da nossa igreja. Jesse Ávila, ele trará algumas informações a respeito da dificuldade de desacelerar, exatamente. Teremos também Bíblia em Foco com Gabriel Miranda, logo mais às 16h50, oração por renovo. Nós estaremos orando por sua vida. Às 17 horas, programa Deus e Amor com você, com Cido Gameiro e toda a equipe. Às 18 horas, teremos aquela oração poderosa, oração do entardecer. E nós estaremos intercedendo pela sua vida, pela sua família, pela sua casa. Então, vocês que estarão pela rádio, permaneçam. Também teremos programações através das plataformas digitais, sim. YouTube, Facebook, Instagram, em áudio e vídeo. Então, ore com o servo de Deus, com o homem de Deus. E também teremos informativo Reviver às 18h30. Muitas coisas da parte de Deus para as nossas vidas. E também, neste decorrer, nós teremos testemunhos, louvores, palavras de Deus, muitas coisas no qual nos edificará nessa tarde de segunda-feira. E à noite, às 19 horas, é a segunda do pão, Lunes del Pan, exatamente, palavra de Deus, louvor, oração, palavra que vai trazer fortalecimento e sustentabilidade para a tua alma, para que você permaneça firme à luz das Escrituras. Então convido todos vocês aqui, Igreja Pentecostal Deus e Amor, Avenida Prefeito Passos, número 10, Templo da Glória de Deus.
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0: 16 horas e 11 minutos, ótima tarde, ótima segunda-feira para todos vocês, ouvintes da Rádio Deus e Amor. Eu sou seu irmão em Cristo, Diácono Lindenberg Araújo, na mesa comigo também, Diácono Armando Medina, exatamente. Hoje é segunda-feira, onde nós seremos abençoados pelo poder da palavra de Deus. Mas agora ouviremos dois testemunhos. Vamos ouvir agora estes testemunhos. Vocês prestem bem atenção, porque serão edificados. Jesus está operando milagres na Igreja Pentecostal Deus e Amor.
1: Me chamo Eliane Augusto. Irmãos, eu tive reumatismo agudo e eu não sabia o que era. Eu só sei que de uma hora para outra eu fui acometida desse mal. Era uma dor terrível em todas as juntas do corpo. Na cama, dormindo, eu precisava me virar, eu tinha que me virar segurando pela saia. Eu me virava pela saia, não conseguia descer nenhum tipo de degrau. Na época meu filho tinha 6 meses, eu não conseguia pegá-lo no colo. Era assim tudo muito difícil, era uma dor horrorosa. E eu falava, comentava isso com meu esposo, que eu estava sofrendo muito, mas eu tinha certeza que na hora certa, no momento certo, Jesus ia me curar. Eu tinha aquela certeza, era fé. No momento certo, Ele vai me curar. E eu ficava dentro do meu possível, tranquila, sabe? Descansada no Senhor, mesmo com tanta dor e dificuldade para fazer as coisas. Pois, uma bela noite, meu esposo orou para mim. Estava só eu e ele no quarto, antes de dormir. Ele orou para mim nesse sentido, para o Senhor me curar. E aí dormimos. No outro dia, eu acordei boa, dei um pulo da cama. E aí a gente ficou assim, espantado, né? Alegre. E nessa manhã a gente tinha círculo de oração na igreja, a gente foi, e lá eu fui revelada que o Senhor estava me curando e tudo. Nossa, eu saí da igreja numa felicidade, eu saí falando, né, para as pessoas, né, do milagre, né, feliz com Deus. Amém, irmãos? Então fiquem na paz do Senhor, muito obrigada.
2: Meu nome é Samuel, moro em Guzolândia, e eu vim aqui para contar o testemunho que Deus fez na vida da minha esposa. E porque ela sentiu muita dor um dia lá, e nós levou ela para Satuba, na Santa Casa, e ela foi operada do intestino. E aí, depois de operada, aí uma semana quase no hospital internada, tornou a operar de novo, porque pegou aquela bactéria, né, hospitalar. O médico desenganou ela, né? O médico falou que para minha filha, para o meu genro, falou, ó, ela não vai aturar até amanhã, é capaz que ela não aguenta até amanhã cedo. Ficou em coma, na UTI, ela ficou na UTI, em coma. Então aí eu trabalho lá na Aparecida Taboada. E aí lá no meu, onde eu fico, eu ajoelhei lá no chão e orei e pedi, né? Fiz um voto com Deus que eu vim aqui na igreja Deus é Amor, aqui em São Paulo, para gravar esse testemunho que Deus fez na vida dela. Então, eu agradeço muito a Deus por isso. Vim contar esse testemunho que Deus fez, né? Esse milagre na vida dela. Na noite que eu fiz o voto com Deus, no outro dia ela já saiu da UTI. Mas graças a Deus, Deus é muito maravilhoso. E eu pedi para que Deus não levasse ela. Eu agradeço muito a Deus, mas muito a Deus e a igreja. Deus é amor, né? Eu agradeço muito a Deus por isso, né? Meu nome é Samuel, moro em Guzolândia.

16 horas e 16 minutos, ouvintes do programa Voz da Libertação. Bom, hoje é segunda-feira do pão, mas também já quero reforçar meu convite a todos vocês que amanhã, dia 25, terça-feira dos vencedores, nós estaremos aqui, todo o Batalhão de Fé, Esquadrão da Libertação também, juntos, reunidos em uma só fé. Amanhã, eu mesmo, às 7 da manhã, estarei com vocês pregando a palavra de Deus. Às 9 horas, presbítero Elias Reis, lá de Itaim Paulista. 11:30, nós estaremos juntos também, louvando, glorificando o nosso Deus. Às 15 horas, com toda a equipe do Expansão, juntos. E às 19 horas, pastor Rivas Silva pregando a palavra do Senhor e Salvador Jesus Cristo. Vocês não poderão ficar de fora, perder esta oportunidade de ser abençoado. Também nós teremos uma grande programação e concentração dia 26, na quarta-feira da quarta do grande mover de Deus. Nós estaremos juntos, então, às 9 horas, pastor Milton de Almeida pregando a palavra de Deus, e às 3 da tarde, pastor Marco Magno, toda a nossa diretoria juntos em uma só fé, em um só propósito, para celebrar e glorificar o nosso Deus. Então vocês não poderão perder, não poderão ficar de fora, porque será quarta-feira da manifestação do poder e da glória de Deus aqui na Igreja Pentecostal Deus é Amor.

0: É a quarta-feira do Mover de Deus, nós estaremos juntos. Já quero convidar ouvintes, todos vocês, já manda aqui a sua mensagem para cá. Eu estarei aqui na quarta-feira. Manda para cá a sua mensagem ao nosso WhatsApp, aqui para o número 11 982 92 33 92. Mande aqui a sua confirmação, eu estarei aqui presente, eu estarei aqui na quarta do Mover de Deus. Então, às 9 horas da manhã, nós estaremos em jejum, em consagração, nós vamos buscar a Deus, consagrar a nossa manhã, a nossa vida ao Senhor. Na quarta-feira, o pastor Milton de Almeida, ele presidente do Conselho Executivo, estará conosco, trazendo a mensagem de salvação para as nossas vidas. É algo tremendo o que Deus está fazendo na quarta-feira pela manhã e também à tarde, às 15 horas, na sede mundial, no Templo da Glória de Deus. É a quarta-feira do Mover de Deus, quarta-feira dos milagres aqui na sede mundial.
1: A paz do Senhor Jesus, amados irmãos, eu me chamo Roberto Alves e quero aqui também enfatizar todos os nossos ouvintes acerca da quarta-feira do Mover de Deus, que tem sido uma bênção aqui na sede mundial, onde cada quarta-feira o Senhor tem proporcionado uma palavra poderosa para nossas vidas. Louvado seja Deus por isso. E eu quero dizer para você, você que precisa também de algo da parte de Deus, de uma palavra de renovo para tua casa, vem para cá, para a sede mundial. Aqui é o lugar em que Deus tem nos proporcionado a bênção.
2: A paz do Senhor Jesus a todos, me chamo Anderson Araújo Luz, gostaria de convidar a todos os ouvintes para vir comparecer no culto quarta do Mover de Deus aqui na sede mundial. Traga sua família, você que está enfermo, venha com o seu coração aberto, crendo que você irá receber a cura, a libertação, em nome de Jesus Cristo.
3: Eu sou Alessandro, tenho vindo às quartas-feiras na quarta-feira do Mover de Deus, e tenho sido muito abençoado por Deus, eu, minha casa, minha família. Temos visto muitos milagres de Deus e muita salvação de almas. Não fica aí não, vem pra cá também, traz sua família, seus vizinhos, que você também vai receber a bênção de Deus, em nome de Jesus.
0: Dezesseis horas e 20 minutos, é isto aí, ouvintes, nós estaremos juntos, reunidos em uma só fé. Olha que se nosso irmão Fábio Santiago, ele que já está enviando aqui a sua mensagem, olha, interagindo conosco. Eu estarei aqui na quarta-feira do Mover de Deus. Olha só, ele que fala lá de Itaquera, está falando aqui. Eu estarei na quarta do grande Mover de Deus. Que bênção! Aguardamos por você, aguardamos por vocês, ouvintes da Rádio Deus e Amor. Agora vamos para a Clínica da Alma, com ele mesmo, psicólogo Jessé Ávila, trazendo este tema proporcional, este tema fundamental para as nossas vidas, a dificuldade de desacelerar.
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5: Olá, seja muito bem-vindo a mais um episódio do Clínica da Alma, um espaço para falarmos sobre saúde mental, qualidade de vida, inteligência emocional e desenvolvimento interior. Sempre de forma leve, prática e com base científica. Você consegue descansar sem sentir que deveria estar fazendo alguma coisa? É. Para algumas pessoas, parar alguns minutos provoca culpa, ansiedade e a sensação de estar perdendo tempo. Por isso que hoje nós vamos falar sobre a dificuldade de desacelerar. Quando descansar provoca culpa. O estresse prolongado e a ausência de períodos adequados de recuperação podem contribuir para fadiga, irritabilidade, dificuldade de concentração e esgotamento. Descanso não significa simplesmente ficar parado. Recuperação envolve permitir que o corpo e mente reduzam a exposição contínua às demandas. Por exemplo, A pessoa chega em casa depois de um dia cansativo, se senta lá no sofá e imediatamente pensa: ai, meu Deus, eu deveria estar trabalhando, eu não poderia estar aqui descansando, parado, eu não poderia estar deitado aqui. Pega o celular, verifica mensagens, abre redes sociais e continua recebendo estímulos. Qual é a diferença? O corpo parou, mas a mente não. Vamos entender que descansar não é abandonar as suas responsabilidades. É reconhecer que você também precisa de recuperação para continuar desempenhando muito bem aquilo que importa. Por isso que eu trouxe aqui 5 dicas práticas que pode lhe ajudar com relação a esse tema. Número 1, diferencie descanso de distração. Passar horas alternando entre redes sociais pode não produzir verdadeira recuperação. Experimente, então, atividades que realmente diminuam o ritmo. Número 2, reserve pequenos períodos de desaceleração. Não espere ter 2 horas livres. 10 ou 15 minutos de caminhada tranquila, silêncio ou leitura já podem criar uma pausa intencional. Número 3, aprenda a tolerar alguns minutos sem produtividade. Você não precisa transformar cada minuto em resultado. Às vezes, não fazer nada produtivo também é uma forma de cuidar da mente. Penúltimo, crie transições entre trabalho e descanso. Um banho, uma caminhada ou alguns minutos de silêncio podem ajudar o cérebro a perceber que uma etapa terminou e que outra agora está começando. E por último, observe a culpa por descansar. Pergunte: de onde vem a ideia de que eu preciso estar produzindo o tempo todo? Identificar essa crença pode ser o primeiro passo para desenvolver uma relação mais saudável com o descanso. O filósofo Bertrand Russell escreveu em seu ensaio In Praise of Idleness: uma vida sem lazer é uma vida pobre. Você não precisa estar produzindo o tempo todo para ter valor. A mente precisa de momentos de atividade, mas também precisa de silêncio, de pausa e de recuperação. Desacelerar não é parar a vida, é recuperar energia para continuar vivendo melhor. Mas e aí? Você gostou desse conteúdo? Então, compartilhe a nossa programação com amigos e familiares e continue nos acompanhando. Fique atento, porque a qualquer momento estaremos de volta com mais reflexões que podem transformar a sua vida. Um forte abraço e até breve.
0: E 26 minutos, horário oficial de Brasília. Ouvintes, vocês que chegaram agora, sejam todos muito bem-vindos. Esta é o meu, é o seu, é o nosso programa Voz da Libertação. Você ouviu aí nosso irmão presbítero Jessé Ávila trazendo aí este assunto muito importante. Que Deus em Cristo abençoe. Muitas pessoas já participando conosco aqui na Central de Produção Internacional. Que bênção! Você que está agora nos ouvindo lá em Fortaleza, estado do Ceará. Visite a igreja lá na Rua Tereza Cristina, número 950, no centro da capital cearense. Vai lá, Igreja Pentecostal Deus e Amor. Você que está no Rio de Janeiro, Rua Senador Pompeu, número 27. Vai lá no centro da cidade, do estado do Rio de Janeiro. Você fará uma visita importante, será uma bênção receber você e toda a sua família. Nossos irmãos lá do Cabana, alô Cabana, estado de Minas Gerais, estado, cidade de BH, Belo Horizonte. Vocês que moram aí próximo da cidade, então vão lá, façam uma visita também. Que bênção, será uma bênção receber vocês e toda a sua família. Todos vocês que estão em outros estados, cidades, bairros, visite agora uma igreja pentecostal Deus e Amor mais próximo de vocês. Seja abençoado. Hoje é palavra. Hoje, Armando, é palavra de Deus. Palavra de Deus que vai sustentar a nossa vida, que vai trazer fortalecimento espiritual. Você que gosta de palavra, vai, visite agora uma igreja Deus e Amor. Venham hoje aqui em nossa sede mundial, vão em uma estadual, setorial, central, regional, enfim. Porque hoje é o dia da palavra, semeando a palavra de Deus, pregando a palavra de Deus, proclamando o evangelho genuíno. Ganharemos almas para a glória do nosso Senhor e Salvador Jesus Cristo. Segundo do pão é na igreja pentecostal Deus e Amor.

0: 11:31 na capital paulista. Que Deus abençoe, ouvintes, que Deus abençoe vocês que agora estão sintonizados. Deus abençoe grandemente a todos vocês. Já envia sua mensagem agora para o nosso WhatsApp, número 11 98292-3392, onde você poderá entrar em contato conosco agora. E daqui a pouquinho nós estaremos orando por todos vocês, faremos aquela oração por renovo, sim, oração por renovo, milagres e maravilhas. Mas antes disso, vamos agora para o intervalo, e já voltamos com vocês com mais informações, testemunhos, louvores, palavra de Deus, aqui na rádio Deus é Amor.
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4: 16:33.
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0: Dezesseis horas e 36 minutos. Que bênção! Olha, a nossa irmã Débora Miranda trazendo aí um assunto muito importante, lembrando a todos que setembro é o mês do batismo em todas as igrejas Deus e Amor do Brasil, exterior também. Nós estaremos celebrando ao nosso Deus e participando batismo nas águas todos os finais de semana do mês. Então, o projeto aí Mais Um, Casa Aberta, Reviver, tem trazido discipulado, instrução para que estas vidas, outras vidas também sejam instruídas, capacitadas até chegar o momento das águas batismais, cumprindo a justiça divina. E nós estaremos celebrando ao nosso Deus por esta grande vitória, centenas e milhares de vidas descendo as águas batismais, sede mundial, setoriais, estaduais, centrais, regionais, todas as igrejas Deus e Amor do Brasil e no mundo, participando batismo nas águas no mês de setembro. Que bênção, não? É uma bênção para a glória do nosso Senhor e Salvador Jesus Cristo. Bom, muitas pessoas já também enviando o seu pedido de oração, porque sabem que daqui a pouco faremos aquela oração por renovo, certo? Glória a Deus. Temos nosso irmão Benedito aqui pedindo oração, que ele que fala lá de Limeira. Ó, o povo de Deus de Limeira, interior de São Paulo, que Deus abençoe vocês grandemente. Já anotamos aqui seu pedido de oração, tá bom, meu irmão? Temos aqui nosso irmão Isaac, ele que fala aqui, campo sede central de Avaré. Deus abençoe, tá bom, meu irmão? Que bênção, glória a Deus, é uma bênção, todo o povo de Deus, todos os nossos irmãos ouvintes da Rádio Deus e Amor. Olha, lá em São Luís do Maranhão, glória a Deus, nosso irmão Rogério enviando agora a sua mensagem, pedido de oração, povo de Deus aí do Nordeste também sintonizado conosco, é uma bênção, glória a Deus por isto. Deus abençoe e honre a fé de vocês, tá bom? Então prepare o seu coração, porque nós faremos aquela oração por renovo, e nós certamente seremos renovados pelo poder de Deus, mas ouviremos agora testemunho, aquilo que tem marcado esta programação, a Rádio Deus e Amor, esta igreja, através das campanhas, concentrações, muitas pessoas fizeram propósitos, colocaram a fé em prática e receberam o milagre, e agora testemunham da bênção de Deus no nome de Jesus.
4: Meu nome é Janete, aqui de Paranaguá. Gostaria de contar mais bênçãos recebidas das mãos do Senhor Jesus. Eu estava com um problema sério na minha garganta. Fiquei dias sentindo uma bola, parece uma bola de inflamação na minha garganta. E aquilo estava difícil até de eu engolir a alimentação. E daí eu fui orar com os irmãos aí pela manhã, e dobrei meu joelho juntamente com os irmãos e orei e pedi ao Senhor que repreendesse aquele mal, que aquele mal fosse removido, porque eu já estava quase indo até no médico para consultar. Mas eu orei junto com os irmãos, como sempre estamos acompanhando, e o Senhor, pela sua misericórdia e para a glória do seu nome, irmãos, parece que uma mão gloriosa do Senhor Jesus tocou na minha garganta, e eu senti até que aquele mal foi removido da minha garganta. Não senti mais nada, para a glória do Senhor. E eu agradeço por esta programação em nossos lares, que quando nós temos oportunidade de dobrar os nossos joelhos juntamente com os irmãos, o Senhor intercede com grande glória sobre a nossa vida. E muitas bênçãos também, e as minhas irmãs foram reveladas pelo Espírito Santo de Deus, através dos dons do Espírito Santo na igreja, Deus usando o seu servo, glórias a Deus. Uma das minhas irmãs recebeu duas bênçãos das mãos do Senhor e ela me contou, justificando que recebeu a cura. Foi revelada da coluna que não podia fazer os seus serviços na sua casa, muitas dores fortes de coluna. E a minha irmã, após a revelação, ela não sentiu mais nada. A minha mesma irmã que recebeu a cura da coluna foi revelada pelo Espírito Santo de Deus também, que sentia uma forte dor no peito. Há dias estava sentindo uma dor no peito insuportável, que ela comentou que foi através da revelação das mãos do Senhor. Ela recebeu também a cura, foi embora todas as enfermidades da vida dela. O problema da coluna cessou, o problema da dor em cima do peito também foi embora em nome de Jesus. Eu conto esses testemunhos, essas bênçãos recebidas, para glorificar o nome do Senhor Jesus e para acrescentar a nossa fé, para a glória do Pai, do Filho e do Espírito Santo de Deus. Eu agradeço a oportunidade em nome de Jesus e que Deus abençoe os irmãos a cada dia, os use em suas mãos também. Amém.
0: Horas e 42 minutos, são isto que tem marcado esta programação. É isto mesmo, você que acabou de ouvir este testemunho, estes relatos, são depoimentos que trazem edificação espiritual para as nossas vidas. Nós somos, todavia, edificados por Deus através destes testemunhos. Muitas pessoas que estavam desenganadas pela medicina receberam um diagnóstico, foram abatidos na fé, frustrados, mas quando colocaram a fé em prática, colocou, exerceu a fé, tomou posse do milagre. Aquela mulher no fluxo de sangue era algo hemorrágico, não cessava durante 12 anos sofrendo amarguras, gastando com seus gastos materiais, não trouxe solução para nada. Mas quando ela colocou a fé em prática, quando ela exerceu a fé em Deus, ela tocou nas vestes do Senhor, nas orlas das vestes de Jesus, recebeu o grande milagre. Então você ouvinte que está em casa, não desista, não fique desesperançado, sem expectativa de vida. Jesus te ama, Jesus quer te libertar, Jesus quer curar a tua alma. Esta enfermidade, estas dores, estes inchaços. Irmão, Jesus vai te curar. Jesus te cura aqui hoje. Mas coloque a sua fé em prática. Não murmure, não reclame, não questione. Apenas glorifique. Apenas exalte o nome de Jesus. Aquele homem que tinha o seu servo, estava enfermo. Ele disse, Senhor, eu não sou digno nem que o Senhor entre dentro da minha casa. Mas basta somente uma palavra tua, e o meu servo será curado. E o Senhor Jesus disse, vai lá, volta lá, porque o teu criado já está são. Meu Deus, é fé, irmão. Isto é fé. Olha, só basta uma palavra tua, e ele será curado. Olha só, ele colocou a fé dele em prática. Meu Deus. Então você que me ouve neste momento, está em casa, no trabalho, num carro, viajando agora, meu irmão, coloque a sua fé em prática. Sem fé é impossível agradar a Deus. É por isso que eu estou insistindo nisto. Coloque a sua fé em prática e você vai ver Deus operando milagres e maravilhas. 16 horas, 45 minutos. Vamos agora à Bíblia em Foco com ele mesmo, Júnior Figueira, trazendo meditação com tema sem identificação. Ouça agora e seja abençoado.
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9: Olá, ouvintes, a paz do Senhor, eu sou o pastor Júnior Figueira Vamos ler 2 Coríntios, capítulo de número 3, verso 18. Mas todos nós, com cara descoberta, refletindo como um espelho a glória do Senhor, somos transformados de glória em glória na mesma imagem como pelo Espírito do Senhor. Vamos falar sobre transformação. Nós vemos a importância do discipulado quando identificamos que o discipulado ele tem como objetivo trazer ensinamentos, o conhecimento de Cristo, para que esse conhecimento venha produzir em nós a mudança de vida. Mudar é necessário para todos aqueles que desejam ter uma vida saudável com Deus. Quando lemos a Bíblia em Gênesis, vemos a criação do homem. E o homem foi criado à imagem de Deus conforme a sua semelhança. Semelhança essa que não se define na questão física, uma vez que Deus por si só não tem um corpo, Deus é espírito. A semelhança encontrada no homem criado por Deus não se falava a respeito de questões físicas, mas realmente de identidade. O homem tinha coisas, o homem era bastante parecido com Deus. E toda aquela semelhança que a Bíblia diz que o homem foi criado em Gênesis, ela passa a estar totalmente corrompida quando o homem ele peca, quando o homem comete o primeiro pecado. Então a semelhança que havia do homem com Deus, ela se corrompe e o homem passa a estar distante de um ponto ideal conforme Deus o havia criado. E é nesse momento que nós entramos com a necessidade de transformação. Porque Jesus Cristo, ele vem à Terra com o objetivo de trazer novamente essa conexão, de reconectar o homem a Deus. Aquela conexão que foi perdida no Jardim do Éden, quando o homem foi expulso, ela é recuperada através de Cristo. Cristo, ele traz novamente essa reconexão, ele reconecta o homem, a humanidade, ao seu Criador. E quando vemos essa reconexão, vemos que ainda é necessário que esse homem que está sendo reconectado em Cristo, ele também viva essa transformação, que ele também passe por essa transformação. É muito importante que você entenda que uma vez que você se decidiu em viver para Deus, caminhar após Cristo, nós temos que estar num constante processo de transformação. Não dá para nós estarmos andando com Cristo sendo a mesma pessoa que éramos antes. Antes tínhamos uma vida. O apóstolo Paulo chega a dizer que muitos de nós nos envergonharíamos daquilo que éramos e fazíamos no passado. Antes tínhamos uma vida que andávamos conforme o curso desse mundo. Uma vez que aceitamos o chamado de Deus em nossa vida, entendemos que é necessário vivermos essa transformação. E à medida que somos discipulados, à medida que aprendemos a respeito de Deus, a respeito de Jesus, nós estaremos cada vez mais próximos daquilo que é o ponto ideal de Deus para nós. O texto que lemos fala que de glória em glória somos transformados, de glória em glória somos mudados, e à medida que somos mudados, estamos cada vez mais nos aproximando daquilo que Deus deseja. Então eu quero convidar você, ouvinte, para que você não se limite apenas a um estágio de transformação. Nós não podemos nos contentar a posição que já alcançamos. Temos que ter como constante busca por melhorias na nossa vida com Deus. Temos que estar em constante busca de um crescimento espiritual. Que tenhamos o objetivo de a cada dia sermos melhores pessoas. Que a cada dia tenhamos o objetivo de sermos melhores esposos, esposas, filhos, servos, irmãos, pastores, obreiros. A busca por melhorias deve ser um objetivo constante para nós. Viver essa transformação é estar a cada dia mais parecido com Deus. Viver essa transformação é resgatar a cada dia mais aquilo que lá no Jardim do Éden foi perdido. Aquela identidade de Deus que havia em Adão e que se corrompeu pelo pecado, ela é recuperada à medida que somos transformados em algo cada vez mais parecido com Jesus. O Senhor Jesus, ele nos convida para vivermos e aprendermos com ele. Ele disse, olha, venham até mim, aprendei de mim que sou manso e humilde de coração. O apóstolo Paulo fala, sede meus imitadores, como eu de Cristo. Isso tudo nos faz entender a importância de estarmos numa constante busca por cada vez mais vivermos parecidos com aquilo que é Deus. Devemos estar com o objetivo de a cada dia sermos algo mais parecido com aquilo que é Jesus. E que vivamos essa transformação de glória em glória, cada vez mais com destino àquilo que Deus idealizou para nós. No livro de Filipenses, Paulo escreve que aquele que em nós começou a boa obra aperfeiçoará até o dia do Senhor. Que você se permita ser transformado, que você se permita viver essa mudança constante e que Deus abençoe você.
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0: Dezesseis horas e 53 minutos. Ouvintes, vamos agora orar, vamos clamar a Deus, vamos falar com Deus em oração. Então, já peço que todos vocês continuem enviando a sua mensagem para o nosso WhatsApp, porque clamaremos a Deus agora pela sua vida. E o tema agora é renovo, hein? Então, ore conosco, porque chegou o momento da oração.
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0: Poderoso Deus, maravilhoso, bendito e eterno Pai, Senhor meu Deus, poderoso, nós te glorificamos, ó Deus, na beleza da tua santidade. Pai, nós queremos te louvar, te glorificar, Senhor, te agradecer pelo teu amor, pela tua bondade, Senhor, pela tua graça sobre cada um de nós. Senhor, todos aqueles que estão clamando conosco agora, Senhor, vai ao encontro. Visita, meu Pai, os teus servos, as tuas servas, ó Deus poderoso. Confirma, meu Pai, a tua grande vitória, a tua grande bênção, ó Deus, sobre cada um dos teus servos. Senhor, glorifiquemos ao teu nome neste momento, nesta hora. Repreenda, Senhor, repreenda todo o mal, repreenda, Senhor, toda a seta do inimigo, do adversário que luta, ó Deus, contra as nossas vidas. Confirma, meu Pai, sobre cada um dos teus servos a tua bênção, renovo espiritual para a glória do teu santo e poderoso nome. Senhor, jogue por terra, Senhor, o desânimo, a frieza, Senhor, a fadiga. Em nome de Jesus Cristo, o Salvador, eu creio, ó Senhor da glória, eu creio, ó Pai, que o Senhor é Deus que guarda, que o Senhor é Deus que dissipa toda obra do mal, toda obra do adversário que está, ó Deus, lutando contra esta vida, lutando contra esta pessoa, para a glória do teu poderoso nome, ó Pai da glória. Renova, Senhor, a fé deste ouvinte. Renova agora, meu Deus, a fé da tua serva, do teu servo, para a tua glória, para o teu louvor. Eu creio nisto, ó Senhor Jeová, que o Senhor já está repreendendo toda obra, toda investida satânica do mal, do adversário que está lutando contra esta pessoa. Eu creio, ó Deus, eu creio nisto, ó Pai, que toda barreira, que toda fúria do inimigo já está caindo por terra para a tua glória e para o teu louvor. Pai, nós queremos te agradecer pela tua presença, pela tua graça, pela tua bondade e misericórdia sobre cada um da sua igreja, do seu servo e da sua serva, para a glória do teu santo e poderoso nome. Nós queremos te louvar, meu Deus, nós queremos te agradecer, meu Pai, para a glória do teu santo e poderoso nome. Abençoai, sim, ó Deus, todos os nossos ouvintes, para a glória do teu nome. É isto que pedimos e te agradecemos em nome de Jesus.

0: 16 horas e 57 minutos. Que Deus abençoe a sua vida, vocês que oraram conosco, oraram com fé. Que Deus abençoe grandemente a sua vida. Daqui a pouquinho, às 17 horas, programa Deus e Amor com você, com ele mesmo, Cido Gameiro, trazendo informações aí referente à obra de Deus, Igreja Deus e Amor, enfim. Então, permaneçam sintonizados, porque tem muita coisa boa de Deus para a sua vida, no nome de Jesus. Nós ficaremos por aqui, mas agora, após a identificação das emissoras, programa Deus e Amor com você. Quem comunicou com todos vocês, eu mesmo, seu irmão em Cristo, Diácono Lindenberg Araújo, e comigo também, nosso irmão Diácono Armando Medina. Deus abençoe a sua vida grandemente, fique com Deus, uma ótima tarde e a paz do Senhor Jesus.
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Deus é amor com você, uma ótima tarde para todos, muito obrigado pelo carinho, pela sintonia. Vamos juntos aqui, ó. Hoje tem culto, segunda do pão, um encontro todo especial. Culto especial com o presbítero Davi Miranda Neto. Todo o pessoal aí da Conferência Jovem 2026, sejam muito bem-vindos na nossa programação. É sempre muito bom ter você com a gente. Olha, vou te falar uma coisa, hein? O batismo nas águas, um momento especial na nossa programação. E o culto é especial em 7 de setembro. E começamos, por sinal, muito bem aqui na nossa programação com Priscila Santana. Você que está chegando agora, seja muito bem-vindo, muito bem-vinda.

você. Sensibilidade na voz de Priscila Santana. Não perdi. Agora 5h07, sempre muito bom ter você com a gente. Quero chamar sua atenção porque hoje é segunda-feira. Hoje um dia especial na nossa programação. Sim, você vai começar a semana alimentando a sua fé na segunda do pão, que acontece aqui na sede mundial. São noites abençoadas com a palavra poderosa que vem do céu para fortalecer a sua caminhada durante mais uma semana. Hoje, 24 de agosto, às 19 horas, pregando a palavra de Deus aqui na sede mundial, o presbítero Kleber Costes. Não perca. De repente tá tendo um dia difícil, ou falando, eu quero passar para que o Senhor Jesus possa abençoar a minha semana, e tenha certeza que isso vai acontecer. Hoje na sede mundial, vem e traga a sua família para ser renovado pelo poder do Senhor. Se você tem dúvidas, aí você fala, mas olha, eu não estou perto da sede mundial, onde que eu vou? Vou te dar uma dica. Você que está com vontade de ir até uma igreja pentecostal, Deus e Amor, mas não sabe aonde tem uma, acesse ipda.com.br e encontre a igreja pentecostal Deus e Amor mais próxima de você. Hoje um dia muito especial, começo de semana, né, irmão? Né, irmã? Então comece já orando, consagrando a semana para o Senhor Jesus abençoar a sua semana com muitas vitórias, porque são lutas constantes, às vezes é na vida pessoal, às vezes é na vida sentimental, às vezes é na vida profissional. Onde quer que você vá, Deus conhece o seu coração, suas necessidades. Então participe desse momento tão especial na nossa programação aqui. Vou te passar o endereço da sede mundial. Você que está em São Paulo, Grande São Paulo, tem um tempo considerável. Por quê? Porque é às 19 horas, às 7 horas da noite, Avenida do Estado, 4568. Para quem vem de metrô, a estação Pedro II, a linha 3, vermelha. Para quem vem de carro, o motorista com aplicativo, fica mais fácil, Avenida Prefeito Passos, número 10. É a segunda do pão na Igreja Pentecostal Deus é Amor. Esse é o endereço da nossa sede mundial. Agora tem Rafael Costa, o rei está voltando. Agora 5h10, uma tarde abençoada para você.

é amor com você. Que bom ter você com a gente. Onde quer que você esteja, na sua casa, no seu carro, no seu trabalho. Muito obrigado aí pela carona. Os melhores hinos na nossa programação. E eu quero falar com você, sabe o quê? Um culto todo especial que irá acontecer aqui, viu? É, sabe aquele dia em que a gente sempre se sente mal, às vezes uma semana difícil, ou um momento que a gente precisa parar um pouquinho, respirar, colocar as mãos para o céu e falar com o Senhor, sabe? Falar, Senhor, eu não sei o que está acontecendo com a minha vida, eu não sei o que tem acontecido, aonde quer que eu errei. Então, de repente, conversar com Deus, talvez você esteja passando por uma luta, esteja cansado, até mesmo procurando uma direção para a sua vida. Bom, eu quero te fazer um convite, não importa a situação na qual você está passando, até porque tem muita gente que está muito de boa, muito tranquilo, as coisas estão fluindo muito. Nesse momento é para agradecer a Deus, né? No domingo, dia 30 de agosto, às 3 horas da tarde, o presbítero Davi Miranda Neto vai ministrar a palavra de Deus em uma tarde de louvores, oração, em busca pela doce presença do Senhor. Traga a sua família, se organize aí, ó, dia 30 de agosto, às 15 horas. Traga a sua família, chame um amigo, venha passar essa tarde com a gente. Quando a gente se aproxima do Senhor Jesus, encontra forças para continuar, esperança para recomeçar e um novo ânimo para enfrentar os desafios da vida. E se você está longe da sede mundial, sem problema. Mas a gente já pensou nisso. Acompanhe esse culto pela Rádio Deus é Amor e também pelas nossas redes sociais oficiais. Se você não tem, vamos resolver isso agora. @ Igreja Deus é Amor Oficial, ok? Já aciona lá o sininho para ficar antenado em tudo que acontece, para receber a notificação. Domingo, dia 30 de agosto, às 15 horas, venha estar com a gente. Vou te passar o endereço aqui da sede mundial. Ó, Avenida do Estado, 4568, ou Avenida Prefeito Passos, número 10, para quem vem de carro, vem motorista por aplicativo. Você é sempre muito bem-vindo aqui. Agora tem Sangue Inocente. Levanta e vai. 5:17.

Deus é amor com você, agora 5h20. Ó, vou chamar você para a conferência jovem, e aí, já tá sabendo? Eu com o propósito de viver, construir uma cultura de amor, graça, que nesse ano o Ministério Jovem está preparando a Conferência Jovem 2026. São 2 dias, vou explicar melhor para você. Nós queremos uma geração sendo alcançada pela graça e em encontros genuínos com Deus, respondendo o seu chamado. Nos dias 4 e 5 de setembro, a sede mundial vai receber jovens e famílias nos 2 dias. São 2 dias muito especiais, com muito louvor, oração, pregação da palavra, adoração a Deus. Coisa maravilhosa, viu? Conferência Jovem 2026 com o tema Graça sobre Graça. Olha, sexta-feira, no dia 4 de setembro, a conferência vai acontecer às 19 horas. Aí você já se organiza, ó. Sexta-feira, no dia 4 de setembro, vai acontecer às 19 horas. Já no sábado, dia 5 de setembro, a conferência acontece às 16 horas. Saiba que você faz parte do que Deus está fazendo. Saiba que você faz parte dessa história que estamos construindo. Ó, Conferência Jovem, dias 4 e 5 de setembro. Você é nosso convidado, nossa convidada, aqui na sede mundial. Avenida do Estado, 4568, ou Avenida Prefeito Passos, número 10. E agora tem Caterine Magalhães, Por Cima das Águas, aqui na programação, 5h22.

Deus é Amor com você e Caterine Magalhães aqui na nossa programação. Agora eu vou falar sobre o batismo nas águas, setembro. Durante todos os finais de semana no mês de setembro, a Igreja Pentecostal Deus é Amor realiza o batismo nas águas. Aqui no Brasil, o batismo acontece na sede mundial, também nas sedes setoriais. E se você está fora do Brasil, o batismo será realizado de acordo com a orientação local e, claro, as condições climáticas do seu país. Já nas igrejas locais, o batismo será programado pelos seus dirigentes. Portanto, você vai participar, procure se organizar com os horários, falar com os seus dirigentes. Se você está sentindo no coração ou deseja dar esse passo de fé e seguir o ensinamento de Jesus, procure a Igreja Pentecostal Deus e Amor mais próxima de você e informe sobre a programação. Simples, pegue a informação, se está sentindo, de repente é Deus já tocando no seu coração e uma mudança está por vir, e uma mudança significativamente boa. Às vezes a gente sente no coração, fala, olha, eu vou tomar uma atitude para a minha vida. E o tempo vai passando e a gente vai deixando. E aí fala amanhã, eu poderia ter ido, uma hora eu vou, aí vai soprando, mas eu errei aqui, mas eu errei ali, eu tenho um passado complicado, eu tenho isso, eu tenho aquilo. Desculpas para você não buscar o Senhor Jesus, não sempre soprar o seu ouvido. Desculpas para você aceitar a sua situação de derrota, sempre vão estar por perto. Desculpas para sua vida não mudar, porque você tem um passado, sempre vão te assolar. Às vezes o inimigo fica jogando flechas e acaba te acertando. E isso vai te afastando do Todo-Poderoso. Vai te afastando de uma vida maravilhosa, boa, plena. Não que você não terá aflições, como Jesus falou. Mas a gente tem dificuldade. É normal, é o cotidiano. Aliás, é isso que deixa a vida espetacular. O grau de dificuldade, os desafios que a gente vai superando para que possamos receber vitórias. Você que é cristão e de repente fala, olha, Deus me esqueceu. Tome cuidado com o que você está pensando, porque Ele não esquece, nunca esqueceu. Ele sabe dos teus passos, da forma que você respira, o teu jeito de ser. Muito mais que você. Eu, particularmente, não me conheço perto do que Deus me conhece. A margem de erro minha é grande. Mas diante das minhas atitudes e a minha sensatez, é que eu vou equilibrando para que essa margem de erro seja o menor possível. Isso não quer dizer que a gente não vai errar, mas a gente erra, se arrepende e não erra mais. A gente enxerga algum caminho muito antes, porque a gente vai recebendo o Espírito Santo de Deus e vai tendo direcionamento, apontamento. Às vezes pessoas que a gente gosta se afastam da gente. Aí você fala, poxa, mas depois que eu virei cristão, estão se afastando tudo. Por quê? Porque algumas pessoas realmente, elas não te faziam bem. E Deus vai começar a limpar o seu caminho, sabe? Ele vai começar a limpar a sua vida, gradativamente. E para você que pensa que Deus esqueceu, não. Ele está trabalhando em silêncio. E é assim que Deus faz. Às vezes você passa por toda a tempestade para chegar na vitória. É assim que Deus faz. E se demorar, Ele continua sendo Deus e sabe as nossas necessidades e o que precisamos. Afinal de contas, para um diamante ser um diamante lindo, maravilhoso, ele tem que ser todo lapidado, polido. Passa por um sofrimento a pedra bruta. E por que com a gente teria que ser diferente? Então aproveite, se sentir o coração, procure uma igreja pentecostal, Deus é Amor, converse com um líder, fale, olha, eu gostaria de entregar minha vida ao Senhor Jesus. Eu quero estar no próximo batismo. Ele vai te instruir, você vai começar a receber informações, a palavra de Deus vai trabalhar na tua vida e você vai ser um homem ou uma mulher vencedora. Que é isso. Mais um encaminhado para o Senhor Jesus, mais uma vida mudada significativamente para o lado bom, para o lado maravilhoso. E aí sim, aí você vai poder falar, eu tenho um montão de irmão, eu não estou mais sozinho. Coisas boas, né?
Bom, se prepara, setembro é o mês de batismo nas águas, na Igreja Pentecostal Deus é Amor. Escondido no Senhor, hino de Bruno Silva aqui na programação. Agora 5h31, uma tarde abençoada para você.

Maravilhoso, né? 5h34 agora. Ó, vou te contar uma coisa, hein? 7 de setembro tá chegando. Tem um culto especial, 7 de setembro. Segunda-feira, que é feriado nacional. Dia 7 de setembro, a Igreja Pentecostal Deus e Amor realiza um culto especial na sede mundial. O tema desse culto é muito forte, viu? Blindando minha família, mudando minha nação. Sente, blindando minha família, mudando minha nação. A oração faz acontecer. Esse é um momento especial para estarmos juntos, buscando a Deus em oração e colocando nossa família e nossa nação diante do Senhor. Então já se programe, é dia 7 de setembro. Às vezes a gente fica criticando dentro da família, muitos atritos, muitos problemas, criticando o sistema governamental, criticando isso, criticando aquilo. Gente, criticar não muda. Você quer uma mudança? Ora, pede a Deus, porque se Deus, sem a vontade dele, nada acontece, ninguém ocupa cargo nenhum. Se a gente quer uma mudança, Senhor, ora, toca o coração para que eles tenham direcionamento, tinha sabedoria, e assim a gente vai enxergar a mudança. Às vezes a pessoa fala, mas isso é a culpa, eu não sei de quem, é culpa de tal empresa, é culpa do governo, é isso. Criticar não ajuda, mas orar sim. Deus tem te deixado na mão? Não tem. Às vezes a pessoa está lá, a tempestade está tomando conta, mas você está sobre as asas do Senhor. Então busque de todo o coração. E se você quer uma mudança, você acha que é necessário uma mudança, você acha que é preciso uma mudança na sua vida, no seu relacionamento familiar, no seu trabalho, onde quer que você esteja, a oração faz a diferença. Então participe, esse é o nosso convite para você. É dia 7 de setembro, você poderá acompanhar também pela rádio, Deus e Amor, também pelas nossas redes sociais. Eu sei que tem muita gente ouvindo muito longe, por todo o país, em outro país, pessoal que ouve pela internet, não tem limite. Então, ó, você vai poder ouvir esse culto tão especial e participar também, porque você pode não estar aqui, mas onde você estiver, o Senhor vai ouvir, vai fazer parte nessa corrente maravilhosa. Você poderá acompanhar pela Rádio Deus é Amor, pelas redes sociais. Eu vou passar aqui, ó, @ Igreja Deus é Amor Oficial. Esse é o nosso canal no YouTube. Aproveita e se inscreva também. Chame a família, convide um amigo, venha participar desse momento de fé e oração tão especial, adoração, para glorificar a Deus, para agradecer a Deus. É feriado, você que está em São Paulo, Grande São Paulo, pode vir até a sede mundial. Vou te passar o endereço, Avenida do Estado, 4568, ok? Para quem vem de carro ou motorista por aplicativo, Avenida Prefeito Passos, número 10. Claro, você que está ouvindo agora fala, mas Cido, eu não tenho carro, eu vou de transporte público. Fácil, irmão, muito fácil. Estação Pedro II, a linha 3 vermelha do metrô, e eu tenho certeza que vai fazer a diferença. Aproveita esse feriado aí, esse 7 de setembro, para buscar o Senhor Jesus, para a nação, para a sua família, e você vai ter uma resposta maravilhosa, porque Deus é bom, e é bom ter.

Santana, Labareda do Espírito. Agora 5h42, logo mais às 18 horas tem a oração do entardecer. Daqui a pouquinho, às 18 horas, um momento de oração, de reflexão, para você consagrar o seu dia, a sua segunda-feira. Você que trabalha à noite, consagrar a sua noite de trabalho, uma oportunidade aí. De repente teve um dia difícil, ou já começou a semana muito bem. Quer dizer, eu posso te dar, dar aqui N motivos para você buscar Deus. Pela dificuldade, pelo amor, pelo agradecimento, todos os caminhos você tem que você pode usar para buscar Deus. Então aproveita, reserve um momento especial aí no seu dia, na oração do entardecer, às 18 horas. 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Sim, você que está na sintonia aí, aliás, apresenta, por sinal, muito bem a irmã Eliana Miranda. 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É o informativo Reviver, às 18h30, na apresentação da evangelista Eliana Miranda, aqui na programação. Agora, 5h44.

agora faltando 11 para 6. Sabe do que eu vou falar agora? Uma programação muito especial. Aliás, vamos ouvir aqui Ele Vive com o Coral Music. Daqui a pouquinho a gente vai estar falando de Débora Kids Oficial. Tem uma criança aí com você.

Zé Amor com você agora, 5h54. Que bom ter você com a gente, viu? Sempre muito bom, que Deus continue abençoando a sua tarde, o seu início de semana, aliás, uma semana de vitórias para você. E eu falei sobre a Débora Kids Oficial, né? Esse canal maravilhoso no YouTube, que nasceu para ser um cantinho muito especial, com muito carinho, onde as crianças aprendem sobre o amor de Deus de forma leve, divertida, cheia de alegria. Tem muito pai e mãe aí que deixa a criança no smartphone, né? Fala, ah, filho, pode ver aí os canais na internet, vai tranquilo. Ó, a gente não pode. Primeiro que a gente tem que estar sempre de olho. Porque o inimigo, ele ronda, assim, sorrateiro, né? E aí acaba colocando informação na cabecinha do pinguinho aí, ó. E é perigoso. Já no canal Débora Kids Oficial, você encontra musiquinhas cristãs, historinhas bíblicas, personagens que ensinam valores e conteúdos pensados, assim, para toda a família. De repente conhece uma pessoa, fala, ah, meu cunhado, meu amigo, ali tem uma criança, a criança fica lá no telefone, porque tem pai e mãe que faz isso, né? Fala, ó, meu filho só come assistindo um desenho. Cada um cuida do jeito que acha, o problema tá no excesso, né? Só a gente tem que tomar muito cuidado com isso. E já que a criança vai assistir alguma coisa no smartphone, que seja uma coisa construtiva, que seja uma coisa que agregue valores no pinguinho desde pequenininho. Inscreva-se no canal, compartilhe com seus amiguinhos, Igreja Pentecostal Deus em Amor. Mais que uma igreja, uma turminha muito feliz. Vou te passar o endereço aqui, ó, @DéboraKidsOficial. Eu tenho certeza que você vai gostar muito. E o seu pinguinho também, viu? Mas, ó, pinguinho de gente, né? Que é menininho, menininho. Que gracinha. Sou suspeito de falar, viu? E daqui a pouquinho tem, já vai se preparando aí para um momento muito especial na nossa programação. A oração do entardecer, às 18 horas. Um momento para você orar, para falar com Deus. Separar um momento no seu dia aí para glorificar, para adorar, para fazer os seus pedidos, consagrar a tua semana. Logo mais às 18 horas, ok? E na sequência, às 18h30, tem mais um informativo Reviver, na apresentação da Eliana Miranda, por sinal, muito bem. Então fique atento aqui na programação. Agora tem Daniela Balabem para você, no Deus é Amor com você. Ainda bem, 5h57.

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4: 17 horas e 59 minutos. Sim.

Cumprimentamos a todos com a doce paz de Jesus Cristo, nosso Senhor. Hoje é segunda-feira, dia 24 de agosto. Estamos com 16 graus na capital paulista, inverno brasileiro. É o programa Voz da Libertação, Oração no Entardecer, canal direto com Deus, responsabilidade geral da nossa irmã, Eleni Miranda. Falando com vocês, pastor Luiz Rúbio, eu convido a todos para que juntamente comigo possamos orar ao Senhor nosso Deus. Oremos. Maravilhoso Deus e bendito Pai, mais uma vez neste dia, o nosso coração se volta a Ti, Senhor, para buscar de Ti misericórdia, para buscar de Ti o perdão, a compaixão, a piedade. As Tuas misericórdias não têm fim e elas são novas cada manhã. Se Tu observares a iniquidade, quem subsistirá? Mas contigo está o perdão para que sejas temido. Através da Sua misericórdia infalível e do poderoso sangue de Jesus Cristo, nosso Senhor, nós nos colocamos diante de Ti em oração e Te pedimos que o Senhor venha perdoar todos os nossos pecados e purificar todas as nossas iniquidades no nome de Jesus Cristo. Através do sacrifício perfeito de Cristo no Calvário, Ele que é o novo e vivo caminho pelo qual temos ousadia para entrar na Tua presença. Em nome de Jesus, através do sacrifício de Cristo, nós entramos diante de Ti em oração agora, para implorar a Tua ajuda, para implorar o Teu socorro, para implorar o Teu auxílio, o Teu livramento, as Tuas misericórdias. Pai de bondade, tenha compaixão, olha para nós com olhar de misericórdia, olha para nós com olhar de piedade, olha para nós com olhar bondoso que o Senhor é, e perdoa as nossas transgressões, e atende o nosso clamor, e atende o nosso pedido de ajuda, o nosso pedido de socorro, o nosso pedido de livramento. São milhares, dezenas de milhares, centenas de milhares de pessoas, e agora, em todo o Brasil, em todo o mundo, estão orando, suplicando a Tua ajuda, o Teu auxílio, o Teu socorro, o Teu livramento. Os nossos olhos estão postos em Ti, ó Deus. Somente o Senhor pode nos ajudar. Somente o Senhor pode atender essa pessoa que está clamando. Por isso, ó Deus, nós Te pedimos, em nome de Jesus Cristo, venha levantar o caído, fortalecer o fraco. Venha dar alegria ao triste. Venha dar paz ao atribulado, orientação ao desorientado. Venha abrir a porta do emprego ao desempregado. Venha dar alento ao desalentado, esperança ao desesperançado, força ao cansado. O Senhor é o Deus que nunca chega tarde, e o Senhor nunca desamparou aqueles que Te buscam. Por isso, Pai, nós estamos buscando a Tua face, buscando a Tua presença, porque o nosso socorro, o nosso auxílio vem do alto, vem das Tuas mãos, vem dos céus. Ah, meu Deus e meu Pai, nós oramos, nós jejuamos, nós pedimos isso ao nosso Deus, e Ele se moveu pelas nossas orações. Venha se mover pelas nossas orações. Venha se mover pelo nosso clamor, pelo nosso pedido de ajuda. Venha se colocar em pé no Seu trono e responder o nosso pedido. E dar vitória, Senhor, àqueles que estão passando lutas, àqueles

coração. Meu Deus e meu Pai, Deus é o nosso refúgio e fortaleza, socorro bem presente na hora da angústia. Pelo que não temeremos, ainda que a terra se mude, ainda que os montes se transportem para os meios dos mares, há um rio que alegra a cidade de Deus, o santuário das moradas do Altíssimo. Deus está no meio dela, e Ele se levantará ao romper da manhã. Ainda que um exército me cercasse, o meu coração não temeria. Ainda que a guerra se levantasse contra mim, no Senhor confiaria. O Senhor é o meu auxílio, o meu ajudador. O Senhor é socorro bem presente na hora da angústia. 1.000 cairão ao teu lado, 10.000 à tua direita, mas tu não serás atingido. Os que esperam no Senhor renovarão as suas forças. Subirão com asas como águia, correrão e não se cansarão, caminharão e não se fatigarão. Porque as portas do inferno não prevalecerão contra a sua igreja. Por isso, ó Deus, nós te pedimos, todo embaraço, toda nuvem negra, toda força contrária, toda barreira do inferno, toda barreira do diabo, seja dissipada agora pelo seu poder, pela sua graça. Seja dissipada agora com o fogo do Espírito Santo. Toda a arapuca do diabo seja desmanchada agora. Toda a investida do capeta seja banida agora. Toda a força maligna seja colocada por terra, porque nós estamos orando em nome de Jesus Cristo. E nesse nome, meu Deus, temos certeza da vitória. Temos convicção absoluta que o milagre vai acontecer. Quantos irmãos agora estão orando, ajoelhados, assentados, deitados, em pé. Não importa a posição física que eles estão agora. O que importa é que seus corações estão ligados com os céus, ligados com o trono de Deus, ligados com o Deus Todo-Poderoso. Por isso, meu Pai, venha visitar a todos, aqueles que estão perto, aqueles que estão longe, aqueles que estão na cidade, no campo, na floresta, nas matas, nas regiões ribeirinhas, na fazenda, nos grandes centros, no comércio, na indústria, na fábrica. Aqueles que estão trabalhando na portaria de um prédio, de uma empresa. Aqueles que estão trabalhando, meu Pai, na linha de montagem. E agora estão com um fone de ouvido no seu celular, acompanhando a nossa oração. Aqueles que estão no seu automóvel, no seu veículo, no seu ônibus, numa embarcação navegável, nas rodovias da pátria brasileira. Aqueles que estão viajando, meu Pai, para outros países também. Na América do Sul, América Central, América do Norte, na Ásia, na África, na Oceania, nos países bálticos, escandinavos, na Austrália. Meu Pai, onde quer que tenha uma pessoa orando, clamando, que ali a boa mão de Deus possa alcançar a todos e dar a vitória a todos. Ah, meu Deus e meu Pai, tudo o que pedires em oração, crendo, recebereis. Essa pessoa não desanima, não desiste de clamar, de pedir, porque ele sabe que o nosso socorro vem das tuas mãos. Como o cervo brama pelas correntes das águas, assim suspira minha alma por ti, ó Deus. A minha alma tem sede de Deus, do Deus vivo. Quando entrarei e me apresentarei a Ele? As minhas lágrimas servem de mantimento de dia e de noite, porquanto me dizem constantemente onde está o teu Deus. Quando me lembro disto, dentro da minha alma derramo o meu coração, pois eu havia ido com a multidão, fui com eles à casa de Deus, uma voz de alegria e louvor com a multidão que festejava. Por que estás abatido, ó minha alma, e por que te perturbas em mim? Espera em Deus, pois ainda eu louvarei-os na salvação da sua presença. Ó meu Deus, dentro de mim a minha alma está abatida,

0: porquanto lembro-me de ti, desde a terra do Jordão. Um abismo chama outro abismo aos ruídos das tuas catadupas. Contudo, o Senhor mandará de dia a sua misericórdia, e de noite a sua canção estará comigo, oração ao Deus da minha vida. Direi do Senhor, Ele é minha rocha, meu Deus e meu Pai. Tenho certeza que o Senhor vai responder o nosso clamor, vai atender o nosso pedido de ajuda, o nosso pedido de auxílio, e o milagre vai acontecer. Meu Pai, nós queremos nesse momento orar em favor de todas as pessoas que estão enfermas, com doenças patológicas, congênitas, hereditárias, doenças espirituais, emocionais, sentimentais, síndrome do pânico, esquizofrenia, surto psicótico, depressão, opressão, angústia, desespero, medo, aflição, insônia, pesadelo, demônios que lutam contra essa pessoa, obras malignas, satânicas, nós repreendemos agora em nome de Jesus Cristo. E mesmo que essa pessoa tenha uma doença patológica, o Senhor é poderoso para curá-la agora. Enfermidade nos pulmões, no coração, enfermidade nos rins, no estômago, no intestino, na bile, no baço, na bexiga. Ah, meu Deus, no pâncreas, no duodeno, no ovário, na próstata, no útero, na uretra, na vesícula. Meu Deus e meu Pai, nas artérias, nas coronárias, na aorta, na safena, nas carótidas. Enfermidade no coração, essa pessoa que tem parte do coração comprometido, meu Deus, essa pessoa que já fez cateterismo, que tem estêncil, marca-passo, o Senhor é poderoso para socorrer essa pessoa agora e dar a ela um grande livramento. O Senhor pode dar até mesmo um coração novo a essa pessoa. Pessoas que têm enfermidade no sangue, ah, meu Deus, gordura no fígado, gordura no pâncreas. Essa pessoa, meu Pai, que tem leucemia, anemia, ácido úrico, diabetes, colesterol, hipoglicemia. Meu Pai, não importa qual é o tipo de doença, pode ser a chikungunya, a dengue, a tifo, a tireoide. Oh, meu Deus, essa pessoa que tem a tireoide aumentada, repreende essa enfermidade, meu Pai. Essa pessoa que tem doença no cérebro, nos ouvidos, na boca, na garganta, no nariz, nos braços, nas mãos, no cotovelo, nos ombros, na coluna lombar, na coluna cervical, nos joelhos, nos pés, na pele, no sangue, nos ossos, nas mãos, nos dedos, nos quadris. Ah, meu Deus e meu Pai, essa pessoa que tem uma hérnia, um nódulo cancerígeno, essa irmã que tem um nódulo no seio, na mama, essa pessoa que tem uma hérnia na virilha, uma hérnia interna e externa, essa pessoa que tem um caroço no corpo, que está doendo, coçando, nós repreendemos agora em nome de Jesus Cristo. Não importa a origem desse mal, temos certeza que agora o Senhor vai manifestar os dons do Espírito Santo em minha vida, e o milagre vai acontecer na vida dessa pessoa. Essa pessoa que está internada no hospital, na UTI, na CTI, desacordada, entubada, sedada. Outros estão no centro cirúrgico, anestesiados, esperando o momento da cirurgia. Aqueles que estão nos prontos-socorros, meu Pai, sofreram um acidente doméstico, automobilístico, um acidente de trabalho, uma queda. Foram feridos com arma branca, arma de fogo, queimaduras de terceiro grau. Não importa, meu Deus, a situação dessa pessoa. O Senhor é o Deus da vida, o autor da vida. E aquele que crê em ti, ainda que esteja morto, viverá. Aquelas pessoas que estão doentes, em estado terminal, em metástase. Muitos estão com infecção generalizada. Outros médicos dizem, vai em casa morrer em paz. Mas o Senhor é o Deus poderoso que vai fazer essa pessoa ressuscitar agora. Porque o Senhor é o Deus que tudo pode fazer. Toca nesse corpo agora. E essa que ela cega, enxergue. Que ela muda e fala agora. Que ela surdo, escute agora. Que ela paralítico, ande agora. porque o Senhor é o Deus que tudo faz, tudo acontece. Meu Pai, essa pessoa que tem um problema insolúvel em sua vida, em sua casa, em sua família, com seus familiares, com a sua esposa, com seu marido, com seu cônjuge, essa pessoa que está desorientada, desanimada, sem saber o que fazer, mas o Senhor é o Deus que resolve qualquer tipo de problema. E essa família que estava em guerra, num verdadeiro inferno, possa se tornar agora num pedacinho do céu. Entra nessa casa, Senhor. E na casa que o Senhor entra, o mal não pode permanecer. O Senhor diz em sua palavra: eis que estou à porta e bato. Se alguém ouvir a minha voz, abrir a porta, eu entrarei em sua casa e cearei com ele e ele comigo. Que essa pessoa possa abrir a porta do seu coração. E o Senhor vai entrar nessa casa. E se o Senhor entrar nessa casa, nessa família, nem o mal pode permanecer. Porque o diabo não pode permanecer na presença de Deus. Por isso nós queremos a presença de Deus. Nós queremos receber porção dobrada do teu Espírito, o toque das suas mãos. Queremos receber as revelações e a renovação do teu glorioso Espírito Santo. Porque está escrito que a promessa diz respeito a vós, aos nossos filhos, aos que estão perto, aos que estão longe, e a tanto quanto Deus nosso Senhor chamar. Por isso, meu Deus, venha responder a nossa oração. E essa pessoa que está em grande aflição, em grande medo, deprimida, oprimida, entra com providência na vida dessa pessoa. Que a tua paz, que a tua graça, que a tua misericórdia possa entrar nesse lar, nessa casa e nessa família. E aonde a presença de Deus entra, o mal não pode ficar. Aonde a presença de Deus entra, a doença não pode permanecer. Aonde a presença de Deus entra, nem o mal pode ficar ali. Por isso, meu Deus, entra com a tua presença em nossas vidas, na vida de todos nossos amados ouvintes. Meu Pai, quantas pessoas que agora estão orando, estão pedindo, meu Pai, que o Senhor venha abrir uma porta de um emprego. O Senhor é o Deus que abre portas. Abre uma porta de trabalho para essa pessoa, uma porta de escape, uma porta de livramento. O Senhor é o Deus que nunca chega tarde e não desampara os que te buscam. Ah, meu Deus e meu Pai, os nossos olhos estão postos em ti, aguardando o teu auxílio, aguardando o teu socorro, aguardando o teu livramento, aguardando a tua bênção, aguardando o teu milagre. O Senhor é especialista em fazer milagres. O Senhor é especialista em realizar aquilo que ninguém pode fazer. Essa pessoa, meu Deus, que já fez de tudo que mandaram fazer, que podia fazer, já fez todo tipo de exame, todo tipo de tratamento, e continua enferma, continua doente, cada vez pior. Mas agora o Senhor vai entrar com as devidas providências nesse lar, nesse corpo, nessa casa, nessa família. E esse mal vai ser dissipado, banido, queimado. E essa tristeza vai se transformar em alegria. E essa luta vai se transformar em vitória. E esse problema vai se transformar em solução. Porque o Senhor é o Deus que tudo faz e tudo pode. Ah, meu Deus e meu Pai, lá do céu, do assento da tua habitação, do teu trono nas alturas, inclina os seus ouvidos. O Senhor é o Deus onipotente, onisciente, onipresente, o Deus que se assentou sobre o dilúvio, o Deus que as nações são consideradas como gota de um balde, como pó miúdo da balança. O Senhor é o Deus que está acima dos céus, de todos os céus, acima das estrelas. Embora o Senhor seja tão grande, tão excelso, tão sublime, tão glorioso, tão majestoso, tão belo, tão lindo, o Senhor é também o Pai amoroso nosso que estás nos céus. O Senhor é o meu Pai e eu sou teu filho. Nós queremos ser seus amigos, Senhor. Eu quero ser seu amigo. O Senhor diz em sua palavra: vós sereis meus amigos se fizerdes o que eu vos mando. Me ajude a obedecer o Senhor em tudo, meu Pai, para que o Senhor seja meu amigo e eu seja seu amigo também. Ah, meu Deus e meu Pai, responde a nossa oração, responde o nosso clamor. Abençoa, meu Deus, a diretoria da Igreja Deus de Amor, a diretoria deliberativa, a diretoria executiva. Abençoa, meu Deus, a diretoria da Fundação Reviver, da Reviver Help. Abençoa, meu Deus, os pastores, presbíteros, diáconos, cooperadores, membros, frequentadores, simpatizantes, frequentantes, novos convertidos, aqueles, meu Deus, que estão se preparando para descer as águas batismais, estão num processo de libertação, aqueles que têm uma vida promíscua e pecaminosa, uma vida longe de Deus, longe da salvação, longe da tua presença, que eles passem agora a ter a vida de Deus, andando nos teus caminhos, andando na tua presença, te servindo, fazendo a sua vontade. E assim eles possam, meu Pai, descer as águas do batismo, cumprir a justiça de Deus e ser batizado nas águas por imersão, em nome do Pai, em nome do Filho, em nome do Espírito Santo. Meu Deus, nós queremos orar em favor de todos os membros da Igreja Deus de Amor, aqueles que estão meio abatidos na fé, fracos na fé, que não conseguem orar, não conseguem jejuar, não conseguem te servir, não conseguem examinar, obedecer a tua palavra, andar na tua presença, fazer a sua vontade. O Senhor é o Deus que levanta o caído. O Senhor diz: filho do homem, põe-te em pé e falarei contigo. Toca na vida desse irmão, toca no corpo dessa irmã. Levanta essa pessoa agora, fortalece essa pessoa agora, que estava fraca na fé, seja fortalecida pelo seu poder. Receba o renovo do teu Espírito Santo. Aqueles que estão, meu Pai, sem participar da ceia, que eles possam tomar uma atitude de estar constantemente na tua casa, te servindo, te adorando, te glorificando e assentando à mesa com o Senhor, participando do teu corpo e do teu sangue. Ah, meu Deus e meu Pai, por favor, por favor, por favor, respondei a nossa oração, respondei o nosso clamor, e fortalece esse irmão, renova as forças dessa irmã, que essa pessoa possa receber um novo ânimo, uma nova fortaleza, levantar a sua cabeça, meu Deus, e saber que a vitória vai chegar, que o milagre vai acontecer, que a porta vai se abrir. Aqueles, meu Deus, que estão desviados do Evangelho, longe da tua casa, longe da tua presença, lá no mundo de pecado, de vaidade, que eles possam tomar uma atitude de voltar para os teus braços, para os teus caminhos. Como disse o filho pródigo: levantar-me-ei, irei ter com meu pai, e direi: Pai, pequei contra o céu perante ti, já não sou digno de ser chamado teu filho, considera-me como um dos teus empregados. E o Senhor, que é um Pai amoroso, vai colocar um novo anel no dedo dessa pessoa, vai fazer um novo pacto, uma nova aliança, vai renovar as forças dessa pessoa, e vai haver festa no céu por esse pecador que se arrependeu. Esse meu filho estava morto, reviveu, estava perdido e foi achado. Meu Deus e meu Pai, traz essa pessoa para a tua presença, para os teus braços, e mesmo que ela esteja caída nas drogas, numa situação desesperadora, o Senhor é poderoso para levantá-la e que ela possa reconciliar contigo e vir para a tua presença, te servir e obedecer a sua palavra. Ah, meu Deus e meu Pai, nós queremos orar em favor dos missionários, homens, mulheres, corajosos, que deixaram a sua nação, a sua pátria, a sua cultura, a sua língua, e foram para outros países, meu Pai, sem olhar para as dificuldades, para as adversidades. Estão lutando, pelejando, para que possam ganhar almas para o Teu reino, homens e mulheres valentes, corajosos, que creram no ídolo de Jesus Cristo e obedeceram a Sua palavra. Que o Senhor possa estar com eles e ajudá-los, abençoá-los, abençoa a sua família, os seus familiares, mesmo aqueles que ficaram na sua pátria de origem. O Senhor possa visitá-los agora e dar a eles a bênção, a vitória e o milagre. Meu Deus e meu Pai, todos os irmãos, todas as irmãs que estão orando em todo o Brasil, em todo o mundo, em todos os continentes, em todos os estados, unidades da federação, sejam agora, meu Pai, tocado fortemente pelas suas mãos, visitados, que eles recebam, meu Pai, o impacto da tua presença, o gozo, a alegria do teu espírito, que eles recebam o toque das suas mãos, que eles recebam o milagre, a vitória, o livramento. É o pedido que fazemos, certos e convictos da tua resposta, em nome de Jesus Cristo e para a glória do Pai, do Filho e do Espírito Santo. Amém e amém, Senhor Jesus. Nós queríamos nesse instante fazer um convite às pessoas que ainda não aceitaram Cristo como Salvador, que possa fazê-lo agora, orando juntamente comigo. E aqueles que estão afastados da presença de Deus, possam reconciliar com o Senhor agora. Ore assim: Senhor Jesus, eu creio que o Senhor morreu na cruz para me salvar, e eu te aceito como meu Salvador. Escreve o meu nome lá no céu, no livro da vida, e sela com teu sangue. E eu prometo ser fiel até a morte. Você quer reconciliar? Ore comigo assim: Senhor, estou voltando para a tua casa, para os teus braços, para os teus caminhos, para a tua presença. Torne a escrever o meu nome lá do céu, no livro da vida, sela com teu sangue, e eu prometo lutar e se esforçar para permanecer nos teus santos caminhos todos os dias da minha vida. Você que aceitou Jesus, o reconciliou, compareça na Igreja Deus e Amor mais próxima da sua casa. E diga ao pastor que você aceitou a Cristo através do programa e ele vai ajudar você. Ou então entre em contato conosco através do e-mail queroaceitarjesus@ipda.com.br ou do WhatsApp 950-944-645. 24 horas por dia você vai encontrar uma pessoa pronta para atender você. E assim, ouvintes, estamos chegando ao final de mais esta Oração do Entardecer no canal Direto com Deus. Hoje é dia 24 de agosto, segunda-feira, 16 graus na capital paulista, estamos no inverno brasileiro. Este programa tem a direção geral da nossa irmã, Eleni Miranda, e quem teve o prazer de orar com todos vocês foi seu irmão em Cristo, pastor Luiz Rúbio. Dizemos a todos: que o Senhor te abençoe e te guarde, que o Senhor resplandeça o seu rosto sobre ti, que o Senhor tenha misericórdia de ti, que o Senhor sobre ti levante seu rosto e te dê a paz.
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3: 18:29.
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0: Peça bem de Deus e acredite, Ele recompensa. Recompensa com amor, recompensa em dobro, recompensa com alegria, com paz, com tudo aquilo que o mundo, que a vida terrena não consegue nos dar. Ele pode nos dar. E é por isso que eu já cumprimento a todos vocês com a paz do Senhor Jesus, porque eu sei que esta paz, sim, Ele pode nos dar. E, como sempre, eu não estou sozinha, em estúdio novo, né? Em estúdio novo aqui. Quem é que tá aqui comigo hoje?
1: Opa, estamos aqui todo mundo de estúdio novo.
0: Pois é, todo mundo de estúdio novo. Tem um monte de coisa aqui que eu nem sei pra que serve, porque o outro também eu não sabia.
1: Então, então não mudou muito, não, né?
0: Não mudou.
1: Só mudou o endereço, né?
0: Eu só sei o que é o microfone, o fone de ouvido, mais nada.
1: Ah, meu Deus, glória a Deus por isso, né? Agora a gente tá num ambiente mais aconchegante ainda, né?
0: Pois é.
1: Embora a gente fazer do nosso ambiente aconchegante, né?
0: Exatamente. Mente. Eita, que esse nosso Deus é bom demais,
1: bom,
0: né?
1: Bom demais.
0: Tivemos aí uma grandiosa festa. E esta festa realmente é para ficar nos nossos corações, ficar nos nossos pensamentos. E sabe aquele gostinho de quero mais?
1: Ah, sem dúvida nenhuma,
0: aquele,
1: né?
0: Gostinho de podia ter durado mais.
1: Verdade, um ambiente maravilhoso, a presença do Espírito Santo, que é singular, né?
0: Estar na presença de Deus, com pessoas que amamos, com pessoas queridas, né? Como os nossos irmãos, nossos ouvintes, toda a diretoria da igreja, das instituições, a presidente. Gente, isso não tem preço, não tem preço. É, se a festa é boa por si só, aí quando junta tudo assim, aí pronto, né? Aí é.
1: Mas
0: aquela...
1: é verdade, você falou e foi muito bem na colocação, porque se a gente faz uma festa e as pessoas que a gente ama estão compartilhando com a gente,
0: uhum,
1: isso é maravilhoso.
0: Exatamente.
1: Você vê o sorriso estampado no rosto de cada um, porque e a gente e todo mundo que foi convidado porque a gente não convida quem a gente não quer que venha na festa. Não é isso assim?
0: Exatamente.
1: Funciona?
0: Sabe que quando tem essas festas assim, eu me lembro muito quando os meus filhos eram pequenos, que preparava as festas para eles. Então eu ficava naquela empolgação, vendo os olhinhos deles brilhar. Eu ficava até tarde enrolando brigadeiro, beijinho, essas coisas, preparando tudo. Aquela expectativa, daí quando chegava o dia da festa, a alegria deles. E aí, quando terminava a festa, aí é que começava a festa deles, porque era hora de abrir os presentes, de ver
1: verdade.
0: O que eles tinham ganhado. E aí eles ficavam muito felizes, eu gostava de tirar foto deles com os presentes e tudo. A mesma coisa aqui. Eu tô vendo aqui agora aquele rosto de felicidade, de alegria, porque é claro, né? Tem uma coisa que todo mundo... pode ter certeza que já foi garantido. Sabe o que, que é? A lembrancinha do aniversário.
1: Sem dúvida
0: ninguém
1: nenhuma,
0: sai, né? Sem uma lembrancinha.
1: Muita
0: olha,
1: gente.
0: E a lembrancinha, ela pode vir de várias formas, sabia, Cido? Uhum. Ela pode vir na porção dobrada do Espírito Santo, ela pode vir na cura, na libertação, na transformação.
1: Tiveram, né? E quantas? A gente não está falando de uma cura, a gente está falando de muitas curas.
0: E eu acredito que tudo isso ainda vai ficar assim, ó, pela semana, vai perdurar. As pessoas vão continuar ali ainda sentindo a presença de Deus, desfrutando, né, das bênçãos dos céus, aquela sensação assim, meu Deus, foi inacreditável, que tremendo. Isso é tão bom, é tão maravilhoso. Eu sempre digo, gente, festa é festa, eu sou festeira mesmo, e é por isso que eu não abro mão de participar. Falou, tem uma festa na Igreja Deus e Amor, me convida que eu vou.
1: E se não te convidar...
0: E se não convidar, faz... apareça assim mesmo.
1: Ah, tudo bem? O que você veio fazer? Vim pra festa. Seu nome não tava aqui, tá? Sim, pode. Mas é
0: bom
1: porque
0: demais.
1: É bom. Porque é bom e a gente quer cada vez mais isso pra nossa vida.
0: Exatamente.
1: Mas e tem um detalhe. que eu brinco muito com a Mari, com a minha esposa, falo assim, coisas boas a gente quer pra gente, mas gente, é tão bom que a gente quer...
0: A gente quer dividir.
1: Já quer dividir, fala, não, você tem que participar.
0: Mas você lembra que na Bíblia fala, né, que quando Pedro estava com Jesus no barco e Jesus falou pra ele, lança a rede, ele lançou a rede e tinha tantos peixes que o barquinho dele estava até virando, a Bíblia fala que eles chamaram os outros que estavam nos barcos próximos ali pra dividir, porque a abundância era muita.
1: Exatamente.
0: Então, assim, o que eu sinto é tão abundante na minha vida, a bênção de Deus na minha vida, na minha casa, é tão abundante que eu quero realmente que transborde. Esse transbordamento é para alcançar os nossos ouvintes de casa, é para alcançar, né, nós aqui no estúdio, é para alcançar todo mundo. Eu quero que o mundo inteiro seja alcançado com essas bênçãos.
1: Glória,
0: porque bênçãos de Deus nunca é demais, nunca.
1: Nunca, nunca. E a gente vê a necessidade e eu olho até assim, eu não posso dizer que é uma pena, porque a pessoa pode mudar a situação, mas às vezes a pessoa fala, ah, mas eu não tenho um relacionamento bom com Deus, eu não acredito, e isso é doído pra gente, porque a gente...
0: Sim.
1: Sabe o que estão perdendo.
0: A falta que faz esse relacionamento com Deus,
1: exatamente,
0: né?
1: Exatamente, a tristeza, a depressão, eu não tô falando, e assim, não tô falando que Deus castiga,
0: uhum.
1: Mas a gente usa um termo aqui, de vez em quando a gente brinca com, é só para ilustrar, né?
0: Sim, sim.
1: Como se fosse uma fogueira numa região gelada.
0: Uhum.
1: Deus é o que aquece.
0: Sim.
1: Mas
0: sim.
1: A pessoa fala, eu quero me afastar. Ela se afasta da fogueira.
0: É uma escolha dela, né?
1: Exatamente. E aí depois fala, ah, Deus esqueceu de mim.
0: Uhum.
1: Quer dizer, passa a conta para outro.
0: É,
1: né? As suas atitudes.
0: É mais fácil, né?
1: É mais fácil. Então você que está ouvindo agora e de repente está querendo passar a sua continha, você fala, ah, vou passar essa nota aqui, ó, para outra pessoa. Não.
0: Fazendo que nem Adão.
1: É.
0: Adão chegou lá, a mulher que tu me deste.
1: A mulher que tu me deste. Não, não tem culpa de nada,
0: não,
1: a culpa é só dela.
0: Se não tivesse me dado essa mulher, eu não teria pecado, né?
1: É.
0: Já transferindo
1: já
0: a culpa dele.
1: Desde
0: Deus.
1: Essa época,
0: desde o Éden,
1: então,
0: olha isso.
1: E a gente tem que tomar vergonha na nossa cara e falar, Senhor, olha, eu tô errando, eu preciso do Senhor, muda a minha vida. E para isso
0: precisamos
1: as portas...
0: Precisamos ser senhores das nossas culpas.
1: Exatamente. E entender que Deus nos quer do jeito que somos,
0: uhum.
1: Porque as mudanças vão sendo gradativamente feitas ao longo da vida.
0: Exatamente.
1: É, e não é Deus que muda. A gente olha aquilo e fala, não, isso já não me pertence, mas parte da gente, já reparou?
0: Sim, sim.
1: E tem coisinha que fala assim, ah, eu fazia isso, tá, Deus me livre, como é que eu fiz isso?
0: E sabe que é interessante? É. Porque eu estava conversando com o meu filho Gabriel e com a minha nora, a noiva dele, outro dia, né? E aí entraram naquela questão, um de um lado e outro do outro. Para Deus existe pecadinho, pecadão?
1: Nada.
0: Para Deus existe pecadinho, pecadão? Aí o Gabriel, na mesma hora, não, pecado é pecado, tudo é pecado. E ela, não, tem os pecados mais graves e tem os pecados menos graves, os dois. Nessa conversa, né? Aí eu falei, calma, vamos apaziguar aqui o momento, né?
1: Então.
0: E deixa eu explicar uma coisa. Existe pecado e existe iniquidade. A Bíblia diz que Deus abomina a iniquidade, né? Muito aborrece a Deus a iniquidade. O que, que é o pecado, então? O que, que é a iniquidade? O pecado é aquele que você... que sai, vamos dizer assim, involuntariamente, ou que você, naquele momento ali, não pensou e fez algo. Isso é o pecado. Mas você se arrependeu e não vai praticar mais. Isso é o pecado. E aí existe o quê? A iniquidade. A iniquidade é você sabe que é pecado, você tem consciência de que não está certo o que você está fazendo, mas você insiste em fazer. E aí você pede perdão ou não e continua praticando. Esta iniquidade é que Deus abomina. Isso para ele é muito sério. Então, esta é a diferença. Ah, existe pecadinho, pecadão? Não, existe pecado e iniquidade. Então, pecado, estou aqui, de repente pensei algo que não devia pensar. Ah, Senhor, me perdoa por esse pensamento. Falei algo que não deveria falar. Ofendi alguém, sabe? Alguma coisa assim. Então, perdoa ali, pede perdão e se policia para não praticar de novo. E já a iniquidade, não. Você vai repetir, vai repetir, vai repetir, vai repetir, vai repetir. Até que vai chegar uma hora que o preço que você vai pagar vai ser tão alto, tão alto, tão alto, que ou você se rende para Deus, Ou então você se entrega completamente já para, né, para a perda realmente assim da possibilidade de uma vida eterna com Jesus Cristo. Porque...
1: Verdade.
0: Apesar do Senhor ser longânimo, apesar de Ele perdoar todos os nossos pecados, mas preste bem atenção, que às vezes as pessoas esquecem, olha. Quando Jesus estava ali com aquela mulher que foi pega no ato de adultério, né? Então, Jesus poderia ter dito para ela, os teus pecados estão perdoados. E pronto, encerrou o assunto, né? Mas Ele disse para ela, vá e não peques mais. Ou seja, os teus pecados até aqui estão perdoados. Mas daqui para frente você precisa mudar a sua vida. Você precisa mudar a sua história. Então é isso.
1: É uma linha bem tênue entre o pecado e a iniquidade.
0: Exatamente.
1: Quando ele fala, não peques mais, aí a gente já está entrando na iniquidade.
0: Exato.
1: Quando... anterior a isso era pecado, sem instrução, sem informação, e às vezes de uma forma assim, eu não vou nem dizer involuntário, né? Mas tem muita gente que não tem informação, mas à medida que você se aproxima de Deus, você busca a palavra, você aprende, e aí você consegue enxergar essa diferença entre
0: essa
1: o pecado
0: é a diferença.
1: E a iniquidade.
0: Exatamente.
1: Maravilhoso.
0: E Cido,
1: isso.
0: Vou dizer uma coisa, eu estou inspirada hoje, eu estou inspirada.
1: Você é uma inspiração.
0: Oh, meu Deus. Deixa eu dizer uma coisa para você. É. Você sabe que Agosto Verde não acabou ainda, né?
1: Não acabou.
0: Não, mês de agosto ainda estamos trabalhando. Cadê aquela nossa musiquinha?
1: Verdade.
2: Agosto verde chegou.
0: É voluntário, gente. Meus ombros já começam a se mexer.
1: Enquanto tiver agosto, a gente tem agosto verde.
0: A gente tem agosto verde. A nossa grande campanha continua. E você pode ajudar as instituições a viver de onde você estiver. Vá em qualquer uma das nossas igrejas, Pentecostal Deus e Amor. Leve um quilo de alimento não perecível, leve uma roupa, um sapato. E também, como mais eles podem ajudar? Cid?
1: Olha, pela internet, viu? É muito fácil. Vou mostrar agora.
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0: Instituições Reviver, recuperando vidas com amor e com amor transbordando de amor. Tem tanto amor. E sabe de uma coisa, Cido?
1: Sim.
0: Aquele hino da fundação ficou na minha cabeça. Porque o hino é muito bonito, né?
1: É verdade.
0: O que você acha da gente ouvir agora?
1: Podemos.

0: E já estamos de volta naquele nosso momento todo especial, momento de falar conosco. E como eu estou com meu coração totalmente grato. Olha, vocês veem, eu busquei a palavra, sabe por quê? Porque eu pensei aqui, antes de falar, eu pensei, qual palavra que eu posso usar para poder mostrar como meu coração está hoje, ó. E aí veio, totalmente grato. Eita, glória. Então hoje vamos ler a palavra de Deus no livro de Salmos, capítulo 100, versículo 1 até o 5, que diz o seguinte: aclame o Senhor todos os habitantes da terra. Prestem culto ao Senhor com alegria. Entrem na sua presença com cânticos alegres. Reconheçam que o Senhor é o nosso Deus. Ele nos fez e somos dele. Somos o seu povo e rebanho do seu pastoreio. Entre por suas portas com ações de graças e em seus átrios com louvor. Deem-lhe graças e bendigam o seu nome, pois o Senhor é bom e o seu amor leal é eterno. A sua fidelidade permanece por todas as gerações. Que palavra tremenda! Meu Deus, chega a ser melodiosa. É uma oração, este salmo, e já consigo sentir melodia nestas palavras, porque é exatamente assim que o meu coração está hoje. Grato a Deus por tudo que Ele tem feito por nós, pelas instituições Reviver. São 32 anos da Fundação Reviver, já são aí 2 anos da Associação Reviver Help, e as duas trabalhando juntas, lado a lado. E as palavras que me vêm ao coração neste momento são palavras de gratidão. Muito obrigado, Senhor, por cada contribuinte. Muito obrigado. Obrigado, Senhor, por cada ouvinte que está nos acompanhando agora, de perto ou de longe, pessoas que têm dedicado a sua vida na sua presença, dedicado a sua vida num amor infinito, num amor imenso pelo próximo, e que todos os dias, Senhor, essas pessoas são tocadas pela Tua bondade, pelo Teu amor, pela Tua misericórdia. Me faltam palavras para poder agradecer ao Senhor por tudo quanto o Senhor tem feito, por todos nós que estamos aqui no estúdio, por todos nós que fazemos parte da Igreja Deus e Amor, que fazemos parte das instituições Reviver, que estamos abraçando a causa do bem, e este amor que este povo tem, meu Senhor, só o Senhor pode recompensar a cada um pelo esforço, recompensar cada um pelo voluntariado, recompensar cada um porque tem dedicado a sua vida a fazer o bem e tem assumido o compromisso com esse evangelho genuíno, um evangelho diferenciado, onde nós amamos a Deus sobre todas as coisas e amamos o nosso próximo como nós mesmos. O Senhor é Deus de bondade, é Deus de misericórdia, é Deus de amor, é Deus que transforma, que cura as enfermidades. É Deus que faz até de maneira que às vezes nós não ficamos nem sabendo. Mas o Senhor opera maravilhas no nosso meio o tempo todo, porque o Senhor não se cansa de fazer o bem. O Senhor não se cansa de abençoar. O Senhor não se cansa de transformar, de curar as feridas da alma, as feridas do corpo. A bondade do Senhor é tão grande que ainda que nós quiséssemos alcançar um pouquinho mais dessa bondade, nós não conseguiríamos. Por quê? Porque a extensão dela não se pode medir. Não dá para contar o quanto de bênçãos o Senhor tem dado diariamente a todos nós. E é com essas palavras, palavras de gratidão, palavras de louvor, palavras de júbilo, palavras que só o coração consegue realmente expressar tudo o que eu estou sentindo, pelo quanto o Senhor tem feito. Palavras de gratidão pela vida da nossa presidente, por esse coração imenso dela, que não mede esforços, não mede custos, simplesmente o desejo dela é que alcancemos cada alma necessitada, cada ser humano que tem fome, cada ser humano que tem fome do Evangelho e cada ser humano que tem fome mesmo de alimento. E é por isso que eu sei, Senhor, que as Tuas bênçãos também estão sobre ela, de maneira que o Senhor tem guardado ela, tem cobrido ela com o Teu sangue. Por quê? Porque debaixo do Teu sangue ninguém pode tocar, não. Eu sei, Senhor, que o Teu amor é extraordinário, é espetacular. E se eu estou aqui hoje falando dEle, é porque eu aprendi contigo como amar. E esta é a minha porção, a porção dada pelo Senhor nesta terra, uma porção que ninguém pode tirar, o amor de Deus para comigo, o amor de Deus para com a minha família, o amor de Deus para com a minha vida, o amor de Deus para com os meus irmãos. Que momento, momento realmente de dizer mais uma vez, muito obrigado, Senhor. Muito obrigado, porque eu sei que o Senhor é bom. Que Deus abençoe vocês. Estamos chegando ao finalzinho do nosso programa. Era aqui para sair uma explicação, mas saiu mais uma oração.
1: Glória,
0: o Espírito Santo de Deus é quem coordena tudo.
1: Amém.
0: Ele é, sim, o produtor, é ele quem manda.
1: Produtor, diretor, executivo.
0: Diretor, tudo. É tudo dele, tudo para ele.
1: Amém, amém. Toda honra, toda glória, hoje e sempre.
0: Deus abençoe vocês. Lembrando que de segunda a sexta-feira tem um encontro marcado aqui comigo, com o Cido Gameiro e com o Lari, né, Lari? É isso aí. Deus abençoe vocês e até a próxima, se Deus quiser.
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0: uma noite tranquila e abençoada para você. Boa noite.
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1: 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Música.

0: Em Brasília, 19 horas. Está no ar a Voz do Brasil. As notícias do governo federal que movimentaram o país no dia de hoje.
1: Olá, boa noite.
0: Boa noite para você que nos acompanha em todo o país.
1: Segunda-feira, 24 de agosto de 2026.
0: Vamos aos destaques do dia.
1: Saúde.
0: Meu SUS Digital vai oferecer teleatendimentos a mulheres em situação de violência e mães atípicas. Graziele Bezerra.
2: Cada usuária poderá realizar até 10 sessões. Ao final das sessões, a mulher poderá ser encaminhada para a continuidade do cuidado em um centro de atenção psicossocial.
1: Motoristas já podem consultar em um único lugar as passagens por pedágios eletrônicos e verificar se há tarifas pendentes.
0: Plataforma reúne dados sobre registro, situação da tarifa e canal de pagamento. Luciana Colares de Holanda.
3: O pedágio eletrônico, chamado de Free Flow, permite a passagem de veículos pelos pontos de cobrança sem a necessidade de parada em cancelas ou cabines fiscais.
1: Mobilização por pessoas desaparecidas.
0: Familiares podem doar DNA para auxiliar nas buscas. Pablo Mundim.
4: O DNA do familiar é incluído em bancos de perfis genéticos e pode ser comparado com materiais de pessoas encontradas vivas ou mortas, cuja identidade ainda não foi confirmada.
1: Hoje, na apresentação da Voz do Brasil, Luciana Vasconcelos e Luciano Seixas.
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1: Pequenas empresas devem ficar de olho. O número de serviços disponíveis em órgãos do Poder Público Federal deve aumentar. E assim, podem surgir novas oportunidades de negócios.
0: E como funciona? Por meio de plataforma, o órgão público divulga uma necessidade de serviço ou de aquisição de alimentos. E os fornecedores cadastrados podem enviar suas propostas com o preço pelo qual realizariam o trabalho.
1: Quem tem mais informações ao vivo é Gabriela Noronha. Boa noite, Gabriela.
5: Boa noite, Luciano, boa noite a todos os ouvintes da Voz do Brasil, boa noite, Luciana. Olha, é isso mesmo, bancos públicos, Correios e outras entidades federais, como o Fundo Nacional de Desenvolvimento da Educação, o FNDE, vão utilizar a plataforma Contrata Mais Brasil para contratar microempreendedores individuais em serviços de manutenção e pequenos reparos e também outros serviços. Com a assinatura do termo de adesão nesta segunda-feira, as instituições públicas se somam aos demais órgãos federais, como escolas, prefeituras, governos estaduais e também que já utilizam, né, a ferramenta para contratar os serviços. A lista inclui profissionais de diferentes áreas, como explica o ministro do Empreendedorismo, da Microempresa e da Empresa de Pequeno Porte, Paulo Henrique Pereira.
6: É a possibilidade de uma escola contratar o pedreiro, pintor do bairro, que às vezes tem a filha ou o filho estudando na escola, para fazer o serviço público, ao invés de mandar esse dinheiro para uma grande empresa. É um hospital que vai comprar a comida de um produtor local, ou uma agência do Banco do Brasil que vai buscar lá a cozinheira para fazer um evento, que é uma empreendedora local, deixando o dinheiro nos territórios, nas localidades.
5: E olha, para participar, o MEI e microempresas devem acessar a plataforma com a conta gov.br, informar o CNPJ, realizar o cadastro no sistema de cadastramento unificado de fornecedores e, quando necessário, selecionar os serviços que oferecem. A partir daí, eles poderão enviar propostas para oportunidades disponíveis em seu município ou região. E a contratação é realizada toda de forma digital e pode ser concluída em até 5 dias após a publicação da demanda pelo órgão público. A secretária-geral do Ministério da Defesa, Sinária Wagner Fredo, conta como o sistema auxilia a contratação de serviço nas Forças Armadas.
7: Há uma conexão com os fornecedores locais para serviços de pequena monta. Então, a partir desse valor, que são aquisições até 13 mil, são feitas essas contratações. E hoje, dessas 390 unidades cadastradas, 148 já fizeram pelo menos uma aquisição.
5: E olha, a plataforma e o formulário de cadastro para fornecedores e órgãos públicos estão disponíveis no endereço oficial contratamaisbrasil.sistema.gov.br. Luciana, Luciano.
0: Muito obrigada, Gabriela Noronha, pelas informações ao vivo aqui na Voz do Brasil.
1: governo federal publicou no Diário Oficial resolução que define os segmentos que têm direito a crédito pelo Plano Brasil Soberano.
0: Tem direito a solicitar empréstimos ao BNDES, Banco Nacional de Desenvolvimento Econômico e Social, exportadores afetados pelas tarifas extras impostas pelos Estados Unidos e companhias e fornecedores que estão sofrendo com os conflitos no Oriente Médio.
1: Também podem acessar os recursos, projetos industriais e tecnológicos nas etapas de lavra associadas a beneficiamento, refino ou transformação de minerais.
0: E aí, fertilizantes e setores industriais de relevância para a balança comercial brasileira.

0: O motorista que usa esse sistema vai poder consultar todos os registros de passagem por meio do aplicativo CNH do Brasil, que tem mais de 81 milhões de usuários. Será possível consultar registros nas rodovias que utilizam o sistema, sejam elas federais ou estaduais. O ministro dos Transportes, Jorge Santoro, deu detalhes sobre a plataforma.
1: Qualquer pessoa pode consultar as suas passagens nos postos de free flow no país inteiro. Com o aplicativo ela vai ter a noção exata se passou ou não passou, quando ela passou, em qual rodovia ela passou. Agora ele tem um órgão oficial que é a Senatran que diz, ele passou ali realmente. Ah, mas eu não passei. Então ele vai lá no aplicativo, ele pode fazer a contestação. Eu não passei, não concordo com aquela cobrança. E até nisso o aplicativo é mais moderno.
0: Hoje, 14 concessionárias já estão integradas à plataforma. O aplicativo envia notificações sobre a cobrança e o motorista tem até 30 dias para pagar pela passagem no pedágio. Mas atenção, o pagamento não é feito pela plataforma. O CNH do Brasil direciona o usuário ao canal disponibilizado pela concessionária. Reportagem Luciana Colares de Holanda.
2: Parentes de desaparecidos contam com a tecnologia para ajudar na localização dessas pessoas.
3: Em todo o país, postos de coleta de DNA do Ministério da Justiça e Segurança Pública estão preparados para receber os familiares que ainda não tenham doado material genético.
2: A doação é simples e aumenta as chances pela busca da pessoa que desapareceu.
4: São 342 postos de coleta disponíveis em todo o país. A coleta é uma forma de ampliar as chances de identificação de pessoas desaparecidas. O secretário nacional de Segurança Pública, Chico Lucas, explica que o DNA do familiar é incluído em bancos de perfis genéticos e pode ser comparado com materiais de pessoas encontradas vivas ou mortas, cuja identidade ainda não foi confirmada.
5: Existe, então, um universo de pessoas que ainda possam ser identificadas. Por quê? Porque muitas vezes os parentes não vão atrás, os parentes não sabem. A amostra só pode ser usada para fins de localização de desaparecidos, porque a pessoa pode ter receio de ser, por exemplo, comparado com um criminal. Então, essa identificação não serve a fins criminais, só civis.
4: Desde 2021, foram 815 identificações de pessoas desaparecidas através dos bancos de DNA. A recomendação é que participem da campanha, preferencialmente familiares biológicos diretos, pai ou mãe, filhos ou irmãos da pessoa desaparecida. Menores de idade também podem participar, acompanhados e autorizados por um responsável. A coleta é simples, feita com um cotonete ou uma pequena esponja na parte interna da bochecha. Não é necessário estar em jejum. Simone de Jesus, da Coordenação de Políticas sobre Pessoas Desaparecidas do Ministério da Justiça, defende que o procedimento ajuda na identificação.
6: Quem tem um familiar desaparecido, que doe seu material, que isso é uma possibilidade muito importante de poder resolver e ter uma resposta numa situação que a gente sabe que é tão desesperadora para todos os familiares.
4: Quem já forneceu DNA em campanhas anteriores não precisa repetir o procedimento. O perfil continua armazenado e pode ser comparado em novos registros. O familiar deve procurar os postos indicados pelo Ministério da Justiça, munidos de documento de identificação, o memorando de encaminhamento da delegacia e, se possível, documentos da pessoa desaparecida. Reportagem Pablo Mundim.
3: Os endereços dos postos de coleta podem ser consultados em gov.br/mj.
2: Escuta, acolhimento e orientação a mulheres em situação de vulnerabilidade.
3: A partir de hoje serão disponibilizados 100 mil teleatendimentos a elas pelo SUS.
2: Conheça os detalhes na reportagem de Graziele Bezerra.
7: O serviço é voltado a mulheres em situação de violência, mães atípicas e mulheres que cuidam de familiares com deficiência ou doenças raras. A expectativa é realizar até 100 mil teleatendimentos por mês a partir desta segunda-feira. As consultas poderão ser agendadas via Meu SUS Digital, como explica a secretária de Atendimento Especial da Saúde do Ministério da Saúde, Ana Luísa Caldas.
8: Essa oferta de maneira remota, de maneira na palma da mão, para a gente facilitar.

0: implementar e, de fato, conseguir superar algumas barreiras de acesso. A gente sabe que a gente ainda não consegue ter a capilaridade que a gente gostaria de ter de serviços especializados em todos os territórios nacionais. Então, por que não utilizar também da saúde digital, atendimento remoto, a favor e em prol dessas pessoas no território?
1: Para agendar um atendimento, basta acessar o aplicativo Meu SUS Digital com a conta gov.br, selecionar a opção Acolhe Mais e realizar o cadastro. Em até 24 horas, a paciente receberá o contato da equipe do SUS para escolher a data e o horário da consulta. Cada usuária poderá realizar até 10 sessões, com possibilidade de realizar um novo ciclo quando necessário. Especialistas em saúde mental foram capacitadas para identificar situações de risco em que a paciente esteja, como explica o ministro da Saúde, Alexandre Padilha.
2: Começa com a psicóloga, combinando com aquela mulher, qual que é a palavra que você pode usar como código para interromper a consulta, se você sentir uma situação de risco, se o agressor passar por aqui, entrar por aqui, né? O papel vai ser acolher e buscar construir um conjunto do cuidado junto ali com o município, junto com a rede local, com as potências que a rede local tem, né?
1: Ao final das sessões, a mulher poderá ser encaminhada para a continuidade do cuidado em um centro de atenção psicossocial ou em um outro serviço da rede. O teleatendimento está disponível de segunda a sexta-feira, das 8 da manhã às 8 da noite, e aos sábados, das 8 da manhã às 2 da tarde. Reportagem Graziele Bezerra.
3: E uma ferramenta digital ajuda quem deseja se livrar do vício em bebidas alcoólicas.
4: Disponível no Meu SUS Digital, o Modera Brasil disponibiliza testes, dicas e informações e pode recomendar o usuário a procurar ajuda médica.
3: O tratamento para o alcoolismo está disponível no Sistema Único de Saúde.
5: Davi Alves de Souza, morador de Brasília, é filho de um pai alcoólatra e perdeu a mãe aos 7 anos de idade. Ele conta que encontrou na bebida uma forma de preencher o vazio deixado pela mãe. Aos 42 anos, decidiu buscar ajuda para abandonar a dependência.
6: Pedi trabalho, pedi esposa, falei assim, eu não quero mais, eu acho que eu vou conseguir, eu tenho certeza que eu vou conseguir.
5: Dados do Ministério da Saúde apontam que cerca de 20% dos brasileiros com mais de 18 anos ingerem pelo menos 6 doses de álcool em uma única ocasião. O consumo excessivo é um dos principais fatores de risco para diversas doenças. Também provoca prejuízos emocionais e sociais, como lembra a gerente do Centro de Atenção Psicossocial, Álcool e Outras Drogas de Samambaia, Gabriele Tereza de Jesus.
7: Normalmente a família chega um momento que não quer mais, nem os filhos, nem a esposa, então eles vêm na questão do trabalho, deixam de ir ao trabalho ou perdem o emprego, ficam em situação de rua.
5: A ferramenta Modera Brasil, disponível no Meu SUS Digital, oferece meios de prevenção ao uso exagerado de bebidas alcoólicas. O aplicativo permite ao cidadão avaliar o padrão de consumo e recomenda, quando necessário, procurar os serviços da rede pública de saúde. O Modera Brasil foi desenvolvido pela Universidade de São Paulo em parceria com o Ministério da Saúde, como explica a secretária de Atenção Primária à Saúde, Ana Luísa Ferreira Caldas.
8: O aplicativo ele vem como uma ferramenta de autocuidado apoiado para fazer a avaliação do nosso consumo alcoólico enquanto cidadãos, mas também traz diversas ferramentas dentro do próprio aplicativo para educação em saúde, traz o consumo, né, de quanto que custa esse consumo alcoólico que as pessoas acabam utilizando na sociedade de maneira geral, exatamente para a gente poder fazer promoção da saúde, levar o autocuidado apoiado e conhecimento técnico baseado em evidência para a população se sentir também segura com as informações da palma.
5: Para quem precisa de ajuda para enfrentar problemas relacionados ao consumo de álcool, a Unidade Básica de Saúde é a primeira porta de entrada para o cuidado no SUS. As equipes orientam como reduzir ou interromper o consumo e oferecem ainda tratamento de saúde para doenças associadas ao uso de bebidas e, quando necessário, encaminham para um atendimento especializado nos Centros de Atenção Psicossocial, Álcool e Outras Drogas, CAPES. Reportagem Cleide Lopes.
4: A vacinação de crianças e adolescentes menores de 15 anos segue em todo o país até 1º de setembro, dentro da campanha nacional de multivacinação.
3: Pais e também responsáveis devem procurar uma unidade de saúde e levar a caderneta de vacinação em papel ou pelo Meu SUS Digital para conferir se há doses em atraso e manter a proteção contra mais de 20 doenças.
4: No último sábado, o Dia D reforçou a mobilização com atendimento em unidades de saúde, pontos móveis e espaços públicos.
1: Em Brasília, o servidor público Daniel Moreira aproveitou o dia de folga para atualizar a caderneta de vacinação dos filhos.
9: Eu trouxe as crianças para verificar se a cobertura vacinal estava adequada, se não. E aproveitei e também verifiquei se as minhas vacinas estavam em dia.
1: Famílias inteiras reservaram o sábado para ficar em dia com a saúde. Unidades básicas de todo o país abriram as portas para a campanha de multivacinação. O ministro da Saúde, Alexandre Padilha, falou da importância da vacina.
10: Vocês, pais e mães atuais, só não têm paralisia infantil, só não tiveram meningite, só não tiveram sarampo, porque um dia o seu pai e a sua mãe saiu de casa e te levou para vacinar. Hoje a vacina está o ano inteiro lá. Se tiver dificuldade de levar na unidade de saúde, faz uma autorização para tomar a vacina na escola, que as equipes de saúde da família de todo o país vão até as escolas vacinar as crianças. Então tem toda a oportunidade para vacinar, manter sua criança protegida.
1: Por causa do surgimento de um surto de sarampo em vários países das Américas, a vacinação contra a doença está sendo reforçada, como destacou o ministro Alexandre Padilha.
10: Quem é de São Paulo, São Bernardo e Guarulhos, são três cidades que hoje têm pouco mais de 20 casos identificados desde o começo de julho, precisa tomar a vacina do sarampo, mesmo se achar que está com a caderneta atualizada.
1: O dia D de vacinação também atraiu idosos de gestantes aos postos de vacinação. Foi o caso da aposentada Dalva Dourado.
11: Sem as vacinas, não é como que a gente vai se livrar das epidemias, das doenças. Tem que vacinar.
1: Já a bancária Ana Paula Medeiros trouxe o filho e acabou também sendo vacinada.
12: Eu tomei 3, todas que estavam em atraso, e aí agora já está tudo em dia.
1: A pequena Maria Clara de Andrade, de 10 anos, resumiu bem o sentimento de estar imunizada.
13: Se você pegar uma doença, pode ser pior do que vacinar, bem pior.
1: A campanha segue até o dia 1º de setembro, com a oferta de 20 vacinas do calendário nacional. A estratégia protege contra doenças graves como meningite, tuberculose, hepatite e cânceres associados ao HPV. Reportagem Luana Karen.
3: Já está disponível para consulta o 4º e último lote da restituição do Imposto de Renda 2026.
4: O valor pode ser creditado na conta do contribuinte até o dia 31 de agosto.
3: A consulta ao lote pode ser feita no portal ou no aplicativo da Receita Federal.
14: A consulta ao 4º lote de restituição do Imposto de Renda à Pessoa Física de 2026 começa nesta segunda-feira, dia 24 de agosto. O lote também inclui restituições residuais de anos anteriores. São 521.935 restituições, que somam quase R$1.240.000. O crédito será realizado em 31 de agosto e é feito somente em conta do titular da declaração. Entre os beneficiados estão contribuintes com prioridade legal, como idosos, pessoas com deficiência ou doença grave e contribuintes cuja a principal fonte de renda seja o magistério. A consulta pode ser feita no portal da Receita Federal, gov.br/Receita Federal, em Meu Imposto de Renda, e depois em Consultar Minha Restituição. Também é possível verificar a situação pelo aplicativo da Receita Federal. Se houver pendências na declaração, o contribuinte pode corrigir as informações por meio de uma declaração para ação retificadora. Dilson Santa Fé, para a Voz do Brasil.
4: Foi apresentada esse mês a versão atualizada de uma publicação com o mapeamento de riscos para a prevenção de desastres naturais no país.
3: O texto traz avanços científicos e técnicos das últimas décadas, desde a obra original publicada em 2007.
4: O objetivo é apoiar os municípios na elaboração de planos, projetos e obras de redução de riscos diante dos impactos trazidos pelas mudanças climáticas.
3: Entre elas, o fenômeno do El Niño, que traz impactos como chuvas acima da média na região sul e seca e calor acentuados na porção norte. Norte.
4: Foi o que apontou Rodolfo Moura, diretor do Departamento de Mitigação e Prevenção de Risco do Ministério das Cidades.
15: Só é possível atuar nos desastres se a gente conhece o risco. No momento que a gente está vivenciando agora, de crise climática, de possível intensificação dos processos com El Niño que se avizinha. Então a gente entende que é um documento que pode já surtir efeito como um documento que pode trazer ações de prevenção de norte a sul do Brasil.
3: A publicação está disponível no site gov.br/cidades.
4: A música brasileira e suas partituras, agora na internet.
3: Um espaço onde notas, acordes e melodias que fazem parte da nossa história estão a um clique de distância.
4: O novo portal de partituras amplia o acesso a esse patrimônio musical, colaborando também para o ensino musical brasileiro.
3: Chico Buarque, Tom Jobim, Hermeto Pascoal, nomes da música brasileira que agora têm partituras de suas composições reunidas na plataforma online Partituras Brasileiras. A diretora do Centro de Música da Fundação Nacional de Artes, FUNARTE, Eulícia Esteves, explica o que é possível encontrar no site.
16: Partituras do nosso cancioneiro popular, partituras de música de concerto, de compositores brasileiros, ou seja, é uma plataforma de partituras de compositores nacionais, para várias formações, para orquestras, para bandas e para instrumento solo também.
3: O acervo contempla materiais voltados ao ensino musical. Além das partituras, é possível também conhecer obras da música brasileira em formato digital. Na plataforma, o usuário pode pesquisar em itens como Catálogo Geral, Ensino Musical e Bienal da Música Brasileira Contemporânea. Eulícia Esteves, da FUNARTE, destaca quem pode usar o material.
16: Músicos, professores, pesquisadores, amantes da música brasileira de uma forma geral.
3: A plataforma vai permitir o aumento gradual do acervo, como explica o músico, pesquisador e professor Renato Borges.
17: Porque já existe uma quantidade razoável de repertório que é disponibilizado, né, em projetos digitais a tendência é que essa quantidade vai aumentar com o passar do tempo.
3: A pesquisa da partitura pode ser feita pelo nome do compositor, título da obra e formação instrumental, como banda marcial, por exemplo. Também é possível pesquisar por diferentes instrumentos e tipos de voz, como soprano e tenor. O endereço da plataforma é partiturasbrasileiras.funarte.gov.br. Reportagem, Márcia Fernandes.
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3: Lista de espera do programa Universidade para Todos, o ProUni, para o segundo semestre do ano, recebe manifestações de interesse nos dias 26 e 27 de agosto, quarta e quinta-feira.
4: Podem participar os candidatos que não foram pré-selecionados nas chamadas anteriores e aqueles que não conseguiram vaga por falta de formação de turma.
3: O processo é gratuito e deve ser feito pelo Portal Único de Acesso ao Ensino Superior.
4: Essas foram as notícias do Governo Federal.
3: Uma realização da Secretaria de Comunicação Social da Presidência da República.
4: Com produção da empresa Brasil de Comunicação.
3: Fique agora com as notícias do Poder Judiciário do Congresso Nacional. Uma boa noite.
4: Boa noite para você. Até amanhã.
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21: Supremo inicia audiência pública para debater a constitucionalidade de dispositivos da lei antifacção.
22: TST discute o controle do uso de banheiro no trabalho.
21: STJ decide que judiciário só pode determinar tratamento pelo SUS no exterior em situações excepcionais.
22: Boa noite, eu sou o Arthur Filho.
21: E eu sou Walter Lima.
22: O Supremo iniciou hoje uma audiência pública para debater a constitucionalidade de dispositivos da lei antifacção.
21: Ao todo, 48 expositores foram admitidos para apresentar argumentos técnicos sobre dispositivos da nova legislação, que são questionados em 4 ações diretas de inconstitucionalidade em tramitação na Corte.
22: Oficialmente denominada Marco Legal do Combate ao Crime Organizado, a lei que entrou em vigor em março alterou o Código Penal, o Código Código de Processo Penal e outras leis penais.
0: O texto define como facção criminosa o agrupamento de pelo menos 3 pessoas que empreguem violência, grave ameaça ou coação para exercer controle territorial ou social, intimidar a população e autoridades ou atacar serviços estruturais essenciais. A audiência será retomada amanhã pela manhã e se estende na parte da tarde.
22: Judiciário só pode obrigar o SUS a custear tratamento médico no exterior em casos excepcionais, como comprovação de que não há tratamento eficaz disponível no Brasil.
0: Para o STJ, o direito à saúde não garante acesso à melhor tecnologia médica disponível no mundo. Fátima Uchoa.
3: Com esse entendimento, a segunda turma do STJ manteve a negativa do TRF4 para que a União custeasse o transplante intestinal e o tratamento de uma menina de 11 anos em hospital dos Estados Unidos. O ministro relator Marco Aurélio Belize explicou que havia dados técnicos sobre hospitais brasileiros habilitados para o referido transplante. O ministro também ressaltou que a proteção integral assegurada a crianças e adolescentes não afasta a necessidade de observar os critérios técnicos, a organização do SUS e a igualdade na distribuição de recursos, devendo a proteção integral ser harmonizada com a sustentabilidade do sistema e com as escolhas legítimas de política pública.
22: O TST faz audiência pública nesta terça-feira para debater o controle e a limitação do uso de banheiro por empregados durante o trabalho.
0: O assunto diz respeito principalmente a setores específicos como teleatendimento e frigoríficos. Simone Moura.
2: Para muitos trabalhadores, o tempo de trabalho é tão cronometrado que é difícil até ir ao banheiro durante o serviço. Mas essa é uma necessidade básica de qualquer pessoa. Por isso, o assunto virou tema de audiência aqui no TST. O Tribunal Superior do Trabalho quer ouvir trabalhadores, empresários, médicos, para discutir a possibilidade de acordos e convenções coletivas flexibilizarem regras relacionadas ao uso de banheiros em atividades como teleatendimento e frigorífico. A audiência será realizada às 2 horas da tarde desta terça-feira na sede do TST, com transmissão ao vivo pelo canal do Tribunal no YouTube.
22: Participação dos eleitores é destacada pelo presidente do TSE durante a eleição simulada no Maranhão.
0: O teste reuniu mais de 1000 eleitores e reproduziu as condições de uma eleição real. Vitor Struck.
6: A participação dos eleitores é fundamental para garantir a força e a legitimidade da democracia. A avaliação é do presidente do TSE, ministro Cássio Nunes Marques, que acompanhou uma eleição simulada em Paulino Neves, no Maranhão. A iniciativa, promovida pelo TRE do Maranhão, é acompanhada pelo TSE. Funcionou como um ensaio para as eleições gerais de 2026. A simulação reproduziu as etapas de uma eleição real, desde o primeiro voto até a emissão do boletim de urna no fim do dia. Técnicos e observadores do TSE acompanharam a operação. Segundo o presidente do tribunal, o uso da tecnologia na justiça eleitoral tem como objetivo garantir que a vontade do eleitor seja registrada de forma exata, transparente e segura.
23: A tecnologia, para essa justiça especializada, nunca representou um fim em si mesmo, mas sim o meio pelo qual garantimos que a vontade do eleitor seja registrada de forma exata, transparente e inviolável.
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22: A você, uma boa noite.
0: E até amanhã.
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25: Eu sou Paula Groba.
26: E eu sou Ricardo Nakaoka.
25: E estes são os destaques de hoje do Jornal do Senado, que começa agora.
26: Fim da escala 6x1 é defendida em sessão de homenagem ao Tribunal Superior do Trabalho.
25: PEC com mudanças na segurança pública chega ao Senado.
26: Campanha mobiliza familiares de desaparecidos para coleta de DNA.
27: Bom
5: Boa noite.
7: Boa noite.
5: O mundo do trabalho mudou, os desafios também. A inteligência artificial, a automação e as plataformas digitais estão transformando profissões, jornadas e relações entre trabalhadores e empregadores. Em meio a tantas mudanças, velhos problemas permanecem, mas ganham novas formas.
26: Uma sessão especial do Senado celebrou nesta segunda-feira os 80 anos do Tribunal Superior do Trabalho. Durante o evento, parlamentares e representantes da Justiça Trabalhista defenderam o fim da escala 6x1 e o combate à precarização no mercado laboral. A repórter Marcela Diniz traz os detalhes.
8: Em 1946, o então Conselho Nacional do Trabalho passou a integrar oficialmente o Poder Judiciário e a se chamar Tribunal Superior do Trabalho. De lá até hoje, muita coisa mudou nas relações entre patrões e empregados. Terceirização, trabalho intermitente e outros tipos de contrato que não abrangem direitos que eram consagrados em outros tempos, como férias remuneradas e auxílio-doença. A tecnologia também impactou o mundo laboral. Diante dessa realidade, a Justiça do Trabalho precisa compreender os novos cenários e assegurar proteção ao elo mais fraco, o trabalhador. O presidente do TST, ministro Luiz Felipe Vieira de Melo Filho, comentou esse desafio.
9: A inteligência artificial, a automação, a economia digital e o trabalho intermediado por plataformas já fazem parte da realidade de milhões de pessoas. A própria noção de tempo e local de trabalho passa por profundas mudanças. A velha exploração do trabalho assume novas faces e desafia, cotidianamente, o mistério de distribuir justiça social.
8: O senador Paulo Paim, do PT do Rio Grande do Sul, defendeu que o Congresso aprove leis que garantam proteção trabalhista e o direito de viver para além do trabalho.
10: É urgente que o Brasil ponha o fim da escala 6x1 e promova a redução da jornada de trabalho para 40 horas semanais sem redução salarial. Isso é modernizar as relações de trabalho.
8: Ministros do TST já defenderam publicamente a aprovação da proposta de emenda à Constituição que acaba com a escala 6x1 e reduz a jornada máxima para 40 horas semanais. A PEC está na Comissão de Constituição e Justiça do Senado.
5: O Senado analisa o projeto de lei que torna obrigatória a realização do teste do bafômetro ou exames toxicológicos para todos os condutores envolvidos em acidentes de trânsito.
26: A proposta também estabelece que o crime de homicídio culposo ao volante sob efeito de álcool ou drogas seja inafiançável. A reportagem é de Bruno Lourenço.
11: O projeto torna obrigatória a testagem de alcoolemia ou de outras substâncias psicoativas em motoristas envolvidos em sinistros. O autor, senador Fabiano Contarato, do PT do Espírito Santo, que já foi delegado, afirma que a medida busca evitar dúvidas na perícia e agilizar a identificação de casos de embriaguez logo após a ocorrência.
12: O que o projeto faz é que, em estado flagrancial, ele vai ser preso em flagrante. Aí o juiz, na audiência de custódia, é que vai avaliar se ele vai manter a prisão em flagrante ou se ele vai converter a prisão em flagrante preventivo.
11: Além da testagem compulsória, a proposta veda a concessão de fiança nos casos em que o motorista alcoolizado ou drogado causar a morte de outra pessoa. A medida já foi aprovada na Comissão de Segurança Pública.
5: E a segurança pública pode ganhar novas regras diretamente na Constituição. A chamada PEC da Segurança Pública começa a avançar no Senado após ser enviada à Comissão de Constituição e Justiça. Entre outros pontos, a proposta prevê maior integração das ações de segurança entre União, Estados e municípios.
26: Com a escolha de um relator, o texto poderá entrar na fase de discussão. Os detalhes com o repórter Herman Kulitz.
27: A chamada PEC da Segurança Pública busca modificar a Constituição com o objetivo de combater com mais rigor o crime organizado, de ampliar a atuação da Polícia Federal, de criar polícias municipais, de aumentar os recursos para a segurança pública e para o sistema penitenciário, além de trazer outras medidas que ajudem no enfrentamento da criminalidade. Como destacou o relator da proposta, senador Rogério Carvalho, do PT de Sergipe.
28: Para que a gente possa aprovar definitivamente uma emenda constitucional que defina claramente o financiamento do sistema prisional brasileiro, que a gente possa integrar os órgãos de segurança pública, municipais, estaduais e federal, que a gente possa integrar as inteligências e com isso ter mais financiamento e mais gestão da segurança pública, responsabilizando todos os entes federados e assim garantir ao povo brasileiro direito à segurança, à liberdade de ir e vir.
27: Após a análise na comissão, o texto poderá seguir para para o plenário do Senado, onde precisará de pelo menos 49 votos favoráveis em dois turnos para ser aprovada.
25: E familiares de pessoas desaparecidas podem procurar até a próxima sexta-feira pontos de coleta em todo o país para fornecer o material genético.
26: O DNA poderá ser comparado com bancos de dados e auxiliar na identificação e localização de desaparecidos. Repórter Rodrigo Rezende.
1: Até a próxima sexta-feira, 28 de agosto, familiares de pessoas desaparecidas podem entrar em contato com as secretarias de segurança dos 26 estados do país e do Distrito Federal para que profissionais façam a coleta de DNA e outros materiais que permitam o auxílio na busca pelos desaparecidos. A presidente da Comissão de Direitos Humanos do Senado, senadora Damaris Alves, do Republicanos do Distrito Federal, afirma que a situação é urgente.
4: A Comissão de Direitos Humanos tem dado uma atenção especial porque hoje no Brasil nós estamos com mais de 100 mil pessoas desaparecidas. E mais de 55 mil são crianças. Onde estão nossas crianças?
1: A coleta de DNA é indolor e deve ser preferencialmente feita por familiares de primeiro grau da pessoa desaparecida, caso de pai, mãe, filhos ou irmãos. Para mais informações, acesse gov.br/mj.
25: O projeto que transforma em lei o mapa do caminho para zerar o desmatamento e fazer a transição energética no Brasil está em análise nas comissões do Senado.
26: A ideia de mapa do caminho foi apresentada pelo Brasil na COP30 no ano passado em Belém. Repórter César Mendes.
7: O projeto do senador Beto Faro, do PT do Pará, inclui na Política Nacional sobre Mudança do Clima os mapas para uma transição justa à economia de baixo carbono e para o desmatamento zero. Segundo o autor, a medida transforma essas diretrizes em política de Estado e pode servir de referência a outros países em desenvolvimento. O climatologista Carlos Nobre também defende ações de restauração florestal em grande escala.
13: 4 biomas brasileiros estão na beira do ponto do retorno: Amazônia, Cerrado, Pantanal e Caatinga. É essencial que o Brasil vá nessa linha desses mapas.
7: O mapa do caminho vai permitir um planejamento de longo prazo para o Brasil reduzir suas emissões e combater o desmatamento, alinhado com os compromissos internacionais assumidos no Acordo de Paris.
14: Eleições 2026.
25: O dinheiro é um dos combustíveis das eleições. É ele que ajuda a financiar campanhas, pagar equipes, produzir materiais e levar candidatos até os eleitores. Neste ano, quase 5 bilhões de reais estarão disponíveis para a disputa eleitoral.
26: Mas afinal, de onde vem todo esse dinheiro e como ele é dividido entre partidos e candidatos? A repórter Patrícia Oliveira explica.
15: O fundo eleitoral é formado por dinheiro público e é destinado apenas para as campanhas em ano de eleições. Em 2026, dos quase 5 bilhões de reais para os 30 partidos registrados no TSE, o PL é que vai ficar com a maior fatia, cerca de 882 milhões de reais. A divisão leva em conta o tamanho das bancadas na Câmara e os votos recebidos pelos partidos na eleição anterior para deputado federal. Também considera a representação no Senado e 2% são divididos igualmente entre todas as legendas. Os partidos definem como distribuir a sua parcela entre os candidatos, como explica o cientista político Rafael Favetti.
16: Os partidos, a rigor, podem usar livremente, tal qual a sua diretoria executiva queira usar na campanha. Porém, os partidos prestam contas à Justiça Eleitoral terminadas as eleições.
15: O eleitor pode acompanhar essa prestação de contas dos partidos pelo site do TSE.
26: Portal e-Cidadania. Apresente sua ideia legislativa, participe de audiências públicas e sabatinas ou opine sobre uma proposta em debate no Senado. Acesse senado.leg.br/e-cidadania. Com a edição de Paula Groba e trabalhos técnicos de João Lira, o Jornal do Senado fica por aqui. Acompanhe agora as notícias da Câmara dos Deputados. Boa noite.
25: Boa noite e até amanhã.
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17: Projeto estimula a energia limpa em assentamentos da reforma agrária.
18: Deputados atualizam regulamentação dos profissionais da radiologia.
17: Propostas ampliam controle sanitário sobre suplementos alimentares.
0: Boa noite. Projetos que ampliam o controle sanitário sobre suplementos alimentares estão prontos para serem incluídos na pauta de votações do plenário da Câmara. Saiba mais sobre o assunto na reportagem de José Carlos Oliveira.
2: O deputado Felipe Carreiras, do PSB de Pernambuco, acredita em rápida aprovação de propostas que ampliam o controle sanitário e as punições para fraudes e publicidade enganosa em torno dos suplementos alimentares. Os três projetos de lei foram recomendados pelo grupo de trabalho que ele coordenou na Câmara dos Deputados, já tiveram um regime de urgência aprovado e, portanto, estão prontos para votação no plenário. Além de criminalização e aumento de multa diante de irregularidades, as propostas têm foco em segurança alimentar.
3: Nós temos a grande chance de ter uma legislação moderna, de referência internacional, na medida que nós procuramos enxergar todos os mercados mundiais que comercializam suplemento. A gente pensa na proibição e uma multa para a rede social que estiver possibilitando esse tipo de propagação indiscriminada, assim como as big techs que ofertam no Mercado Livre, no Amazon, na Shopee, esse tipo de produto. Pior do que a suplementação inadequada é a substância falsificada. E está entrando no Brasil, sendo sugerida por esses digital influencers que não têm nem formação médica.
2: Entre 2000 e 2025, 63% dos processos analisados pela Agência Nacional de Vigilância Sanitária foram relacionados a suplementos, envolvendo uso de anabolizantes, manipulação do teor de proteínas e rótulos irregulares. Nas audiências públicas promovidas pelo grupo de trabalho entre outubro do ano passado e março deste ano, técnicos da Anvisa relataram casos de suplemento ômega 3 feito apenas de óleo vegetal com aroma de peixe, whey protein e creatina à base de farinha com saborizante e substâncias tóxicas do agronegócio em laboratório de suplemento alimentar. Felipe Carreiras deverá ser o relator das propostas de controle sanitário dos suplementos alimentares no plenário da Câmara. O deputado lembrou que as audiências no grupo de trabalho ouviram todos os setores envolvidos, desde as empresas até médicos e nutrólogos. Da Rádio Câmara de Brasília, José Carlos Oliveira.
6: Saúde.
19: Baleia Rossi, do MDB de São Paulo, apresentou o projeto que estabelece diretrizes para ampliar a atenção à saúde da mulher durante o climatério e a menopausa no SUS. Ele explica que a ideia é qualificar o atendimento, ampliar o diagnóstico e facilitar o acesso a tratamentos.
0: O texto também institui a Semana Nacional de Conscientização sobre o Climatério e a Menopausa, a ser realizada na primeira quinzena de março. O objetivo, segundo Baleia Rossi, é ampliar a informação sobre o tema, reduzir estigmas e fortalecer as ações de educação em saúde.
6: Previdência.
19: Júnior Lourenço, do Maranhão, é favorável ao projeto que regulamenta a aposentadoria especial de agentes comunitários de saúde e de combate às endemias. Para ele, a medida é importante para garantir direitos previdenciários àqueles que atendem diretamente à população.
0: Júnior Lourenço explica que a proposta prevê aposentadoria com integralidade e paridade aos 50 anos para mulheres e aos 52 para homens, após 20 anos de atividade. O texto também estabelece regras para quem tem tempo de serviço em outras funções.
6: Trabalho.
19: Projeto de Rodrigo Valadares, do PL de Sergipe, cria uma modalidade de aprendizagem voltada a jovens egressos do serviço militar obrigatório. O texto permite que empresas de segurança privada substituam a cota de aprendizes pela concessão de bolsas preparatórias a esses jovens.
0: Rodrigo Valadares explica que o projeto reduz para 19 anos a idade mínima para atuação como vigilante de quem comprovar a prestação do serviço militar e dispensa. Para ele, a medida amplia a inserção de ex-militares no mercado de trabalho e reduz a vulnerabilidade desses jovens.
6: Votação.
19: O projeto que amplia o reconhecimento de profissionais da radiologia foi alterado na Câmara e retorna ao Senado para análise das modificações. Saiba mais com a repórter Sofia Peçanha.
20: A Comissão de Constituição e Justiça aprovou o projeto que atualiza a regulamentação das profissões de técnico e tecnólogo em radiologia e de bacharel em ciências radiológicas. A proposta, já aprovada pelo Senado, altera a lei que regula o exercício das profissões da área desde 1985. Entre as mudanças está o reconhecimento formal das categorias categorias de bacharel, tecnólogo e técnico em radiologia, além da ampliação das áreas de atuação profissional. O texto busca adequar a legislação às novas tecnologias utilizadas em exames e tratamentos de saúde, além de atividades industriais e de segurança que utilizam radiação. O projeto já havia sido aprovado pela Comissão de Saúde. Na reunião, o relator, o deputado Ricardo Silva, do PSD de São Paulo, destacou a importância desses profissionais para o funcionamento dos serviços de saúde.
8: Eles buscam beneficiar os profissionais técnicos em radiologia, os quais têm atuação relevante nos serviços de saúde, principalmente na produção de exames radiológicos indispensáveis ao diagnóstico de patologias.
20: Além de atualizar as regras para o exercício da profissão, o texto determina quem pode obter registro nos conselhos regionais de técnicos em radiologia, estabelece regras para a supervisão das técnicas radiológicas e reforça exigências relacionadas à proteção radiológica e à segurança dos trabalhadores e usuários dos serviços. Na prática, a proposta busca dar mais segurança jurídica aos profissionais ao definir quem pode atuar em cada atividade e quais são as responsabilidades de cada função. Durante a votação na Comissão de Constituição e Justiça, a deputada Érica Cocai, do PT do Distrito Federal, defendeu a proposta, afirmando que uma das principais mudanças é o reconhecimento dos tecnólogos em radiologia na legislação.
9: E por fim dizer que nós temos uma legislação que é uma legislação antiga, que não previa o tecnólogo, e tecnólogo agora vai poder fazer concurso público. Tecnólogo vai poder adentrar na saúde como tecnólogo. Portanto, é um reconhecimento.
20: Como a proposta que atualiza a regulamentação dos profissionais das técnicas radiológicas sofreu alterações durante sua análise na Câmara, ela retorna agora ao Senado para análise dessas modificações. Da Rádio Câmara de Brasília, Sofia Peçanha.
10: Desenvolvimento Regional.
0: Zuco, do PL do Rio Grande do Sul, defende a criação de um regime excepcional para agilizar obras e compras em estados e municípios atingidos por calamidades climáticas. A medida flexibiliza regras de licitação e reduz prazos para acelerar a reconstrução da infraestrutura pública.
19: O projeto também permite contratações simplificadas para obras de prevenção, como drenagem, contenção de encostas e sistemas de alerta. Zuco explica que a intenção é reduzir a burocracia sem abrir mão da transparência e da fiscalização dos recursos públicos.
10: Meio ambiente.
0: Mário Negromonte Júnior, do PSB, pede que a Comissão de Finanças e Tributação realize uma audiência pública para discutir os impactos econômicos, fiscais e patrimoniais da atuação do ICMBio e das unidades de conservação federais em Una, no sul da Bahia.
19: Segundo Mário Negromonte Júnior, as restrições ambientais afetam atividades agropecuárias, investimentos, acesso ao crédito e a arrecadação do município. Ele defende o debate para conciliar a preservação ambiental com segurança jurídica dos proprietários e o desenvolvimento da região.
10: Transportes.
0: A Câmara aprovou e encaminhou para análise do Senado o projeto que prorroga até 2032 a dispensa do adicional ao frete para a renovação da marinha mercante em transportes com origem ou destino nas regiões Norte e Nordeste. André Abidon, do PP do Amapá, observa que a cobrança pode representar de 8% a 40% do valor do frete.
19: De acordo com André Abidon, a prorrogação ajuda a reduzir os custos de transporte e dá mais segurança para empresas planejarem investimentos nas duas regiões. O benefício vale para a navegação entre portos brasileiros e para o transporte por rios e lagos.
10: Economia.
0: Afonso Florenci, do PT da Bahia, assina projeto que cria a Lei de Proteção da Soberania Econômica Nacional contra sanções estrangeiras. A proposta proíbe que sanções unilaterais impostas por outros países produzam efeitos no Brasil.
19: De acordo com Afonso Florenci, a medida protege a autonomia do país e impede o encerramento injustificado de contas bancárias e contratos por exigências externas. O deputado sustenta que o objetivo é proteger a economia e a legislação de interferências estrangeiras.
0: A proposta de emenda à Constituição que amplia a imunidade tributária de organizações religiosas foi aprovada na Câmara. Gabriel Mota, do União de Roraima, explica que o texto também impede a cobrança de impostos na aquisição de bens e serviços necessários ao funcionamento das instituições.
19: Gabriel Mota avalia que a mudança dá mais segurança jurídica à aplicação do benefício tributário. A proposta se estende a creches, asilos, orfanatos, monastérios, seminários e comunidades terapêuticas sem fins lucrativos geridas por essas organizações.
5: Agricultura.
0: A comissão aprovou o projeto que institui incentivos à geração de energia limpa em assentamentos da reforma agrária. A repórter Maria Neves tem mais detalhes.
11: A Comissão de Minas e Energia da Câmara aprovou o projeto do deputado Mercinho Lucena, do PSD da Paraíba, que cria incentivos para a geração de energia elétrica de fontes renováveis em áreas da União destinadas à reforma agrária. Pelo texto, poderão se beneficiar da lei pessoas físicas ou jurídicas organizadas em cooperativas e associações que representem assentados. Para viabilizar a geração de energia limpa nos assentamentos, a proposta assegura acesso prioritário a linhas de financiamento em bancos públicos e prioridade no licenciamento de obras de rede elétrica. O projeto também permite que o excedente de energia de microgeração e de minigeração distribuída seja adquirido por distribuidoras ou órgãos públicos. De acordo com o relator, deputado Júlio Lopes, do PP do Rio de Janeiro, o projeto cria a possibilidade para que cerca de 1 milhão de famílias acessem novas fontes de renda por meio da comercialização de excedentes energéticos. Na opinião do parlamentar, ao permitir que essas famílias instalem e operem usinas de energia limpa, o projeto cria um ambiente de negócios favorável ao cooperativismo e ao associativismo rural.
12: É um projeto que tem um mérito muito especial de dar àquelas pessoas que estão em áreas destinadas à reforma agrária, portanto, pessoas que não têm propriedade, que não têm terra, que não têm outras possibilidades de desenvolverem projetos de energia e, a partir desses projetos, terem uma capitalização, terem uma renda. E eu entendi que isso será de grande valia para a capitalização dessas áreas mais pobres do Brasil, ajudando essas populações menos assistidas.
11: O projeto que cria incentivos para a geração de energia renovável em assentamentos da reforma agrária ainda será analisado pelas comissões de Agricultura, de Finanças e Tributação e de Constituição e Justiça. Da Rádio Câmara de Brasília, Maria Neves.
19: Marcelo Moraes, do PL do Rio Grande do Sul, é favorável ao projeto que atualiza as regras do crédito fundiário para a compra de imóveis rurais. Segundo o deputado, a proposta torna a política de acesso à terra mais justa ao considerar as diferenças de preços entre as regiões do país.
0: Marcelo Moraes afirma que os limites atuais estão defasados e dificultam o acesso de agricultores familiares ao programa. Para ele, a medida fortalece o crédito fundiário, amplia a inclusão produtiva e contribui para o desenvolvimento regional e a segurança alimentar.
5: Esporte.
19: Arthur Oliveira Maia, do União da Bahia, é autor da proposta que proíbe a publicidade, a propaganda e o patrocínio de apostas de cota fixa, as chamadas bets, em todo o país. O projeto ainda veda a contratação de influenciadores, atletas e celebridades para divulgar as apostas.
0: O texto proíbe também o patrocínio de eventos e a utilização de marcas de bets em estádios, arenas e outras instalações. Arthur Oliveira Maia acrescenta que 20% da área de exposição das plataformas de apostas deve ser destinada a alerta sobre os riscos do jogo.
5: Ciência e tecnologia.
19: Fernanda Coelho Filho, do União de Pernambuco, solicita a criação da Frente Parlamentar em Defesa do Programa Espacial Brasileiro. O deputado entende que o colegiado pode colaborar com a formulação de políticas públicas voltadas para o setor espacial e de inovação tecnológica.
0: Fernando Coelho Filho afirma que a iniciativa visa fortalecer a soberania nacional com o desenvolvimento de programas em telecomunicações e monitoramento climático e territorial. Ele argumenta que a frente vai atuar para garantir recursos orçamentários para o setor.
19: Antônio Doido, do MDB do Pará, celebra a aprovação na Câmara de projeto que impede o bloqueio de recursos do Fundo de Universalização dos Serviços de Telecomunicações. Ele ressalta a importância do FUST no financiamento de ações para ampliar o acesso à internet no país.
0: Antônio Doido avalia que a medida pode assegurar mais recursos para levar internet de qualidade a escolas públicas, áreas rurais e comunidades que ainda não têm atendimento. atendimento adequado. O texto também prevê mais investimentos para a infraestrutura das próprias operadoras.
19: Juscelino Filho, do Maranhão, é favorável ao projeto que estabelece novas regras para o compartilhamento de postes de energia elétrica por empresas de telecomunicações. A proposta busca ampliar a organização das redes e garantir acesso isonômico à infraestrutura.
0: O texto atribui à ANEEL e à Anatel a definição das regras técnicas e econômicas do compartilhamento e prevê prazo de 5 anos para regularizar ocupações irregulares. A proposta, que tem o apoio de Juscelino Filho, também incentiva a modernização da infraestrutura.
1: Segurança Pública.
19: Mário Frias, do PL de São Paulo, defende ampliar o prazo da prisão temporária em investigações de organizações criminosas e associações criminosas de alta complexidade. A medida vale para casos que dependam de provas como quebras de sigilo e análise de dados digitais.
0: Pela proposta, a prisão temporária poderá durar até 40 dias, com possibilidade de prorrogação por igual período, mediante decisão judicial fundamentada. Segundo Mário Frias, o texto também estabelece prazo de 30 dias para o Ministério Público se manifestar após a conclusão do inquérito.
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1: Justiça.
19: Felipe Francischini, do Podemos, do Paraná, quer reforçar a proteção patrimonial da mulher na dissolução do casamento ou da união estável. Ele defende que medidas de bloqueio e proteção de bens não poderão atingir imóveis ou outros bens dados como garantia em financiamentos.
0: Felipe Francischini afirma que a medida evita que bens que ainda pertencem juridicamente ao banco ou a outro credor sejam incluídos na proteção patrimonial. Segundo o deputado, a intenção é assegurar que as medidas em decidam apenas sobre bens efetivamente disponíveis.
1: Últimas notícias.
19: O jornal Câmara dos Deputados irá a Salvador nesta sexta-feira para mais uma gravação itinerante da Voz do Brasil nos estúdios de emissoras da Rede Câmara de Rádio.
0: Lado a lado, um âncora da Rádio Câmara de Brasília e um âncora da emissora local vão apresentar as principais notícias do dia. O programa gravado em Salvador irá ao ar na próxima segunda, dia 31.
19: Termina agora o jornal Câmara dos Deputados, produzido pela Rádio Câmara, com trabalhos técnicos de Everson Urani e apresentação de Márcio Aquiles Sardi e Val Monteiro. Boa noite.
0: Uma ótima noite. Você fica agora com o Minuto do TCU.
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1: 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Boa noite.
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2: 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O Filho de Deus, ele deixa isso muito claro no capítulo 1, do verso 1, quando ele escreve para Teófilo, dizendo: eu me propus, eu me coloquei a investigar se de fato este é o Messias. Logo, amados, o que nós temos aqui é um evangelho escrito para públicos diferentes, logo eles são complementares. O que Marcos não registra, Mateus registra. O que Lucas

Por isso que eu pedi para você deixar a sua Bíblia aberta, porque no capítulo de número 4, se ainda você está com ela aberta, no capítulo de número 4, você tem no verso de número 1, a explicação do verso 35, que Jesus diz no verso 35, e naquele dia. Ora, naquele dia aconteceu o quê? Para essa explicação do verso 35, está no capítulo 4, quando ele diz assim: voltou Jesus a ensinar à beira, a ensinar à beira, ensinar à beira, vamos lá mais uma vez, a ensinar à beira. Aí você tem no verso 35, e naquele dia, sendo já tarde, disse-lhe Jesus: passemos para o outro lado da margem. Ora, então, o que nós temos aqui é um dia com Jesus. Quem aqui gostaria de passar um dia com Jesus? Eu amaria. Eu amaria porque Jesus era diferenciado da classe religiosa dos fariseus, e o evangelista é claro em dizer que Jesus ensinava com autoridade, coisa que os fariseus não conseguiam fazer. O capítulo de número 4 começa: voltou Jesus a ensinar à beira-mar, e reuniu-se numerosa multidão a ele, de modo que entrou em um barco, onde se assentou, afastando-se da praia, e todo o povo estava à beira-mar, ouvindo. E aí vem o ensinamento de Jesus. Jesus então começa, no capítulo de número 4, depois que ele entra no barco, ele senta no barco, cruza as pernas, ele começa a ensinar. Qual foi o ensinamento desse dia? Vários. A começar pela parábola do bom semeador. E ele diz assim: o semeador saiu a semear. O semeador saiu a semear. E como foi essa semeadura? Ele jogou uma semente que caiu à beira do caminho. Ele jogou outra semente que caiu em solo rochoso. E depois ele jogou outra semente que caiu em uma terra cheia de espinhos. E por fim, ele jogou a semente que caiu na boa terra. Os discípulos olharam para Jesus e perguntaram: o que será que Jesus está querendo ensinar com isso? O que será que Jesus está querendo deixar de lição com isso? Qual é a orientação de Jesus? Ora, Jesus estava falando aqui basicamente sobre duas coisas. A primeira coisa, sobre o crescimento do reino de Deus. Como que o reino de Deus cresceria? Como que esse reino cresceria e como seria a resposta desse reino em relação às pessoas? E na sequência, ele faz questão de explicar a parábola do semeador. Ele fala que as espécies e os diferentes tipos de terra à beira do caminho, solo rochoso, espinhos e boa terra, fala sobre o coração das pessoas. Jesus ensinava. Agora, se esse ensinamento teria uma frutificação, se esse ensino frutificaria no coração do ouvinte, aí já não era necessariamente uma ação da semente. Tudo dependeria agora da fertilidade e o solo que o coração teria. Então a gente percebe que existem pessoas, aqui já entra um pouco da parte aplicável, prática para nós. Existem pessoas que amam a igreja, amam estar na igreja, amam ouvir a palavra, amam estar no culto, cultuar, louvar, adorar, orar e tudo que cabe dentro de uma prática litúrgica. Porém, quando você chama essa pessoa ao compromisso, e aí, irmão, o que você me diz de aceitar a Jesus como único e suficiente Salvador? Ah, não. Eu amo estar aqui, eu amo viver aqui, eu amo isso aqui, porém, compromisso, hoje não, varão, fica para outro dia, deixa para a próxima. Na próxima eu aceito a Jesus, na próxima eu vou para o culto, na próxima eu recebo oração, na próxima, na próxima, na próxima, na próxima. Foi alguém que recebeu a semente no seu coração, mas por alguma razão a semente não frutificou. Não pelo fato da qualidade da semente, não, mas pelo fato do estado em que o coração dele ou dela se encontra. Da mesma forma,

forma que pessoas que têm uma ferida ou têm rusgas no coração reflete um pouco desse coração que é espinhoso. Fala desse terreno espinhoso, cheio de pedra, onde a semente não consegue penetrar a terra e então frutificar. Mas tem aquela pessoa que quando recebe a palavra e o seu coração está aberto, a Escritura chama de boa terra. E quando a semente cai nessa boa terra, o nome dela é escrito no livro da vida. O que nós estamos fazendo aqui, irmãos, segunda após segunda, terça após terça, quarta após quarta, todos os cultos, domingo, sábado, nós estamos lançando sementes. E esse lançar da semente diz muito sobre ou sobre qual tipo de semente ou qual tipo de terra é o seu coração. Jesus termina essa parte do ensinamento e quando ele termina, ele dá continuidade ao ensino. Aliás, é um dia ouvindo Jesus nos seus ensinamentos. E no verso 21 começa outra parábola, que é a parábola da candeia, aonde o próprio Jesus diz: também lhes disse, vem porventura a candeia para ser posta debaixo do alqueire. Ou seja, ninguém pega, acende uma lâmpada, vamos traduzir para o nosso dia, ninguém acende uma lâmpada e coloca a lâmpada debaixo da cama. Por que que ninguém faz isso? Porque não faz sentido. Logo, a luz que é emitida pela lâmpada vai radiar debaixo da cama e as trevas serão dissipadas. É o que Jesus está falando. Ninguém pega uma candeia, que era a espécie de iluminação daquela época, era um tipo de iluminação naquela época, e coloca embaixo da cama. Muito pelo contrário, coloca no velador, coloca na parte de cima para que todos vejam. Qual é a lição que Jesus transmite aqui? Jesus está dizendo assim: a partir do momento em que a semente caiu no seu coração e frutificou, você não é mais trevas. Você não é mais trevas, você é luz. E aonde quer que você vá, você vai radiar a luz que está em você. É o que ele está chamando os discípulos. Aliás, o próprio Pedro, que andou com Jesus durante anos, os 3 anos para ser mais efetivo, quando Jesus foi preso, e chegaram para Pedro e falaram assim: e aí, Pedrão, olha só, rapaz, você é como ele. Você fala como ele, você anda como ele, você se comporta como ele, você menciona os trejeitos, o jeito, você é idêntico a ele. Quem eu nunca vi. Quem você é, a forma que você fala, o que você diz, a forma onde você está e com quem você anda, denuncia como é a tua essência. Então ninguém esconde uma luz debaixo da cama. Aliás, o próprio Jesus do Sermão da Bem-aventurança, ele falou sobre isso. Ele diz que nós somos sal da terra e luz do mundo. O sal, ele preserva, tempera, e a luz, ela traz evidência à clareza. A partir do momento em que você aceita Cristo como Senhor, a partir do momento em que você dobra os seus joelhos e você diz assim: eu acredito na mensagem do Evangelho, eu acredito que Cristo é o Senhor, você se torna luz. E Paulo diz aos Colossenses que Deus, em Cristo, nos transportou do império das trevas para o reino do Filho do seu amor. Se andarmos na luz, como diria João, como na luz ele está, teremos comunhão uns com os outros. E o sangue de Jesus Cristo nos purifica de todo pecado. Se você pode aplaudir ao Senhor. Ora, estamos construindo a ideia do que é que Jesus fez no capítulo 4, do verso 35, acalmando a tempestade. A primeira parte compreendemos bem que é necessariamente a parábola do semeador, e ele explica aos seus discípulos. Ele diz: a vocês é dado a conhecer os mistérios do reino de Deus. Depois que ele termina a parábola do semeador e explica a parábola, ele vai para a parábola da candeia, falando que os discípulos eram luz e não adiantavam se esconder.
E por fim, não menos importante, ele vai para a parábola do grão de mostarda. Essa parábola é interessantíssima, porque o grão de mostarda, entre todas as sementes, ela é a mais resistente entre todas. De todas as sementes, o grão de mostarda não é apenas uma semente, é um grão. É menor que uma semente, mas ela é resistente. Se você colocar um grão de mostarda no fogo, o fogo não consegue destruir a potência que existe dentro do grão de mostarda. Se você colocar o grão de mostarda em um local muito frio, não consegue se destruir o potencial que existe dentro desse grão de mostarda. Por que que Jesus nos compara ou compara o reino de Deus ao grão de mostarda? Que por mais que você lute para destruir o grão de mostarda, por mais que você trabalhe para destruir o grão de mostarda, você não consegue. E ele deixou isso claro no Evangelho de Mateus, quando estavam perguntando: quem diz os homens que eu sou? Aí os discípulos: olha, Senhor, estão dizendo que o Senhor é Elias, Jeremias, estão falando que o Senhor é João Batista. É mesmo? Mas vocês que andam comigo, vocês que estão comigo, vocês que sentam à minha mesa, quem vocês dizem que eu sou? Aí Pedro, ousado, levantou a mão e disse: posso falar, Jesus? Pode. Tu és o Cristo, o Filho do Deus vivo. Aí Jesus olha para ele e diz assim: falaste bem, Simão, filho de Barjonas, porque não foi nem a carne nem o sangue quem te revelou, mas meu Pai que estás no céu. E tu és Pedro, fragmento de pedra, mas sobre esta pedra eu edificarei a minha igreja, e as portas do inferno não prevalecerão. Por que é que nós somos comparados, ou o reino de Deus é comparado ao grão de mostarda? Porque assim como o grão de mostarda, ela é indestrutível, da mesma forma, o reino de Deus e a igreja de Cristo é indestrutível. Satanás pode trabalhar da forma que quiser, usar os seus asseclas, os seus algozes, os seus perseguidores, os demônios, o inferno. A igreja de Cristo sempre caminhará triunfante e militante, caminhando sobre a face da terra, até que seja assuntos aos céus. Em nome de Jesus, receba essa palavra vinda de Deus ao seu coração. A sua casa não cairá, a sua família não cairá, o seu ministério não será desabado, destruído, porque Deus te constitui como membro da igreja de Cristo Jesus. E isso é importantíssimo. E ele conta um pouco sobre essa parábola da semente. Ele diz: e disse ainda: o reino dos céus é assim como o homem que lança a semente na terra, depois dorme e levanta-se de noite e de dia, e a semente germina, cresce, não sabendo ele como. Aqui ele fala em relação ao reino dele. Ele está dizendo assim: o reino de Deus está entre vocês hoje, pequeno, muito pequeno, como um grão de mostarda. Só que é o seguinte: este reino começa pequeno, mas termina grande. Começa minúsculo, mas termina gigantesco. Começa de forma pequena, mas termina de forma gloriosa. Da mesma forma é o meu reino. A terra por si mesma frutificará, primeiro a erva e depois as espigas, e por fim o grão cheio de espiga. E quando o fruto já está maduro, logo se lhe mete a foice, porque é chegado a ceifa. Aqui ele fala sobre a sua volta. O reino inicia pequeno, mas quando o reino estiver consolidado, na sua volta, Jesus levará muitos. E aí Paulo diz assim: em um piscar de olhos, em um dardejar da cauda de um peixe, Cristo voltará para buscar a sua igreja. E os que estivermos vivos seremos transformados, e os mortos ressuscitarão em Cristo e terão um corpo glorificado. Logo, amados, agora nós temos clareza suficiente para caminhar no verso de número 35 do capítulo 4, que foi o texto que nós fizemos a leitura. Agora nós entendemos porque é que Jesus acalma a tempestade,
Porque é que Jesus chama os discípulos e diz assim: passemos para o outro lado da margem. Ora, e aqui nós começamos a tornar prático e ter aplicações para a nossa vida. Os discípulos passaram um dia inteiro com Jesus, ouvindo apenas uma coisa: sobre o crescimento da semente e do grão. Guarde isso no seu coração. Os discípulos passaram um dia todo ouvindo Jesus falando sobre crescimento. Passaram um dia inteiro ouvindo Jesus falando sobre crescimento. Quem aqui gostaria de ouvir Jesus falando sobre crescimento o dia todo? É uma maravilha, é um deleite, é um afago, é uma maravilha passar o dia todo ouvindo Jesus falar sobre crescimento. E aí Jesus diz assim: gente, vocês passaram um dia todo ouvindo o meu ensinamento, passaram um dia todo ouvindo o que eu disse para vocês sobre a parábola do semeador, a candeia, o alqueire, a semente de mostarda. Ou seja, tudo isso fala, se fosse para resumir, tudo isso aponta para crescimento. E aí Jesus chega e diz assim: agora que eu já terminei de falar com vocês sobre crescimento, chegou a hora de crescer. Agora você imagina a alegria dos discípulos: é hora de crescer, mestre? É hora de crescer. Vamos crescer. E crescer é bom, gente. Crescer financeiramente é bom, crescer intelectualmente é bom, crescer espiritualmente é bom, crescer na maturidade ministerial é muito bom, crescer em todos os âmbitos da vida é bom demais. Todos nós amamos crescer. Aliás, amamos ver uma criança crescendo. Nada melhor do que você acompanhar o crescimento do teu filho, desde o parto até o engatinhar, o balbuciar, os primeiros. Gente, isso é maravilhoso. Eu vivi isso. Hoje meu filho tem 9 anos de idade, eu acompanho algumas coisas do crescimento dele, agora em outros âmbitos, mas o primeiro abraço, a primeira tropeçada, a primeira queda, a primeira palavra, isso não tem preço que pague um pai acompanhar. Não tem preço que pague. Nada paga você ver isso. Crescer é bom. Só que agora vem a parte dolorosa. Crescer dói. Crescer dói. Crescer machuca. Crescer traz feridas. Crescer traz cicatrizes. E veja só, certificado e diploma na parede mostra que você aprendeu. Cicatrizes mostra que você venceu. Crescer é muito bom. E Jesus passou o dia todo falando com os discípulos sobre crescimento. Só que Jesus disse assim: agora eu falei, porém chegou a hora de tornar prático o que eu falei para vocês. E Jesus chega para os discípulos e diz assim: e naquele dia, sendo já tarde, disse Jesus aos discípulos: passemos para o outro lado da margem. Crescer é bom, mas o que que vocês acham de entrar no barco? E eu não posso contar o próximo episódio, senão vai estragar a surpresa. Crescer é bom, mas o que que você acha de você ter algumas feridas? De você, de alguma forma, passar por algum tipo de provação? Mas Senhor, eu quero crescer sem doer. Eu quero crescer sem me machucar. Eu quero crescer sem ter cicatrizes. Eu quero crescer sem passar por provas, problemas, dificuldades, vendavais. Eu quero crescer. Então, irmão, o Evangelho não te oferece outro tipo de crescimento, senão o Evangelho que te leva a você carregar marcas de Cristo. Paulo disse: eu carrego em meu corpo as marcas de Cristo, ninguém me detenha. Eu subjugo o meu corpo à servidão. Paulo menciona isso porque crescer dói. O que separa os homens dos meninos e separa as meninas das mulheres é o processo. É, enquanto nós iniciamos uma caminhada, é maravilhoso você ver uma pessoa que está dando os seus primeiros passos. Nossa, é bom demais. É aquela coisa. Agora, no meio do caminho,
aquela pessoa ela começa a descobrir as dificuldades, os problemas, as intempéries, as crises que envolvem a vida cristã. Crescer é bom, só que crescer dói. E Jesus chega para os discípulos e diz assim, ó, todo mundo, entra no barco e perna para quem te quero. Vamos para onde? Para o outro lado da margem. Vamos para Genezaré, para a região de Gadara. Vamos para lá, entra no barco. Os discípulos entraram no barco. No meio do caminho, e olha para cá, gente, ó. Nós não estamos falando com gente amadora, tá? Não estamos falando com amadores. Estamos falando com gente que entende de pesca. Gente que compreendia o mar da Galileia. Gente que não estava na sua primeira experiência turística na Galileia. Os discípulos eram experientes naquela região. Mas o texto diz assim: e levantou-se grande temporal de vento, e as ondas se arremessavam contra o barco, de modo que o mesmo já estava a encher-se de água. Outro evangelista diz assim: o barco quase veio a pique. E Jesus, o dia foi cansativo. Ele está lá na popa do barco, com um travesseiro, dormindo. Meu Deus do céu, como é que Jesus pode dormir em meio a uma tempestade? Agora aqui tem uma coisa importante, uma aplicação para a nossa vida. Os discípulos estavam vivendo uma tempestade, sim ou não? Estavam vivendo sim uma tempestade. Os discípulos estavam vivendo uma tempestade. Agora, os discípulos estavam vivendo uma tempestade por ser obediente ou desobediente? Obediente. Aí eu te pergunto, e as tempestades da sua vida que você tem vivido, são por ser obediente à causa do evangelho ou por desobediência? Você que me ouve hoje, você vive tempestades, mas essas tempestades foram causadas pela obediência à cruz, ao evangelho, à vida cristã, ou simplesmente porque Deus mandou você ir para Nínive e você comprou uma passagem para Tarsis? As tempestades que vocês têm vivido são tempestades que te levaram a essa tempestade. Foi porque você foi obediente ou porque você foi desobediente? Agora, há outro ponto que nos chama a atenção aqui, meus amigos. Entender a inatividade de Jesus com a tempestade. Aí você olha assim, não dá para entender. Não dá para compreender. Por que que não dá para compreender? Eu tenho Jesus no barco. Logo, não deveria ter uma tempestade aqui. Eu estou com Jesus no barco. Por que que eu estou vivendo essa tempestade? Então a gente começa a procurar recursos e falar, por que é que eu estou passando por isso? Por que é que eu estou enfrentando isso? Por que é que eu estou lidando com esse desafio, com esse problema, com essa crise? Aí você olha, crente, salvo na pessoa de Cristo Jesus, mas está passando por problemas, está passando por dificuldades. Amigo, amiga, seja bem-vindo à caminhada da fé. Porque Jesus não garantiu para a gente uma viagem tranquila e sossegada e aquela bonança maravilhosa. Jesus não prometeu isso para ninguém. Entrai pela porta estreita, porque largo é o caminho que leva à perdição. O jovem rico chegou para Jesus e falou assim: Senhor, eu vou seguir o Senhor, eu quero seguir o Senhor, eu deixo seguir o Senhor. Ele falou assim: pega tudo que tens e vende e dá aos pobres. E o texto fala, e ele sendo possuidor de muitos bens, ele temeu e não seguiu a Jesus. Porque o evangelho há um custo. E qual é o custo do evangelho? Tudo. O evangelho exige de nós tudo. Deus não quer parte da sua vida. Ah, não, Deus só quer a minha mente. Não apenas a sua mente, Deus quer o seu coração, a sua alma, o seu corpo, a sua inteireza. Deus, Ele quer a sua vida. Jesus ensinou que para entrar e viver a vida no evangelho,
E ele compara a dois construtores. Aquele que sentou para fazer o cálculo do custo de construir uma casa. Porque é vergonhoso você iniciar uma construção e você não concluir esta construção que você começou. E Jesus remete isso ao Evangelho. Ele diz assim: aquelas pessoas que entram pela porta do Evangelho, me aceitam como Senhor, mas não conseguem concluir a caminhada, é como uma pessoa que inicia a construção de uma casa e para de construir no meio do caminho. Quando você entrou para a fé, quando você iniciou no Evangelho, quando você deu os seus primeiros passos, você começou a calcular o que a caminhada da fé exigiria de você? Tudo. Você parou para pensar o que o Evangelho iria requerer de você? Tudo. Nós entregamos para Deus não apenas as nossas finanças. Nós não entregamos para Deus apenas o nosso tempo. Nós não entregamos para Deus apenas 2 horas do nosso dia para cultuar a Deus, para sentar e ouvir a palavra dEle. Nós entregamos para Deus a nossa vida. Foi por isso que a Bíblia, por essa razão a Bíblia diz: sejais santo em toda a vossa maneira de viver. Porque Deus não quer de nós apenas as 2 horas do nosso dia. Deus não exige de nós apenas algumas horas do nosso tempo. Deus quer a nossa vida por inteiro. E quem se senta na roda, e quem se senta para calcular o custo do Evangelho, logo sabe que a vida dele é exigida por inteiro. Só que é o seguinte, irmão, você está vivendo essa tempestade não por simplesmente você optou, mas porque você foi obediente. Eu lembro-me de uma ilustração que ajuda a gente a esclarecer isso um pouco mais, em tentar entender as tempestades da vida pelo fato de sermos crentes. E muitos estão aderindo à fé, imaginando que não passarão por dificuldades. Embora Deus não tenha prazer em ver os seus filhos crescer, mas o sofrimento é uma ferramenta pedagógica de Deus para nos fazer crescer, para trazer crescimento para nós. É necessário que a gente passe por algumas dificuldades, sabe Deus quais. A Bíblia não diz para nós se passarmos pelas águas, pelos rios ou pelo fogo. A Bíblia diz quando passarmos. O se é uma hipótese, é um talvez, é um quem sabe, mas um quando. Existe um tempo determinado por Deus que nós passaremos. Mas quando chegar esse tempo, não há o que temer, porque o fogo arderá, mas não queimará. As águas tentarão nos submergir, mas não conseguirão. Por quê? Porque o Senhor está conosco. O Deus que deu Etiópia e Seba por ti, Ele está conosco. E Deus não tem prazer em ver os seus filhos sofrer. Só que Deus nos faz crescer em meio às dificuldades, às intempéries, às tempestades, os problemas. Então eu tenho um conselho de Deus para você. Não questione mais a Deus porque você está passando por isso. Peça para que Deus te torne forte mediante a este problema. E você saia mais valente, mais corajoso, mais revestido, mais cheio, mais temente diante desse problema. Se você pode aplaudir ao nome do Senhor, assim faça. Uma certa feita, o rei chamou um dos seus servos para ir caçar. Só que esse servo, ele temia Deus. E o servo, durante todo o caminho da caça, falava assim para o rei: rei, Deus é bom. Rei, Deus é bom, Deus é bom, Deus é bom. Como Deus é bom, rei. Deus é bom demais. Deus é bom, rei. Rapaz, o rei ficou furioso. Falou: ah, pelo amor de Deus, alguém passa uma fita na boca desse homem. E o rei, e o servo: Deus é bom, Deus é bom. Em uma das caçadas, uma besta fera, no ato da caça, acabou devorando um dos dedos do rei. E o rei perdeu um dedo. E quando o rei perdeu o dedo decepado, o servo olhou para o rei, adivinha o que ele falou? Rei, Deus é bom, mas o rei, dava para ver fumaça saindo pela orelha do rei.
falou, mas como é que é, rapaz? Deus é bom, eu acabei de perder meu dedo. Quando o rei voltou, ele falou para os generais do palácio, pega esse servo, leva ele para uma masmorra mais alta, amarra ele lá, deixa ele lá, mofando, e algema de preferência. E o servo foi durante o caminho todo, e dava para se ouvir lá do pico, diretamente do palácio. Deus é bom, rei, rei, e o rei sem um dedo. Em outro dia, no dia seguinte, o rei foi à caça novamente, sem um dedo. Uma tribo canibal acabou sequestrando e capturando o rei. Quando a tribo canibal foi sacrificar o rei para poder comê-lo, ela olhou para a mão do rei e faltava um dedo. E não poderia ser aceito o sacrifício imperfeito. A tribo soltou o rei e o rei voltou. Quando o rei olhou para a mão sem o dedo, e após não ser sacrificado, o rei lembrou das palavras do servo. Rei, Deus é bom. Deus é bom, rei. Deus é muito bom. O rei voltou e falou assim, desçam o servo da masmorra, desçam ele de lá. E o servo voltou. E o servo olhou para o rei e disse assim, a primeira palavra que ele falou, se você adivinhar, Deus é bom, rei. E o rei disse assim, eu sei, porque eu perdi um dedo, mas não perdi a vida. E só não perdi a vida, porque me faltava um dedo. Deus me fez perder um dedo para não perder a vida. E o servo pegou e falou assim, Deus é muito bom, rei. Porque se o Senhor não tivesse, se Deus não tivesse te usado, para me prender na masmorra, e eu tivesse ido com o Senhor para a caça, quem seria sacrificado seria eu. Deus tirou o seu dedo e te usou para me prender naquela masmorra. Deus é bom, rei. Pode aplaudir ao Senhor. E eu te pergunto, é melhor perder um dedo ou perder a vida? Como diria a minha mãe, como diz minha mãe, vão-se os anéis e ficam-se os dedos. No caso do rei foi o dedo mesmo. Mas o que nós entendemos e aprendemos com isso, irmão? Aprendemos que o fato de Deus nos fazer passar por problemas, Deus está nos livrando de algo maior. Talvez você esteja reclamando, por que eu estou passando por esse problema, por essa dificuldade, por essa crise, por esse vendaval, por tudo isso que eu estou atravessando? Realmente, não sei te explicar, mas se você não estivesse passando por isso, talvez você estivesse numa situação pior. Deus deu esse tempo de crescimento, de dificuldade, para fazer você crescer, para fazer você amadurecer, para te tornar mais fortalecido na fé. Para te tornar mais amadurecido na fé. Para te tornar uma pessoa mais crente. Você não vai sair deste problema, deste vendaval, desta dificuldade, desta crise, de tudo isso, menos crente, em hipótese alguma. Você vai sair deste problema mais crente, mais fiel, mais temente, amando a Deus de uma forma que você nunca imaginou, porque Deus está te proporcionando crescimento em meio às tempestades. Se você deseja crescer diante das tempestades, aplauda o nome do Senhor, adore a Ele. Para nós concluirmos ou caminharmos para concluir esse texto, nós chegamos à parte final, que está justamente no finalzinho do verso 35, se você ainda está com a sua Bíblia aberta, finalzinho do verso 35, que Jesus diz assim, após ele mencionar, e naquele dia, sendo já tarde, disse Jesus, passemos para o outro lado da margem. O que é que temos aqui? Jesus está garantindo para nós, não uma viagem tranquila, Jesus está garantindo para nós
uma chegada certeira. Vocês chegarão. Vocês vão chegar. Agora, se a viagem será tranquila, eu não posso garantir isso para vocês. O que Jesus está garantindo é a chegada, não uma travessia tranquila. Traduzindo para o nosso dia a dia ou para a nossa vida, Jesus garantiu para nós que nós chegaríamos no céu. Mas ele não disse que teríamos uma vida fácil aqui. Tem de bom ânimo, eu venci o mundo. Neste mundo tereis aflições. Sabe aquele texto que as pessoas gostam de usar de Paulo aos Gálatas, ou melhor, aos Filipenses, que elas falam assim: tudo posso naquele que me fortalece? É um texto bonito, concorda comigo? Belo, muito bonito. Tudo posso naquele que me fortalece. Hoje mesmo, vindo aqui para a igreja, um para-choque de um carro estava escrito assim nele: tudo posso naquele que me fortalece. Só que as pessoas entendem que eu tudo posso fazer o que eu quero. Não é isso. Não é isso. Tudo posso passar. Paulo diz: eu aprendi a lidar com perseguições. Tudo posso. Da mesma forma que eu aprendi a lidar com perseguições, eu aprendi a ter pessoas gostando de mim e ofertando para a obra de Deus, que é o caso dos filipenses, mandando a oferta através de Epafrodito. Da mesma forma que eu aprendi a ter fartura, eu aprendi a ter escassez. Da mesma forma que eu aprendi a dormir em um local confortável, eu aprendi a passar dificuldades. Tudo posso naquele que me fortalece. Tudo posso naquele que me fortalece. O que nós temos aqui é a garantia da chegada. Não é uma viagem tranquila. Talvez você não esteja vivendo uma viagem tranquila, e está tudo bem, porque não foi isso que Jesus prometeu para você. Ele prometeu que lá, ele limparia dos seus olhos todas as lágrimas. Ele arrancaria dos seus olhos todas as lágrimas. Ele removeria. Lá não haverá nem choro, nem morte, nem dor. E João no capítulo 4 diz assim do Apocalipse: e eu chorava muito. Eu chorava muito porque eu não achava ninguém digno de desatar o livro, de desatar os selos. Mas um dos anciões olhou para mim e disse assim: João, não temas. Eis aqui o Cordeiro de Deus, que tira o pecado do mundo. O leão da tribo de Judá, a raiz de Jessé. Ele é digno de desatar o livro e remover os selos. É ele. Não chore, João, porque ele limpará dos nossos olhos todas as lágrimas. E é essa palavra final que eu trago para você: não chores. Deus limpará dos seus olhos todas as lágrimas, todo sofrimento, toda luta, todo problema, todo vendaval, toda crise. Deus limpará dos seus olhos todas as lágrimas. Deus te prometeu que você chegaria, mas ele não te prometeu uma viagem tranquila. Então aprenda a adorar em meio às tempestades da vida. Se quiser aplaudir, vai aplaudir ao Senhor, aplauda. Aplauda ele. Há uma outra ilustração que ajuda a gente a entender isso. Uma certa feita, um homem que era muito usado por Deus, e Deus usava ele de forma extraordinária. E Deus, de fato, fazia com que pessoas fossem abençoadas através das ações piedosas dele. E uma certa feita, a sua esposa caiu no leito. E as pessoas que olhavam para aquele homem diziam assim: escute isso, e aqui eu encerro. Ora, se Deus usa ele para favorecer pessoas que não são parentes dele, não tem vínculo com ele, imagine a esposa dele, Deus vai usar, vai ser... Já ela levanta desse leito. E aí a história e essa ilustração conta que a esposa deste irmão faleceu.
E no ato do enterro, do sepulcro que estava ali aguardando ela, aquele homem fez uma pergunta para Deus que qualquer um faria: por que, Senhor? Por que, Senhor? E a resposta que ele obteve de Deus, conta a história e a ilustração, é que necessariamente Deus falou para ele: eu estou dando uma oportunidade que você só tem aí enquanto você está aí na terra. E ele perguntou para Deus qual. E Deus falou para ele: misturar a adoração com dor. Mistura essa adoração com lágrimas. Mistura essa adoração com a dor. Por quê? Porque isso só é possível aqui, enquanto estamos aqui. Porque no dia que o Senhor nos chamar para a eternidade, não haverá choro, nem morte, nem dor, não haverá noite, porque o Senhor é a luz que ilumina a cidade. Então eu quero convidar você nesse momento a adorar a Deus. Vamos ficar de pé. Eu quero convidar você a fechar os seus olhos nesse momento. E eu queria que nesse ato você começasse a adorar a Deus, mediante aos problemas, às dificuldades, às crises, os vendavais, a glorificar o nome dEle, a dar glória a Deus, porque isso só é possível, adorar com dor, com lágrimas aqui, porque quando o Senhor nos chamar para a eternidade, Ele limpará dos nossos olhos todas as lágrimas. Lá não haverá choro, nem morte, nem dor. E eu queria fazer um convite para você que ainda não é cristão, ou que por alguma razão se distanciou dos caminhos do Senhor, está distante dos caminhos de Deus. Existe alguém aqui hoje que quer aceitar Jesus como único e suficiente Salvador? Faça assim com a sua mão para que a gente possa conhecê-lo e vamos orar por você. Existe alguém aqui hoje que quer aceitar Jesus ou reconciliar com Jesus como único e suficiente Salvador? Existe alguém? Se caso você esteja assistindo a Segunda do Pão através da live do YouTube ou no Instagram, tem um número aí embaixo em onde você pode necessariamente enviar falando que você quer aceitar a Jesus e você terá toda a orientação necessária. Vamos orar então agradecendo a Deus por esse momento. Deus de amor, eu quero te glorificar e te exaltar, porque tu és bom e a tua misericórdia dura para sempre. A tua bondade, ó Deus, nos alcança, o teu amor nos alcança, e nós, ó Deus, somos gratos a ti, porque o Senhor nos deu uma segunda abençoada, com saúde, ouvindo mais de ti, aprendendo mais de ti, crescendo, ó Deus, na tua palavra e na tua graça. Senhor, em nome de Jesus, eu quero te pedir que o Senhor possa abençoar os teus filhos financeiramente, espiritualmente, emocionalmente, fisicamente. Nos ajude, ó Pai, a atravessarmos os problemas e as dificuldades do dia a dia. Que o Senhor nos dê força, nos ajude, nos levante, ó Pai, mediante os problemas. E nos faça, Pai, sermos firmes e fiéis a ti, em nome de Jesus.

0: Você que já está de pé, quero te convidar para nós fazermos uma leitura da Palavra de Deus, que se encontra em Marcos de capítulo 12 e versículo 41. Marcos, capítulo 12 e versículo 41, que diz assim a Palavra do Senhor. E estando Jesus assentado de fronte da Arca do Tesouro, observava a maneira com que a multidão lançava o dinheiro na Arca do Tesouro. E muitos ricos deitavam muito. Vindo, porém, uma mulher viúva deitou duas pequenas moedas, que valiam meio centavo. E chamando os seus discípulos, disse-lhe: em verdade vos digo que esta pobre viúva deitou mais do que todos os que deitaram na Arca do Tesouro, porque todos ali deitaram do que lhe sobejava, mas esta, da sua pobreza, deitou tudo o que tinha, todo o seu sustento. Neste momento, eu quero convidar você a pegar a sua oferta especial, o voto a qual o irmão anteriormente passou, o voto do livramento, com um propósito que ele fez em oração pela família, para que Deus venha livrar e guardar a sua família. Nesse texto a qual nós lemos, nós vemos Jesus sentado no templo, e ele estava reparando, ele estava olhando como aquele povo ofertava na casa de Deus, como eles depositavam ali a sua oferta. E ele repara algo muito interessante. Ele repara que os ricos ali ofertavam bastante, ofertavam muito dinheiro ali naquele momento. Só que nós vemos que Jesus, ele chama atenção quando ele diz que uma mulher viúva. E algo interessante que também ele diz que pobre e viúva, ela ofertou apenas duas moedas. E Jesus, chamando o seu discípulo, ele disse: de todos os que ofertaram, essa ofertou mais do que eles. E algo interessante que nos chama a atenção, o porquê que eles que ofertavam bastante, ela apenas duas moedas, ofertou mais do que eles. Porque naquele momento, o que ela estava ofertando era tudo o que ela tinha, e não somente Jesus estava olhando para as duas moedas, mas para o propósito do seu coração. Jesus estava olhando a intenção do coração dela, que ela estava ofertando ali tudo o que ela tinha para ajudar ali a obra de Deus, para ofertar ali no templo. E algo interessante é isso, é que ela ofertou apenas duas moedas, mas ela ofertou tudo o que ela tinha, mas ela ofertou de coração. E neste momento eu quero convidar você a pegar a sua oferta, a pegar o seu voto que passou. Irmão, você está pedindo para que eu oferte tudo o que eu tenho? Não, eu estou te convidando para que você prepare uma oferta especial do seu coração, para você ajudar nesta noite a obra de Deus. Também vou fazer a minha oferta aqui. Você, ouvinte, que nos acompanha pelo YouTube, também está o QR Code na tela. Você pode também escanear, tem a chave Pix da igreja. Você também pode fazer a sua oferta neste momento. E neste momento eu quero já fazer uma oração pelas ofertas. Você que está aqui presente, você ouvinte também, faça uma oração juntamente comigo. Pai Santo, neste momento eu quero te agradecer, Deus. Eu quero louvar e eu quero exaltar o teu nome que é santo. Quero te agradecer pela palavra que nos foi ministrada. E também quero te agradecer por cada um dos que aqui estão ouvindo, que estão presentes e os que nos acompanham neste momento através das transmissões. Neste momento eu te agradeço pela vida de cada um. Também quero desde já pedir para que o Senhor Vê abençoar cada um daqueles que irão ofertar, ofertar com alegria, ofertar do seu coração. Que neste momento o Senhor venha abençoar de forma especial. Que o Senhor venha abrir as portas dos mais altos céus e fazer com que ele venha prosperar, não somente financeiramente, mas também espiritualmente. Assim nós oramos e te agradecemos em nome de Jesus. Amém. Você pode ofertar em nome do Senhor Jesus. E agora nosso irmão vai estar louvando a Deus neste momento.
1: Glória a Deus. Vamos louvar o Senhor mais uma vez, com mais um hino. O Senhor não esquece de você. Ele lembra de você todos os dias. É por isso que Ele está contigo a todos os dias. É por isso que Ele segura nas tuas mãos e não abre mão de você. E o segredo é não desistir da promessa, continuar seguindo em frente, porque o melhor de Deus está para vir por você. Amém? Cante com alegria.